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demais, cara. Obrigado. Deus abençoe.

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1: Bom dia, amigos todos da Rádio Central. Aqui vai, logo pela manhã, a minha saudação a todos os nossos amigos da paróquia São Joaquim e Santana, ali na Vila União, Vila Ipê e toda aquela região. E grandes amigos que nos acompanham aqui pela rádio. E por isso quero passar uma mensagem bem importante para cada um de vocês que me acompanha todos os dias pela manhã. Cure seu pensamento e cure seu corpo. As nossas enfermidades nos chegam pelos pensamentos. Hoje nós não somos incentivados a ter sempre pensamentos positivos. As pessoas vivem falando de doenças, de remédios, de acontecimentos marcados pela violência e pela morte. Preste atenção ao que vemos no celular. Lemos mensagens e ficamos tristes, ou às vezes com ódio, com raiva, ou então revoltados com certas situações. Isso faz mal para nós e nos causam tristeza, mágoa e trazem enfermidades. Cuidado com o que você vê na TV e no celular. Nem sempre tudo ali é verdade. Somos enganados por mentiras e falsidades. E também há muitas mensagens que nos fazem mal, que nos trazem dor, sofrimento, preocupação. Há muitas mensagens mentirosas. Você está longe, você não vê o que está acontecendo e não tem condições de avaliar se é verdade ou não. Vamos tomar uma atitude diante das informações que recebemos e vamos colocar na nossa mente mensagens positivas.

Por isso, sugiro você ler o Evangelho de São Marcos, a presença de Jesus na vida do povo e na nossa vida particular, pessoal, e na vida da comunidade. O Senhor é firme nas suas orientações e Ele nos mostra sempre o caminho certo, o caminho melhor. Ave Maria, cheia de graça, o Senhor é convosco. Bendita sois vós entre as mulheres, e bendito é o fruto do vosso ventre, Jesus. Santa Maria, Mãe de Deus, rogai por nós, os pecadores, agora e na hora de nossa passagem. Amém. Que o Senhor vos abençoe, em nome do Pai, do Filho e do Espírito Santo. Amém.

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0: tudo certo por aí, turma? Hora de bater marcha. Por cá, o Fernando Riquetti. Simbora nós, que essa meia hora é só nossa. Brasil Caminhoneiro, tá no ar.
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2: Um dos maiores desafios para os transportadores é a distribuição correta da carga entre os eixos do veículo. Mesmo quando o peso total está dentro do limite permitido, uma carga mal distribuída pode sim, viu gente, concentrar peso excessivo em um ou mais eixos, gerando infrações. Mas quem vai explicar tudinho pra gente é ele. Ah, nosso querido parceiro Francisco Garoce, repórter especial do programa. É contigo, Garoce.
3: Fala, Riquete, turma do Brasil Caminhoneiro. Quando o peso é mal distribuído pela carreta e tem uma sobrecarga nesse eixo, aí é problema para todo lado, porque isso pode danificar os pneus, a suspensão, o freio e até mesmo os componentes internos dessa carreta. E quando esse comprometimento acontece com a carreta em movimento, o risco não é só para quem tá ali na boleia não, viu? É para todo mundo que divide a estrada com esse bruto. Uma carreta pode estar com o peso total dentro do limite e mesmo assim o peso em um dos eixos ou conjunto de eixos está fora do limite legal. Isso pode parecer uma contradição, mas não é. Isso se dá devido à distribuição de carga. E muitas das vezes se está dentro do peso bruto total ou peso bruto total combinado e ainda assim termos um dos eixos fora do limite legal. E isso causa confusão na cabeça de muita gente.
2: E bota confusão nisso. Bom, sobre esse assunto, o Garoncio ouviu o estradeiro Antônio.
3: Antônio, você já teve problema de ter o cuidado de ver que o peso bruto estava dentro do limite legal, tudo certinho, e mesmo assim dá problema na pesagem do eixo?
4: Já aconteceu, dá entre eixo na dianteira, é. Por causa aí da má distribuição dentro da carroceria, né? O tempo todo.
3: E te dão a oportunidade de você, na hora do carregamento, orientar?
4: Tem marcadores que dão essa oportunidade, tu subir e olhar, mas tem uns que não, né? Tipo, carrega ali, tudo certo. Às vezes já aconteceu do carregador falar, não, eu carrego o caminhão todo dia. Só que
3: ele não tá na estrada, né?
4: Ali no cima do volante, é caminhar dirigindo.
3: É isso aí, turma! O peso por eixo, o peso bruto total, tudo isso conta. Por isso é muito importante que antes de sair para uma viagem, todos esses limites sejam verificados. E essa nossa conversa não termina aqui. A gente continua junto nas redes sociais, porque segurança é aqui no Garoce.
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2: Localizado às margens da rodovia Fernão Dias, o Porto Seco da cidade de Extrema, no sul de Minas Gerais, é um dos pontos estratégicos para a movimentação de cargas no sudeste brasileiro. A unidade foi instalada em uma região considerada um dos maiores polos logísticos do país, aproveitando a proximidade com os mercados consumidores de São Paulo, Belo Horizonte e Rio de Janeiro. Eu estive em Extrema para conhecer o Porto Seco. Paulinho,
0: Roda a matéria.
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0: Bem às margens da rodovia Fernão Dias, gente, fica essa baita estrutura do Porto Seco Sul de Minas. Vocês não fazem ideia, gente, de como essa estrutura auxilia demais o pessoal que está na indústria a fazer a distribuição de tudo aquilo que eles fazem no dia a dia para poder mandar Brasilzão afora no lombo do cargueiro. Eu tive a grata oportunidade de me encontrar aqui com o Ellison. Ele já é amigo aí de velha guarda, a gente já se encontrou em outras oportunidades lá no Porto Seco de Varginha. Eu queria que você explicasse pra gente, Ellison, tem muita diferença na operação lá do Porto Seco de Varginha com o Porto Seco Sul de Minas. Um abraço, prazer revê-lo mais uma vez.
5: Prazer revê-lo. Sim, realmente tem diferença, porque Varginha a gente atua no segmento alfandegado, né? E a nossa unidade aqui de Extrema, ela é específica para armazenagem geral de cargas e também atuando no e-commerce para operador logístico.
0: Agora, pergunta que não quer calar. Quantos caminhões normalmente, né, num dia normal, entram e saem aqui da portaria?
5: Ah, mais de 30, com certeza. É, a gente está com um movimento em situação de crescimento e certamente em mais de 30.
0: A gente repara que tem muita tecnologia, né? A gente vê o pessoal trabalhando na seleção dos pacotes, na própria portaria também. Acredito que isso aí agiliza demais o teu trabalho e o trabalho da turma do trecho, né?
5: Com certeza, né? Não ter sistema integrado hoje é um problema, e o Porto Seco tem uma estrutura, uma retaguarda bastante robusta para atender essa demanda, e os nossos sistemas funcionam bastante eficiente.
0: Na prática, são milhares de metros quadrados de armazenagem, dezenas de docas e tecnologia para controlar o estoque e acelerar o recebimento e a expedição das mercadorias. A unidade de Extrema tem 25.700 metros quadrados de área construída e capacidade para armazenar até 43 mil paletes.
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1: Ô turma, eu estive numa transportadora especializada em transporte de contêineres. Eu conversei com o estradeiro Antônio, que transporta a famosa malinha do navio. Paulinho, roda a matéria aí.
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1: E é claro, né, turma, que para fazer o transporte, seja do container ou da carga fracionada, para ir do outro lado, além fronteiras, a gente precisa de quem? Da turma da estrada. O seu Antônio é um dos motoristas que fazem parte aqui do elenco da transportadora.
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1: Hoje a gente tá vendo aqui ao fundo aqui que a gente tem vários tipos de caminhões, né? Você tem um 3/4, você tem um caminhão médio, tem o extra pesado também. Você tá habilitado a pegar qualquer um?
2: Com certeza, habilitado a pegar qualquer um desses aí.
1: O contêiner normalmente você tem sempre como destino o Porto de Santos. Chega a fazer alguma coisa para Santa Catarina, como tá muito atordoado por cá ou não?
2: Sim, claro que sim. O contêiner ele pega o contêiner no porto e leva no destino onde que tem que ser entregado. Tanto em outro estado, Santa Catarina, Mato Grosso, Minas Gerais, ele vai aonde que tem que ser entregado.
1: Quando a gente tem um contêiner, tá carga toda fechada lá, muitas vezes a gente nem sabe o que tá carregando. Mas normalmente quando você tá no baú frigorificado ou mesmo no baú de alumínio, aí a gente já sabe o que tá carregando. Precisa ter um cuidado específico para cada carga que você tá levando no dia a dia, né?
2: Esse cuidado, ele tem que ter desde quando ele chega na garagem. Quando ele chega na garagem, ele vai fazer sim uma verificação do veículo, de todos os índices de segurança, que são, enfim, até pneu, pressão do pneu, e principalmente a carga, para ver se a carga está bem acondicionada, bem amarrada. A carga frigorífica, quando ele vai carregar, o motorista acompanha a carga, deixar a carga no ponto certo, no baú, para não ficar nem dianteiro, nem traseiro. Enfim, acondicionar a carga de modo correto na composição do veículo.
1: E isso você orienta a turma no dia a dia aqui no pátio da transportadora?
2: Claro, todos eles é orientado a fazer isso e o procedimento é esse. Todos eles estão orientados e tem que seguir isso aí, para um transporte legal da carga.
1: E é esse conhecimento todo que ele tem que o credenciou a ser um Master Drive. Ou seja, falou em questão de logística, de transporte, tecnologia embarcada, todo mundo fala com o Antônio. Agora, rapaz, a gente sabe que você é um camarada diferenciado, é aplicado no dia a dia, como a gente espera que a maioria dos motoristas sejam, né? Aqui dentro da transportadora, o pessoal segue a risca a tua cartilha, as orientações que você passa pra turma, né? Claro que com o apoio da diretoria.
2: Eu diria que, digamos, hoje, 90% deles, eles seguem, né? Mas alguns ainda continuam querer sair fora dessa, digamos, esse padrão que nós temos que tomar. Sim. Mas a gente vai seguindo, vai orientando, vai conversando, vai explicando, para que então todos cheios, 100% orientados a seguir isso aí.
1: Esse foi o Antônio, que transporta contêineres pelas estradas do Brasil.
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1: E vamos de música! Yeah!

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3: Fabete, Fundação Adolfo Bósio de Educação no Transporte. Estamos falando, turma, de uma das principais instituições voltadas à formação e capacitação de profissionais do transporte rodoviário. A Fabete, gente, oferece cursos, treinamentos, programas de aperfeiçoamento para os motoristas, para os gestores de frota e para as empresas do setor. E quem está na ponta da linha para conversar com a gente é o Luiz Cláudio. O Luiz, gente, é instrutor da Fabete. Luizão, qual que é a diferença do motorista do passado para o motorista de hoje?
4: Tem a grande diferença do motorista do passado para o motorista do futuro, do tempo que nós estamos vivendo agora, é que quem quer ingressar nessa profissão, conquistar um emprego em qualquer transportadora, seja ela média ou grande, ele não basta apenas saber dirigir. O motorista deixou de ser apenas um condutor para se tornar hoje o que nós chamamos aqui na Fabete de gestor de uma unidade móvel, ou seja, um profissional que contribui com a empresa em todos os sentidos e não apenas na condução do caminhão. Então ele precisa apurar o perfil dele, precisa se profissionalizar para conquistar essa vaga nesse mercado que está cada vez mais competitivo. E dentre as qualidades que o motorista do futuro precisa ter é estar por dentro das novidades que surgem aí todos os anos no setor, buscar conhecer e entender essas transformações, principalmente nos caminhões, nos implementos, mais ainda no caminhão agora por causa da motorização eletrônica. Também as empresas estão buscando motoristas que tenham conhecimento, mesmo que seja básico, de informática, até para facilitar a operação do rastreamento via satélite. Não possuir restrições comerciais é algo muito importante hoje, e até mesmo estar em dia com a justiça, conhecer e respeitar a legislação de trânsito e principalmente ser defensivo ao volante. Essas seriam algumas das principais qualidades hoje, e quem quiser se habilitar a um bom emprego no mercado de trabalho, que está nesse momento valorizando muito o profissional justamente pela escassez, né, dos motoristas no Brasil como um todo. Hoje nós aqui na Fabete temos uma realidade que as empresas procuram bastante a nossa instituição e nós não temos mão de obra suficiente qualificada para oferecer para essas empresas. Então, justamente para conquistar o emprego, hoje é imprescindível ter qualificação.
3: Turma, antigamente bastava conhecer bem a estrada, mas hoje o motorista profissional precisa estar sempre aprendendo. Novas tecnologias, exigências do mercado, questões de segurança, tudo isso tornam a qualificação cada vez mais importante.
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3: Tem música na boleia. Zé Neto e Cristiano.

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4: Aqui é Alexandre Sendim de Andradas, Minas Gerais. Sou seu fã, fã de você. O programa de vocês é maravilhoso. Sou vigilante, trabalho das 18 horas às 6 da manhã. Aqui no QTH Ciamp Brasil Andradas, sul das Minas Gerais. É o QRA Vicentim, vigilante. Um abraço a todos. Parabéns pela programação da rádio. Todo dia, dia todo, estamos juntos aí.
5: Ô, Alexandre, obrigado, meu irmão. Obrigado pela participação. E a gente aproveita, né, Paulinho? Mandar aquele reco-reco nas costelas. E o nosso respeito aí a todos os vigilantes, aos porteiros, ao pessoal que eles costumam brincar, né? O guardinha da motocicleta que fica passando lá, buzinando. Parabéns aí a todos vocês. Muito obrigado de coração, viu, gente? Deus os abençoe. Tem mais recado aí, professor? Manda bala aí, vamos ouvir.
6: Tô pro cabo. Bato no momento aqui, cabo Santa Agostinho, a busca de Arapiraca, viu? Na terra do fumo da abacaxi, levar o suco da confusão, viu? Vamos dar um alô pra turma do Tapetão aí e um alô pra turma da Rota, viu? Vou pro carro, viu?
5: Valeu, Everaldinho, um abraço pra você, mais um integrante aí do grupo Rota 101, que tá fazendo parte aqui do Balaio do Gato do Brasil Caminhoneiro. Gente, são muitos os grupamentos de caminhões que estão junto com a gente e claro que a gente sempre pega uma informação, um abraço e atende com muito carinho todos esses recados aí que vocês mandam pra gente. Um abraço pra todos vocês, boa tocada aí, viu, meu irmão? Ai, galera do suco da confusão, cê tá doido. E você, manda um recadinho pra nós aí, ó, conta um pouquinho da tua atividade diária, a gente gosta de saber das novidades. Anota aí, ó, DDD 11 São Paulo, 96082-5819. DDD 11 São Paulo, 96082-5819, estamos esperando.
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5: E o nosso programa de hoje acaba por aqui, mas amanhã eu tô de volta. 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Um grande abraço para os amigos do trecho e até amanhã.

0: A fé valoriza as nossas ações. Tudo que é feito com fé tem um mérito grande na vida da gente. Deus não olha o que fazemos. Quantia para Deus não interessa, ele é infinito. O bastante para Deus não interessa, ele é infinito. Tudo que vem de fora não acrescenta e nem tira nada de Deus. Então, o que valoriza as nossas ações não são as grandes horas que fizemos, as grandes obras, mas como fizemos com fé.
1: Ave Maria, cheia de graça, o Senhor é convosco. Bendita sois vós entre as mulheres. Bendito é o fruto do vosso ventre, Jesus. Santa Maria, Mãe de Deus, rogai por nós, pecadores, agora e na hora da nossa morte. Amém. Em nome do Pai, do Filho e do Espírito Santo. Amém. Continue, Concedrão.
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1: Olá, gente boa!

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1: Muito bom dia, minha gente. Agora são 6:04. Está no ar o seu programa Amanhecer na Fazenda. Comigo, Padre Rodrigo Oliveira. E aí, minha gente, tudo bem? Por aqui tá tudo bem também. Hoje é segunda-feira, gente, dia 5 de outubro. E nós vamos juntos, ao vivo e a cores, aqui pela Central, até pertinho das 7 da manhã, recebendo aquela energia positiva, minha gente, e recebendo muitas bênçãos do bom Jesus. É, meu povo, e ó, se você quer começar essa segunda-feira de bem com a vida, vem comigo, eu vou abrir a porteira da fazenda para você entrar, viu? Pode entrar, fica à vontade, sabe por quê? A fazenda é sua! Fica à vontade, meu amigo, minha amiga, a vó daqui a pouquinho vai fazer, ó, aquele cafezinho gostoso.

0: aquele cafezinho esperto pra gente, hein?
1: Que delícia!
0: Ó, tem café aí na sua casa? Tem cafezinho aí? Eu quero, hein? Eu quero tomar uma xicrinha de café. Quer? O André quer também, ó. Então separa duas xicrinhas pra gente aí, ó. Põe um açuquinha gostoso. Ó, você que tá no serviço, já tomou o seu café? Tem cafezinho aí? Eu quero café, viu?
1: Você tem café?
0: Ei, que beleza! A vó tá preparando o cafezinho pra gente aqui. E você pode também, ó. Ó, a vó fazendo cafezinho, ó. Coisa boa!
2: Beleza!
0: E você pode preparar aí pertinho do seu rádio um copo com água para ser abençoado. No finalzinho do nosso programa, gente, nós vamos formar a maior corrente de preces do rádio. Eu vou rezar por você, você vai rezar por mim e Jesus vai abençoar todo mundo. Então corre lá, prepara o seu copo com água. Isso, eu vou preparar meu copo com água aqui também, ó.
2: Beleza!
0: Isso, enche o copo aí, enche o copo! É água abençoada, viu, gente? Que água abençoada! Olha a hora, são 6:06. E tá na hora, aumenta o som do seu rádio e avisa todo mundo. Vai avisando aí, ó. Avisa todo mundo que o Amanhecer na Fazenda, aqui na Central, começou!

0: Beleza, são 6:08, 6:08, gente. Vamos dar bom dia pros animais da fazenda, vamos acordar a bicharada, vamos lá. Ô Chicão, bom dia. Canta, galão. Ó, vamos dar bom dia pro Duque. Ô Duque, bom dia. Vamos lá, Ducão. Bom dia, Ducão. Faísca, bom dia, Faísca. Gente, ó, Faísca passando aqui, ó. Que beleza, meu povo. É o manga larga. Ó, que beleza. Ó, já são 6:09, 6:09. Tá na hora de dar bom dia pro Tufão. Ô, Tufão, bom dia. Ô, Tufão, cumprimenta os nossos ouvintes aí, Tufão. Que beleza, tá na hora do leite, mimosinha. Ô, mimosinha, bom dia. Ô, bebezinho, ó, acordou. É, bebê, tá chegando o dia de Nossa Senhora. Tá chegando o dia das crianças. Ê, beleza. Já pediu o seu presente pro papai, pra mamãe, pro vovô, pra vovó? Ó. Aproveita, hein? Ô, seu Juca, corre lá, vamos tirar leitinho da mimosa, seu Juca! A mamadeira! A mamadeira! 6:10, 6:10. Ô, Totó, bom dia, Totó! Ei, Totó, pega eles, Totó, bom dia. Pipoquinha, vem cá, Pipoquinha, bom dia, Pipoquinha. Ó, o seu Juca deu banho na Pipoquinha, tá parecendo um algodão doce, ó. Bom dia, Pipoquinha. Juvencio, ô Juvencio. Bom dia, Juvencio. Ei, Juvencio. Papagaio, bom dia, papagaio.
1: Bom dia.
0: Bom dia.
1: Bom dia.
0: Vem cá. Dá o pé.
1: Bom dia.
0: Dá o pé, louro.
1: Bom dia.
0: Bom dia, mas bom dia mesmo.
2: Bom dia.
0: Olha a hora, gente, já são 6:11 e eu quero dar bom dia pra ele, o comandante aqui da Rádio Central, ele que me ajuda a fazer o Amanhecer na Fazenda, esse programa divertido, abençoado, ele, meu amigão André Pereira. André Pereira, bom dia.
3: Bom dia.
0: Deus te abençoe, amigão, bom trabalho pra você.
4: Obrigado.
0: É isso aí, gente, ó, são 6:12, 6:12. E você pode participar do nosso programa Amanhecer na Fazenda. O padre está ao vivo e a cores aqui na central. E eu tô esperando o seu zap. Vem se divertir com a gente. É só alegria aqui no nosso programa, viu? Você pode deixar o seu nome e o nome da sua família na prece poderosa de hoje. No finalzinho do programa, gente, nós vamos formar a grande corrente de preces do rádio. E eu acredito no poder da oração. Eu vou rezar por você, você vai rezar por mim e Jesus vai abençoar todo mundo. Ele vai abençoar a sua vida, sua família, as portas vão se abrir, essa semana vai ser melhor em nome de Jesus. Então, você manda sua mensagem para cá, de áudio ou de texto, e o padre vai incluir você e toda a sua família na prece de hoje. Ó, mande a sua mensagem, conta com a fé do padre e vai dar tudo certo em nome de Jesus, tá bom? E além de você deixar o seu nome para oração, nome da sua família, ó, a avó acordou hoje daquele jeito e ela tá fazendo um serviço aqui na fazenda, ó. E eu quero saber que máquina é essa que a avó tá usando, ó, liga o negócio aí, vó, ó, presta atenção. Olha lá. Calma, vó, sei que a senhora ficou braba, calma. Isso, vó. Vamos acertar isso aqui, ó. Que máquina é essa, ó? A vó fica balançando o pé, ó. Fica nervosa, fica balançando o pé, ó. E aí?
4: Calma, cocada.
0: Que máquina é essa aí, ó? Ó, escuta, escuta. O zap da central é o 19 97148 3497. 97148 3497 é o zap da central. Ó, escuta aí, ó, quero saber que máquina é essa que a vó tá usando, ó, escuta aí, ó. Ó, escuta, escuta. O zap da central, 19 97148 3497, e você vai participando nesta manhã de segunda-feira. Gente, são 6h15, e você vai, ó, se ligando aqui na Rádio Central, aqui no seu programa Amanhecer na Fazenda, comigo, Padre Rodrigo Oliveira. E aonde quer que você esteja nessa manhã? Aqui em Campinas, em toda a região metropolitana, você do Brasil, do mundo inteiro, você que tá aí no sítio, na fazenda, no carro, no ônibus, no local de trabalho, aonde estiver, que Deus te abençoe, viu? Vem comigo nesta manhã. Ó, eu quero mandar um abração pro meu amigão, seu João José Soares, a esposa dele, a dona Deolinda, que estão ouvindo a gente lá no DIC 2, e eles pediram uma música e o padre vai atender o pedido deles. Vem chegando Rick Renner cantando Escolta de Vagalumes. É música bonita aqui na Central. Já são 6h16, meu povo. Bom dia, mas bom dia mesmo.

0: E ó, tá na hora da gente acordar o soneca. Ei, gente, nós vamos acordar esse homem preguiçoso. Tem que acordar, hein, gente? Vamos acordar, vamos lá. O André, abre a porta do quarto do soneca e abre a porta. Olha ele aí, ó. Ó. É, soneca. Nós vamos precisar de você, viu, soneca? Vamos lá, meu filho. Vamos mandar embora essa preguiça, meu povo.
1: É brincadeira, meu.

0: apertando o soneca ao relógio. O trem tá passando. Pega o balde aí, André. Pega o balde. Pega o balde, André.
1: Só querendo

0: preguiça, vai embora, já são 6h23. Ó, você vai participando do nosso programa Amanhecer na Fazenda. O padre tá ao vivo e a cores aqui na central. E ó, tô esperando o seu zap, hein? Você vai deixando o seu nome para oração, o nome da sua família na prece de hoje e tenta acertar que máquina é essa que a avó tá usando aqui na fazenda, ó. Ó. Que máquina é essa? Ó, o zap da central 19 7148 3497, 97148 3497 é o zap da central. E a gente em Campinas, os termômetros marcando nessa manhã 18 graus, 18 graus. E vamos à previsão do tempo para hoje, ó. Segundo o site Climatempo, durante a madrugada, nós tivemos a mínima de 18 e a máxima prevista para hoje de 25 graus. Mínima de 18, máxima de 25 graus. Sol com muitas nuvens e a possibilidade de pancadas de chuva à tarde e também à noite. E nós estamos na fase da lua minguante. Ó, o céu já tá nublado, viu? O céu já tá nublado. E se você não saiu de casa ainda, ó, prepara o guarda-chuva, a sombrinha, é. E pelo jeito vai chover na fazenda. Ontem à tarde caiu um pé d'água aqui em Campinas. Olha que chuvão que deu ontem à tarde aqui, viu? Então, ó, se prepara. Prepara o guarda-chuva, a sombrinha. Porque vai chover na fazenda, viu? São 6h24, gente, 6h24. E nós vamos às participações. Tem bastante gente mandando mensagem pra cá. Ó, muito obrigado pelo carinho da audiência, viu? Que Deus abençoe você. Que Deus abençoe toda a sua família. Eu quero colocar na prece de hoje a minha amiga Iraci Oliveira Silva e toda a sua família. Alô, bom dia.
1: Bom dia, Padre Rodrigo. Bom dia, André. Bom dia, Sr. Mineiro e família. Aqui quem fala é Maria Gonçalves. Gostaria de estar pedindo oração para a família Oliveira, Gonçalves, Giate. Principalmente para o meu irmão Carlos Roberto de Oliveira, que está internado ainda, né, Padre Rodrigo? Mas está melhor, graças a Deus. Tem fé em Deus, Nossa Senhora Aparecida, que vai sair dessa. Já saiu, né, Padre Rodrigo? E tudo que ele passou e tá lá, era para ficar 15 dias na UTI, ficou 5 só, graças a Deus, agora tá no quarto. Se Deus quiser, logo, logo ele vai para casa, em nome de Jesus. E separei uma xícara de café pro senhor e pro André, tá? Sua benção, fica com Deus. A avó tá usando uma máquina de costura, Padre Rodrigo.
0: Nós vamos saber daqui a pouquinho.
1: Ótima semana para todos. Seja muito abençoada, né, Padre Rodrigo?
0: É isso aí, minha amiga, que Deus abençoe, viu? E Deus abençoe toda a família. Ó, eu quero colocar na oração de hoje a Luzia e toda a sua família. Alô, bom dia!
2: Bom dia, meu amigo Padre Rodrigo, aqui é o Juarez do Parque da Samélia, sua benção.
0: Deus abençoe, meu
2: amigo. Você está colocando hoje uma oração a minha família, minha esposa Aparecida, meus filhos Wesley e a Deise, o Davi, meu neto, também rezar pela alma do meu genro Mateus, pela alma da minha sogra na Lazinha e para todos os nossos amigos na oração de hoje, para a família do André, para a família da Adialeixa, para a família do Creyson, para a tua família, para a família da Simarleite, para a família do pessoal do esporte, para a família da Santa Mário, para toda a família central. Rezar especial hoje pela saúde do meu filho Wesley, que está completando mais um ano de vida.
0: Olha só.
2: E também pela minha saúde, que amanhã também estarei completando mais um ano de vida.
0: Ó, que beleza!
2: Um abraço, meu irmão. Fique com Deus. Que Maria passe na nossa frente. E bom final, uma boa semana para nós todos.
0: Para todos nós. Então hoje nós vamos cantar parabéns pro seu filho. E amanhã a gente canta para você. Vamos cantar parabéns, vamos lá!

0: Gasco. Wesley, parabéns, viu? Que Deus te abençoe, te dê saúde, paz, alegria, felicidade, tudo de bom pra você, viu? E ó, se tiver bolo e churrasco, chama o padre, chama o André que a gente vai.
1: Levamos.
0: 6:27, alô, bom dia.
2: Padre Rodrigo, bom dia.
0: Bom dia.
2: Sua bênção, padre. Maria Aparecida de Vinhedo.
0: Oi, Maria.
2: Peço oração para Igor Gustavo e Emerson e Maria Aparecida. Fica com Deus, Deus que abençoe. Tenha uma ótima semana abençoada por Deus.
0: Amém. Minha amiga, que Deus te abençoe, viu? Deus abençoe toda a sua família, sempre em oração aqui, né? Alô, bom dia.
3: Bom dia, Padre Rodrigo.
0: Bom dia.
3: Deus abençoe nosso dia.
0: Amém. É, nós vamos precisar da bênção do bom Jesus mesmo, viu? Alô, bom dia.
4: Bom dia, Padre, sua bênção, Padre. Bom dia, André.
0: Abençoe.
4: Bom dia, Comissão Central. Dinaldo Simão, na portaria do Chapadão, a todos da segurança, Polícia Civil, Polícia Militar, Corpo de Bombeiros e todos da família central, família Simão, família Alves, família Rodrigo, família Silva, família Santos, família Alves. Um beijo no coração a todos e boa semana a todos.
0: A todos.
4: Segundou.
0: É isso aí, meu amigo, que Deus te abençoe, Deus abençoe toda a sua família. Gente, eu estou incluindo na oração de hoje o Osmar Aparecido Alexandre e toda a família. Alô, bom dia.
5: Bom dia, bom dia, padre Rodrigo Oliveira, que é o Sérgio do Parque. Padre, eu quero que você bote meu nome na oração, padre, de toda a minha família e de todos os ouvintes que estão ouvindo a Rádio Central, viu, padre? Que Deus abençoe essa segunda-feira com muita paz e saúde. E essa semana também. Sua bênção, padre.
0: Deus abençoe, meu amigo, toda a família. Gente, 6:28, alô, bom dia.
6: Bom dia, padre Rodrigo.
0: Bom dia, Deus abençoe.
6: Bom dia, André. Bom dia, abençoada semana para todos que aí estão, todos que aí trabalham. Padre Rodrigo, já fiz o café. Bora tomar café?
0: Opa.
6: Bora tomar café, André. Deus abençoe desse mandril estiver, Sônia, Rony, Jura, Jura, Cleito. Deus abençoe todos, todos. Bom dia, família central. Deus os abençoe. Padre Rodrigo, gratidão. Oi. Padre Rodrigo, pelas orações, estou bem melhor, graças a Deus.
0: É mesmo,
6: graças ao meu Deus.
0: Que maravilha.
6: Graças à minha fé e às tuas orações.
0: Graças
6: muito a obrigado, Deus. Muito obrigado, viu? Gratidão.
0: Conta com a oração do padre, minha amiga, Deus abençoe. Alô, bom dia.
7: Bom dia, padre Rodrigo, a sua bênção, padre.
0: Abençoe.
7: Bom dia, André, bom dia a todos os ouvintes da Rádio Central. Padre Rodrigo, coloca eu, Aparecida, meus filhos, o Wellington e a Glenda. Meu genro Ícaro, minha nora Adriele, meus netinhos Vinícius e Aize. E toda a família Toledo no momento da oração, padre, por favor. Claro. Deus abençoe o senhor, tá?
0: Amém.
7: O que que a vovó tá fazendo, padre?
0: O que ela tá fazendo?
7: Eu acho que ela está costurando, né? Uma máquina daquelas bem antigas.
0: Será?
7: Que tem rodinha de lado, costurando, né?
0: Talvez
7: que seja isso. Uma abençoada segunda-feira aí para todos nós, viu, padre? Deus abençoe o senhor também.
0: Amém. Minha amiga, que Deus abençoe toda a sua família, viu? Alô, bom dia.
8: Bom dia, padre Rodrigo.
0: Bom dia.
8: Tudo bem? Padre, por meu nome, na oração, Benedito Miliano. Por favor.
0: Uhum.
8: Eu gostaria sempre de cantar o parabéns pro Paulo Oliveira, aniversário dele hoje. Uhum. Mora em Valinhos. Vamos cantar parabéns para ele, por favor.
0: Tá bom.
8: Obrigado. Deus abençoa.
0: Vamos cantar parabéns para ele. Vamos lá.

0: Deus te abençoe, que Deus te dê saúde, paz, alegria, felicidade. Ó, tudo de bom pra você, viu? Valinhos é aqui do lado, não paga nem pedágio. Por enquanto, né? Por enquanto. Mas se tiver bolo e churrasco, chama o padre, o André, que a gente vai.
1: Nós vamos.
0: Gente, 6:31, daqui a pouquinho nós vamos ouvir Gino e Geno cantando Apaixonado por Você, e você vai participando do nosso programa, hein? Deixa o seu nome pra oração, nome da sua família na prece de hoje, e tenta acertar, ó. Que máquina é essa que a vovó tá usando aqui na fazenda, ó, ó, ó. Liga aí, vó.
2: Calma, cocada.
0: Eita, vó. Ó. Que máquina é essa? A vó vai ter que voltar a trabalhar, viu? Cuidado, vó, vai ficar sem aposentadoria. Cuidado, vó. O zap da central é o 19 97148 3497. 97148 3497 é o zap da central.
2: Mande Aldo, não mande, né?
0: Por quê,
2: não
0: vó?
2: Não mande escrevendo, não,
0: por quê?
2: Não, mande Aldo. Entendeu?
0: 6:32, vem chegando Gino e Geno, apaixonado por você.

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1: Agora são 6:37, 6:37. Gente, ó, amanhã, terça-feira, nós teremos na Paróquia Bom Jesus, no Jardim Santa Lúcia. Alô, alô, você do Santa Lúcia, da Vila União, você do Campos Elísios, você da Vila Rica, meus amigos, minhas amigas aí da região do Ouro Verde, do Vida Nova, você do Ieda, você do Ipauçurama, você de todos os bairros desta região, você de perto e de longe. Ó, amanhã nós teremos na Paróquia Bom Jesus, ali no Jardim Santa Lúcia, as grandes missas de cura e libertação espiritual. Gente, missas como no tempo dos apóstolos, missas carismáticas como no tempo dos apóstolos. E amanhã, em todas as missas, eu vou distribuir gratuitamente o lenço de Nossa Senhora Aparecida. Este lenço que o padre vai ungir com o bálsamo que eu trouxe lá de Aparecida. E olha, meu amigo, minha amiga, eu quero dizer a você, você vai receber o lenço gratuitamente e ele será uma bênção de Deus na sua vida. Principalmente nesses tempos que nós precisamos muito, mas muito mesmo, da bênção de Deus. Você que está aí do outro lado do rádio e é uma pessoa que não tem paz, é uma pessoa que não está bem, não está feliz, esteja presente nas Santas Missas de amanhã. E você vai encontrar na Paróquia Bom Jesus a bênção, a graça que você precisa. Como aconteceu com essa pessoa que vai contar o testemunho, eu peço que você escute com bastante atenção. Você que está aí do outro lado do rádio, ouça o que essa pessoa recebeu.
2: Qual a graça que a senhora recebeu através do lenço?
3: Eu recebi uma graça, padre, que eu considero muito especial. O senhor falou que quem tinha problema na cabeça colocasse no travesseiro e outros colocassem no corpo. Eu levei 2 lenços para mim. Um eu coloquei no meu travesseiro, porque eu tinha uma confusão na cabeça, era aquela zoada, parecia que eu estava dentro de uma cachoeira. E o médico disse que não tinha cura, era pela minha idade, que eu já tenho, amanhã eu completo 74 anos, e pela minha idade e pelo problema que eu tinha. Aí eu voltei desiludida, fiz audiometria, ele falou que eu tinha perdido 1/3 da audição. E foi um monte de coisa que ele falou, mas eu fiquei firme na confiança que Deus era o médico dos médicos. Aí eu levei e coloquei no travesseiro. Padre, quando eu deitei a minha cabeça, aquilo fez assim. Uf. Aí eu levantei a cabeça. Meu Deus, quem me soprou, me arrepei até hoje. Deitei de novo. E até hoje, padre.
2: Era um barulho que a senhora tinha no ouvido.
3: Direto, padre. Se eu estivesse sozinha, sem ninguém, aquilo ali chegava a me dar uma agonia na cabeça. E graças a Deus, depois do lenço, eu não senti mais
2: que
3: nada.
2: Que maravilha. Então, padre, está feliz com Jesus.
3: Ou mais do que nunca.
2: Graças a Deus. E qual o nome da senhora?
3: Valdelina Isidoro Santos.
2: Amém. Vamos aplaudir bem forte o nosso bom Jesus.
1: Através do lenço ungido, né? Essa senhora acabou de contar aí a graça que ela recebeu. É Deus, né? Deus, ele age através da fé do nosso coração. É Deus. Então, da mesma forma que essa senhora foi abençoada, você também vai alcançar a graça divina de cura, de libertação. Vamos ouvir mais um testemunho.
2: Qual a graça que você recebeu?
4: É, através do lenço que eu levei para minha mãe, ela tinha uma dor na coluna, e ela foi, usou o lenço e agora ela não tem mais essa dor na coluna.
2: Você levou o lenço para sua mãe, ela tinha uma dor na coluna e Jesus curou, não tem mais nada.
4: Aham. Uhum.
2: Maravilha. Quantos anos você tem?
4: 10.
2: 10 anos. Está feliz com Jesus?
4: Estou.
2: E qual o seu nome?
4: Caroline dos Santos.
2: Bem, vamos aplaudir o bom Jesus mais uma vez.
1: Até as crianças, né? através do lenço e através da fé mais sincera, que é a fé das crianças, Deus opera, Deus abençoa. Então, meu amigo, minha amiga, você que está me ouvindo agora, esteja presente nas missas de amanhã, terça-feira, às 9 da manhã, às 3 horas da tarde e também às 7:30 da noite. 9 da manhã, 3 horas da tarde e 7:30 da noite. E eu quero lembrar, gente, que a paróquia Bom Jesus fica ali na Avenida Carlos Lacerda, 226. Avenida Carlos Lacerda, 226, no Jardim Santa Lúcia. Meus amigos, minhas amigas, esta é a mesma avenida do terminal de ônibus da Vila União. E você já conhece a paróquia Bom Jesus, Avenida Carlos Lacerda, 226, no Jardim Santa Lúcia, em Campinas. Esteja presente, leva a sua família na igreja e o Bom Jesus vai te abençoar. O Bom Jesus, através desse lenço, vai te dar vitória. Meu amigo, minha amiga, são 6:43, 6:43, e ó, daqui a pouquinho, no final do nosso programa, nós vamos formar a grande corrente de preces do rádio. Você já mandou o seu zap pra cá? Deixa o seu nome pra oração, nome da família, na prece de hoje, e eu quero saber, ó, que máquina é essa que a vó tá usando, ó, escuta aí, escuta aí. E aí, hein? Que máquina é essa aí, ó? O zap da central é o 19 97148 3497. Você vai participando e sendo abençoado nesta manhã de segunda-feira. Ó, já são 6:44, viu, gente? 6:44. E eu vou chamar pra cantar pra gente Zé Mulato e Cassiano. Escuta essa música, hein, que ela é bonita. Que música bonita! Vamos ouvir Meu Céu com Zé Mulato e Cassiano. Ó, que coisa linda, gente! Você soube aqui no Amanhecer na Fazenda.

0: gente, já são 6h47, 6h47. O seu Juca, vem cá. Bom dia, seu Juca.
1: Bom dia.
0: Bom dia.
1: Bom dia.
0: Bebezinho.
2: Bom dia. Bom dia.
0: Vamos pra escola, bebezinho.
2: Bom dia. Bom dia.
0: Bom dia.
2: Bom dia, pai.
0: Bom dia, Henry. Tudo bem aí, Henry?
2: Bom dia, pai.
0: O que você tá querendo, hein, Henry?
2: Sabe, abençoa minha mãe e meu irmãozinho.
0: Ah, mas que Jesus abençoe sua mamãe, seu irmãozinho, toda a família.
2: Abençoa minha mãe e meu irmãozinho.
0: Que Deus abençoe. São 6h48, 6h48. Alô, bom dia.
3: Bom dia, padre. A sua bênção aqui, o Herói de Orlando, já me mandou um. Padre, eu gostaria que o senhor colocasse o nome de todos os meus familiares em orações, todos vocês da Rádio Central.
0: Opa!
3: Nosso amigo do som, todos os ouvintes que tá com a radinha ligado.
4: Obrigado!
3: Eu acho que saiu a máquina de costura que o seu Juca tá. A mulher do seu Juca tá costurando aí, arrumando as calças dele.
0: Será?
3: Ele trabalha na roça.
0: Será?
3: E que Deus abençoe nessa semana, padre.
0: É.
3: E que Deus abençoe também a vida do presidente da ponte, assim, competente aí. Que rebaixou a ponte mais uma vez.
0: Você vê,
3: com
0: menino.
3: Deus, padre, dá-lhe ponte.
0: Ei, a nossa ponte preta, viu? Mas vai melhorar, viu? Ô macaquinha, dá bom dia pro seu amigão aí, macaquinha. Ô macaquinha, vamos lá, hein, macaquinha. 6h49, eu quero colocar na oração de hoje o meu amigo Maicon e toda a família. Ele tá ouvindo a gente lá na Vila Palmeiras. Que Deus abençoe. Alô, bom dia.
5: Eu conheço a bênção, meu Deus é Câmara Cheio.
0: Ô, meu amigão.
5: Que Deus coloque o meu nome na oração. Que Deus
0: claro.
5: Me livre, tudo seja central. E boa semana para todos nós, seu padre.
0: É isso aí.
5: A avó, acho que tá mexendo com a máquina de costura.
0: Será?
5: A máquina Vigorelli. Tá remendendo a caixa do voo aí no joelho.
0: Tá bom, que Deus abençoe, meu amigão. Deus abençoe toda a família. Também eu quero colocar na oração de hoje o meu amigão, o seu Carlos, a dona Gina, ouvindo a gente lá no Jardim Roseira. Que Deus abençoe. São 6h49. Alô, bom dia.
6: Bom dia, padre Rodrigues.
0: Oi, bom dia.
6: A vovó tá fazendo hoje na fazenda, ele tá costurando uma roupa pro senhor Luca aí. É aquela máquina de costura.
0: Será? Nós vamos saber daqui a pouquinho, viu? Alô, bom dia.
7: Bom dia, padre Oliveira.
0: Bom dia.
7: Tudo bem?
0: Tudo bom,
7: boa
0: bom,
7: semana pra você. Peço oração pro Edmo Aleixo, os seus companheiros de rádio, que está internado desde sexta-feira, muito doente. Oração para ele.
0: Tá.
7: Que Jesus abençoe ele e dê saúde para ele.
0: Com certeza.
7: Muito obrigado, padre.
0: Ô, minha amiga, nós estamos rezando pelo Edmo, sim. Que Deus abençoe, viu? Ó, eu quero colocar na oração de hoje a minha amiga irmã Rosângela e a Gabriele, que estão ouvindo a gente lá no Cosmos. Que Deus abençoe também a minha amiga Vera Ercolino, que está ouvindo a gente lá no São Marcos, em Valinhos. Que Deus abençoe toda a família. Alô, bom dia.
8: Abençoa, padre. Padre, coloca a família Batista, a família Ferreira na oração. E todos vocês aí da rádio, padre. A avó aí tá usando uma máquina de costura. Ô padre, e o São Paulo? O que deu esse fim de semana com o São Paulo?
0: Ganhamos, né? Alguma coisa a gente tem que ganhar, né?
8: E aí você não fala mais, vai São Paulo.
0: É, meu amigão, ganhamos. Ó, campeão brasileiro no São Paulo, time feminino. Ganhamos em cima de quem? Tinha que ser o Corinthians, né? Ai, São Paulo! Ei, São Paulo! Ganhamos! 6h51, ganhamos e ganhamos. Essa não teve pra ninguém, viu? Alô, bom dia!
9: Bom dia, padre Rodrigo, a sua bênção. Deus bom dia, André. Padre Rodrigo, meu pedido de oração, agradecimento por Jesus Milagres. É. Pra mim, pra minha filha Ana Paula, pra minha neta Charles Maite, pro meu genro Igor, pro meu irmão Adilson, pra Marli, pra Márcia, pro meu irmão Valdemir, pro meu irmão José, pra Marlene, pra Marilei,
0: tá.
9: Pra todos meus irmãos e irmãs, toda a minha família, padre Rodrigo, pra todos que estão ouvindo, padre Rodrigo, todos meus sobrinhos e sobrinhas, que são bastante, hein? Padre Rodrigo, também peço oração para todas as criancinhas nos leitos dos hospitais, que o anjo dos milagres passe por lá, curando todas elas, que a mãezinha deles possa levar eles embora de alta, sabe, Padre Rodrigo?
0: Sim.
9: E peço para todos os doentes também do mundo inteiro, Padre Rodrigo, a paz do mundo, para todos vocês também, Padre Rodrigo. Obrigada, Padre Rodrigo, por todas as orações maravilhosas são, viu?
0: Tá bom.
9: Padre Rodrigo, acho que o senhor Juca tá usando uma máquina de costura.
0: Será? Ó, eu quero colocar na oração de hoje a Rose Avelino, a mamãe Conceição de Araújo e toda a sua família. Também a Maria Lorente ouvindo a gente lá na cidade de Vinhedo. Que Deus abençoe. Ó, a Rosângela falou assim: padre, segundo os universitários, a vovó tá usando máquina. Mas que máquina? Ó, escuta, eu quero saber que máquina é essa. Ó, escuta, vai, vó, liga o negócio aí. Ela falou máquina de costura. Será? Ó, nós vamos ouvir o trechinho de uma música bonita aí, daqui a pouquinho o padre volta e nós vamos saber, ó, que máquina é essa que a vó tá usando. Vem chegando o cacique e pajé cantando Meu Paraíso. É música boa aqui na Central.

0: gente, agora são 6:56 e não dá mais tempo para nada. Acabou. Vamos saber qual é a máquina que a vovó tá usando. Vamos lá. Ó, escuta aí, liga aí, vó, liga o negócio aí. Isso. Vamos lá, que rufem os tambores. Ó, a vó tá consertando a carça do vô. Tá consertando a roupa do bebezinho. O Soneca veio com a camiseta aqui toda furada, camiseta da guerra, a vó tá consertando, ó. Tá remendando tudo aí, ó.
1: Ai, meu Deus.
0: Que essa máquina que a vó tá usando é a famosíssima... máquina de costura. Palmas pra todo mundo. É a máquina de costura. Ai, que beleza. Ó, e parabéns pra todas as costureiras que estão ouvindo a gente. As costureiras. Beleza. Ó, são 6:58 agora, 6:58. Minha gente, nós vamos formar a grande corrente de preces do rádio. E você, nesse momento, aonde estiver, você vai rezar junto com o padre e nós vamos formar essa grande corrente de orações. E eu quero convidar você e a sua família a estar presente nas missas amanhã, terça-feira, as missas com a novena de Santo Expedito, e o padre vai distribuir gratuitamente para todos os devotos o lenço de Nossa Senhora Aparecida, ungido com o bálsamo que o padre trouxe de Aparecida. Esteja presente às 9 da manhã, às 3 horas da tarde e também às 7:30 da noite. Esses são os horários das missas, como no tempo dos apóstolos: 9 da manhã, 3 da tarde e 7:30 da noite. E a paróquia Bom Jesus fica na Avenida Carlos Lacerda, 226. Avenida Carlos Lacerda, 226, no Jardim Santa Lúcia. Reúna sua família, participe. Jesus espera por você, viu? Vamos rezar, gente. Vamos falar com Deus.
2: Ave Maria.
0: Meu bom Jesus, filho da bendita Virgem Maria, neste momento de oração, neste momento de fé, santifica o copo com água que foi colocado pertinho do rádio. E eu peço, Senhor Jesus, faça desta água o remédio. Faça desta água, Senhor, uma fonte de bênção, e de bênção inesgotável para o teu povo, para todo aquele que crê. Senhor, livrai-nos de todos os males e que esta seja uma semana abençoada.

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1: Comunicando. Sete da manhã, mais 3 minutos, muito bom dia. Padre Rodrigo Oliveira apresentou o programa líder absoluto de audiência, acordou a cidade, tirou o sono da concorrência. E ele volta, se Deus quiser, amanhã, a partir das 6 horas da manhã, logo após o Brasil Caminhoneiro do Sérgio Reis, logo após também a bênção do Padre Magalhães. Alô, Padre Rodrigo, boas missas hoje, em que Deus possa abençoá-lo, Padre Rodrigo Oliveira. E você, faz o programa comigo e com o André Pereira, a partir de agora, através do nosso WhatsApp 971483497, concorrendo aos presentes da Rádio Central. Na mesa de som, o melhor sonoplasta do Brasil, meu querido amigo e irmão André Pereira. Alô, André! Muito bom dia, André!
2: Bom dia!
1: E nós vamos dar de presente para os ouvintes da Rádio Central o maravilhoso kit do Café Moraes, que é bom demais, né? Nós vamos dar esse kit lindo, gostoso, maravilhoso do Café Moraes. Sábado fizemos o sorteio e quem ganhou foi a querida Shirley, lá do São Marcos, em Valinhos, né? Lembrando que amanhã tem missa, né? Do Padre Rodrigo Oliveira, lá em Valinhos, né? Na paróquia, a partir das 7:30 da noite, na paróquia Bom Jesus, né? E espero que a Shirley compareça, né? Ela sempre comparece às missas do Padre Rodrigo, né? Então amanhã tem, viu, Shirley? E eu vou levar para você o kit do Café Moraes. Shirley Aparecida Machado, do São Marcos, em Valinhos. Alô, Shirley, você ganhou o kit do Café Moraes, que é bom demais. Quer ganhar? Manda mensagem para a programação e para a promoção da Rádio Central.
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1: Quem é que está fazendo aniversário hoje da sua casa? Manda para mim, por favor, o nome do aniversariante do dia. Seu pai, sua mãe, vovô, vovó. Quem é que está fazendo aniversário? Manda para mim o nome do aniversariante. Eu quero saber se o seu neto, se a sua neta, se o seu filho, se a sua filha está fazendo aniversário hoje. Manda para mim o nome do aniversariante. Eu quero falar aqui da Rádio Central. Grava uma mensagem de voz, apresente o programa comigo e cumprimente o aniversariante de hoje. Hoje, gente, hoje já é dia 5 do mês de outubro do ano da graça de 2026. Hoje é uma segunda-feira muito linda, dia 5 de outubro. Já se foram 278 dias, restando 87 dias para o ano novo. Estamos na fase da lua minguante, estação primavera. A Igreja Católica comemora hoje São Benedito e vamos dedicar o programa a ele, o santo padroeiro das mulheres, o santo padroeiro das cozinheiras, o santo padroeiro das

0: donas de casa, o santo padroeiro das empregadas domésticas, o santo padroeiro das cozinheiras e dos cozinheiros. Então viva todas as donas de casa desse Brasil. Viva todas as empregadas domésticas desse Brasil. Viva todas as diaristas desse Brasil. Viva todas as cozinheiras e cozinheiros do Brasil. Hoje é dia de São Benedito. Viva São Benedito, o negro. Viva São Benedito Mouro. Hoje é dia dele, de São Benedito, o padroeiro também das pessoas negras. Viva São Benedito. Hoje é dia dele, né? Hoje é dia de Santo Alberto, Santa Ana Schaffer. Hoje é dia de São Bartolomeu, de Santa Edvige. Hoje é dia de Santa Faustina e de São Mauro. Hoje é dia de São Plácido e hoje também é de Nossa Senhora Virgem do Caminho. Viva Nossa Senhora Virgem do Caminho e viva São Benedito. Hoje é dia do empreendedor. Hoje é dia nacional da micro e pequena empresa. Hoje é dia mundial do professor. Hoje é dia da Constituição de 1988. A Constituição Cidadã foi promulgada no dia 5 de outubro de 1988. Hoje é dia do boia fria. Hoje é dia do massagista e da massagista. Hoje é dia mundial da habitação. E hoje é dia mundial do oficial de farmácia. E que todos os aniversariantes sejam abençoados.
1: Parabéns.
0: Saúde, alegria, felicidade, tudo
1: parabéns
0: de bom.
1: Parabéns a você.
0: Parabéns, parabéns a todos os aniversariantes. Manda pra cá a partir de agora o nome do aniversariante do dia. Repito o nosso número: 9 714 834 97. Vamos repetir, meu número é 9 714 834 97. Manda pra mim, por favor, o nome do aniversariante. E eu quero que você seja o meu repórter, a minha repórter. Eu quero que você mande pra cá a informação sobre o ônibus. Chegou na hora certa? Quebrou? Onde é que tá quebrado? Teve acidente? Teve. E a chuva de ontem? Chegamos a mais de 80 quilômetros por hora em alguns pontos aqui da cidade. O vento. Tivemos muitas árvores que caíram. Caiu alguma árvore aí perto da sua casa? Caiu? Hein? Ficaram galhos? A prefeitura não foi ainda buscar? Não. Manda para mim a localização, manda para mim o seu endereço ou o local onde tem árvore caída, o local onde tem problema para ser resolvido. Você manda a mensagem para mim? Meu número é 9 714 834 97. Eu quero saber, por favor, onde tem problemas para que a gente possa correr atrás e resolver. Manda mensagem 971 483 497. Seja o meu repórter, a minha repórter. Buraco na rua, problema com infiltração, falta de energia, falta de água, né? Tá com problema, manda mensagem e eu mando para as autoridades aqui no WhatsApp da Rádio Central. Meu número 971 483 497.
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0: Meta boca no trombone sem dó, manda mensagem. O programa está sendo transmitido no rádio, bom e velho rádio, e também a partir de agora estamos transmitindo o programa no YouTube, é, com imagens. Deixa eu dar um bom dia aqui para quem tá nessa câmera aqui, ó. Bom dia, canal do YouTube é Decimar Leite. Decimar Leite, vou pedir pro André. André, por favor, fala um bom dia para quem tá assistindo a gente naquela câmera lá em cima, lá, agora, ó, vai lá, dá bom dia. Aí, ó, o André Pereira tá dando bom dia para quem tá naquela câmera lá, ó, valeu, valeu, valeu. Começou o show da manhã e também você participa aqui do momento da oração. A partir das 9, 10 horas, a partir das 10 horas da manhã, tem o nosso momento da oração. Você já pode mandar mensagem para cá, para o WhatsApp 971 483 497, para participar do momento da oração. Repito, 971 483 497. Você já pode mandar mensagem para cá para participar do momento da oração. E agora, a nossa enquete do dia.
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0: E aí, gostou dos resultados da eleição? Gostou? Gostou? Não gostou? Nós tivemos aqui no estado de São Paulo,
2: Brasil,
0: o governador sendo eleito de forma direta, sem precisar de segundo turno, né? Tivemos o Derrite e o André do Prado eleitos senadores, né? Foram eleitos. Tivemos, não é? Portanto, aqui o governador do estado de São Paulo foi eleito de forma direta, não teremos segundo turno, né? E vamos ter segundo turno para presidente. E vamos ter segundo turno para presidente entre Lula e Flávio Bolsonaro. Gostou dos resultados da eleição? Não gostou? Manda mensagem para cá, 971-483-497. Hoje a enquete do dia é simples. Gostou do resultado das eleições? Não gostou? Manda mensagem para cá. Ah, outra coisa. Viu sujeira nas ruas? Sujaram as ruas ontem, a eleição sujou as ruas? Teve problema na porta da sua escola, onde você foi votar? Teve muita sujeira? Não teve? Tava tudo limpinho? Como é que tava, não é? Tinha muito santinho, tinha muito papel pelo chão? Como é que tava, hein? Manda mensagem pra mim. Tava muito sujo? Tava? Manda mensagem. 971-483-497. E a partir de agora, o maior giro de notícias e informações do rádio do Brasil. Quem domina a notícia, domina o mundo. Não é passado para trás, não cai notícia falsa, muito menos em golpe. E nós vamos começar o programa com a previsão do tempo.
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0: Olha a hora, gente, olha a hora, não perca o compromisso, 7:12, 7:12, vamos à sede da Defesa Civil do Estado de São Paulo com os alertas para esta segunda-feira, dia 5 de outubro.
4: A Defesa Civil informa.
5: Nesta segunda-feira, o tempo permanecerá bastante instável em todo o estado de São Paulo, em virtude da atuação de um cavado meteorológico e da passagem de frente fria pelo oceano. Ao longo do dia, são esperadas chuvas em todas as regiões, de moderada a forte intensidade, acompanhadas de raios e rajadas de vento. Os acumulados poderão ser significativos, principalmente nos setores oeste, sul e centro paulista, aumentando o potencial para transtornos. Diante desse cenário, boa parte do estado permanece em nível de alerta, principalmente para a ocorrência de temporais isolados, alagamentos, enxurradas e elevação dos níveis dos rios, sobretudo nas áreas mais vulneráveis. Na capital, as temperaturas ficarão na casa dos 16 e 27 graus, já em Franca, mínima de 18 e máxima de 26 graus. Em dias de chuva, consulte a previsão do tempo e fique atento aos alertas da Defesa Civil do Estado de São Paulo, seguindo as principais redes sociais do governo.
4: Defesa Civil do Estado de São Paulo.
0: E vamos agora até a redação da Rádio Central. Olha a hora, 7:13, 7:13. Será que tiveram que chamar a polícia? Será que tiveram que chamar a polícia ontem? As ocorrências. Ontem a polícia foi chamada em alguns pontos aqui da cidade e da região metropolitana de Campinas, por causa de eleitores meio chatos, sabe assim, que estavam atrapalhando a votação. Mas o Gabriel Ribeiro tem a informação.
6: Campinas concentrou a maior parte das ocorrências relacionadas à eleição registradas pela Polícia Militar neste domingo. Na Escola Estadual Roberto Marinho, um homem foi detido por suspeita de boca de urna por volta das 10:30 da manhã. Ele foi levado para a segunda seccional. No bairro Nova Aparecida, outra pessoa foi detida, também por suspeita de boca de urna. A ocorrência foi registrada por volta das 9:00 da manhã e a mulher foi encaminhada ao distrito policial. Ainda em Campinas, na escola CEI Professor José Vilagelin Neto, uma eleitora relatou que a votação para presidente teria sido encerrada antes que ela digitasse e confirmasse o número do candidato. A Polícia Militar registrou a ocorrência. Segundo a organização do local, as urnas haviam sido testadas antes do início da votação e até então era o único caso registrado em ata. Em outro ponto da cidade, na instituição de ensino estadual Reverendo José Carlos Nogueira, um adolescente foi identificado após a utilização de uma pequena bomba caseira. Ele foi conduzido à segunda seccional acompanhado da mãe. Não houve feridos nem danos materiais. E em Mogi Mirim, um adolescente foi detido nas proximidades da ETEC Pedro Ferreira Alves, suspeito de distribuir santinhos perto do local de votação. Ele foi encaminhado para a delegacia acompanhado da mãe. Da redação, Gabriel Ribeiro.
0: Muito obrigado ao repórter Gabriel Ribeiro pela informação. Ainda falando sobre as eleições, acidente de carro deixa motorista morto.
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0: Bomba batida entre dois veículos deixou o motorista morto, quilômetro 14 da rodovia Wilson Finardi. O acidente aconteceu quando um dos automóveis bateu na lateral do outro, que seguia no sentido oposto da pista. Com a batida, os carros pararam nos acostamentos em lados opostos da via. Equipes do SAMU, do Corpo de Bombeiros foram acionadas, mas uma das vítimas não resistiu aos ferimentos. As causas do acidente estão sendo investigadas. O motorista de Campinas estava em Conchal. O acidente foi em Conchal, o motorista da cidade de Campinas. O acidente, repito, foi em Conchal. O acidente foi em Conchal e o motorista era da cidade de Campinas. Infelizmente, acabou falecendo numa batida frontal. Olha a hora, 7:16. 7:16. Bandidos agem enquanto a eleição rola solta.
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0: Enquanto as eleições aconteciam, três bandidos furtaram supermercados e foram detidos. A Guarda Municipal de Americana, região metropolitana de Campinas, recebeu informações de que um veículo com três pessoas estaria sendo usado nesses crimes. Isso foi durante a semana. Mais de 20 peças de carne teriam sido furtadas de estabelecimentos de Americana e região. Porém, num patrulhamento ontem, durante a eleição, o carro foi localizado no Jardim Brasil. Um casal que estava no veículo foi abordado. E os guardas encontraram diversas peças de carne e outros produtos de supermercados. Em seguida, os agentes foram até outro estabelecimento da região e localizaram um terceiro bandido, que estava com uma mochila e estava passando pelo caixa. Dentro da mochila foram encontradas outras peças de carne. Os três foram presos em flagrante, levados para a delegacia da cidade de Americana. E é a turma da picanha, sabe assim? É a gangue da picanha. O que que eles fazem? São três bandidos, tá? Eles ficam circulando, ficavam, pelo menos, né? Circulando aqui pela região metropolitana, com mochilas e tal. No horário que estava mais lotado, eles entravam no meu supermercado. Iam fazer ali uma comprinha, pegava ali um forfe, né? Pegava um forfe, um fosque, pegava um negocinho ali, papapá, passava, pegava uma peça de picanha ou aquelas peças mais caras, né? Escondiam, ou colocavam em mochilas ou colocavam dentro da calça e depois passavam no caixa. E no caixa, o que que eles pagavam? Ah, um salgadinho, um forfe, um trem assim pequenininho, né? Enquanto que escondida estava a peça de picanha, escondidas estavam as peças mais caras. E eles aplicaram esse golpe, ó, muitas vezes. Só que dessa vez os três estão na cadeia. Só que eles se esqueceram que no dia da votação o policiamento é reforçado, né? O policiamento reforçado. É. 7:19, dessa vez eles foram parar na cadeia. Continuamos com o giro de reportagem. 7:19, agora ruas, avenidas e estradas. Alô, alô, o Ari, tá pegando estrada, né? Tá saindo agora, que Deus acompanhe, que Deus siga a sua viagem, que dê tudo certo, né? Atenção quem tá pegando estrada agora, atenção quem tá saindo agora da cidade, atenção quem tá rodando pela cidade. Vamos saber o que está acontecendo?
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0: Comunicador Robson, vamos, está chegando aqui. Oi, Robson.
7: 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Bom dia para você, ligado aqui na Rádio Central, a mais querida de Campinas, e as informações do trânsito, com lentidão agora na chegada a Campinas, pela rodovia Santos Dumont, na altura do quilômetro 76, já melhorando ali na entrada da Prestes Maia. E do lado contrário, no sentido de Viracopos em Indaiatuba, condição de trânsito boa por ali. Decimar Leite, bom dia para você. Nós vamos seguir aqui com as informações do trânsito daqui a pouquinho na Rádio Central.
0: Valeu,
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0: Valeu, Robson, muito obrigado, 7:20, olha a hora, gente, 7:20 na Rádio Central. Você fica sabendo de tudo.
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0: Para você que tá no rádio, bom e velho rádio. Para você que tá também no nosso canal do YouTube. O canal do YouTube é só colocar meu nome lá. Decimar Leite, Decimar Leite. Muito obrigado a você que está no canal do YouTube Decimar Leite. Valeu mesmo pela audiência, viu? Muito obrigado a você que nos acompanha por lá. 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Olha a hora, gente, 7:24, não perca a hora, 7:24, não perca a hora, não, 7:24. E a participação dos nossos ouvintes através do WhatsApp da Rádio Central 971-483-497. E aí, você gostou do resultado das eleições?
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0: Não gostou? Ficou sujeira. Onde você foi votar, estava muito sujo. Tinha muito papel. Tinha, não tinha? E a chuva levou tudo, entupiu tudo. Enfim, fala comigo. Alô, alô, bom dia, bom dia.
10: Bom dia, Decimar, o Donizete Lima. Bom dia para você e para todos. Olha, Decimar, quanto à enquete aí sobre eleição, o voto é secreto e cada um tem seu candidato, vota em quem quiser. Não sou político, sou apenas um eleitor. Na minha visão, da política que eu conheço desde moleque, que nunca mudou nada, é que fulano é ladrão, que todo mundo é ladrão. Eu venho com a minha versão. Homem direito, quem se preza, quem tem vergonha na cara, tá? Quem tem nome a zelar, não entra em política. Política é, são para pessoas que quer tirar vantagem, fazer carreira, fazer meio de vida e encher o bolso. Volto a dizer, quem é direito não entra em política. Resumindo, o povo brasileiro tem que pensar, na hora que pegar para votar, para apertar o botão lá na urna, pensa no futuro das crianças, das pessoas, dos trabalhadores. Não vote com bronca para tirar determinado candidato. Vote pensando no futuro, porque eu acho que a coisa vai piorar. Você entendeu, Decimar? Eu acho que se o rico já está rico, ele vai ficar mais rico, e o pobre mais pobre. Então, infelizmente, estão votando com o pensamento contra determinada pessoa. Vote consciente, vote no futuro das crianças, vote no benefício, vote na melhora do Brasil, mais hospital, mais melhoria para as pessoas idosas, mais coisas, mais creche, mais coisas boas para a criança, para o futuro do Brasil. Cuidado em quem votar. Eu acho que não, o povo não está sabendo fazer a escolha certa. Abre os olhos, que coisa boa não vem por aí. Bom dia, Decimar.
0: Muito obrigado pela participação do Donizete Lima aqui com a gente. Um abraço, irmão. E você gostou do resultado das eleições? Outra coisa, aí onde você votou, ficou muita sujeira? Tinha muita sujeira no chão? Como é que foi?
11: Bom dia, Decimar. Uma boa semana para você. Bom dia, Jair Pereira. Decimar, estou ouvindo seu programa.
0: Obrigado.
11: Decimar, eu conheço muito a família do Edmo Aleixo, a Neuza Sabela, a família dele. Ele já veio na minha casa várias vezes, já fui na casa dele várias vezes. Ele está internado desde sexta-feira no hospital.
0: Sim.
11: Põe ele na oração desse mar.
0: Claro.
11: Que Jesus abençoe ele, que dê muita saúde para ele.
0: Se Deus quiser.
11: Eu tô muito triste de saber que ele está doente. Muito triste mesmo. 30 anos de serviço, quase que ele tem, né? Trabalhando aí na rádio com vocês. É um grande amigo, um grande colega.
0: Com certeza.
11: Nosso, da minha família. Que Deus abençoe ele. Muito, muito, muito. Muito obrigado, Decimar. Deus te abençoe, você também.
0: Amém, querida. Muito obrigado.
11: Eu ouço o programa todo dia. Bom dia
0: para
11: você.
0: Bom dia, meu anjo. É verdade, o nosso colega Edmo Aleixo, né? Tá cuidando da saúde, tá internado, né? E a gente tá todo mundo aqui rezando muito por ele, né? Para que ele saia logo, né? Para que ele volte logo, né? É uma pessoa que todos nós aqui gostamos muito, né? Tá aqui com a gente, nossa, há muito tempo. Quando eu cheguei na rádio, eu acho que ele já tava aqui. 1997? Não, por aí. E o Edmo, daqueles monstros, né, da mesa de som, um grande, grande, né, maravilhoso sonoplasta, tudo, né? E tá passando aí, né, por alguns exames, né? Tá lá no hospital se recuperando e em breve ele vai estar de volta, viu? Se Deus quiser, a nossa torcida aí, o Edmo Aleixo, que tá internado, passando aí por cuidados médicos, né? Você gostou do resultado da eleição? Essa é a nossa enquete do dia. Tava muito sujo aí onde você foi votar? A Flávia, bom dia, Decimar, eu sou a Flávia. Não gostei do resultado das eleições, não, Decimar, porque eu queria que não desse segundo turno. Eu gostaria, Decimar, que Eu gostaria que o meu xará ganhasse no primeiro turno, mas não há dúvidas do resultado, viu? Um abraço para você, muito, muito obrigado. E eu quero saber também se teve muita sujeira aí no local de votação. Bom dia!
12: Oi, Decimar, bom dia, tudo bem?
0: Tudo bem.
12: Decimar, em relação à enquete, eu gostei muito do resultado, sim, viu?
0: Gostou?
12: Em relação também à sujeira, a escola que eu voto, sim, Decimar, tinha muito papel jogado na calçada, sabe? Era perigoso até a gente escorregar e cair, porque tava uma sujeira imunda. Eu não sei para que tanto, porque esse povo pois sem educação, para que fazer aquilo?
0: Muita sujeira, né?
12: Mas em relação ao resultado, eu gostei sim.
0: Tá bom, mãe, querida.
12: Obrigada, viu, meu amigo? Fica com Deus. Um bom dia para todos, uma boa semana para nós todos.
0: Bom dia, Nena. Bom dia. A Nena tá dizendo, gostou do resultado da eleição, mas que sim, havia muita, muita sujeira onde ela foi votar. A Maria Pavan, Decimar, bom dia, tudo bem? Amei muito o resultado da eleição, porém tinha muita sujeira onde eu fui votar. Tá dizendo aqui a Maria Pavan, ela disse que gostou do resultado da eleição, mas onde ela foi votar, ela disse que tinha muita, muita sujeira, né? Bom dia.
13: Bom dia, Decimar. Te peço que você coloque o nome do meu filho aí nas suas orações. É o Lúcio sim. Gabriel, que hoje às 5 horas da tarde ele vai entrar para fazer uma cirurgia.
0: Opa.
13: Que Nossa Senhora passa na frente, que dê tudo certo. Tá a Carminha já adiantou.
0: Tá bom, Carminha, tá bom. Tô colocando aqui na oração, viu? Tô colocando aqui. O José Paulo, oi Decimar, tudo bem? Uma sujeira medonha aqui onde eu fui votar em Jaguariúna. José Paulo, Decimar, uma sujeira medonha onde eu fui votar aqui na cidade de Jaguariúna. Tinha muita sujeira lá em Jaguariúna, né? Oh, que pena, né? Onde a José Paulo foi votar. E você? Onde você foi votar? Conta pra mim. Tinha sujeira? Você gostou do resultado da eleição? Essa é a nossa enquete do dia.
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0: 7h32. Não perca a hora, não. Não perca a hora, não. 7h32. Agora, os repórteres do futebol. A equipe comandada por Beto Quinalha, a melhor equipe esportiva do Brasil.

0: vamos às informações da Ponte Preta e as informações do Guarani. E a gente começa com as notícias e com as informações da equipe do Guarani. Olha, o Guarani, que espera a formalização da SAF, já tem que começar a montar o time para o Campeonato Paulista. Porém, a montagem do time terá de ser sem a participação oficial da SAF ou que tenha uma participação, digamos, extraoficial. Que o proprietário dessa SAF aí, o Roberto Graziano, possa participar efetivamente, mas apenas ali de forma, né, digamos, não oficial, porque ainda não foi assinado o contrato. O Roberto Graziano vai oficializar essa proposta. Na última sexta-feira, nós tivemos a aprovação da SAF do Guarani. O que é SAF? É mais ou menos como se fosse uma... Como é que eu vou dizer, André? Mais ou menos como se fosse assim um arrendamento, né? Então o Guarani será arrendado ao empresário Roberto Graziano, o futebol do Guarani, né? Ele paga ali um valor por mês e tudo que entrar é dele, mas também toda a despesa vai ser dele. E essa votação aconteceu na última sexta-feira, foram 235 votos a favor, 12 votos contra, os votos dos sócios e também dos conselheiros da equipe do Guarani aprovando a formação da SAF. Com isso, a SAF passa a ter, por exemplo, 90% e o Guarani passa a ter 10% das ações dessa SAF. O Guarani que vai ter que montar, repito, o time para disputar o Campeonato Paulista, sem ainda a participação oficial do novo dono do Guarani, o Roberto Graziano. Vamos agora às informações da Ponte Preta. Ponte Preta jogou no sábado, né? E o repórter Fernando César tem as informações. E aí, Fernando, como é que foi o jogo da Ponte Preta? Bom dia.
1: Alô, Decimar Leite, bom dia. Informações da Ponte Preta na Rádio Central. A Ponte Preta está matematicamente rebaixada para a Série C na próxima temporada. Jogando sábado na Arena Pantanal, em Cuiabá, a Macaca sofreu mais uma derrota. Cuiabá 2, Ponte Preta 0. E agora a Ponte não tem mais chances de escapar do rebaixamento. A Ponte Preta, que entrou em campo no último sábado com Vinícius, Palácios, Gabriel Caran e Gustavo Almeida. Júlio depois de Mauro. Juan depois Gustavo Teles. E Manu depois Miguel. Diego Porfírio, Denis, David da Hora e Brandão depois Danilo Peu. A renda na Arena Pantanal, R$45.500, com 3.651 pagantes. A Ponte Preta volta a campo já amanhã, terça-feira, em Indaiatuba, contra o Juventude. Já rebaixada, a Macaca enfrenta a equipe gaúcha, que luta pelo acesso para a Série A. O técnico Gilson Kleina foi expulso e vai cumprir a suspensão automática. Nenê Santana será o treinador à beira do gramado. Juan e David da Hora tomaram o terceiro cartão amarelo e também não jogam amanhã contra o Juventude em Indaiatuba, com total cobertura aqui na Rádio Central. Falei da Ponte Preta na Central, a rádio do futebol de Campinas.
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0: Olha a hora aí, gente. Olha a hora aí, ó. 7h38. Bom dia pra quem tá em casa, bom dia pra quem tá no trabalho, onde quer que você esteja. Eu desejo um dia lindo, perfeito, maravilhoso. E eu tenho certeza que esse dia será daqueles, viu? Será simplesmente perfeito, simplesmente maravilhoso. Todo mundo que tá participando aqui, mandando mensagem, tá concorrendo ao kit do Café Moraes. Quem ganhou o Café Moraes nesse último sábado foi a Shirley lá do São Marcos, em Valinhos. Tomou um Café Moraes aqui, ó. Bom demais, né? Shirley Anacleto Machado, né? Lá de Valinhos. Ô, Shirley, ela vai na missa amanhã, 7h30 da noite. Ela disse que vai na missa do Padre Rodrigo Oliveira. Coisa boa, né? Ô, gente, você quer ganhar o kit do Café Moraes? Manda mensagem pra mim dizendo, eu quero ganhar o kit do Café Moraes. Hoje a nossa enquete do dia tá perguntando. E aí? Você gostou do resultado das eleições? Gostou? Tinha muita sujeira onde você foi votar? Tinha? Tava muito sujo? Tinha muito santinho, muito papelzinho? Manda mensagem no WhatsApp da Central.
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0: 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Número 971-483-497. 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
0: Deixa eu tomar um Café Moraes com o doutor Rodolfo Pádua. Alô, doutor Rodolfo, diretor da Associação Brasileira de Odontologia. 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Olha a hora, gente, 7h43, olha a hora aí, ó, 7h43, não perca a hora, não perca o compromisso, não, 7h43, bom dia pra quem tá em casa, pra quem tá no trabalho, onde quer que você esteja, você participa aqui do programa, faz o programa junto comigo e participa da enquete do dia.
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0: Gostou do resultado da eleição? Gostou? Teve muita sujeira na sua escola, teve? Bom dia.
6: Ô, Desmar, bom dia. Eu sou o Zé Nova Mercedes.
0: Oi, Dorizete.
6: Gente, Liz, coloco meu nome na oração, toda a minha família, todos vocês do Central. E boa semana para todos nós.
0: Amém, amém.
6: E coloque ainda também no sorteio do Café Moraes, que esse café é bom demais. Eu sou o Zé Donizete Moreira, do Jardim Nova Mercedes.
0: Valeu, irmão. Gente boa demais, né, Zé Donizete? Gente boa, gente fina. Bom dia.
7: Bom dia, Decimar, tudo bem? Desejo uma semana abençoada para você, para toda a sua família, toda a família Central. Decimar, por favor, coloca meu nome na oração, meu amor, claro. José, e toda a família.
0: Claro.
7: Um beijo, Beatriz Rodrigues.
0: Obrigado, Beatriz. Obrigado, Beatriz. E você, gostou do resultado das eleições? Tinha muita sujeira onde você foi votar? Bom dia.
8: Bom dia, Decimar, que eu quero um Paraná. Primeiramente, foi eleição tranquila, né?
0: Foi.
8: Ainda bem, né?
0: Graças a Deus.
8: E respeitar os votos das pessoas, né?
0: Uhum.
8: É, só que, é igual o rapaz falou aí, você tem que pensar no futuro do Brasil, né?
0: Tá.
8: Seus direitos trabalhistas, aposentadoria. Você acha que porque muita gente vota aí, mostrando mais com raiva pra tirar uma pessoa que não gosta, não é por aí. Você tem que ver o que vai ser melhor pro... o futuro de todo mundo, né? Os idosos, o plano de saúde, os direitos trabalhistas, aposentadoria, não vai mexer. Então tem que ver o que tá fazendo para depois ele ficar reclamando, né? Ah, ele fica reclamando, já é tarde. Eu, na minha opinião, se esse rapaz ganhar, vai ficar pior, né? Vai fazer o quê? Vamos respeitar a maioria, né? É, então tem que pensar bem no futuro do país e das pessoas, né? Acha ficar melhor? Sei não. Eu creio que vai ficar pior, né? Mas tem que respeitar os votos de cada um. As mulheres, os homens para votar e torcer, mas eu vou, vai ser uns 4 anos tristes. Mas fazer o quê? Tomando, tem que votar consciente, pensando que vai melhorar para as pessoas, né? De tudo, né? No geral, né?
0: Valeu, Carlão. Muito obrigado pela participação, dizendo aí que tem que respeitar o voto dos outros, né? Muito obrigado, viu? Onde você foi votar, estava muito sujo? E você gostou do resultado das eleições?
9: Bom dia, meu amigo, tudo bem com você?
0: Bom dia,
9: André, bom dia, ouvintes. Eu tô bem com as graças de Deus, só meia rouquinha.
0: Tá rouca?
9: É, eu não gostei do resultado das eleições.
0: Certo.
9: Francamente, a única pessoa que eu votei e ganhou foi o 10 lá, o número 10, eu esqueci o nome dele agora, desculpa.
0: O Tarcísio.
9: Mas do resto,
0: uhum,
9: não gostei nem um pingo. Eu sei não. Uma pessoa que é aliada ao Trump lá, não sei, sei lá, de repente eu tô errada, mas eu creio que não vai dar certo não, viu? E tudo tem a ver que esse cara vai ganhar na segunda eleição que vem aí no segundo turno, né? Outra coisa, o Rafa Zimbaldi, fala pra mim, amigo, Eu não entendi dessa vez. O Jonas, né?
0: Uhum.
9: Entrou?
0: Entrou.
9: Então, sei lá, é complicado, é tudo ao contrário. Mas vida que segue. Vamos pedir a Deus que Deus abençoe a todos e que dê tudo certo, tá bom, amigo? Beijo na Ariane.
0: Tá.
9: Beijo na Luísa.
0: Isso.
9: E beijo pra todo mundo. Que Deus abençoe a família de você, do André.
0: Obrigado, querida.
9: De todos os ouvintes. Que nossa semana seja linda, maravilhosa.
0: Amém, né?
9: E de muitas realizações e prosperidade a todos nós.
0: Obrigado.
9: Beijo,
0: obrigado.
9: Denise Cristina Andantes.
0: Obrigado, Denise. Denise, querida.
9: Sim, eu voto aqui na Pompeia.
0: Ah, e aí?
9: Eu voto numa escola e meu filho vota em outra.
0: E aí?
9: As duas escolas calçadas por fora tava cheinha de panfleto. E tem outra coisa, eu sou contra, sabe? Falar chamar esses panfleto desses caras aí de santinho, né? Eu acho uma ofensa enorme, porque afinal, se fosse de santo mesmo, não ia fazer isso.
0: É.
9: Tava o brejão aqui embaixo, a Consuelo, o Leandro também, tava imunda, nojenta a calçada. Tiveram a capa, é que eu não tava com o celular, eu não saí com o celular. Tinha pacote com aquela fita amarrada, um pacote cheio no chão jogado de um tal candidato que eu não nem quis ver o nome, mas tinha um monte, sabe? Com aquele elástico. Então, tava maranjeira. Pelo menos aqui na Pompeia tinha bastante papelada no chão. Não chamo de santinho isso não, que não tem nada a ver chamar de santinho. Essas porcaria aí não. Beijo, amigo.
0: Outro, muito obrigado, portanto, lá na Pompeia, muita sujeira de santinho. Eu quero saber, você gostou do resultado da eleição? Não gostou? Tinha muita sujeira onde você foi votar ou tava limpinho? Como é que tava, né? Tinha muita sujeira onde você foi votar, muito panfleto, muita papelada onde você foi votar? Conta pra mim, manda mensagem aqui, meu número liberado, ó, 971483497, mensagem de voz, viu? Manda mensagem de voz pra mim, 971483497. Olha a hora, gente, não perca a hora, não perca o compromisso, não, agora 7h50. Vamos agora à prestação de serviços e vamos às ruas, avenidas e estradas, a Rádio Central tomando conta da cidade.
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0: Robson Ramos, o que está acontecendo, Robson?
11: 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Tem trânsito lento agora pela Valdemar Pascoal, já desde a Marechal Carmona. E o trânsito vai bem lento lá no sentido do Bosque de Jequitibás. Emenda na General Marcondes Salgado Ruim, vai assim até o entroncamento com a Moraes Salles. Do lado contrário, o caminho vai bem. 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
0: Vamos agora à redação da Rádio Central, olha a hora, 7:51. Gabriel Ribeiro.
12: A Defesa Civil de Campinas registrou 6 ocorrências relacionadas às chuvas na tarde deste domingo. 4 foram quedas de árvores nos bairros Novo Campos Elíseos, Jardim Nova Europa, São Bernardo e Cândido Ferreira, em Sousas. No Novo Campos Elíseos, uma árvore atingiu um poste de telefonia. O poste ficou caído na via e foi necessário interditar o local. Também houve a queda de um galho na Avenida Aquidaban, próximo à Via Expressa Valdemar Pascoal, e de uma árvore no Jardim Conceição, também em Sousas. Não houve vítimas. Equipes do Departamento de Parques e Jardins foram acionadas para avaliar e fazer a retirada das árvores e galhos. Por volta das 2 da tarde, a velocidade do vento chegou a 50 km por hora, com rajada máxima de 68,5 km por hora, às 2:05. Da redação, Gabriel Ribeiro.
0: Muito obrigado ao repórter Gabriel Ribeiro pela informação e vamos agora aos deputados que foram eleitos aqui na nossa região metropolitana. Olha a hora, 7:52.
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0: Deputado federal, os deputados federais eleitos aqui na nossa região. Carlos Sampaio. O Carlão Sampaio, como todos nós conhecemos, ele chega ao sétimo mandato como deputado federal. Jonas Donizete, que foi prefeito de Campinas e foi apresentador desse programa aqui, o Show da Manhã, da Rádio Central, né? Foi um dos apresentadores desse programa. O Jonas Donizete foi eleito a mais um mandato como deputado federal. Portanto, Jonas Donizete foi eleito. Outro eleito por Campinas chama-se Paulo Freire. Quem é Paulo Freire? Ele é um pastor da Assembleia de Deus aqui da cidade de Campinas. Então, Paulo Freire, pastor da Assembleia de Deus aqui da cidade de Campinas, foi eleito deputado federal. Muito bem, foram esses os deputados federais eleitos aqui na cidade de Campinas. Daqui a pouquinho nós vamos passar quem foram os deputados estaduais. Olha a hora, 7h54. Olha a hora aí, ó. Ih, olha a hora aí, ó. Ih, olha de novo, olha a hora aí, ó. 7h54, vamos agora à prestação de serviços. A Rádio Central ajudando a população de Campinas.
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0: dia, bom dia, bom dia. Esse é o Marcos Grossi, direto da drogaria Nova Farmex. E a participação dos nossos ouvintes através do WhatsApp 971483497. Hoje eu tô perguntando, hein? Gostou do resultado das eleições? Gostou? Tinha muita sujeira onde você foi votar? Tinha? Tinha? Como é que foi? Conta pra mim aqui no WhatsApp da Central.
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0: Oi. Bom dia.
2: Bom dia, Decimar Leite. É José Tiveira de Santana. Ô, Decimar, eu gostei do resultado. A turma estava muito indecisa, mas eu gostei, sim. Entendeu? Gostei. A escola que eu fui, a escola está abandonada. Tem uma escola muito suja, tá? É aqui na Vila Nogueira, tá? No perto do Taquaral. Mas o resto foi tudo bem, tava, não tinha papelado, não tinha nada. Eu voltei rápido, né, porque estava muito cheia, tinha muita gente, né, mas fazer o quê, né, tem que votar, a gente vota. Eu votei rápido, porque como a gente tem problema, a gente vota mais rápido. Foi, não tenho o que reclamar, eu tenho reclamado da escola, faz anos que eu não entro lá, né, está muito abandonada, uma judiação depois, Marcos. Aqui é a Regina Coutinho Nogueira. Beijo.
0: Obrigado, querida.
2: Vamos ver que o governador agora, né, olhe para as escolas, para a saúde, né? Mas eu gostei sim do resultado, viu? Beijão, fica com Deus, um bom programa.
0: O Tarcísio, né, que foi eleito no primeiro turno, né? Tarcísio foi eleito direto no primeiro turno, né? O governador aqui do estado de São Paulo foi reeleito no primeiro turno, né? Não vai precisar de segundo turno no estado de São Paulo, né? Foi assim, de forma tranquila a eleição dele. Bom dia.
3: Decimar, bom dia. É a Marta do Parque Jambeiro.
0: Como vai, Marta?
3: Olha, Decimar, aqui é onde eu voto, aqui na EMEI Jambeiro, tinha gente fazendo boca de urna, viu?
0: Ai, ai, ai, ai, ai, não pode.
3: E tava muito sujo lá também. Decimar, uma pergunta.
0: Pois não?
3: Esse povo não tá vendo que se esse homem ganhar, vão entregar o Brasil para os Estados Unidos? Gente, a gente vai ser escravo dos Estados Unidos. Gente, esse povo tá cego. Fizeram uma lavagem cerebral nesse povo, gente. Eu não tô acreditando. Ai, meu Deus, só por Deus. Nem dormi essa noite, tanto nervoso. Um bom dia para você, Decimar.
0: Bom dia, muito obrigado. E aí, gostou do resultado da eleição? Tinha muita sujeira onde você foi votar? Grava uma mensagem de voz, eu quero saber, tinha muita sujeira onde você foi votar? E você, gostou do resultado da eleição? Gostou?
4: Bom dia, Decimar, aqui é a Sandra. Ô, Decimar, aqui também é a escola que eu votei aqui, no Fernandão, né? No Castelo Branco também, tava cheio de santinho no chão, cheio de papel. A gente ficava até com medo de escorregar. Depois da chuva, então, o temporal que deu à tarde, nem sei como que ficou lá. Mas sobre a eleição, eu tava esperando mesmo que ia dar segundo turno, porque os dois estavam praticamente empatados, né? Então vamos ver agora no segundo turno aí, que Deus coloque a mão aí, que ganhe o melhor, né? Fazer o quê, né? Só sobrou os dois, tá bom? E coloca meu nome aí no sorteio do Café Moraes e nas orações aí, tá? Sandra Regina Ribeira de Paula. E nas orações aí se coloca meu marido Roberto, minha filha Jéssica, namorado Matheus e toda a família Paula e Ribeiro.
0: Tá bom, querido?
4: Tá bom?
0: Tá bom.
4: Tchau, tchau. Um grande abraço, uma ótima semana aí pra nós. Tchau, tchau.
0: Um abraço. É muito pequena a diferença, né? Porque você pega aí o seguinte: quanto que o Lula teve? 45%. Quanto que o Flávio teve? 47%. Diferença de 2 pontos, né? Diferença de 2 pontos. Bem dividido, né? E o. Já para governador foi uma eleição até fácil, né? O Tarcísio teve 62,5 e o Fernando Haddad 36,5, né? Então uma diferença bem grande, bem grande, bem grande mesmo, né? Muito bem, e você, gostou do resultado da eleição? E como estava a sua escola? Conta para mim, tinha muita sujeira onde você foi votar? Hã? Tinha muita sujeira onde você foi votar? Conta para mim, você gostou do resultado da eleição? E onde você foi votar? Tinha muita sujeira, tinha muito papel, aí depois veio chuva, levou tudo, virou aquele, né? Pelo amor de Deus, né? Eu vou falar uma coisa, não é fácil não, hein? Manda mensagem pra mim, eu quero saber se a sua escola tava limpa.

limpinho, tinha muita sujeira, e se você gostou do resultado da eleição. Olha a hora, olha a hora, 8:07, olha a hora, não perca a hora não, gente, não perca o compromisso, 8:07 na Central.

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7: 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Fala, Robson.
9: 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Tem trânsito lento agora saindo ali de Paulínia, motorista enfrentando dificuldade lá no trevo do Laranjão e vindo também da Juscelino com problemas. Essa lentidão vai até o trevo do Betel, depois dali a condição melhora. Aí tem lentidão já na chegada ao trevo da Dom Pedro e depois na aproximação da Teodureto também. Para Paulínia, o caminho vai bem. 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
7: E olha, vamos falar de um acidente que aconteceu em Louveira. Na hora da eleição, um carro invadiu uma lanchonete.
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7: Um Uno Mille invadiu uma lanchonete e atingiu uma cliente que esperava pelo pedido. O acidente aconteceu na via Ayrton Pagotto. A guarda municipal passava pelo local, afinal era dia de eleição, né? Guarda municipal, polícia, todo mundo na rua, e se deparou com a ocorrência e começou o atendimento. A vítima, a mulher que estava esperando o lanche, teve escoriações no braço e no calcanhar e foi encaminhada para o atendimento médico. O motorista foi abordado e apresentava sinais de embriaguez. Segundo a guarda municipal, ele foi preso e permanece à disposição da justiça. Portanto, foi preso por embriaguez, hein? Foi preso por embriaguez, hein? Olha a hora, gente, olha a hora. Agora são 8 da manhã, mais 10 minutos, 8:10. 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
7: Nesse momento, o deputado federal Jonas Donizete, que foi prefeito da cidade de Campinas e que foi apresentador aqui da Rádio Central. Aliás, para mim é uma honra, é um orgulho apresentar um programa que uma vez foi apresentado por Jonas Donizete. E ele, mais uma vez, foi eleito deputado federal. Jonas Donizete, muito bom dia e parabéns pela sua eleição, pela sua reeleição. Bom dia, Jonas.
12: Bom dia, Decimar. Bom dia também a todos que estão acompanhando a Rádio Central. É uma satisfação falar com você e me remete a um tempo da minha vida que foi muito bom, quando, como você mesmo disse, quando eu estava aí também cumprindo esse papel tão, tão brilhante que você cumpre, comunicando aí pelas manhãs.
7: Ô, Jonas, uma eleição onde você teve uma votação muito grande, não? Não só na cidade de Campinas, mas em toda a região metropolitana. Foi realmente muito, muito intensa, muito boa a sua eleição esse ano, não?
12: Decimar, desculpe a voz um pouco, que eu
7: imagino.
12: Fui até tarde ontem.
7: Imagino.
12: Decimar, eu sempre dei mais valor à reeleição do que à eleição, sabe? Eu acho que a eleição é uma expectativa. E realmente foi um resultado muito satisfatório, porque eu aumentei, fui um dos poucos eleitos que aumentei a votação da eleição passada para essa eleição. Uma eleição muito difícil, porque você sabe que agora nós temos o fenômeno da internet, né? Então, muitas vezes os votos se dispersam muito, mas graças a Deus, eu acho que nós plantamos semente, trabalhamos muito pela cidade. Eu sou tido como um deputado municipalista, né? Que é aquele que se preocupa com o que está faltando no posto de saúde, que tenta ajudar a população, que manda recursos para a área de educação. Então, o deputado nada mais é do que um representante do povo lá em Brasília, né? Esses dias eu vi uma senhora numa reunião que eu fui. Ela falou que chega a ser até mais, para a cidade, mais importante que o presidente. Porque o Brasil tem mais de 5 mil municípios, né? Ninguém consegue falar direto com o presidente, assim. Agora, o deputado, ele representa a região, fala onde está precisando. E Campinas, né, desse mar, que é a minha raiz, onde eu fui prefeito duas vezes, onde eu tenho uma história, comecei na faixa dos meus 20 anos de idade. Então, eu acho que é mais uma responsabilidade aí que Deus coloca na nossa vida. É claro que sozinho a gente não consegue nada. Eu vi aqui a tua mensagem que você me enviou e acho que é uma oportunidade de eu agradecer a tantas e tantas pessoas que devem estar te ouvindo, que de alguma forma me ajudaram. E agradecer as pessoas da terceira idade. Muita gente foi votar ontem, muita gente, né? Funcionou muito bem aquela prioridade para os idosos na fila de votação. Isso foi muito bom também. E dizer que eu estou pedindo a Deus mais sabedoria para poder continuar trabalhando por mais esse período aí que o povo me conferiu.
7: Jonas, tivemos aí o Tarcísio sendo eleito aqui com uma ampla vantagem e agora a expectativa para eleição para a presidência da República, que mais uma vez me parece que tem uma divisão muito clara aí, né? A diferença foi muito pequena entre os dois, mas o Brasil absolutamente repartido ao meio, não, Jonas?
12: Na verdade, ontem nós tivemos um fenômeno, Decimar, que foi assim, nós tivemos 20 vereadores, 20 governadores reeleitos em primeiro, ou reeleitos ou eleitos em primeiro turno. É o maior número que já teve, né? Então, agora o segundo turno, que só tem para a parte executiva, né, que é governador e presidente, nós teremos apenas 7 estados que vão disputar o segundo turno e essa votação para presidente, né? Que mais uma vez, eu acho que agora as pessoas falam e é uma realidade, né? Eu acho muito difícil as pessoas mudarem o voto num período tão curto assim, a não ser que aconteça algo muito grave. E então tem que ir atrás daqueles que não votaram, né? Ou que votaram em branco, para ver o que acontece. Mas também acho bom, eu já disputei segundo turno, se as pessoas lembrarem, em 2012 eu disputei o segundo turno contra o PT. Eu ganhei do PT. Aí o segundo turno é uma maneira de você ver um confronto direto de ideias. Porque quando tem muitos candidatos assim, confunde um pouco o povo. Agora, quando são só dois, aí dá para fazer um bom comparativo.
7: E você acha que os dois vão mostrar projetos ou você acha que eles vão se degladiar? Você acha que pode haver, de repente, aquele saco de maldades e começar a aparecer só sujeira e tal? O que eu não gostaria que acontecesse. Você acha que vai acontecer isso, Jonas?
12: Ninguém gosta, né? Mas assim, o segundo turno, você vota geralmente naquele que você não o que, vou falar uma palavra pro povo entender, o que você odeia menos.
7: A escolha do menos pior.
12: Não é nem o que você gosta mais, entendeu? Você fala, esse outro eu não quero. Então você vota no outro porque você não quer aquele, que, aquele outro, né? Então eu também, igual você, eu espero que eles falem coisas importantes para o país, tudo, mas certamente vai resvalar aí num bate-boca, como a gente chama.
7: E para fechar, Jonas, daqui a 2 anos, né, exatamente, nós teremos a eleição municipal. E eu faço aqui, viu, Jonas, eu falei isso aqui nos últimos dias e repito sempre, né? O cargo mais importante que existe, por exemplo, que existiu nessa eleição, foi o cargo de deputado estadual e o cargo de deputado federal. Você abriu, inclusive, a entrevista aqui com a gente falando sobre isso, né? O presidente da república muda ou não muda a minha vida, não muda nada, porque eu tenho que acordar 5 horas da manhã todo dia, tenho que trabalhar muito todo dia. Então, sendo Lula ou sendo Bolsonaro, a minha vida não muda em nada. A mesma coisa, governador. Muito difícil o governador mudar a minha vida, mas o deputado federal muda, o deputado estadual muda, porque é aquele que traz a verba para o Boldrini, é aquele que traz a verba para o hospital regional que vai sair aqui do nosso lado, aqui da Rádio Central, que muda trazendo para cá mais verbas para os centros de saúde, para os postos de saúde, para a Unicamp e por aí vai. Então esse muda, né? O deputado federal, o deputado estadual, através de emendas, através de projetos. E o ano que vem, daqui a 2 anos, mais ainda, eleição para vereador, que é aquele que tá, que a gente bate na porta da casa dele, e a eleição para prefeito. Jonas Donizete voltará a ser candidato a prefeito em Campinas?
12: Olha, Decimar, não é o meu desejo. Eu acho que eu já contribuí muito para Campinas. Eu fui prefeito 8 anos, é muito, muito honroso, mas é um cargo muito pesado, né? E eu dei tudo de mim, eu não sei fazer as coisas pela metade. Quando eu me proponho a fazer algo, eu faço o melhor que eu posso. E também elegi meu sucessor também, que nunca tinha acontecido na cidade de Campinas. Mas eu digo assim, eu não quero negar taxativamente, mas quando me perguntam, eu falo que se eu puder escolher um nome, que seja um nome bom, apoiar esse nome, é claro que eu não vou me omitir, eu vou participar ativamente das eleições municipais, né? Em várias cidades que algumas pessoas me ajudaram, né? Eu sempre falo que uma mão lava a outra, as duas lavam o rosto, né? Então tem muitas outras cidades sem ser Campinas que eu fui muito bem votado, né? Hortolândia, Sumaré, tive votações em Dayatuba, eu tive votações expressivas. Mas Campinas é meu coração, né? Então eu estarei aqui participando, mas eu acredito que não com o meu nome, eu acredito isso, né? Mas vamos aguardar o tempo aí para ver como é que as coisas se encaminham. Mas como você falou, sem dúvida nenhuma, é uma eleição importantíssima, a eleição municipal.
7: Jonas Donizete, que foi apresentador aqui da Rádio Central, aqui nas manhãs da Rádio Central, muito importante comunicador, você percebe, eu acho, sempre considerei o Jonas Donizete um dos maiores comunicadores desse país e sempre falo isso aqui no rádio, eu falo no ar. Jonas Donizete é um dos maiores comunicadores desse país. Poder da comunicação, fala de maneira muito, a gente compreende tudo que o Jonas está falando, né? As pessoas gostam de ouvi-lo. Pode estar a situação mais complicada do mundo, ele está tranquilo. Você já percebeu isso? Pode estar caindo o mundo, o Jonas passa tranquilidade para a gente. Impressionante o poder que ele tem de comunicação. Assim como o Jair do Prá, né? Que também é outro gênio da comunicação, que também passou por esse horário, e para mim é uma honra estar aqui. E foi prefeito da nossa cidade por 8 anos. Então não é brincadeira, não, uma pessoa que ficou 8 anos à frente da prefeitura e que atualmente está há 8 anos, né, como deputado federal, vai para mais 4 anos agora. Jonas, boa sorte. Que Deus o acompanhe aí. E vez ou outra, quando os nossos ouvintes tiverem aqui problemas e tal, vou encher a paciência aí da sua assessoria, tá bom, Jonas?
12: Será um prazer. Decimar, eu fiz uma caminhada no Morada do Sol, é um bairro bastante grande lá de Indaiatuba, e tem lá uma lanchonete, um restaurante. São 3 irmãs japonesas que elas trabalham lá. E elas falaram que te ouvem no rádio.
13: Ai, que bom.
12: E veja só, eu falei para elas que quando eu tivesse, eu não vou lembrar o nome, eu marquei no papelzinho, mas não sei, não sei onde está o papelzinho. E, mas elas vão saber que são elas, são três irmãs. E elas falaram, a gente ouve o Decimar, elas têm até um pouco de sotaque de ainda de japonês, o jeito de falar.
13: Sim.
12: Mas são suas ouvintes lá no Morada do Sol. Então, um abração lá para elas e um abraço a tantas pessoas que te ouvem hoje, que já me ouviram no rádio, esse meio de comunicação tão fascinante que nos aproxima tanto das pessoas. Fique com Deus e um abraço aos seus ouvintes.
7: Um abraço. Muito obrigado, Jonas. Tudo de bom. Boa sorte lá. Jonas Donizete falou conosco ao vivo aqui na Rádio Central. E agora a prestação de serviços à Rádio Central ajudando a população de Campinas.
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7: 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Olha a hora, 8:27.
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7: 8 da manhã, mais 27 minutos na Central.

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5: Olha a hora aí, gente, não perca a hora não, não perca o compromisso, olha a hora aí, ó, 8:29, 8:29, a participação dos nossos ouvintes aqui, ó, através do WhatsApp 971483497. A enquete hoje pergunta: você gostou do resultado da eleição? Gostou? Tinha muita sujeira onde você foi votar? Tinha?
6: Enquete do dia.
5: Bom dia.
7: Bom dia, desse Marleta, é Maria do Salto.
5: Oi, Maria.
7: É, que Deus abençoe seu dia aí, sua vida e de todos os ouvintes.
5: Amém.
7: Odiei a eleição.
5: Odiou.
7: Com nojo. Fiquei com nojo desde encher Brasília de anticristo. Com um boi de ordinário lá. Tinha tanta gente. Se o povo não quisesse o Lula, tudo bem, mas tinha mais gente. Mas põe assim feliz que estão ponhando lá dentro. Deus me perdoe, mas fazer o quê, né? E sujeira não tinha. Aqui no meu bairro, a escolinha aqui.
5: Ai, que bom.
7: Foi, graças a Deus, estava limpinho, não tinha quase papelzinho na rua.
5: Olha.
7: Então, muita gente estava procurando, nem estava achando a escola certa que queria. Mas eu não, eu levo a minha de casa. Eu já tenho a minha, mas... Eu tenho 79 anos e fui votar, mas fiquei com raiva, porque não valeu a pena, porque nos que eu votei ninguém ganhou. Mas fiquei muito triste, porque agora sim, agora vai vir o sofrimento. O povo quis, né? Então deixa o povo que sofre, a gente sofre, meio sofre junto também. Esses abestalhados. Mas Deus te abençoe desse mar. O que, que aconteceu com o Ed Malejo? Vocês, eu vi a turma pedindo oração para ele no Padre Rodrigo.
5: É, ele está internado, né? Está lá fazendo alguns exames. Em breve, se Deus quiser, vai estar em casa, né? É isso, problema de saúde, estamos aqui rezando por ele, né? Mas se Deus quiser, em breve ele vai estar em casa, já está verificando direitinho tudo, né? Fazendo exames, né? E em breve vai estar em casa, tá? O Edmo Aleixo está passando por exames, tá bom? E aí, você gostou do resultado da eleição? Não? Não gostou? Gostou? Foi bom? Foi legal? Teve muita sujeira onde você foi votar? Teve?
8: Bom dia, Decimar.
5: Bom dia.
8: Decimar, eu amei o resultado das eleições, principalmente aqueles que eu votei, todos foi vencedor.
5: Ó.
8: Torci lá em Minas também pro Cleitinho, o Cleitinho também ganhou, torci pro Nicolas. Eles também ganharam. Então eu aprendia desde pequenas os princípios da família que meu pai me ensinou. Eu perdi minha mãe muito cedo, perdi minha mãe, eu tinha 4 anos de idade, meu pai foi pai e mãe para mim, então ele sempre me ensinou o caminho certo. E a minha família, para mim, é Deus, pátria, família e liberdade. Deus acima de todos. E nós vamos vencer, o Brasil vai vencer, o Brasil não merece ficar nesse atual aí que tá só causando prejuízo pro nosso país. Com fé em Deus, o Brasil vai vencer não, já venceu, em nome de Jesus. E na escola onde a gente voltou só tinha sujeira desse, mas só tinha esse santinho no chão, é uma vergonha isso aí.
5: Portanto, muita sujeira onde ela foi votar. Diz que tinha uma enorme sujeira lá onde ela foi votar. Que coisa, não, gente? Ai, meu Deus do céu. Muito desses santinhos aí, né? Desses papéis, né? Papelada danada, né? Ela disse que tava uma sujeira lá onde ela foi votar. Oi, bom dia.
9: Bom dia, desse Marlete. Você coloca a minha família em oração?
5: Claro.
9: Em especial o nome do meu filho, Vinícius Ruida.
5: Vinícius.
9: E sobre a enquete... Aqui deu tudo certo na votação. Não tinha sujeira na rua, na escola, não. Tava muito bom.
5: Graças a Deus, né? Ô, coisa boa,
9: fica
5: né?
9: Fica com Deus, viu? Com beijo. Deus. É a Vilma de Jundiaí.
5: Obrigado,
9: tchau.
5: Vilma. Obrigado. Onde eu fui votar tinha uma sujeira danada, viu? Ô, Rony, onde você foi votar tinha sujeira? Você justificou? Não, você foi votar? Tinha muita sujeira no chão? Foi antes ou depois da chuva?
6: Foi antes da chuva, né?
5: Foi antes, que depois caiu uma chuva braba, hein? Agora imagina essa papelada com chuva. Escorrega tudo. Vai pro esgoto, entope tudo. Eu vou te falar, né? Mas não tem jeito, né? Passa ano, sai ano, continuam jogando papéis na rua. Coisa absurda, né? E ô Beatriz, como é que foi a sua votação aí, Beatriz?
10: Me disse uma bom dia. Eu não gostei dos resultados.
5: Não gostou?
10: O pessoal tá vendo. Em Brasília, o pessoal não pensou nos trabalhadores, quer tirar tudo da gente. As pessoas foram lá, votaram no mesmo senadores. Maioria dos deputados. E fazer o quê, né? Quem decide é o povo. Aí depois vem as consequências, né? Todo mundo vai ter que pagar os erros das pessoas.
5: Ok, muito obrigado por sua participação, viu, minha querida? E você, gostou do resultado da eleição? Gostou? Não gostou? É. Tinha muita sujeira? Tinha? Muita sujeira aí, né? Tinha não? Tava tudo limpinho? Onde você foi votar? Você me conta? Conta aí pra mim, manda mensagem no 971-483-497.
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5: Mas agora vamos às ruas, avenidas, estradas, a Rádio Central tomando conta da cidade e mais um giro dos repórteres da Rádio Central.
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5: Leandro Lopes agora tá chegando pra tomar conta da cidade, né, Leandro?
11: 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Decimar, o nosso ouvinte que segue pelo sistema Anhanguera Bandeirantes, o nosso ouvinte tem lentidão sentido capital ali perto do Matão em Sumaré, motorista reduz a velocidade, também em Jundiaí no quilômetro 61 e também bem na chegada marginal lá em São Paulo. Sentido contrário, o motorista vem bem. 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
5: Olha a hora, 8:36, agora o esporte, a melhor equipe esportiva do Brasil, a equipe do Beto Quinalha.

0: falar da equipe do Guarani. Atenção, gente, essa semana sai aí a proposta do Roberto Graziano para o Guarani. Ao que tudo indica, ele vai oferecer mais de R$1 bilhão para administrar a equipe do Guarani. Esse um bilhão estaria envolvido em, primeiro, pagamento de algumas dívidas agora de imediato. Segundo, montagem de elenco, montagem do time e tal. Terceiro, construção de um novo estádio, de um novo centro de treinamento e também a construção de um novo clube social com piscinas, com quadras, com tudo que envolve um clube social. Essa proposta deverá ficar pronta agora nas próximas horas. Na venda da SAF, o Guarani venderia 90% das ações para o Roberto Graziano. O Guarani ficaria com 10%. Ele assumiria todas as despesas ficaria por conta dele, mas em compensação, todo o dinheiro que entrasse também seria dele. Agora o Guarani começa a montar o time para a disputa do Campeonato Paulista, porque estamos em outubro, então tem que começar agora a montar para fevereiro o Campeonato Paulista, sem a presença ainda do Roberto Graziano na direção do clube. Apenas extraoficialmente, porque ainda o contrato não foi assinado. A autorização para que o Guarani seja, entre aspas, alugado, né? O que é a SAF? É mais ou menos isso, é um aluguel. O clube passa a ser gerenciado, administrado por outra pessoa. E isso vai acontecer agora nos próximos dias. Essa autorização aconteceu sexta-feira. Foram 235 votos a favor dessa SAF, ou seja, do aluguel do Guarani para esse empresário, e 12 votos contrários por parte dos associados. E agora na Rádio Central, nós vamos à Ponte Preta. A Ponte Preta jogou no último sábado e, infelizmente, a Ponte Preta foi rebaixada para a Série C do Campeonato Brasileiro. Então, ano que vem, nós teremos aí os dois times de Campinas disputando a Série C do Campeonato Brasileiro. Quem tem detalhes pra gente é o repórter Fernando César.
1: Alô, Decimar Leite, bom dia. Informações da Ponte Preta na Rádio Central. A Ponte Preta está matematicamente rebaixada para a Série C na próxima temporada. Jogando sábado na Arena Pantanal em Cuiabá, a Macaca sofreu mais uma derrota. Cuiabá 2, Ponte Preta 0. E agora a Ponte não tem mais chances de escapar do rebaixamento. A Ponte Preta, que entrou em campo no último sábado com Vinícius, Palácios, Gabriel Caran e Gustavo Almeida. Júlio depois de Mauro. Juan depois Gustavo Teles. E Manu depois Miguel. Diego Porfírio, Denis, David da Hora e Brandão depois Danilo Peu. A renda na Arena Pantanal, R$45.500, com 3.651 pagantes. A Ponte Preta volta a campo já amanhã, terça-feira, em Indaiatuba contra o Juventude. Já rebaixada, a Macaca enfrenta a equipe gaúcha que luta pelo acesso para a Série A. O técnico Gilson Kleina foi expulso e vai cumprir a suspensão automática. Nenê Santana será o treinador à beira do gramado. Juan e David da Hora tomaram o terceiro cartão amarelo e também não jogam amanhã contra o Juventude em Indaiatuba, com total cobertura aqui na Rádio Central. 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
7: Aí, não perca a hora não, olha a hora aí, olha a hora aí, 8h42, bom dia, hora de tomar o café Moraes gostoso.
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0: 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Pegou aí? Não pegou? Repito devagar. 9-97-66-1707. 9-97-66-1707. E agora nós vamos às previsões para hoje. Ah, daqui a pouquinho tem uma novidade muito importante. É, daqui a pouquinho eu vou receber aqui nos estúdios da Rádio Central, nós vamos conversar, eu vou falar com a Aline Rafaela, da CETEC, nós vamos conversar sobre uma novidade muito boa para sua família, tá? É, referente ao cemitério da saudade. Então, daqui a pouquinho eu vou conversar com ela e sobre outras novidades também, ok? Então, daqui a pouquinho, agora tem Áries, Touro, Gêmeos, Áries de 21 de março a 20 de abril. Semana começando com criatividade e vontade de realizar desejos. Um acerto financeiro ou uma conversa íntima vai pedir calma nessa manhã. Ah, esclareça dúvidas antes de decidir. No amor, aproveite a disposição para devolver para desenvolver ao lado da pessoa amada um projeto, viu? É um momento bom, tá, o Áries, Touro, de 21 de abril a 20 de maio. Assuntos de família e de moradia vão movimentar amanhã. Uma conversa com um sócio vai pedir paciência. Uma conversa com um colega de trabalho vai pedir que você escute antes de insistir no seu ponto de vista. Escuta o outro primeiro. No amor, combine detalhes com a pessoa amada sobre a vida de vocês dois, viu, Touro? Gêmeos, de 21 de maio a 20 de junho. Quem é de Gêmeos vai ter conversas, mensagens, novos contatos, agindo e trazendo, assim, um clima bem agitado. Você vai organizar sua agenda. Para dar conta de tudo, tem que organizar para agir com mais tranquilidade, viu? No amor, ó, primeiro cuide de você, cuide do seu corpo, para depois pensar em cuidar de alguém, em viver com alguém, né, Gêmeos? Não dá para amar outra pessoa se você não se amar primeiro. Na sequência tem Câncer, Leão e Virgem. Olha a hora, agora 8h48, voltamos às ruas, avenidas e estradas, olha a hora, 8h48. Repórter, Leandro Lopes. Ô Leandro, o que está acontecendo?
10: 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Decimar, Delfino Sintra, trânsito intenso na chegada a Orozimbo Maia, motorista reduz a velocidade, também no entrocamento com a Francisco Glicério, o motorista tem lentidão também na chegada a Moraes Salles. A Irmã Serafina, neste momento, o motorista tem trânsito intenso pela direita na chegada à Avenida Anchieta, também tem lentidão na frente da Prefeitura Municipal no entroncamento com Barreto Leme e o motorista tem trânsito intenso na chegada ao Orozimbo Maia. 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
0: Muito obrigado, Leandro. Agora nós vamos às previsões para quem nasceu sob Câncer, Leão e Virgem. Câncer de 21 de junho a 22 de julho, né? O dia está trazendo mais coragem e atitude na busca por melhores resultados financeiros. Uma questão dos filhos vai pedir sua sensibilidade hoje. No trabalho, o seu talento vai ser visto, viu? Todo mundo vai notar. E isso poderá transformar-se em renda. No amor, valorize o que o casal tem em comum. Leão, de 23 de julho a 22 de agosto. Quem é de Leão vai ter a Lua e Marte no seu signo hoje, viu, Leão? O que isso significa? Que a semana vai começar com energia total, autoestima e atitude. E até um assunto de família está pedindo atenção. Converse com calma para combinar tudo, tá? No amor, um reencontro vai ser transformador. Virgem, de 23 de agosto a 22 de setembro. Você vai começar essa semana devagar. É devagarinho. Dando atenção ao seu autoconhecimento e aos assuntos da intimidade. Uma mensagem poderá gerar dúvida. Releia antes de responder. Calma, não responde não. Leia primeiro, espera, escuta a mensagem. Carmos nervo, depois você responde. No amor, uma solução de um antigo problema do casal vai animar, inclusive vai deixar o casal mais unido ainda, viu, Virgem? Na sequência tem Libra, Escorpião e Sagitário. Olha a hora aí, ó. 8h51, olha a hora aí, ó. 8:51 na Central.

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4: 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Dia para quem nasceu sob o signo de Libra, de 23 de setembro a 22 de outubro. Semana começando com boas oportunidades vindas de amigos, de contatos de trabalho, vida financeira pedindo atenção. Confira valor antes de assinar, hein? Dá uma olhada, viu? Confira o valor. Por exemplo, antes de passar o Pix, antes de passar o cartão, confere aí se está certo, tá? No amor, entre no novo clima, no romance. Escorpião, minha colega, meu colega, de 23 de outubro a 21 de novembro. A caveira está em ascensão e uma iniciativa que terá repercussão vai te dar visibilidade para fortalecer sua posição, organizar a rotina. Você vai dar continuidade a projetos. Conversas reservadas esclarecerão decisões, tá? Vênus, retrógrado em seu signo, vai fazer você rever escolhas de maneira assim a aprender, tá? No amor, um ciclo chegará ao fim e sua popularidade está em alta, viu? O escorpião. Sagitário, de 22 de novembro a 21 de dezembro. Quem é de Sagitário vai fazer uma viagem, um curso, até mesmo um projeto internacional. Isso vai animar o seu clima. Que legal, né? Foque nos interesses, amplie possibilidades. No amor, um assunto íntimo vai pedir tempo para reflexão. É melhor nesse momento você preservar a sua privacidade. Reflita para depois externar a pessoa amada, tá bom, Sagitário? Na sequência tem Capricórnio, Aquário e Peixes. 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Eu tô recebendo aqui a capa dos principais jornais do Brasil. Na segunda-feira, após eleições, capa da Folha. Flávio, Bolsonaro e Lula vão para o segundo turno em avalanche da direita. Estadão, bolsonarismo mostra força e Flávio fica à frente de Lula. O Globo, onda da direita domina Congresso e leva Flávio à frente de Lula para o segundo turno. Estado de Minas, Cleitinho diz, vou governar para todos. Jornal O Tempo, direita se fortalece nas urnas e segundo turno terá Flávio e Lula. Cleitinho é eleito no primeiro turno e vai convidar Simões para o seu governo. Zero Hora de Porto Alegre, Zuco leva o Piratini no primeiro turno, ou seja, o Zuco, né? Foi eleito no primeiro turno como governador lá do Rio Grande do Sul. Correio Brasiliense, Flávio versus Lula, Celina versus Graz. Distrito Federal volta às urnas no segundo turno também para governador, né? Vamos agora ao Diário do Nordeste. Raquel é reeleita. Ela ganhou do primo dela, né? A disputa lá entre dois primos, né? Folha do Nordeste, Raquel diz, é hora de unir Pernambuco ainda mais. Jornal do Comércio, mais 4 anos de Raquel. Jornal à Tarde, da Bahia, Jerônimo é reeleito com 1 milhão de votos à frente. E Jornal O Povo do Ceará, Eumano de Freitas é reeleito. São essas as manchetes dos principais jornais do Brasil.
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4: Fechando a as previsões de hoje. Capricórnio, de 22 de dezembro a 20 de janeiro, um acerto financeiro, uma questão íntima pedindo posicionamento claro. Se alguém do seu grupo fizer uma cobrança, esclareça. Busque um acordo possível. Conversa sobre a carreira, sobre a moradia, facilitando uma escolha hoje, tá? No amor, novos planos pela frente pro casal, viu, Capricórnio? Aquário, de 21 de janeiro a 19 de fevereiro. Quem é do signo de Aquário vai firmar alianças, viu? E vai até rever uma posição profissional. Dê um passo maior na carreira. As mudanças nos últimos dias poderão inclusive ampliar a sua visibilidade e fortalecer o poder de influência. No amor, quem é do signo de Aquário vai ter planos em comum. Renove esses planos com a pessoa amada. Peixes, de 20 de fevereiro a 20 de março. Alô, meu amigo de Peixes. Oi, minha linda. Bom dia. Semana começando produtiva, com boas perspectivas de trabalho e de ganhos. Você vai desenhar projetos de longo prazo e vai fazer até mudanças que vão aliviar a pressão cotidiana. Uma oportunidade em outro lugar poderá abrir um caminho estimulante. Com novos hábitos também, você vai ter uma disposição melhor. Inclua atividade física, vai. No amor, essa atividade física poderá ser ao lado do par. Cuide da saúde do casal, viu, Peixes? Amanhã tem mais previsões para o seu signo, mais previsões para o seu astral. Na Rádio Central, a partir de agora, os nossos debates. Hoje nós vamos trazer notícias importantes, novidades importantes sobre o cemitério da saudade, o mais importante cemitério da cidade. 8:58 na Central.

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1: Ô, Bencinha. Hora de tomar um café, Moraes. Você viu que eu trouxe a Aline Rafaela, diretora da CETEC, para conversar com a gente. Bom, né, ô Bencinha?
2: Bom, é? Demais, seja bem-vinda, viu?
1: Toma um café aqui.
2: Obrigada.
1: Café Moraes é bom demais. Café Moraes para Melri. Ô, Melri, café Moraes para você, Melri. Aí, ó. Bom dia, meu anjo. Tudo bem, Melri? Bom trabalho.
3: Que delícia.
1: A Melri vem fazer uma visita para nós aqui. Quantos anos a Melri trabalhou aqui com a gente, né, André? Pelo amor de Deus. Grande Melri Pereira. Bom, Aline e Rafaela, é assim que nós recebemos nossos convidados aqui, viu? Tomando um gostoso cafezinho Moraes. Vamos lá, André, vamos para o debate.
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1: Muito bem, ela é da nossa CETEC, que é tão importante para a comunidade, que é tão importante para todos nós. E eu quero que você, por favor, transmita um grande abraço a todos que trabalham na CETEC, em especial ao nosso querido doutor Henrique Lerena, a todo mundo lá. Mas vamos lá, novidade, agora há lá no Cemitério da Saudade, alguns terrenos lá com uma promoção especial, vendendo por um preço bem mais barato. Bom, primeiro, Aline, obrigado pela presença mais uma vez aqui, bom dia, viu?
5: Olá, Decimar, bom dia a todos os ouvintes. Mais uma vez, um grande prazer estar aqui com vocês nessa manhã para falar um pouquinho mais sobre a CETEC e sobre os cemitérios que a CETEC administra.
1: É verdade. Bom, conta pra gente, Aline, sobre... vocês fizeram lá um levantamento, né? Isso é feito corriqueiramente, né? Acho que de vez em quando vocês fazem lá um levantamento para saber quais os terrenos que podem ser vendidos, terrenos que não são utilizados mais, é isso? Como é que é feito esse levantamento?
5: É isso mesmo. Desde que o presidente Henrique assumiu, né, em 2022, a CETEC já vem trabalhando em cima dessas sepulturas, terrenos que estão em desuso dentro do cemitério.
1: Tá.
5: Então, nós conseguimos já algumas unidades ali na região da Alameda, na área tombada, né? E agora, tem mais ou menos uns 3 meses, desde o começo de junho, foi feito um levantamento bem detalhado em cima de terrenos que, antigamente, há muitas décadas atrás, foram utilizados como quadra geral e que, depois disso, nunca mais tiveram uso, não chegaram a ser comercializados lá atrás. Então, foi feito um levantamento onde a gente conseguiu aí 130 unidades disponíveis para venda.
1: E tem mais 130 unidades para venda em praticamente todas as alamedas, né? Hoje você tem, praticamente em todas as partes do cemitério, você tem lá terrenos.
5: Isso, hoje nós temos disponível ali terrenos em todas as partes do cemitério.
1: Então, quando a gente compra o terreno, eu costumo dizer, não compra sozinho, não. Junta a família, porque ali...

0: cemitério da Saudade, construo. Eu posso fazer, por exemplo, 6 gavetas? Até quantas gavetas?
1: Hoje, os terrenos que são vendidos pelo tamanho deles, você pode construir até 3 gavetas para baixo do nível da terra e mais uma gaveta que a gente chama de túmulo para cima do nível da terra.
0: Tá.
1: Né? Você pode ou optar em contratar os serviços da CETEC, que também oferece essa construção, ou contratar mão de obra especializada que a gente tem ali dentro, que é dos empreiteiros. É até uma informação importante que às vezes muitas pessoas não sabem, tá? Às vezes a pessoa pensa assim, posso levar o meu pedreiro para fazer essa construção? Por que que não pode? Porque a gente está falando de muitas sepulturas que são tombadas, né? São patrimônios históricos. Quando a gente fala de escavação para baixo do nível da terra, existe todo um cuidado que precisa se ter para não correr o risco de desabar estruturas de sepulturas vizinhas. Então, por isso que essa mão de obra, ela tem que ser especializada.
0: Até para evitar acidente.
1: Exatamente.
0: Tem padrão, tem que seguir o padrão perfeito de profundidade, de largura e tal, tudo isso tem que ser feito, mas quando a pessoa vai adquirir o terreno lá, ela tem todos esses esclarecimentos, todas essas informações.
1: Isso mesmo.
0: Então, por exemplo, eu tenho lá essas quatro, eu faço lá essas 4 gavetas. Então, eu faço uma sepultura ali e eu sepulto alguém ali. Sepultei essa pessoa, daqui a 3 anos eu exumo, faço a partir de 3 anos faço a exumação e ali eu volto a ter
1: as 4 gavetas.
0: As 4 gavetas.
1: Mesmo.
0: E assim sucessivamente eu posso colocar. Então, tem famílias que têm terrenos lá, como você disse, há 200 anos.
1: Exatamente. Então, vai ficando como herança, né? Então, hoje, por exemplo, no Cemitério da Saudade, muitas vezes a gente está tratando com tataranetos do primeiro concessionário, né? Então, é a prova de que isso realmente fica na família. Com o devido cuidado, né? Com a devida atenção às regras cemiteriais, é uma sepultura que é para ela ficar perpétua.
0: Se eu comprar lá, eu compro o terreno no Cemitério da Saudade, paguei, eu tenho que anualmente pagar uma taxa?
1: Não, cemitérios municipais eles não têm taxa de manutenção, tá? Então hoje quando a pessoa compra a sepultura, faz o pagamento, finaliza o pagamento, ela recebe a documentação dessa sepultura, que é o título de concessão, e aí ela só vai voltar a fazer pagamentos quando ela precisar utilizar os serviços, né? Que é um sepultamento, uma exumação, uma obra e reforma, aí ela vai pagar a taxa referente ao preço público vigente.
0: Só que se ela tiver o plano funerário da própria CETEC, ela não paga nada.
1: Exatamente. Aí hoje quem quer ter essa tranquilidade, né? É um momento que ninguém quer passar por ele, mas quem quer ter essa tranquilidade, tendo o plano funerário da CETEC, aí ela já não paga mais nada.
0: Paga mais nada, paga
1: a só a exumação, caso tenha, né? Que não cobre o plano, mas de resto, todas as taxas, todos os serviços funerários já estão inclusos no plano.
0: Me diga uma coisa, esses terrenos aí, então, hoje, eu estava falando aqui, estava em torno de 26 mil, davam entrada de tipo 5 mil e pouco e mais 24 de 1.170 e tal. Vamos lá, hoje eu posso comprar por 20 mil reais?
1: Isso, hoje a concessão de um terreno na Saudade na área não tombada está saindo pelo valor de 20.133,72 reais, onde a pessoa dá 50% desse valor de entrada e o restante ela pode parcelar no boleto em até 24 vezes direto com a CETEC.
0: Que beleza, então vejam só gente, saindo a 20 mil. É quase o mesmo preço, de um terreno no cemitério dos Amarais, praticamente. Aliás, está saindo até mais barato, que o cemitério nos Amarais hoje está 22,5.
1: Isso, exatamente. Hoje, esse valor, ele é inclusive um valor inédito aqui, né? Dentro do Cemitério da Saudade, pelas condições que estão sendo oferecidas. Né? Um cemitério cheio de história, um cemitério cheio de personalidades históricas.
0: Sim.
1: Então, é uma super oportunidade aí. Durante muitos anos, as pessoas acharam que a Saudade não tinha mais sepulturas para venda, né? Que a única maneira de se comprar uma sepultura no Saudade era através de um outro particular.
0: Não.
1: E hoje a gente vem aí com essa oferta de 130, que já não são mais 130, né? Porque desde sexta-feira tem tido uma procura muito grande na administração do cemitério para fazer a compra desses terrenos nessas condições, mas aí a gente tem ainda algumas unidades disponíveis para venda.
0: Recentemente eu estive lá e o cemitério está, as alamedas estão super limpas, super bem cuidadas, né? É lógico que depois de ontem tem que fazer uma faxina nova lá, porque com 70 km por hora ou mais o vento.
1: Sim, sim.
0: E aí, quando chega assim esse

0: evento. É claro que depois vem lá toda a equipe que faz a limpeza, mas as alamedas estavam muito bem cuidadas. Não existe mais aquele muro que caía todo ano. Você lembra, Aline?
1: Todo ano de chuva, toda temporada de chuva, o muro caía, isso mesmo.
0: Acabou isso aí?
1: Acabou.
0: Não tem mais nada, tá tudo muito, muito arrumado. Foram instaladas câmeras de segurança por todo lado lá, né?
1: Isso mesmo. A gente percebe que nessa gestão, né, do presidente Henrique, existe um cuidado muito grande em relação ao cemitério. É claro que a gente não consegue resolver todos os problemas de uma vez, até mesmo porque a gente está falando de um cemitério que data aí desde 1800, mas a gente tem como objetivo, tem como prioridade ir resolvendo cada um dos problemas que o Saudade tem ainda.
0: E é um dos cemitérios que tem mais obras de arte do Brasil. Eu conheço o São João Batista, tive a oportunidade de morar no Rio de Janeiro. São João Batista é o principal, é o primeiro, né, nesse tipo de coisa. Depois vem aí o Cemitério da Saudade de Campinas, que está aí entre segundo e terceiro com o cemitério mais importante historicamente do país, em termos de obras de arte, né? E também de túmulos que atraem multidões.
1: Sim.
0: Eu estou me lembrando aqui, por exemplo, do escravo Toninho.
1: Isso, são algumas das personalidades históricas que a gente tem ali, né? O escravo Toninho.
0: Que são mais religiosos,
1: isso,
0: né? Assim,
1: então,
0: esse do escravo Toninho, eu vejo lá dezenas e dezenas de placas.
1: Sempre em agradecimento.
0: Sempre tem flores nele,
1: isso,
0: né?
1: Isso, sim. São muitas pessoas que visitam o cemitério diariamente para prestar homenagem para essas personalidades, né? Então, temos ali a sepultura também da Maria Jandira, temos o templo do Tranca-Ruas, né? Que já, acho que tem uns 2 ou 3 anos que passou por uma reforma. Então, diariamente, nós temos grupos de pessoas que vão até o cemitério para conhecer, para prestigiar.
0: E há cerimônias ali, eu percebo que, vez ou outra, tem não só, eu vejo o pessoal da Igreja Católica fazendo, né, orações, mas também tem o pessoal das matrizes africanas que fazem
1: os
0: seus eventos, né?
1: Isso mesmo.
0: Inclusive, não só no Tranca-Ruas, mas também no Cruzeiro que tem ali,
1: Cruzeiro,
0: né?
1: Cruzeiro das Almas, exatamente. Exatamente, bastante.
0: E tem uma ala lá que é data de 1800 e pouco, que são obras assim, construções de capelas, né? Você percebe que aquelas capelas são diferenciadas e tudo, né?
1: Isso.
0: E é um cemitério realmente plano, um cemitério, né? Que fica central,
1: sim,
0: fácil demais de chegar,
1: sim,
0: né?
1: Acesso muito fácil.
0: E há também, né, Aline, é bom lembrar que há ali do lado os concessionários, né? Que a pessoa chega ali e tem não só a questão de coroa de flores, mas ali você tem algumas floriculturas,
1: isso,
0: né?
1: Isso mesmo, tem várias floriculturas, né, que oferecem aí, agora no finados, principalmente, muitas opções para as famílias que querem comprar, querem prestigiar o seu ente querido. Então, ali na frente do cemitério mesmo, são muitas as opções.
0: Me dá um minutinho, nós vamos falar mais. Você viu o que ela falou? É possível, então, comprar com boleto bancário, tá? E ó, entrada de 10 mil, você junta a família, porque não compre sozinho, né? A não ser que você queira comprar e tal. Mas caso contrário, junta aí seus irmãos. Pensa, você tem quantos irmãos aí, sua família, né? Junta aí, cada um dá um pouco, você dá uma entrada de 10 e paga o restante, mais 10 conto em, quanto você falou, até 24?
1: Até 24 vezes no boleto.
0: Então sai uma condição muito boa. Mas Decimar, tem outras condições? Tem outras condições, né? Tem também a... Mas Decimar, eu queria no cemitério de Souzas. Tem terreno à venda no cemitério de Souzas ainda? A Aline vai falar. Decimar, eu queria comprar em Amarais, para mim é mais prático Amarais. A Aline vai falar também na sequência. Eu tô recebendo hoje aqui a Aline Rafaela, ela é da nossa CETEC, que cuida, que administra os cemitérios aqui da cidade de Campinas, os cemitérios municipais. Mas antes, a gente precisa ter saúde, muita, mas muita saúde. E você que é ouvinte da Rádio Central já sabe que eu gosto muito de falar sobre esse assunto, saúde. Você sabe, não é, que nós temos algumas deficiências no nosso organismo, uma delas é de ômega. Por quê? Precisaríamos comer 1 quilo de peixe todo dia. Você consegue comer 1 quilo de peixe todo dia? E outra, tem que ser peixe de água salgada. Você consegue comer 1 quilo de peixe todo dia? Difícil, né? Toda pessoa acima dos 50 anos, ela não consegue absorver ômega direito por causa da idade e tudo mais, né? Você precisa. E tem mais. Pessoas acima dessa idade começam a perder a força nos músculos. E como é que você recupera? Tomando ômega. É verdade. E às vezes as pessoas não sabem como comer ômega, como, né? Sabia que toda gestante precisa de ômega para o desenvolvimento do cérebro do bebê? Sabia que toda mulher que está amamentando precisa tomar ômega? É. Por que que ela precisa tomar ômega? Que é para o cérebro do bebê desenvolver bem. E toda pessoa que tem esquecimentos, toda pessoa que tem memória ruim precisa de ômega. Inclusive quem tem, já está com, né, com crise de depressão, complicado isso aí, né? Everton, explica pra gente quem precisa do ômega, quais as funções e o preço que você vai fazer pra gente hoje, meu irmão.
2: Fala, Decimar! Mais uma vez de volta, muito bom dia para você, para todos os ouvintes da Rádio Central, aquele abraço especial. 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
0: 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Eu estou recebendo aqui dos estúdios da Rádio Central hoje a Aline Rafaela, ela que é da nossa querida CETEC. E o trabalho feito pela CETEC, né? Nós estamos falando hoje aqui sobre os cemitérios. Enfim, o trabalho da CETEC de modo geral é muita coisa que a CETEC faz. E ela estava falando que há agora novos terrenos à venda no Cemitério da Saudade. Total de
1: 130 unidades.
0: 130 unidades que estão à venda lá por uma promoção especial, você dá 10 de entrada e mais 10 em 24 vezes. 20 conto para você, 20 mil para você comprar lá. Está saindo mais barato até do que o terreno lá no Cemitério dos Amarais, por exemplo, né? E o cemitério está bem cuidado, bem arrumado. O que, que a pessoa precisa? Aline, ela vai até vocês levar documento, é isso?
1: Isso, ela vai direto na administração do Cemitério da Saudade, né? Onde nós temos dois pontos de atendimento, um dentro do cemitério e um ali no prédio principal da CETEC. Ela só precisa levar documento de identidade, RG, CPF, comprovante de residência atualizado, tá? E se de repente ela quer comprar em parceria com os irmãos, com outras pessoas,
0: pode?
1: Pode também, aí só precisa de uma foto do documento de identidade da pessoa que ela também quer colocar como concessionário dessa sepultura. Tá. Aí ali na administração mesmo a gente emite um contrato de venda, né? Um contrato de compra dessa concessão, onde ela já sai com a via dela, já sai com os boletos, né? De acordo com a forma de pagamento que ela escolher.
0: Tá. Então, e é possível pagar à vista?
1: Sim, também é possível pagar à vista, onde a vista sai com 5% de desconto.
0: Então, são os 20 menos 5%
1: ainda? Isso, exatamente. Para pagamento à vista, 5% então, de desconto.
0: Cai 19 mil, vai para 19 mil.
1: Exatamente.
0: Então, se você quiser pagar à vista, você pode pagar por 19 mil. Junta a turma, vale a pena. Junta a turma aí, da família, vai lá. Eu vou contar uma coisa para vocês. Quando você não tem um terreno, é complicado. Porque pedir terreno emprestado para sepultar alguém não é fácil. Pedir uma sepultura emprestada não é fácil, né? E também deixar a pessoa, durante um tempo, sepultada num local público para depois tirar a pessoa, isso gera custo também, né?
1: Sim, sim, gera custo, né? Então, hoje a gente tem um preço público referente a esse serviço e realmente a família precisa ter um local para depois remover esses restos mortais. Pode ser uma sepultura aqui na cidade, fora da cidade, mas aí tem todo o trabalho que isso gera para a família. Então, a melhor maneira da família poder dar ali um sepultamento digno para o seu ente querido e, né, ficar mais tranquilo em relação a isso é adquirir um jazigo com antecedência.
0: Tá certo. Bom, falamos aqui desses terrenos, então vá lá, entrou no Cemitério da Saudade, só perguntar, eu queria comprar terreno, onde é que eu vou? O pessoal lá que trabalha lá te encaminha, né?
1: Isso mesmo.
0: Mas você vai ver lá a administração, você chegou no Cemitério da Saudade, tem o prédio do cemitério, você vai ver do lado esquerdo aqui, tem lá uma, acho que está escrito administração.
1: Isso mesmo, né? Administração.
0: Subiu a escadinha lá, chegou, já tem ali, rápido, tem o pessoal que atende ali e simples. Bom, falamos Cemitério da Saudade. Cemitério dos Amarais. O Cemitério da Saudade é aquele cemitério que tem aquelas construções, né? Que tem lá as obras, que tem, você pode colocar lá o anjo, enfim.
1: Isso, arte tumular, né?
0: Arte tumular. E tem cada anjo bonito lá. Tem um. Outro dia eu estava vendo, tem um frade lá, que o pessoal chega e passa a mão na cabeça do frade, lá o frade carequinha. E tem obras lindas e tal. E graças a Deus, depois que colocaram essas câmeras lá, diminuiu muito o furto de obras de arte que havia. E infelizmente isso há em tudo quanto é lugar, viu? Não é só lá, não. Ah, esse furto na minha cidade, lá em Minas Gerais, no Rio de Janeiro, São Paulo. Então, São Paulo nem se fala.
1: Sim.
0: Mas diminuiu bastante. Falando sobre especificamente, você vai lá, adquire. Agora o cemitério dos Amarais. O cemitério dos Amarais é diferente, que é o cemitério que vocês chamam de cemitério parque, não é isso?
1: Isso, é um cemitério parque, né? Ele não tem a possibilidade de construção nenhuma para cima do nível da terra. E o Cemitério dos Amarais, inclusive, a gente tem uma novidade, né?
2: Conta.
1: Nós estamos entrando aí numa nova quadra para venda, que é a quadra 9, tá? Ela é uma quadra, uma localização muito boa ali no cemitério, bem na entrada, né? E que pega ali a entrada do cemitério, a Alameda, e é uma quadra nova. A gente está entrando nela agora, iniciando as vendas nessa quadra agora.
0: Bom, eu tenho aqui, ó, a partir terrenos, tá? A partir de 22.600, vamos arredondar. E eu achei legal isso aqui. Entrada de R$ 900, 902 por aí. E vamos, olha lá, 36 de 744.
1: Isso.
0: Ainda continua mais ou menos esses preços ou depende da área lá e tal?
1: Não, é o preço tabelado, né? Então a sepultura lá nos Amarais é 22.557. Uhum. É um terreno que já vem com as três gavetas construídas, então ele já está pronto para o uso. E aí a gente tem para um uso futuro, né? Então aquela família que está comprando, que não tem intenção de usar agora, né? Que está comprando só para ter mesmo essa segurança, a entrada de 4%, que dá R$ 902,30. O restante a gente consegue parcelar aí em até 48 vezes no boleto, também direto com a CETEC.
0: Então é isso, gente. Você adquire o Cemitério dos Amarais, repito, né? É aquele, eu prefiro aquele desse mar, porque, né, não precisa construir o túmulo, né? Não,
1: isso.
0: Não precisa, então é aquele parque, que é aquele todo gramado, né?
1: Isso mesmo.
0: Todo gramado, você tem lá o padrão que você coloca a placa ali de identificação. Você coloca lá. Eu fui num cemitério desse, não lembro onde, que podia colocar um banco. Lá não pode, né?
1: Não, lá não pode colocar nenhum adorno para seguir o padrão do cemitério, né? Então, o máximo que a pessoa pode é colocar a plaquinha, né? Que ela faz a plaquinha em qualquer fundição da preferência dela e depois leva no cemitério para a gente poder providenciar a instalação.
0: Então, lá no Cemitério dos Amarais, todo mundo é igual.
1: Exatamente, mundo é igual. Não tem variação de valor, né? Hoje, disponível para venda, nós temos esses, alguns ainda na quadra 8, finalzinho da quadra 8 e agora começando a quadra 9.
0: Tá, então também é possível adquirir. Aí, Decimar, mas eu não queria ir nos Amarais, não. Eu posso comprar esse terreno indo na Saudade? Ou tem que ir na Nos Amarais?
1: Pode fazer a compra lá no prédio da Saudade também, tá? Assim como lá na Saudade, ela também pode fazer a compra de algum terreno em Souzas, ou Saudade mesmo.
0: E se eu for nos Amarais, eu compro lá, tem um escritório lá da CETEC?
1: Isso mesmo. Tem a administração bem na entrada do cemitério, que ali ela consegue fazer a compra de jazigo em qualquer cemitério administrado pela CETEC.
0: Então, chega lá e fala, o Decimar, aquele cabeludo lá da Rádio Central falou que vocês estão vendendo aí os terrenos, eu queria ver como é que é. E lá vai ter toda a orientação, explicação. Então você dá uma entrada, por exemplo, no Cemitério dos Amarais, olha, a entrada de esse é o terreno para uso futuro.
1: Isso.
0: O que é um terreno para uso futuro? Você compra o terreno para usar daqui a uns tempos. Aí depois você faz lá as gavetas, tudo certinho, né?
1: Isso. Na verdade, ele já vem com as gavetas.
0: Já vem
1: com as gavetas, já tá prontinho para uso.
0: Tá.
1: É só que a pessoa vai comprar e não vai poder usar de imediato. Uhum. Mas nós também temos a opção de compra para pronto sepultamento, que a gente chama, né?
0: Uhum.
1: Com a entrada aí a partir de R$ 5.900.
0: Então, para pronto lá, você é R$ 5.900. Agora, para o uso futuro, você dá uma entrada de R$ 900. 902, que é para essa Alameda Nova, provavelmente,
1: isso,
0: né?
1: Isso mesmo.
0: R$ 902, e você pode pagar, por exemplo, mas e o restante desse mar? Paga seis, ó, sem juro, 6 de 3.600, ou por aí vai, 12 de 2.000, ou 24 de 1.000, ou 36 de 740, ou R$ 48 de R$ 590, quer dizer, vale a pena, junta a turma aí e compra. Mesmo a pessoa mais simples vai conseguir comprar. E, esse aqui, repito, é o cemitério lá. Você chama de Parque Conceição, é isso?
1: Parque, como
0: é
1: que... Nossa Senhora da Conceição.
0: Que é lá nos Amarais. Então, repito, é aquele que é todo gramado, tudo certinho. Em breve também reforma dos banheiros, é isso?
1: Isso, é uma previsão que a CETEC tem, né? A gente está tentando fazer aí o possível para melhorar ali as condições das famílias que estão em velório.
0: Tem que esperar um pouco o tempo firmar, porque agora você não sabe que dia que chove, tem dia que não chove. É. Então, primeiro tem que esperar um pouquinho, por quê? Porque tem que estar tudo certinho.
1: Exatamente.
0: Tudo, né? Porque senão começa a obra e para e não dá certo. Aline, cemitério de Souzas, eu moro ali perto. Que Mas tá muito arrumado, muito...
1: Tá muito bonito.
0: Muito bonito, muito bem cuidado o cemitério de Souzas, não?
1: Sim, sim, isso mesmo. E no cemitério de Souzas, acredito que desde... Tem mais ou menos uns 20 dias que nós temos sepulturas na área parque, disponível para compra. Porque Souzas, ele tem os dois tipos de sepultura. Ele tem um pouquinho de Saudade e um pouquinho dos Amarais. Então tem a área que é de túmulo, que nós temos também terrenos disponíveis para compra. E aí agora nós temos na área parque, que são essas sepulturas que já vem com as três gavetas construídas, onde a família pode comprar para uso futuro ou para pronto sepultamento.
0: Olha só. Bom, só para mais ou menos, ó, mais ou menos esse preço aqui, Souzas, né?
1: Isso.
0: A mais ou menos 18 mil.
1: É a parte de terreno?
0: É o terreno, né?
1: O isso. Terreno. Vai estar mais ou menos na casa uns 19, quase 20.
0: É. Dá uma entrada aí de uns 3, 4 mil e prestações tipo 812, vai, né?
1: Isso.
0: 820, 830. Não foge muito disso, que não. Negocia lá, conversa, né? Porque lá tem alguns tipos. Porque lá tem o lóculo. O que é o lóculo? Que é aquele...
1: Lóculo é aquela gaveta individual, né? Para fazer um sepultamento a cada 3 anos. É basicamente isso. A condição de uso dela.
0: É para uma pessoa só. O terreno, como eu disse, é para a família inteira aquilo.
1: Isso, exatamente.
0: Vai usando a família toda. Aí tem um, esse aqui é o terreno que a pessoa compra, depois ela faz.
1: Depois
0: lá.
1: Ela faz a construção, né? Das certo. Gavetas ela, e da sim. Parte de cima que é o túmulo.
0: E vocês têm os profissionais que fazem.
1: Temos,
0: então.
1: Temos também.
0: Aí tem já o que vem pronto, com as três gavetas.
1: Isso.
0: Esse custa uns 25 mil.
1: 26.
0: 26 mil. E tem um que custa mais de 30 mil. Qual que é esse aqui? Três gavetas tipo túmulo.
1: Esse daí é o que já vem pronto, que a CETEC entrega a própria construção. Então a pessoa compra na área de túmulos, uhum. E aí a CETEC entrega a sepultura prontinha, já com as três gavetas construídas e o túmulo para cima da terra de acordo com o acabamento que a pessoa escolher.
0: E tudo entregue pronto. Olha que coisa boa, né? Então, Decimar, eu quero comprar o mais barato, eu quero comprar já que vem tudo pronto, não quero me mexer, não quero me... E é legal porque eu tenho aqui, a Aline trouxe outro dia, já tem a padronagem das cores, por exemplo, as cores das pedras que
1: isso,
0: se coloca
1: exatamente.
0: Lá.
1: Isso, exatamente. A pessoa escolhe o acabamento que ela quer. Uhum. Se ela quer um acabamento em mármore, se ela quer um acabamento em cerâmica, porcelanato. Então, ela mesma escolhe e a gente segue de acordo com o que ela pedir.
0: Muito bom, muito bom. Me dá um minutinho. Nós estamos conversando aqui com a Aline Rafaela, gente. Nós estamos falando sobre o maravilhoso trabalho que é feito pela CETEC. Maravilhoso. Você já notou? É uma coisa que eu valorizo demais. Os profissionais lá dentro, o respeito. É impressionante. Agora, há duas semanas eu estive lá e eu vejo o respeito dos profissionais com os familiares naquela hora mais difícil, né? Na hora em que leva a pessoa, né? Leva a pessoa que está sendo sepultada, leva até o local, leva até o túmulo. O respeito que eles têm ali na hora de fechar a sepultura. É espetacular, tem que tirar o chapéu para essa gente que trabalha na CETEC, especificamente esses profissionais, que a gente chama de... Como é que vocês chamam o pessoal que trabalha ali nos túmulos mesmo? Tem alguns...
1: Agente de apoio operacional.
0: Agente de apoio operacional, né? Antigamente chamava de coveiro, isso não existe mais. Mas é o pessoal que trabalha... Eu vi lá uma parte abrindo a outra parte fazendo o sepultamento.
1: Isso.
0: Sabe... E o respeito que eles têm também na hora da exumação é algo muito bonito, o respeito que eles têm por aquela pessoa que, né?
1: Sim.
0: Estava ali sepultada, o carinho, o respeito que eles têm para pegar ali os restos mortais, né? Para fazer.
1: Exatamente.
0: É muito lindo. Muito, muito bonito o trabalho feito pelos profissionais da CETEC nos cemitérios municipais. 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
0: Gente, na sequência, mais tô conversando aqui com a Aline Rafaela, ela que é da CETEC, trazendo as novidades sobre os nossos cemitérios, que são tão importantes, mas muito mesmo importantes para a nossa sociedade, para a sociedade campineira: o Cemitério da Saudade, o Cemitério dos Amarais e o Cemitério de Souzas, que são os cemitérios particulares. E vamos conversar na sequência sobre o plano. Tem um plano aqui que eu falo aqui que custa 60 e poucos reais, 68, 67 reais por mês, que dá direito a praticamente tudo, dá direito a tudo. A gente vai conversar com ela na central. Agora, 9:37.

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4: Eu estou recebendo a Aline Rafaela, da CETEC. Bom, Aline, vamos falar agora do plano, né? Dos planos, né? E é legal que a gente pode comprar diretamente da CETEC. Eu costumo dizer o seguinte, e eu já vi isso acontecendo, aconteceu com gente conhecida minha, já aconteceu com muitos ouvintes nossos aqui, não é só na cidade não, região metropolitana como um todo. Então, perde-se lá uma pessoa, um ente querido, tá? Faleceu alguém. E a pessoa não tinha plano, a pessoa não tinha, a família não tinha um terreno, porque você não preocupa com isso. Muitas vezes a pessoa não se preocupa com isso e larga, e deixa e tal. Ah, um assunto chato e tal, né? Aí imaginemos o seguinte, perde a pessoa, e aí? Vai gastar uma grana.
5: Sim.
4: Porque não fica menos de, sei lá, 10, 12 mil reais hoje pra você fazer um velório, pra você depois enterrar a pessoa e tal, se não tiver tudo certinho, tudo bonitinho. E a problema da papelada, então? Documento. Sim. Nossa senhora, é documento do hospital, é documento da CETEC, é documento do IML... É uma loucura, é uma dificuldade. E o plano funerário, que facilita muito a vida da pessoa, então tem plano funerário a partir de R$67 por mês.
5: Exatamente.
4: Da própria CETEC.
5: Da própria CETEC. Então hoje a gente tem essa opção, né, para as famílias que querem se programar, querem se planejar, né? Como eu disse, é um momento que ninguém quer passar por ele, mas quando ele chega, quanto mais preparado você tiver, melhor. Né, a gente que lida com isso todos os dias, a gente vê no cemitério muitas situações da pessoa, família que é pega desprevenida, que, né, tem que fazer vaquinha e aquele sofrimento, né, acaba aumentando o sofrimento. Então hoje a gente tem planos com mensalidades a partir de R$67, onde a pessoa tem atendimento 24 horas, remoção dentro de todo o município de Campinas, uhum. Tem a urna, tem coroa de flores, tem sala de velório dentro de Campinas, tem orientações, uhum, para liberação de IML, ou caso necessário, o serviço de verificação de óbito já incluso, translado a partir de 150 quilômetros, né, quando tem que buscar esse corpo em outra, uhum, cidade. Então hoje, quando a pessoa tem um plano funerário, ela tem toda essa tranquilidade para ela e até 9 pessoas da família que ela indicar.
4: Se eu precisasse sepultar a pessoa fora também, eu posso?
5: Pode, pode sim.
4: Vou sepultar a pessoa, sei lá, aqui em São João, aqui em Mogi, então eu posso também.
5: Pode, tendo o plano funerário, depois a pessoa solicita o reembolso de acordo com as regras do contrato que ela quer escolher, mas pode sim.
4: Então tem isso, e eu posso velar a pessoa noutro cemitério também?
5: Pode também. Se quiser velar em outro cemitério, velar em um e sepultar em outro, é onde ela pode utilizar o serviço de translado que está incluso no plano.
4: Ótimo, ótimo. E tem também, uma coisa que isso aqui é fundamental, que você está falando, serviço de verificação de óbito, né?
5: Isso.
4: E o atestado, aquelas coisas todas também.
5: Isso, certidão de óbito, orientação para liberar um corpo do IML, orientações de cartório, tudo isso a pessoa já tem dentro do atendimento quando ela tem um plano funerário. Tá. A gente cuida de tudo justamente para a pessoa não ter preocupação.
4: Então é isso aí, gente. Ó. E custa, você dá uma entrada lá, o que você falou lá, dá uma adesão, R$240.
5: Isso, R$240, a adesão ela paga uma vez só, né? Uhum. E aí depois ela paga as mensalidades, a nossa renovação anual é automática, então depois de 12 meses, o plano renova e a gente vai e envia os boletos.
4: E é o seguinte, gente, ó, e é legal porque a CETEC envia o boleto. Diferente de outros lugares que você vai por aí, que você tem que ficar caçando aqui na sua internet, você vai lá e entra no aplicativo, nada, dá um trabalho. A CETEC, né, manda o boleto.
5: Sim, nós fazemos o envio por correio, por WhatsApp, por e-mail, da forma que a pessoa achar mais fácil.
4: Por quê? É, eu conheço famílias que o boleto faz? Essa um membro da família paga janeiro, outro membro paga fevereiro, outro membro paga março, abril, R$67. É o titular mais 9 pessoas.
5: 9 dependentes, onde 2 deles podem ter acima de 70 anos, uhum, o que é muito difícil os planos funerários aceitar, e 2 não precisam ter vínculo familiar. Então,
4: a 2?
5: Isso, se tem um amigo, um parente, um conhecido, um vizinho.
4: Namorada.
5: Que a pessoa quer colocar no plano, né, que quer ficar ali, ter essa segurança, ela também pode incluir.
4: Então são 2, André, me lembra, viu? São 2 que pode colocar de fora da família, muito bom. Esse é o plano Esmeralda, que é o plano a partir daí. Mas tem planos que pode até colocar os animais da família também?
5: Sim, sim, temos o plano familiar mais pet, né? Onde a pessoa pode colocar os familiares e incluir até 2 pets dentro do plano.
4: Olha só, então os pets que podem também ser sepultados.
5: Sim,
4: nos cemitérios municipais eles podem ser sepultados naquele...
5: No jazigo, isso no mesmo, jazigo particular.
4: Tá, como é que eu faço o plano? É só ir à CETEC, é?
5: Isso, é só procurar uma das administrações, pode ser lá nos Amarais, pode ser no Saudade, pode ser o prédio administrativo mesmo, com documento de identidade, CPF e comprovante de residência em nome de quem vai contratar esse plano, né? Então, o nome do titular, e levar a anotação ali com o nome completo, data de nascimento e o grau de parentesco de todos os dependentes. Ele já sai dali com o contrato assinado, tá? O plano, ele tem uma carência de 24 horas do pagamento da adesão para morte acidental e 90 dias para morte natural. Então, da assinatura do contrato, do pagamento da adesão, 24 horas depois o plano já está ativo.
4: Já está ativo. Então, é assim, ó, faça o plano. Faça o plano, gente. Você não sabe o que é não ter o plano. É complicado, é difícil. Então, veja só, se você adquirir o plano e um terreno, né? Para a família toda, junta todo mundo da família, o plano custa só 67 conto por mês, tá? O terreno, você vai pagar em prestações, você pode pagar em até 24 vezes.
5: Isso.
4: Dependendo do plano, por exemplo, cemitério dos Amarais, até mais.
5: Até 48 vezes.
4: Até 48 vezes. Então, você junta, cada um paga um pouquinho, e aí, Deus livre e guarde, você perde alguém, basta dar um telefonema para a CETEC?
5: Exatamente, atendimento 24 horas. É só entrar em contato com a nossa central, né, que é a funerária municipal, que ali já começa todo o suporte, todas as orientações para
4: a
5: família.
4: Então a CETEC, se precisar buscar no hospital, vai lá e busca, né?
5: Sim, exatamente.
4: Se precisar pegar, infelizmente, num local de acidente, vai lá.
5: Vai lá, né? Faz a remoção.
4: Faz a remoção. Então é tudo isso. Então vale a pena você ter isso aí, gente. Infelizmente, nós estamos sujeitos a acidentes. Nós estamos sujeitos a doenças, nós estamos sujeitos a infartos, né? Precisa ter, né? Precisa ter. A única certeza que nós temos no mundo é de que um dia a gente vai partir.
5: Isso
4: então
5: mesmo.
4: Eu sempre indico a você, para ir até a sede da CETEC, vai lá, não custa nada. Fala assim, o Decimar estava falando, eu estou precisando, a minha família não tem. E é simples, você viu que a Aline falou, a documentação é básica.
5: Exatamente.
4: Né? Então, para comprar terreno,
5: documento de identidade, CPF, comprovante de residência.
4: Só. Ah, mas eu vou colocar umas 4, 5 pessoas aqui como responsáveis da minha família também. Só levar...
5: Só a foto do documento de identidade de quem mais vai ser concessionário.
4: Ok. E para adquirir o plano funerário, vai uma pessoa na CETEC, só ir lá...
5: Isso, com documento de identidade, CPF e comprovante de residência, nome, data de nascimento e grau de parentesco de todos os dependentes que a pessoa vai colocar.
4: Nome, data de nascimento E grau de parentesco, não precisa nem de número de documento.
5: Não, não, só são informações básicas mesmo, que a pessoa vai colocar ali pra gente, a gente já vai incluir no contrato, então ela já sai de lá com o contrato e com todas essas informações documentadas.
4: Rápido e fácil. Rápido e fácil.
5: Exatamente.
4: Perfeito. Bom, na sequência, eu converso mais com a Aline Rafaela aqui, ela está nos estúdios da Rádio Central. Hoje nós estamos falando sobre o trabalho que é feito pela CETEC. Gente, eu repito, é um trabalho lindo, que eu admiro demais, né? Eu admiro muito, porque é nessa hora que a gente mais, às vezes, precisa das pessoas, né? E tem gente lá que está preparada, especializada para nos atender. Agora, 9h48.

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2: Eu tava conversando com a Aline aqui, né, Aline? Assim, é importante você que tá em casa agora saber que quando você vai no Cemitério da Saudade, ou no Cemitério de Souzas, mas principalmente no Cemitério da Saudade, que é histórico, mais de 200 anos, aquele outro cemitério que tem em frente, acho que é Santo Antônio, né?
3: É Santo Antônio.
2: Também é da...
3: Não, é um cemitério particular.
2: É particular.
3: É particular.
2: Tá. Mas aí você tem o cemitério, que é pequenininho e tal.
3: Isso, né? Isso mesmo.
2: Mas você tem o Cemitério da Saudade... que tem lá, você tá vendo a rua limpinha, né, a Alameda, aí do lado você vê um túmulo que tem uma árvore partindo o túmulo ao meio, que tem aquele, né, o túmulo tá quebrado de um lado e tal, que é bom lembrar o seguinte, o túmulo pertence ao proprietário,
3: a família. Exatamente.
2: E a CETEC, ela cuida da Alameda, ela cuida da rua, a CETEC, ela cuida do entorno. Ela não pode, quer dizer, tirar aquela árvore, ou podar, ou limpar, não é isso, Aline?
3: Exatamente. A não ser que ela desaproprie. Hoje a gente já tem algum tempo que a gente tem feito, né, notificações para várias famílias em decorrência desse problema das árvores, em decorrência de problemas estruturais da sepultura. Para quê? Para lembrar essa família que ela tem aquela concessão dentro do cemitério e que ela precisa cuidar dela, né? Porque o cuidado com o túmulo, com a sepultura, pertence à família. A gente não pode nem colocar mão. Mesmo que a gente queira, primeira coisa é notificar o concessionário, a família do concessionário, para que ele cuide do problema primeiro. Por isso que é importante sempre lembrar as pessoas de deixar o telefone, vá até a administração, ligue lá, atualize os dados, telefone, e-mail, né, os dados de contato, para que quando a gente precisar notificar essa família, informar ela sobre qualquer problema que está acontecendo na sepultura, esses dados estejam atualizados no nosso sistema.
2: É mesmo, porque há uma outra sepultura ali que eu estava vendo que está quebrada, ou que está até aberta, né?
3: Isso mesmo. A CETEC já tem algum tempo que ela vem fazendo um levantamento dessas sepulturas. Para quê? Para a gente começar, de fato, um recadastramento, onde as famílias vão ser notificadas em relação às sepulturas que estão em ruínas, para que elas providenciem o reparo. Aquelas famílias que não providenciarem, elas vão ter a sepultura desapropriada para que a CETEC possa repassar essa concessão para alguém que realmente quer cuidar conforme a lei dos cemitérios determina.
2: Uma coisa que é muito interessante na Saudade, além de ser um cemitério histórico, que tem obras de arte belíssimas, que tem edificações também muito diferenciadas e tal, lembrando que, por exemplo, Buenos Aires, o cemitério lá de Buenos Aires é ponto turístico, vem gente do planeta todo para ver o cemitério lá. Onde tem os famosos lá. Aqui em Campinas você tem, né? Esse cemitério aqui, que é o histórico, tem obras de arte lindas e tal. Então, o cemitério é mantido limpo, né? As alamedas e tal. Ali onde não pertence à prefeitura, ou seja, pertence à pessoa, esse local tem que ser bem cuidado, tem que ser limpo, você tem que ir lá cuidar do que é seu. Porque senão, daqui a um tempo, se a prefeitura perceber, se a CETEC perceber que está abandonado, que está largado, vai lá e pode desapropriar.
3: Sim, exatamente. E além do fato de que a gente passa por isso muitas vezes, tá? O que que acontece? Às vezes a família fez o último sepultamento há 20, 30 anos e nunca mais foi no cemitério. E aí, de repente, a família precisa usar essa sepultura, chega lá por dentro, que, como eu disse, é uma parte que a gente não pode mexer sem autorização da família, a sepultura está toda, né, a estrutura da sepultura está danificada, a sepultura está desabando, né, e aí a família acaba tomando conhecimento disso só na hora de tratar um óbito, um velório, né, então por isso que é importante as famílias se manterem atualizadas em relação à condição que essa sepultura está dentro do cemitério.
2: Muito bem. Você falou que tem missa sempre lá, Dani?
3: Sim, lá tem a Basílica de São Miguel, né, que pertence à Catedral de Campinas, onde todos os domingos, 8 horas da manhã, tem missa.
2: Então, todo domingo, 8 horas da manhã, tem a missa lá na, como é que chama a igreja?
3: São Miguel, na Capela de São Miguel.
2: Capela de São Miguel.
3: Isso.
2: Então, todo domingo, às 8?
3: Às 8 horas da manhã.
2: Tem missa lá e tem todas as cerimônias das demais religiões, né?
3: Isso, exatamente.
2: Lá também tem um local para a religião judaica? Mas acho que, de modo geral, tem no cemitério todo, mas eu acho que tem um lugar lá que tem várias sepulturas com a estrela de Davi. Eu estava observando que acho que tem. Então, ali, todo mundo é igual, né?
3: Sim, sim, todo mundo é bem-vindo, né?
2: É ali é o seguinte, quando a pessoa... O lugar mais democrático do mundo chama-se cemitério, porque ali tem de direita, de esquerda, tem, tem amarelo, vermelho, branco e preto. Homem,
3: rico,
2: mulher,
3: pobre.
2: Rico, pobre, vai tudo pro mesmo lugar.
3: Exatamente.
2: Vai tudo para lá, né? Bom, repetindo, você pega seus documentos, quer comprar o terreno, então tem agora 130 terrenos que estão sendo vendidos a 20 mil, 10 de entrada e os outros 10 em até 24 vezes.
3: Exatamente.
2: No boleto.
3: No boleto direto com a CETEC.
2: Leva lá. Então, um documento de identidade, o CPF, comprovante de residência fresquinho.
3: Atualizado. Em nome do comprador, né?
2: Em nome do comprador. Isso para comprar o terreno. Aliás, nos três cemitérios, tanto Saudade, essa documentação, quanto Amarais, quanto Souzas. Tá. Quer comprar o plano funerário, R$67 por mês, dá para 10 pessoas, o titular mais 9. Isso. Também só precisa de identidade, CPF...
3: Comprovante de residência e nome, data de nascimento e grau de parentesco dos dependentes.
2: Dos dependentes. Só isso, ir à sede da CETEC, que fica no Cemitério da Saudade, ou no escritório que fica no Cemitério dos Amarais, pronto, lá você adquire tudo. Aline e Rafaela, por favor, transmita meu abraço a todos os seus colegas que trabalham lá, desde a administração, do presidente Henrique Lerena, da doutora Janaína, enfim, de todos, mas principalmente... para aquelas pessoas que abrem a sepultura, para aquelas pessoas que dirigem lá aquele carrinho, que colocam o caixão naquele carrinho, as pessoas que fazem o sepultamento, as pessoas que trabalham lá, essas pessoas que merecem todo o respeito da sociedade, de todos nós, e eles são muito respeitosos, eles são maravilhosos na hora de colocar ali o cimento, de colocar fechar o túmulo ali, é um respeito, é uma coisa muito linda. Então, por favor, diga que eu respeito muito o trabalho deles,
3: sim,
2: tá?
3: Sim, pode deixar.
2: Tá bom, Aline?
3: Pode deixar.
2: E até a próxima aqui nos estúdios da Rádio Central, para você falar mais sobre você, também doutor Henrique Lenin, enfim, todos lá da CETEC. Parabéns pelo trabalho de vocês.
3: Obrigada, obrigada. Mais uma vez agradeço a oportunidade de estar aqui falando um pouquinho sobre cemitério, sobre o plano funerário, e aguardo aí uma próxima oportunidade.
2: Olha a hora, 9h57, na sequência tem participação dos nossos ouvintes na enquete do dia, se você gostou ou não gostou do resultado da eleição, e mais, tava limpo, não tava? Aline, onde você votou, como é que tava?
3: Tava bem sujo, muito santinho no chão, todo cuidado, né? Tem que andar ali para não escorregar.
2: Pelo amor de Deus, né?
3: Infelizmente,
2: Olha, gente, que coisa que teve lugares que, alguns ouvintes disseram que tava limpinho, mas outros lugares que tava um negócio horroroso. Então essa é a nossa enquete do dia aqui na Rádio Central.

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1: 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Voltamos à redação da Rádio Central. 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Gabriel Ribeiro.
2: Se você usa o terminal central, fique atento porque quatro linhas de ônibus mudam de ponto a partir de hoje. Linhas 136, 153, 171 e 249 deixam de atender dentro do terminal. O novo ponto de embarque e desembarque fica na baia externa, bem em frente ao terminal, na alça do viaduto Miguel Vicente Cury. A mudança é por causa das obras de reconstrução dos banheiros e vai durar até janeiro de 2027. Atenção aos detalhes das linhas afetadas. Linhas 136 e 153 mudam o atendimento por completo. Já as linhas 171 e 249 mudam apenas em um sentido. A 171 muda no sentido Shopping Dom Pedro e a 249 muda no sentido Parque dos Eucaliptos. No total, mais de 13 mil passageiros utilizam essas linhas todos os dias e precisam se adaptar. Mas não se preocupe, fiscais da Indec estão no local para orientar todo mundo. Se precisar usar o banheiro durante esse período, os novos sanitários provisórios já estão funcionando depois da plataforma G, ao lado do posto da Transurc, no último ponto lá do terminal, lá no cantinho. A reforma completa do terminal central vai custar R$1.700.000, sem custo para a prefeitura, pagos por uma construtora como contrapartida. Da redação, Gabriel Ribeiro.
1: E atenção, quem é MEI e que tem dívida com fundo de garantia. Você tem dívida com fundo de garantia? Você é MEI?

0: Negociação das dívidas está aberta. A negociação da dívida de quem é MEI com o Fundo de Garantia, essa negociação está aberta. Repórter José Carlos Andrade.
1: A Procuradoria-Geral da Fazenda Nacional, PGFN, abriu dois novos editais para negociação de dívidas. Um é destinado a empregadores com débitos do Fundo de Garantia por Tempo de Serviço, FGTS. O outro atende microempreendedores individuais, MEIs, com dívidas de até 5 salários mínimos ou R$8.105. As adesões são feitas pelo portal Regularize. Para os MEIs, o prazo vai de 1º de outubro de 2026 a 29 de janeiro. De 2027. A negociação pode ser parcelada em até 60 meses com desconto de 50%. Para dívidas do FGTS, a adesão começa em 15 de outubro e segue até 29 de janeiro, às 19 horas. Podem participar empregadores com débitos de até R$45 milhões. O parcelamento pode chegar a 133 meses. Também foram prorrogados até 29 de janeiro de 2027 os prazos de negociação previstos nos editais 6 e 9 de 2026. O edital 8 do Desenrola Rural terá alteração na data limite dos débitos em 20 de dezembro. Todas as negociações são feitas pelo portal Regularize, disponível em regularize.pgfn.gov.br. Com redação de Diego Freitas, da Agência Rádio Gov em Brasília, José Carlos Andrade.
0: Muito obrigado, José Carlos Andrade. Trouxemos agora há pouco os deputados federais que foram eleitos aqui pela região metropolitana. Carlos Sampaio, do PSD, ele foi reeleito ao 7º mandato consecutivo. Conversamos aqui agora há pouco com Jonas Donizete. Jonas Donizete, que foi inclusive prefeito aqui da cidade de Campinas por 2 vezes, ele também foi reeleito, não é, como deputado federal. Também tivemos como deputado federal reeleito Paulo Freire. Paulo Freire, ele não é aqui de Campinas, mas ele é ligado a uma igreja daqui chamada Assembleia de Deus. Assembleia de Deus é o nome da igreja dele. Ele também foi eleito deputado federal. Bom, foram esses os deputados federais aqui da região. Deputados estaduais agora. Vejam só. Nós tivemos a mais votada, Mariana Conte, vereadora do PSOL, campineira, socióloga, mestre em sociologia pela Unicamp. Ela que começou a sua vida política com 17 anos de idade no movimento estudantil e chegou a coordenar inclusive o diretório acadêmico da Unicamp. Mariana está no 3º mandato como vereadora e agora vai ser o seu 1º mandato como deputada estadual. Ela que teve a maior votação com 130 mil votos, a Mariana Conte. Também foi eleito por Campinas Gilmaci Santos. O Gilmaci Santos é pastor da Igreja Universal do Reino de Deus. Ele começou a carreira religiosa em 1990. Aí ele começou a trabalhar em São Paulo, capital, passou por Osasco até chegar à cidade de Campinas, onde hoje ele é, né, André, pastor aqui. De qual Universal? A principal? Hã? Da João Jorge, né? Ele é pastor, o Gil, é Gilmaci Santos, é o nome dele. É pastor ou bispo? Pastor Gilmaci Santos, ele foi eleito por Campinas como deputado estadual, ele que é do Partido Republicanos. Outro que foi eleito por Campinas, mas veja bem, o Gilmaci não é de Campinas, mas foi eleito aqui. Ele é pastor da Igreja Universal. O pastor não fica no lugar só, né? De repente ele pode ser mandado para outro lugar e tal, mas enfim, foi eleito por aqui. Outro que não é de Campinas, mas enfim, foi eleito por aqui, é um empresário chamado Paulo Mansur. Ele é filho do Beto Mansur, ele é lá de Santos, mas ele foi eleito por Campinas, ele é do PL. Quem é Paulo Mansur? É o dono de uma emissora chamada VTV, que é o SBT aqui de Campinas. Então, o Paulo Mansur, ele apresenta um programa no SBT chamado A Voz da População, e ele foi eleito, ele tem 45 anos de idade, eleito deputado estadual pela cidade de Campinas. Então, repetindo, foram eleitos por Campinas o Paulo Mansur repito, que é o dono do SBT de Campinas, dono da VTV, o Gilmaci Santos, que é da Igreja Universal do Reino de Deus, e a Mariana Conte, essa é campineira, essa é campineira, raiz, estudou na Unicamp, foi diretora do Centro Acadêmico da Unicamp, é socióloga, ela é mestre em sociologia pela Unicamp, é campineira de nascença. Agora, o Rafa Zimbaldi recebeu 66 mil votos, o Rafa Zimbaldi, mas não se elegeu, ele é suplente. Portanto, o Rafa Zimbaldi recebeu 66 mil votos. Gente, é voto que não acaba mais. É voto que não acaba mais. Ele recebeu 66 mil votos, mas não foi reeleito. Ele agora é suplente. 66 mil votos. O Rafa Zimbaldi recebeu, mas ele não, infelizmente, ele não foi eleito. Bom, essa é a situação dos votos, né? Da eleição aqui na cidade de Campinas. 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
0: 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Olha a hora, gente, não perca a hora não, não perca o compromisso não. Agora são 10 da manhã, mais 19 minutos, 10 e 19. Muito obrigado a você que está em casa, muito obrigado a você que está no trabalho, onde quer que você esteja. Meu agradecimento por estar acompanhando, por estar ouvindo a Rádio Central, né? Manhã de segunda-feira, pós-eleição, eu estou perguntando para você, estou perguntando para a turma aí. E aí? Como é que foi a eleição? Como é que foi a votação? Você tá feliz com o resultado da eleição? Tá feliz com o resultado da eleição?
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0: Na sua escola, tava tudo limpinho? Tinha sujeira? Como é que tava? Tava muito sujo? Participação dos nossos ouvintes aqui através do WhatsApp 9 714 834 97. Bom dia.
4: Bom dia, Rádio Central, e a todos seus ouvintes, ao Decimar e a todos nós. Decimar, teve uma senhora que acabou de falar agora que se o Tarcísio ganhar, o Flávio ganhar, que os Estados Unidos vai tomar conta do Brasil. Senhora, a senhora está mal informada, a senhora está se informada pelo Lula. As coisas não é do jeito que vocês pensam não, tá bom? E eu não gostei do resultado da eleição, não gostaria que acabasse logo o Tarcísio ganhando, o Flávio ganhando no primeiro turno, porque pelo menos vamos ter um governo melhor do que o Lula, porque essa senhora aí disse que ele vai entregar para os Estados Unidos. E o Lula já entregou o país nosso para as facções criminosas. Por que que ele é tanto contra a não deixar liberar facção criminosa como terrorista? Ele só defende bandidos. Então, bom dia.
0: Obrigado, Maurílio. Aqui todas as opiniões, viu, Maurílio, são respeitadas, tá? As que você é a favor e as que você é contra. Aqui nós respeitamos todas as opiniões, tá bom, meu irmão?
5: Bom dia, Decimar, é a Wanda Rufino. Decimar, põe meu nome na oração e do meu marido Osmar, que fizemos 39 anos de casado sábado, Decimar.
0: Que beleza.
5: Nosso Senhor nos abençoe com vida e saúde.
0: Opa!
5: E Decimar, eu gostei do resultado, a pena que foi pro segundo turno. Acho que pior do que tá, não vai ficar, Decimar. Pelo menos as pessoas têm educação na boca, não fica chamando ninguém de piada de bosta. Uma primeira dama ficar xingando os outros de piada de bosta, que exemplo que tá dando. Mas que Deus abençoe, que faça o que seja melhor pro Brasil, né, Decimar? Que Deus dê uma boa semana pra nós, tá bom, Decimar? Fica com Deus. E tinha um pouco de sujeira assim, onde eu votei, na faculdade de Valinhos. Não era muito não, mas tinha, Decimar. Obrigado, bom dia.
0: Portanto, na faculdade de Valinhos tinha sujeira. Tinha sujeira onde você votou? Ô, Ritter, onde você votou? Obrigado pela visita. Onde você votou, tava limpinho? Sujo. Sujeiraiada. Que bairro você vota?
6: Votei em
0: Sumaré. Sumaré. Tava onde? No Leandro Franciscini, sujo, sujeira. Lá, onde você foi, André? Sujo, muito. Lá em, na sua cidade? Elias Fausto. Não, você vota em Sumaré também, Sujeira, muita sujeira. Bom dia.
3: Bom dia, Decimar. Bom dia, família central. Aqui quem fala é Maria Gonçalves. Gostaria de estar pedindo oração para o meu irmão Carlos Alberto de Oliveira, para que está internado ainda, mas está no quarto, está melhorando dia por dia, graças a Deus. Só tenho a agradecer a Deus pela vitória. Cada dia por dia que você vai lá, está cada vez melhor. O médico falou que logo ele vai para casa, se Deus quiser. Eu peço oração também para Roselaine Gonçalves, Evelyn da Silva e para todos os ouvintes que precisam de oração, né? E que todos continuem rezando pelo meu irmão Carlos Alberto de Oliveira, pela recuperação dele do câncer de boca. Um abraço, meu amigo. Eu não gostei dos resultados dessas eleições. Graças a Deus, aqui no meu bairro, aqui no Parque Residencial ainda é, só tinha um pouquinho de papel na frente da escola, somente isso. Da outras vezes, na frente da minha casa ficava lotado, dessa vez não. Foi mais limpo aqui. Um abraço, meu amigo.
0: Outro
3: obrigado
0: pra você.
3: Por tudo, pelas orações pro meu
0: tamo
3: irmão,
0: junto,
3: tá?
0: Tamo junto, vamos
3: muito obrigado você. Mesmo. Uma ótima semana para você,
0: um
3: André
0: pra você
3: e família
0: também.
3: Central.
0: Muito obrigado.
3: Um
0: muito
3: abraço.
0: Obrigado. Gostou do resultado das eleições? Tinha muita sujeira. Onde você foi votar?
6: Bom dia, Decimar. Bom dia a todos os ouvintes da Central. Eu estou muito feliz com o resultado. Só não estou mais porque houve o segundo turno. E vamos para cima. E vamos mesmo, porque o Brasil acordou. Brasil para frente. Brasil precisa vencer. Gigante acordou, tô feliz demais e vou continuar lutando para que ele seja mais feliz ainda. Fazendo a minha parte, votando consciente, correto. Não é direita, não é esquerda. É contra a corrupção. O povo trabalhador merece respeito e trabalha por isso. Não sou à toa.
0: Muito obrigado pela sua participação. E aí, você gostou do resultado da eleição? Onde você foi votar? Tava limpo ou tava sujo?
7: Oi, Decimar, bom dia. Tudo bem com você? Eu gostei do resultado, sim. Só que eu preferia não ter o segundo turno, né? Ah, o segundo turno atrapalhou tudo. Então, mas aqui na minha escola, aqui no Doutor Meirelles, onde eu moro, nossa, tá uma sujeira danada. Santinho entrou no condomínio inteiro. Tá espalhado sujeira pra todo lado. Isso daí que estraga, né? Esses santinhos aí que a turma fala. Mas eu gostaria, agora vamos pedir para Deus que ponha a mão no que for melhor para nosso país. Porque do jeito que tá, não pode ficar, né? Então, bom dia para nós, tá? A Marlene Aparecida do São Bernardo.
0: Obrigado, muito obrigado a Marlene do São Bernardo, portanto, a nossa enquete do dia, né? Eu tô perguntando hoje se o local onde você foi votar estava limpinho, não estava, tinha muita sujeira, tinha muito papel no chão, e se você ficou contente com o resultado das eleições ou não, ficou descontente, não é? O que você acha, né? Manda mensagem para cá, para o nosso WhatsApp 971-483-497. Hoje nós estamos perguntando aí sobre o resultado das eleições, né? Repito, 971-483-497, esse é o nosso número para que você interaja, para que você participe aqui com a gente na Rádio Central. Tem mais participações aqui pelo nosso WhatsApp.
8: Decimar, tudo bem?
0: Tudo bem.
8: Na escola que eu, é a Rosmarie, que eu voltei, tava sujo, mas não tava exagerado.
0: Sei.
8: Depois que deu aquele vendaval, veio parar até aqui embaixo, onde eu moro, no aquário. Mas, pelo menos os que eu votei, entrou. Só que o povo devia ser mais decidido, né? Não ter segundo turno, por pouca coisa. Não gostei de nenhum dos dois. Presidente. Então, o povo sofre porque quer, né? Não adianta falar, o povo é burro, se vende por pouca coisa. E é isso aí, né? Vamos aguentar agora o ano que vem. O que vem pela frente, né? Fazer o quê? E um ótimo dia pra você, pro Andrezinho. Coloca a família Fernandes em oração. É o que você vai fazer aí. O marido da minha amiga. Zinho, nos pés da desatadora dos nó, que ele tá precisando muito desse mar. Enfim, é isso aí. Beijo, amigão.
9: Outro para você.
8: É, quem sabe agora o governo de Mato Grosso do Campo Grande arruma, né, as ruas lá, coitado, meu filho. Foi votar, tava chovendo aquele tempo, caiu dentro de um buraco lá, acabou com a
9: nossa
8: frente
9: senhora.
8: Do carro, a roda. Olha, desse mar é complicado, né? Todo lugar tem seus defeitos, né?
9: Nossa.
8: Fazer o quê? Beijo, amigo.
9: Diz que lá tá, né, porque ela tá torcendo, o governador do Mato Grosso entrou, porque diz que onde é o filho dela mora, tava uma buraqueira danada, se melhora, né?
10: Bom dia, Rádio Central.
9: Bom dia.
10: Aproveitar que o Jonas Donizete está aí, eu quero tirar uma dúvida que aconteceu comigo ontem. Eu não quero me identificar, porque eu sou conhecida aqui no bairro e eu gosto das coisas. É desagradável. Eu sou idosa, eu tenho 71 anos. Ontem eu fui votar e a minha zona é 195.
9: Tá.
10: Primeiro eu fui com o RG, aí não constava meu nome na lista das pessoas, né, que iriam votar.
9: Tá.
10: Voltei em casa, confirmei, peguei um papelzinho, porque eu não achei o meu título. Vou ser bem sincera, não me preocupei com isso, até mesmo que, segundo eu sei, que vota com a RG também. Aí eu achei aqueles papeizinhos que a gente recebe quando vota, no caso de eleições anteriores. Voltei lá e falei, olha, é aqui que eu voto mesmo, consta aqui, tá isso, aquilo. Mostrei pra menina, voltou lá na mesa. Ela voltou falando pra mim que meu título tinha sido cancelado. Eu não fiquei, aliás, não fiquei contente com essa situação. Cancelado por quê? Eu tenho 71 anos, sou idosa, sou prioridade, mas tem gente com mais de 90 votando. Qual o motivo do meu título ser cancelado? Eu não entendi e não aceito. Eu queria que alguém me explicasse melhor sobre isso.
9: Tá.
10: Eu moro no Jardim Fernanda.
9: Então,
10: qualquer coisa vocês me falem sobre, porque eu não engoli essa e não aceito, porque eu gostaria de votar no segundo turno, sim. É um direito meu, enquanto eu quero votar, sou cidadã também, tenho direito à escolha.
9: Tá.
10: Muito obrigado.
9: Obrigado. Houve por parte da Justiça Eleitoral algumas mudanças de local. Aconteceu, inclusive, na fila que eu estava. Uma pessoa que estava na minha frente, chegou, o nome dela não constava lá. Aí, quando ela entrou no e-título, ela foi ver que estava na mesma escola, só que em outra urna o nome dela. Então, acontece às vezes, não é frequente, mas acontece às vezes da Justiça Eleitoral mudar o seu local de votação, viu? Então, agora, você quer votar no segundo turno? Quer. Então é só você baixar o e-título. Lá no e-título você tem toda a confirmação, tudo certinho, de onde você vai votar. E se você quiser fazer a transferência, né? Não dá mais tempo, mas você pode depois transferir lá no próprio Palácio da Justiça. Você vai lá e faz a sua transferência, tá? Então houve sim algumas pessoas, não foram muitas não, mas algumas pessoas, a própria Justiça Eleitoral acabou mudando o local de votação. Isso aconteceu sim, tá bom? Gente, agora na Central são 10h32. 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
9: Para um pouquinho, o que você está fazendo? 30 segundos. Escuta essa mensagem, por favor.
12: Decimar, sou Eliette. Decimar, quero agradecer a Deus por mais uma semana que se inicia. Hoje é o aniversário da Eloá, minha sobrinha de um aninho, do meu irmão Sidney. Que Deus venha abençoar cada um deles, dando muita saúde e muita paz. É isso que a gente precisa, né, Decimar? 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

agora. Mais de 40 mil pessoas reunidas na maior corrente de orações do Brasil. Que São Frei Galvão, o primeiro santo brasileiro, possa nos abençoar. Estamos reunidos em nome do Pai, do Filho e do Espírito Santo. Música.

0: você, meu irmão e irmã, devoto e devota do nosso primeiro santo brasileiro, Frei Galvão. Eu, Padre Armênio, capelão do Mosteiro da Luz, te desejo que nosso Senhor Jesus Cristo e Nossa Senhora, a Imaculada Conceição, e Santo Antônio de Santana Galvão estejam hoje e todos os dias de tua vida ao teu lado para te proteger, dentro de ti para te conservar, à tua frente para te guiar, ao teu lado para te guardar e acima de ti para te abençoar. Que desça sobre você, sua família e todo o nosso povo brasileiro, pela intercessão de Santo Antônio de Santana Galvão, as bênçãos de Deus Todo-Poderoso, o Pai, o Filho e o Espírito Santo. Amém.
1: Eu consagro a Nossa Senhora Aparecida, toda a família central, na voz do Padre Vitor Coelho de Almeida. O Padre Vitor de Aparecida do Norte.

0: Santíssima, que em vossa imagem milagrosa de Aparecida espalhais inúmeros benefícios sobre o Brasil. Eu, embora indigno de pertencer ao número dos vossos servos, mas desejando participar dos benefícios da vossa misericórdia, prostrado a vossos pés, consagro-vos o entendimento, para que sempre pense no amor que mereceis. Consagro-vos a língua, para que sempre vos louve e propague a vossa devoção. Consagro-vos o coração, para que depois de Deus vos ame sobre todas as coisas. Recebei-nos, ó Rainha incomparável, no ditoso número dos vossos servos. Acolhei-nos debaixo da vossa proteção. Socorrei-nos em nossas necessidades espirituais e temporais, e sobretudo na hora da nossa morte. Abençoai-nos, ó Mãe Celestial, e com vossa poderosa intercessão, fortalecei-nos em nossa fraqueza, a fim de que, servindo-vos fielmente nesta vida, possamos louvar-vos, amar-vos e render-vos graças no céu, por toda a eternidade, assim seja. Pela intercessão de Nossa Senhora Aparecida, Rainha e Padroeira do Brasil, a bênção de Deus Onipotente, Pai, Filho e Espírito Santo, desça sobre vós e permaneça sempre. Amém.
1: Amém. Essa consagração a Nossa Senhora Aparecida. E eu acho que tem uma pessoa que, com certeza, nesse momento também está agradecendo a Nossa Senhora, está agradecendo principalmente a todos os campineiros e todos da nossa região metropolitana pela eleição espetacular que teve. Carlos Sampaio, deputado federal, mais uma vez eleito com uma quantidade gigante de votos. Deputado Carlos Sampaio, parabéns, bom dia.
2: Bom dia, Decimar, estou até um pouco afônico aqui, foi tanta comemoração ontem. Que alegria poder estar falando com você, com todos os ouvintes de Campinas, da região, para agradecer mais uma vez pela forma como Campinas e a região me recebeu. Eu estou indo para o meu 7º mandato consecutivo como deputado federal e eu devo isso à nossa região e à região de Ribeirão Preto, que me brindaram com tantos votos de confiança, desse mar. Minha palavra hoje é de agradecimento. Agradecimento por cada abraço, por cada aperto de mão, por cada voto recebido, por cada confiança depositada em mim. Eu só tenho que agradecer a todos e particularmente a Deus por me permitir mais uma vez representar a nossa região metropolitana de Campinas no Congresso Nacional, Decimar.
1: Carlão, a gente sabe que você foi eleito pela região mais, assim, mais rica do Brasil. Eu estou te aqui parabenizando, minha esposa que você conhece, todos enfim, todos que te conhecem aí de Souzas, todos que te conhecem do Brasil todo, felizes, porque você está sendo reeleito, não é à toa, é a 7ª vez, não é à toa. É porque você mostrou serviço à população da nossa região metropolitana e do estado todo, viu, Carlão?
2: Você sabe, Decimar, que eu acho que tem um pouco disso mesmo, porque essa foi a campanha mais gostosa da minha vida. A forma como fui recebido, como eu fui acolhido em todos os cantos, e exatamente porque tinham entregas. Acho que foram dois fatores principais. Eu tenho o 7º mandato como deputado federal, mas eu tive 2 antes como estadual e 1 de vereador. Então é o meu 10º mandato consecutivo. E o que aconteceu nesses 24 anos como deputado federal, Decimar? A gente representou 42 cidades e sempre fomos o deputado que mais encaminhou recursos para essas cidades, que mais cuidou dessas cidades. Então nós tínhamos entregas. Eu não vim a Campinas e nem ia às outras 41 cidades para prometer. Eu ia para mostrar o que nós fizemos, e fizemos muita coisa. Esse foi um fator, a entrega. E o segundo, o fato de que a população voltou a buscar candidatos que tenham uma história que os qualifique para representá-los. pessoas que tenham valores, que tenham princípios, que aposte na família, que aposte, sabe, na bondade, no olhar caridoso para o próximo. Tudo isso acho que foram coisas fundamentais para essa minha vitória, mas eu sou muito grato mesmo também a você, Decimar, pela forma como você sempre conduziu aí essa nossa relação de amizade, sua relação com a imprensa. São tantas pessoas importantes na minha vida que a palavra é gratidão, gratidão.
1: Carlão, agora é evidente, é terminar, não é, esse ano e depois já começar o ano que vem com muita coisa boa, muito projeto. E cabe uma pergunta aqui, não tem jeito, Carlão, as pessoas perguntam, e eu tenho que repassar a pergunta para você. Daqui a exatos 2 anos, pode haver aí um Carlão Sampaio tentando ou disputando a Prefeitura de Campinas?
2: Então, Decimar, você sabe que eu sou muito feliz como deputado, né? Muito feliz mesmo. Isso não estava mais no meu horizonte, estou sendo muito sincero com você. Tanto é que todas as vezes que ia ter uma disputa aqui em Campinas, me procuravam em Brasília e falavam: não, eu não vou participar dessa disputa, porque eu estou muito feliz com o que eu faço. E continuo feliz. Só que neste último ano, eu me aproximei muito de várias regiões de Campinas, particularmente do Campo Grande, do Ouro Verde, da Vila Padre Anchieta, aqui da minha região de Souzas, do centro, de Barão Geraldo. E eu ouço muitas pessoas dizendo: Carlão, você tem 8, 9 mandatos, 1 de vereador, 2 de deputado estadual, está indo para o 7º de federal. Você não acha que agora você poderia usar a sua experiência, o seu relacionamento com o governo federal, o seu relacionamento com o governo estadual, para cuidar de Campinas? E essa vontade, confesso a você, que reacendeu em mim. E reacendeu por conta de tantos incentivos, de tantos amigos e vereadores da nossa cidade. Então, esse assunto está na pauta, sim. Evidentemente, a gente faz parte de um grupo. Hoje nós fazemos parte da Prefeitura Municipal também. Temos muitas forças juntas. Nós precisamos conversar bastante para termos uma unidade de propósito e irmos para uma sucessão do Dário daqui a 1 ano e meio, com um time muito bem formatado, de pessoas de bem, de pessoas que amam essa cidade. E para mim vai ser um prazer, se por um acaso eu for chamado para essa missão, vai ser um prazer estar nessa luta ao lado de tanta gente boa aqui de Campinas.
1: Muito bem. Carlos Sampaio, ninguém chama de Carlos Sampaio, né? É Carlão.
2: Carlão.
1: Eu acho que nem a sua esposa, acho que nem o pessoal da família chama você. Ninguém, é Carlão. Carlão, muito obrigado pela amizade e mais do que isso, eu costumo aqui no programa deixar as amizades de lado e pensar no trabalho, e você é com certeza o deputado que mais verbas trouxe no Congresso Nacional, mais verbas trouxe para cá e vai continuar fazendo esse trabalho, e continuaremos aqui de vez em quando te enchendo a paciência, falou: ô, Carlão, estamos precisando disso, precisando daquilo, meus ouvintes reclamaram disso, daquilo, me ajuda a gente aqui, ajuda a gente a colar.
2: E vai ser um prazer, Decimar, vai ser um prazer ajudá-los e poder cuidar de Campinas com esse mesmo carinho que ela sempre cuidou de mim, me permitindo representá-la pelo 7º mandato consecutivo de deputado federal.
1: E em breve você aqui, depois que você descansar, eu sei, você tem que tirar uns dias aí para descansar, né? Como
2: você sabe que nem dá tempo desse, mas tô indo hoje à noite para Brasília porque terça, quarta e quinta tem sessão.
1: Nossa, mãe.
2: Então voltou à normalidade a Câmara, então vou voltar aqui, mas no final de semana que vem é aniversário do meu filho, do Luco, o mais novo, e nós vamos curtir, vamos ficar sexta, sábado, domingo curtindo com a família e com os amigos do meu filho.
1: E depois de descansar e tal, aí você vem tomar um café Moraes no estúdio aqui comigo, tá bom?
2: Fechadaço, combinadíssimo.
1: Um abraço na esposa, um abraço nos filhos.
2: Obrigado, Decimar, obrigado pelo carinho de sempre.
1: E vá curtir ser vô, porque é muito gostoso ser vovô, tá bom?
2: Bom demais mesmo. Tchau. A Clarinha e o Bento, vou pegar esses dois e abraçar muito hoje.
1: Abraça muito. Carlão, Deus te abençoe.
2: Valeu, Decimar.
1: Boa sorte.
2: Abraço
1: pra você.
2: A todos os ouvintes.
1: Tchau, tchau.
2: Muito obrigado.
1: Conversei aqui com Carlos Sampaio, que foi reeleito deputado federal, teve votos, olha, por todas as cidades, praticamente do estado de São Paulo. Ele participou aqui do Show da Manhã da Rádio Central. E eu gostaria de colocar todos aqueles que foram eleitos, todos eles, que a água, que é fruto de paz, de bênção, que é purificadora, que a água dê a todos aqueles que foram eleitos, que estarão nos representando, que a água abençoe não só a eles, mas a todos nós, na voz do Padre Antônio Maria.
3: Agora nós vamos pedir a Deus que abençoe a nossa água, a água que eu tenho aqui e a água que você tem aí. Senhor Deus Todo-Poderoso, fonte e origem de toda a vida, Abençoai esta água que vamos usar com confiança para implorar o perdão dos nossos pecados e alcançar a proteção da vossa graça contra toda doença e cilada do inimigo. Em nome do Pai, do Filho e do Espírito Santo. Amém.
1: E agora vamos lá para a paróquia.
3: Senhor, de todo mal.
1: Amém. Graças a Deus, vamos agora para a paróquia Bom Jesus. Que coisa boa, o Padre Rodrigo tá com a gente. Hoje é segunda-feira, começando essa semana, Padre Rodrigo, com muitas bênçãos, não? Bom dia!
4: Bom dia, Decimar, e bom dia a todos os ouvintes da Rádio Central, a rádio mais ouvida e mais querida do Brasil. Que Deus nos abençoe nessa manhã calorosa de segunda-feira. Nós estamos iniciando mais uma semana e eu tenho certeza que esta será uma semana muito abençoada em nome de Jesus e também através de Nossa Senhora. Eu estou falando aqui diretamente do altar da nossa paróquia Bom Jesus no Jardim Santa Lúcia. Estou aqui no altar da paróquia. E amanhã, terça-feira, meus amigos, minhas amigas, eu estarei celebrando as missas de cura, libertação e exorcismo aqui na paróquia Bom Jesus. E amanhã é dia da novena de Santo Expedito e também nós vamos, em todas as missas, acender a vela benta do Anjo da Promessa. Eu quero dizer a você que está aí do outro lado do rádio, Deus tem promessas para nós. Assim como o Senhor enviou o anjo Gabriel com uma promessa muito especial para Nossa Senhora, para a Virgem Maria, Deus envia os seus anjos com promessas para nós também. E amanhã nas missas, nós vamos rezar, nós vamos clamar a Deus e vamos acender a vela benta do anjo da promessa, tomando posse das bênçãos dos céus. Meu amigo, minha amiga, venha para a casa de Deus. Você é o meu convidado, você é minha convidada especial. Você é do Santa Lúcia, do Ieda, você que ouve o padre agora na região do Ouro Verde, do Vida Nova, você de perto, você de longe, venha participar das missas. Amanhã, terça-feira, às 9 da manhã, às 3 horas da tarde e também às 7:30 da noite. 9 da manhã, 3 horas da tarde e 7:30 da noite. E a paróquia Bom Jesus fica ali na Avenida Carlos Lacerda, 226. Avenida Carlos Lacerda, 226, no Jardim Santa Lúcia. Meus amigos, minhas amigas, esta é a mesma avenida do terminal de ônibus da Vila União. É um local de fácil acesso. E a paróquia Bom Jesus é o lugar das maravilhas de Deus. Então, as missas amanhã, terça-feira, 9 da manhã, 3 da tarde, 7:30 da noite. Paróquia Bom Jesus, na Avenida Carlos Lacerda, 226. Reúna sua família e participe. E nessa manhã de segunda-feira, vamos rezar, vamos formar a grande corrente de preces do rádio. Senhor Bom Jesus, Filho da bendita Virgem Maria, eu peço neste momento, aqui no altar da paróquia Bom Jesus, eu peço que o Senhor estenda as suas mãos e abençoe desde a criancinha mais nova ao senhor, a senhora de mais idade, que todos nesta hora sagrada recebam a graça divina. Em nome do Pai, do Filho e do Espírito Santo. Amém. Meus amigos, minhas amigas, foi muito bom estar com vocês. Continuem ligados aqui na Central, no Show da Manhã com ele, Decimar Leite. Fiquem com Deus e até amanhã nas missas da paróquia Bom Jesus.
1: Se Deus quiser. Até lá. Até lá. E eu quero que você ouça essa mensagem que chegou. 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
1: E a pensão do Padre Donizete.
7: Amém.
1: Soninha Amaro, a partir de agora, da Rádio Central. Bom programa pra você.
7: Obrigada, Desi Marlite.
1: Soninha, muita sujeira onde você votou?
7: Não. Eu não percebi nada. Tinha muita gente votando. Aonde a Júlia votou, na escola? A Júlia não vota no do Dom Barreto particular, que eu e o Rony. Aí eu levei ela ali pra lá do Açaí, atrás daquela faculdade, São Francisco.
1: Tá.
7: Aí ela votou, foi rápido o dela, foi muito rápido. O nosso demorou um pouquinho mais, que tinha muita gente. Mas deu tudo certo, tava limpo, viu? E não tinha ninguém com propaganda, só tinha um rapaz com uma, que podia, né?
1: Uhum.
7: Com uma bandeira nas costas só.
1: Tá. E Sônia, assim, você vê como é que é negócio de eleição, né?
7: Ah,
1: entrevistei hoje já aqui o Carlão, né, que foi eleito deputado federal.
7: Sim.
1: Entrevistei o Jonas, isso. Donizete, que foram os dois reeleitos deputados federais aqui pela cidade de Campinas, né?
7: Isso.
1: Que os dois foram reeleitos?
7: Sim.
1: Amanhã eu entrevisto os deputados estaduais que foram eleitos. Você vê que negócio de eleição. O Rafa Zimbaldi teve 66 mil votos e não foi eleito.
7: E mais alguma coisa, quase 67.
1: Quase,
7: né?
1: 67 mil, e ficou suplente.
7: E ficou suplente.
1: Uhum. É. Ou seja, ele não é que ele não foi eleito. Ele não vai entrar agora.
7: Ele está no suplente.
1: É suplente. Então, se alguém sair, ele entra.
7: Sim, sim. Uhum. Eleição é uma caixa de surpresas,
1: né?
7: Assim,
1: para presidente é meio que um empate ali, né?
7: Turno, né?
1: Deu 45 pro Lula e 47 pro Flávio, diferença de apenas 2%, né?
7: Sim, eleição é isso, né?
1: Aliás, os institutos de pesquisa, todos eles disseram que ia ter segundo turno e teve.
7: Teve, né? É. Vai ter dia 25, né?
1: Dia 25. É, o duro é ter que, mas enfim, tem que aguentar, acho que a partir dessa semana tem o horário eleitoral gratuito de novo.
7: Mas aí é menor, né?
1: 10 minutos, né?
7: É 10 minutinhos que vai entrar, você sabe que horas?
1: Mesmo horário.
7: Meio dia e 10?
1: Das 7 às 7h10, do meio-dia, meio-dia e 10.
7: Tá.
1: 10 minutinhos só.
7: É isso aí, vamos seguindo a vida, né? E o que ganhar, que faça bem.
1: Faça bem. Nós tivemos a menina aqui de Campinas, a Mariana Conte, teve. Que beleza, coisa boa.
7: A Mariana é aquela lá que começou, eu lembro quando ela começou. É da Unicamp. Ela é estonteante os votos dela,
1: Nossa,
7: foi 300...
1: Não, 126 mil votos.
7: E quem que teve 300?
1: Não, teve 3 milhões de votos, né? 3...

0: Sim. Né? Que é muito, foi muito bem votada, né?
1: Foi.
0: Quem mais está faltando aqui? Tem mais um que eu vou entrevistar amanhã.
1: Sim.
0: Ih, minha memória é uma vaga.
1: A minha também, mas lembro na sequência, viu?
0: É, né?
1: É isso aí, Deus.
0: Amanhã a gente conversa com a turma aí.
1: É isso, vou tomar um chazinho.
0: Tchau, Sônia.
1: De qualquer forma, tô aqui. Seja quem ganhar, tô aqui trabalhando, né? Todo mundo.
0: Fica com a Sônia aí, gente. Fica com a Sônia.
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0: começando a semana, gente. Hoje é segunda-feira. Seja bem-vindo, seja bem-vinda aqui com a gente na mais querida.
1: E agora estou aqui.
0: Estou aqui, graças a Deus com vocês. Que Deus nos abençoe na saúde, trazendo notícia boa sempre.

esta semana, né, gente? Isso que a gente precisa, então vem que vem com a gente. Eu sou a Sônia Amaro e vou seguindo com vocês até a 1 da tarde, até o meio-dia, junto com o André Pereira. Depois é Rony Viana que vai comigo até pertinho da 1 da tarde. Depois tem Jornal de Esportes. Mensagem positiva do dia, já, viu, gente? Mensagem positiva do dia. Para você ficar atento, a você que nunca mandou mensagem, que não sabe os telefones, os canais para você participar aqui comigo, é esses aqui, ó.

0: Isso, já já mensagem positiva do dia, tem aniversariante do dia e parabéns pra você nessa data querida. Muitas felicidades, muitos anos de vida com saúde, saúde, saúde. Isso mesmo, gente, temos a nossa receita daqui a pouquinho. A nossa receita, a nossa culinária. Temos também a capelinha do Padre Vieira. Continua o rosário, viu? Continua a data de nascimento, da proteção, a data de nascimento para ele verificar aí passado, presente, futuro, consulta espiritual, tudo isso daqui a pouquinho. Mais informações para você, capelinha do Padre Vieira. Hoje à tarde eu vou falar com ele. É capelinha do Padre Vieira. Ali bem no miolinho do centro de Campinas, no coração de Campinas, Mercadão, tá bom? Rua Jorge Miranda, número 40. Não é do lado da Benjamin, é do outro lado do túnel, tá bom? Túnel não passa, mas você dá um jeito e chega ali, hein? Tá bom? Descendo. José Paulino, vira à direita, mas não, vira à esquerda, mas não cai, tá? Na Senador Saraiva, é a ruinha do lado, é estreitinha, tá bom? Tem uma loja verde, grandona ali, você segue ali. Então, vamos que vamos. Rua Jorge Miranda, número 40, depois de amanhã, quarta-feira, tem consulta espiritual e tudo mais. Vou explicar para você e o padre também vai explicar bonitinho como vai funcionar na quarta-feira. Tá bom, gente? Temos a oração do poder de Jesus, a oração do poder de Jesus. Coisa boa, né? Coisa boa demais. Bom, deixa eu falar para vocês que hoje temos uma enquete, viu? Uma enquete. Uma enquete. Você acha que a timidez atrapalha no seu trabalho? Tipo, você tem uma oportunidade e você é tímido, tímida demais? Aí você deixa passar essa oportunidade por ser tímido? O que você acha? Você é tímido. Você acha que a timidez atrapalha um pouco a evolução de você melhorar na vida? Fala pra mim. Hoje é a nossa enquete do dia.
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0: A timidez atrapalha um pouquinho pra você crescer.
2: Que vergonha.
0: Financeiramente, minha amiga, meu amigo, hoje você pode falar 971-483-497. Temos também e se fosse você, e se fosse você? Temos o Almanac também junto com o Rony Viana, mas agora eu vou falar um bom dia para ele aqui que tá bem na minha frente, André Pereira, bom dia.
3: Bom dia!
4: Esse cara sou eu.
0: Esse cara é ele e a gente já vai direto para nossa mensagem positiva do dia. Fala sobre como nossos hábitos podem mudar nossa rotina e até mesmo nossa vida. Mudar de ideia, mudar de opinião e até de caminho pode fazer muita diferença. Vamos refletir.
1: 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Você já parou para pensar que muito do que você faz todos os dias acontece quase no modo automático? Você acorda, pega o celular, toma café, vai para o trabalho, repete os mesmos caminhos, as mesmas atitudes e muitas vezes nem percebe. No livro O Poder do Hábito, aprendemos que os hábitos se formam a partir de um ciclo muito simples, mas poderoso. Deixa, rotina, recompensa. A deixa é o gatilho que dispara o comportamento. A rotina é aquilo que você faz e a recompensa é o prazer, o alívio ou a satisfação que faz o cérebro querer repetir aquilo. Que um comportamento repetido vai ganhando força até parecer natural. Mas aqui é que está a boa notícia. Se o cérebro consegue aprender um hábito, ele também consegue aprender um novo hábito. Você não precisa mudar a sua vida inteira de uma vez. Comece pequeno. Se toda vez que você ficar ansioso, pegar o celular, experimente trocar a rotina. Quando ansioso, ansioso, respire, levante, caminhe um pouco. Se você sempre adia uma tarefa, crie o hábito de começar por apenas 5 minutos. O segredo não está em esperar a motivação, está em repetir uma nova rotina até que ela também se torne um novo hábito. Porque, no final das contas, nosso destino não é construído apenas pelas grandes decisões. Ele é construído pelos pequenos comportamentos que repetimos todos os dias. Você não consegue escrever novamente o seu passado, mas pode começar a escrever uma nova rotina hoje mesmo. Mude um hábito, mude uma atitude, mude uma rotina e deixe o tempo de Deus fazer o resto. Porque às vezes, para mudar o destino, a gente só precisa começar a repetir um novo caminho.
2: Sônia Amaro.
0: 11 horas e 16 minutinhos. Se você quiser a nossa mensagem, é só pedir pelo nosso WhatsApp. Daqui a pouquinho já tem ouvinte no ar, no nosso giro aqui da mais querida
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0: E a gente começa com Almir Sater, seguindo sempre em frente.

0: 20 minutinhos. E aqui já tem amigos e amigas que querem falar no nosso giro. Tá mais querida, que gostoso. Oi, oi, não sei que se eu posso falar o nome dela, porque eu não sei o que ela vai falar. Então vamos aguardar, né?
1: Bom dia, Soninha. Bom dia, minha querida. Bom dia, Rony. Tudo bem? Sônia, sobre a enquete aí do dia, a timidez atrapalha sim. Atrapalha muito, porque eu tenho meu filho, ele é muito tímido, ele tem vergonha de se expressar, ele já perdeu muitas oportunidades, serviço bom, fui na entrevista e não sabia se expressar. Ele é muito tímido, muito, muito, muito. Então atrapalha muito mesmo. É muito ruim a pessoa ser fechada, tímida desse jeito.
0: E o que fazer, né? Um bom psicólogo, Bel, você acha que consegue, né? Um psicólogo para soltar, ou já é de que nasce mesmo, né? Às vezes a criança é tão tímida, você lembra antigamente? Algumas crianças escondiam atrás da mamãe, quando alguém falava, escondia atrás da mamãe, do papai, com quem estava. Então, a timidez atrapalha mesmo, sim. Eu tenho certeza. Então, não pode ser tímido, gente. Tá na hora certa, você pode até ser um pouquinho tímido, mas tem hora que não dá para ser tímido, não, viu? Porque a timidez atrapalha. Às vezes a oportunidade está aqui, um grande homem está perto de você. Ele faz uma pergunta para você. Você pega, responde mais ou menos. Não, leva fundo. Vai conversando. Porque aí pode estar uma grande oportunidade. Então a timidez, eu quero ouvir de vocês. Atrapalha. Bom, vamos que vamos. Acho que é até Valinhos.
2: Oi, Dona Maria. Bom dia, tudo bem?
0: Eu tô bem, Renato. E você? E você, tá tudo certinho? Timidez atrapalha ou não? É a nossa pergunta de hoje. André, você acha que timidez atrapalha a vida, assim, profissional?
3: Mas que vergonha!
0: Ah, que isso? Uhum. Timidez, gente. Hoje a pergunta, participe aí, gente. Timidez atrapalha a vida financeira ou oportunidade. As oportunidades aparecem, tá? Não pode ser tímido, né? Então todo mundo aí participa aqui com a gente, tá? Então, muitas vezes, sim, a timidez afeta diretamente a vida financeira e dificulta negociações importantes, como fechar alguma coisa importante na sua vida. Não devemos ser tão tímidos. Tem hora que a gente não pode ser assim, entrão. Entrão também, pessoas em trona é ruim demais também, né? Mas a pessoa tímida, ela tem que se soltar. Faz um tratamento para se soltar, né? Nesse livrinho meu aqui, deixa eu ver se eu tenho alguma coisa que fala sobre isso. As emoções, não fala sobre as emoções. Aqui chegou. Sônia, a timidez, às vezes é da pessoa. Tem pessoa que é tímida e consegue sim, né, subir na vida financeira, fazer as coisinhas dela, porque a timidez é da própria pessoa, é o DNA já, o DNA. E tem pessoa que é entrona, aquela coisa toda, e isso pode atrapalhar também na vida profissional. Quantas pessoas, por ser entrona, atrapalha, né, a vida profissional? Tá bom? Daqui a pouquinho nós temos Se Fosse Você. Aqui é um desabafo também, viu, gente? É um desabafo mais ou menos, não chega a ser igual, tá? Mas chegou mais uma aqui escrita. Gente, manda gravado, por favor. Manda gravado, viu? Manda gravado. Tá ao vivo, mas manda gravado. Sônia, eu tenho um filho que ele é muito tímido. Ele é muito tímido desde pequeno, nininho na escola, não falava, era tímido nos intervalos, na faculdade, tímido, ficava até sozinho, não acompanhava os amigos em beber, fumar. Mas hoje, Sônia, ele é um grande homem, viu? Ele tem uma empresa, não é grande, ele tem uma empresa e a timidez dele, ele continua tímido. Mas ele superou isso usando a timidez dele, fala devagar, tá? Então, eu acredito que para algumas pessoas a timidez atrapalha o financeiro, sim. As oportunidades que passam, como diz o cavalo, passa. Mas com ele, não, com ele deu certo. Ele continua tímido. Deixa eu ver aqui, ela começou a gravar. Acho que o pessoal está com medo de fazer isso, né? Vou soltar uma música aí, André, para ver o que, que o pessoal... É até soltar aí e eles voltarem aqui, porque acho que é um assunto que timidez atrapalha ou não, ou não. Bom, ô André, deixa eu falar aqui do meu livrinho enquanto isso. O que podemos aprender com o país mais feliz do mundo, né? Vou falar desse livrinho aqui, André. Guia da Felicidade, gente. Ó, na Finlândia, líder pelo 8º ano seguido do relatório mundial da felicidade e bem-estar é uma construção coletiva, tá bom? Coletiva. Aqui já tá chegando agora bastante. Então, o país mais feliz do mundo. O Brasil é um país feliz também, se não tivesse tanta coisa errada, né? Mas na Finlândia é líder pelo 8º ano seguido, contando agora esse ano, tá? Relatório Mundial da Felicidade. Uma das razões que fazem com que a Finlândia ocupe o topo do ranking mundial de felicidade, sabe, gente? É o conceito que vem ganhando força, saúde social, tá? Pode ser traduzido como uma sensação de satisfação e equilíbrio, que é o resultado das relações e da vida em comunidade. Você sabia que a comunidade ajuda muito a felicidade? Um modelo em que tanto políticas públicas quanto a confiança entre as pessoas impactam diretamente o humor, tá bom? A experiência da Finlândia sugere que o bem-estar não é um atributo individual, não, mas um efeito sistêmico, né? Diz Fátima Fiskarra, responsável pela gestão executiva, tá bom? Da saúde mental, grupo de instituições em prol da saúde mental. Essa organização social reduz a incerteza cotidiana, uma das principais causas de sofrimento psíquico, e descola a responsabilidade do indivíduo para o coletivo. Tá, gente? Olha, bem-estar se constrói na confiança. Na cultura finlandesa, as relações são baseadas na segurança psicológica, sentimento de que todos podemos errar e aprender uns com os outros. Essa característica, gente, diminui o estresse e fortalece o senso de pertencimento. Isso mesmo, gente. Quanto mais a gente está no meio das pessoas, tá? O verde como parte da rotina, o contato com a natureza é outro pilar da saúde coletiva. Caminhadas e atividades em áreas verdes fazem parte da vida urbana. Isso fortalece os vínculos sociais e espaços compartilhados, afirma a Fátima, tá bom? Pequenas pausas ou encontros ao ar livre já ajudam a reduzir a tensão e melhorar o humor. Olha só que coisa boa. Menos telas, mais presença para a felicidade. Os finlandeses priorizam interações presenciais no lugar de virtuais. Para o administradora, para a administradora Renata Revetti, pesquisadora em ciência e felicidade, a desconexão digital somada à valorização da educação e da vida comunitária cria um cotidiano mais leve e feliz. Viu? Tudo que você vai fazer, de repente você não está feliz. Caminha junto com uma amiga, assiste um filme com a família ou com os amigos, vai fazer uma natação, tá? Sônia Amaro, vai fazer um pilates. Eu estou fazendo, isso tem melhorado a minha vida. Então, gente, felicidade e saúde caminham juntinhos, por isso não pode esquecer. Foi algumas dicas para você. Vamos agora seguindo aqui, Marcos Moraes, será que é para Sônia?
4: Oi, Sônia, bom dia. Meu nome é Marcelo Moraes. Sobre esse tema da timidez,
0: oi,
4: eu queria
0: Marcelo.
4: Só dar meu depoimento. Tá. Eu tenho uma filha que entrou na faculdade importante, em 2024, faculdade de medicina, e ela foi morar fora, muito novinha, e ela teve problema demais, espanou demais, muita dificuldade, porque a faculdade exige muito, não conhecia ninguém, e tem que falar, e tem que apresentar e tudo mais. Aí, nós encontramos, eu e minha esposa, uma equipe de psicólogos, e fizemos um trabalho com ela, e ela melhorou demais, a gente encontrou uma psicóloga especializada em fobia social e timidez. Então são etapas que foi evoluindo, e hoje a minha filha é praticamente outra pessoa, venceu a timidez, continua sendo uma pessoa retraída, porque não muda a personalidade da pessoa, sim, mas essa barreira a psicóloga ajudou bastante. Então eu valorizo demais o trabalho dos psicólogos que atuam nessa área. Legal? Obrigado, bom dia para todo mundo.
0: Nossa, Marcelo, gostei muito, viu? Ô Marcelo, particular para mim aqui, se você tiver alguma psicóloga que é boa, que você pode indicar para timidez, para pessoas que de repente não consiga expor, sabe falar, mas tem uma certa vergonha. Tá bom, Marcelo? Você manda aqui para mim, se você quiser anotar o meu particular, eu vou mandar para você. Tá bom? Ó, o meu particular é aqui, 19 98 446 1215. Sônia, deixa eu colocar no maiúsculo, Sônia Amaro.
5: Sônia Amaro.
0: Tá bom? É a primeira vez que você fala comigo, Marcelo Moraes. Gostei muito do seu depoimento sobre esse assunto de hoje, a nossa enquete. Obrigada, viu, querido? Bom, vamos sair para os comerciais, eu volto já. Agora tá bombando sem parar.

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0: 11:36, está na hora da nossa cozinha, vamos lá, e depois a gente volta com o nosso giro e a nossa pergunta: você acha que a timidez atrapalha um pouco a sua vida, né, de financeira, tudo, engloba tudo, você acha que influencia sim ou não a sua timidez? Vamos pra cozinha, André?
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0: Bom, gente, hoje vamos fazer uma sobrecoxas com creme de cebola. Eu fazia muito no passado, viu, gente? Com creme de cebola, com maionese. Sabe passar maionese na coxa e sobrecoxa e assar? E também laranja, fica muito bom o suco de laranja. Vamos fazer essa com creme de cebola? Uma xícara de chá de creme de leite. Um pacote de pó para creme de cebola, aquele pacotinho de creme de cebola. Ele tem 68 gramas. Meia xícara de chá de farinha de rosca. Meia xícara de chá de queijo parmesão ralado. 1,5 kg de coxa e sobrecoxas. Ou melhor, só sobrecoxas, viu, gente? Retira aí. Só a sobrecoxa, não coloca a coxa com sobrecoxa, não. Só as sobrecoxas de frango. Salsinha picada para polvilhar. Então, vou repetir. Uma xícara de chá de creme de leite, um pacote de pó para creme de cebola, meia xícara de chá de farinha de rosca, meia xícara de chá de queijo parmesão ralado, 1,5 kg de sobrecoxas de frango, salsinha para polvilhar. O modo de fazer: em uma tigela, misture o creme de leite com o creme de cebola até que fique homogêneo. Aí você vai reservar. Misture a farinha de rosca com o parmesão num prato fundo e reserve. Passe os pedaços de frango pelo creme e em seguida pela mistura da farinha. Coloque as sobrecoxas em um refratário médio e leve ao forno médio 180 graus, pré-aquecido por 35 minutos ou até que fique dourado. Eu acho que vai mais que 35 minutos, viu, gente? Retire do forno, polvilhe com salsinha e sirva na sequência. Fica muito bom. Pergunta aqui para Sônia Amaro. Sônia Amaro, mas eu gosto de pôr alho, cebola. Pode. Tempera a sobrecoxa com alho, cebola. Pode sim, viu? Então, mistura tudo ali, tempera do seu jeito, deixa tomar gosto uma hora. Aí depois você começa a fazer essa receita. Gostou? Se quiser, tiro foto e mando pra vocês. 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
1: 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Sônia Amaro. Por favor, que horas são?
0: Daqui a pouquinho, fala a hora primeiro, 11:40. Daqui a pouquinho eu mando pra você a nossa receita. Daqui a pouquinho tem o Padre Vieira. Enquanto isso, deixa eu atender as minhas amigas aqui. Sobe um pouquinho, Nivaldo. Oi, Nivaldo, Santa Bárbara do Oeste, ouvindo a Rádio Central. Bom dia, Rony Viana, Sony, todos os ouvintes aí da Central. Tá bom? Uma rádio de sucesso. Gostei, hein, Nivaldo? Beijo pra você. Deixa eu colocar na nossa oração. Nivaldo. Peraí, eu falo Nivaldo, mas aqui tá Livaldo, mas você escreveu Nivaldo. Vamos como Nivaldo, né? Santa Bárbara do Oeste. Tá aqui, obrigada, viu, querido? Sempre audiência, sucesso é pra você. Quem mais fala oi pra mim?
2: Bom dia, Soninha Amaro, tudo bem? Uma boa semana pra você. Eu tô chegando agora do hospital, eu fui levar meu filho, por causa de quem tá com muita dor na coluna. Soninha Amaro, vou te pedir uma oração. Eu conheço muito a família do Hélio Maleixo, já fui lá umas seis, sete vezes, uma família excelente. Ele é um excelente amigo nosso, o Hélio Maleixo. Ele está muito doente, está fazendo os exames, estou pedindo oração para ele no poder de Jesus. Ele já esteve aqui na minha casa várias vezes. É um bom colega nosso. A família dele também é boa gente. Família de bem. Você põe ele na oração no poder de Jesus. Por favor. Obrigada, Soninha. Um abraço para você e um beijo.
0: Beijo, querida. Ele tá no hospital, tá se tratando, mas vai dar tudo certo. Hoje eu vou lá vê-lo, tá? Não deu tempo de eu ir de manhã, mas eu vou à tarde. Eu já conversei com a Neuza, a esposa dele, tá tudo controlado, viu? Deus vai abençoar, que ele é um ótimo amigo. A gente gosta muito do Edmo Aleixo.

0: E a gente tem fé, né? O Edmo, uma pessoa muito amorosa e também de muita fé. Família dele inteira. Então, vamos que vamos pedir a Deus para todos que estão necessitados de saúde. Saúde, saúde. 11h44. Vamos aqui ouvir o Carrijo.
1: Então, gente, hoje vamos fazer umas sobrecoxas com creme de cebola.
0: Oi, Carrijo, fique tranquilo que eu mando pra você. Você não conseguiu gravar, né? Mas pode ficar tranquilo que eu mando pra você. A minha amiga está por aqui. Vamos lá.
2: Bom dia, Sônia Amaro.
0: Dia. Tudo bem, meu amor?
2: É nada, já. É, a timidez é um problema sério, né?
0: Sim.
2: Eu tenho esse problema, não.
0: Eu
2: hoje não tenho mais.
0: Eu não sou tímida.
2: Sou muito destemido, boto o negócio pra andar.
0: Eu também.
2: Resolvo, corro atrás, pego e faço. Tem medo, não. Mas eu não era assim. Eu ia pra banco, bloqueava até cartão. Ia lá o marido, com vergonha de perguntar o que fazer pra desbloquear. Quando foi um dia, eu vi a fila bem grande do banco. Botei na minha cabeça, não, agora é minha vez. Como eu esperei a vez dos outros, os outros também vão me esperar a minha vez. Oxe, chamei o moço do banco, ele me ajudou. Hoje, minha filha, é um veneno, cartão de crédito na minha mão, por isso que eu nem entendo. Mas, tem vergonha de nada, não. Não sou tímida pra nada. Ah, isso é bom, viu?
0: É bom.
2: Ixi, vendo casa, vendo terreno, converso com corretores, vou atrás, vou atrás de informação.
0: Você é corretora?
2: Meu marido é mais quieto, mas eu sou danada, tá bom? Nádia de Valinhos. Bora, minha filha, resolver as coisas, deixa a timidez de lado, a gente perde muita coisa sendo tímido. Ah, você gosta disso? Não, não tinha nem comido, mulher. Como é que eu ia saber? Hoje não oferece nada, não, que eu quero saber, eu quero provar, quero experimentar.
0: É isso aí, querida. É, não pode ser tímida, mas eu não. Dona Luzia, beijo, beijo. É pra Sônia Amaro isso?
3: É, é Soninha, que é Dona Luzia. Ó, oh, Deus abençoe sua família, família central, tá? Muita saúde e tudo mais, tá bom? Eu quero hoje, especial, se coloque o meu nome e pra gratidão a Deus, que eu fui lá com o médico, deu tudo bem, só tá um pouquinho a tireoide alterada, mas aí eu tô tomando um pouquinho mais, eu tomava 75, agora eu tô tomando 100, tá bom? Aí tudo vai ficar bem, né?
0: O importante é cuidar.
3: Então eu quero a gratidão a Deus, só pode ser, tá bom? Fica com Deus. Deus abençoe vocês.
0: Amém.
3: Uma ótima semana de paz, saúde e luz. Luz do Senhor. Luz de Deus, tá bom? Siga cada caminho, cada caminhada. Beijo, beijo.
0: Beijo, meu amor.
3: E bom dia pra vocês.
0: Bom dia, bom dia. Tá todo mundo aqui ligadinho. Obrigada pela sintonia.
4: Oi, amiga. Bom dia. Tudo bem com você?
0: Tô bem.
4: Ah, você pode me mandar essa receita?
0: Mando.
4: Eu amei, quer dizer, eu só li, né? Não posso falar que eu amei, porque ainda não provei, mas eu quero fazer. É uma receita diferente, né?
0: Sim.
4: Eu agradeço de coração se você mandar pra mim.
0: Vou mandar.
4: Tá bom?
0: Tá bom, Neuza.
4: Sim, eu sou sua amiga, Neide, esqueceu?
0: É Neide?
4: Dificilmente eu envio, né? Mas eu ficaria feliz se me mandasse essa receita, tá bom?
0: Mando.
4: Um grande abraço, viu? Fica com Deus.
0: Amei, eu mando pra você, é um frango diferente. Ó, boa tarde, Soninha, gostaria que colocasse o nome na oração, estou com um problema nasal e nos ouvidos, Rosângela Fâncio, vou colocar aí, família. Fazendo tratamento na PUC, Sônia Amaro, juro, infelizmente zumbido e chiado depois de um resfriado muito forte. Faz 4 meses e os médicos estão investigando, ainda não sabe o que é. Ô, zumbido é coisa, deixa maluco, né? Mas tem que ir sim, viu? Tem que ir no médico, fazer os exames. E deixa eu colocar aqui, Rosângela, tá, Rosângela? O zumbido não deixa você ouvir direito algumas vezes, né? Rosângela Fâncio, tá bom? Fâncio, tá todo mundo ligadinho aqui? Vamos agora à capelinha do Padre Vi.

0: quinta-feira agora. Vamos ouvir o padre. Eu convido ele com muitas emoções, o padre que nos ajuda tanto. Padre Vieira.
1: Olá, meus amigos da Rádio Central. Vocês que estão aí, né, nessa simpatia maravilhosa, ouvindo o programa da Soninha, simpatia dela que vem assim falando todos os dias, né, do programa dela. Olha, o padre Vieira aqui falando com todos vocês. Meu abraço, meu carinho, meu aperto de mão. Que essa voz já venha abençoar você. Essa voz rouquinha, né? Venha abençoar você. Essa vez sentir essas vibrações gostosas. Olha que paz. Olha que paz. Eu quero chamar a atenção daquelas pessoas que recebeu o milagre antes, né? Pessoas que era... estava mergulhada no vício. Vocês que têm participado já sabem, as pessoas que receberam a libertação do vício, sabe? Eu quero benzer você porque a gente está assim chegando para o final do ano, né? E os espíritos estão todos alvoraçados nesse Brasilzão afora e os ataques às famílias. Gente, olha, a inveja é uma desgraça, é como um trator que vai derriçando tudo, quebrando tudo. É, o olho gordo, a inveja, sabe? Vai ter o rosário grande, enorme, aquele rosário, e vai entrar de 7 em 7 pessoas. E quarta-feira passada, o anjo Miguel foi falando para mim, e a gente foi revelando, viu? Um senhor que tinha um problema no estômago, foi revelado. Uma outra senhora que veio lá de Belo Horizonte, também a filha fez um trabalho para ela, sabe? E um outro também que a ex, que ele, a namorada, né, fez um trabalho, a pessoa que conhece, ele levou lá e falou: olha, aqui estava o trabalho que ela fazia para você. Tem trabalhos assim de feitiçaria, de bruxaria, de inveja. E só o padre Vieira desmancha. Não adianta, pessoal. A missa tradicional é muito boa, mas o carismático, como se sabe que a capela é carismática, tem a visão para desmanchar essas coisas, sabe? A gente vem vindo de Sorocaba para cá, para Campinas, e entre esse alto ali perto da Toyota é uma macumba em cima da outra. E é um local que sai muitos acidentes ali. Inclusive a minha irmã falou: olha, padre Vieira, o senhor que passa ali, vigia bastante, sabe, antes de vir, porque ali sai acidente todo momento. E a gente vai indo assim, cada encruzilhada é uma macumba praticamente, sabe? Então você vai quebrar esse mal, talvez está atingindo a sua família, amarras, né, amorosa. Seu amor está no braço da outra, levou embora. Então eu quero benzer você, como aquela família lá de Itapira, né, que perdeu tudo. Quarta-feira, Jorge Miranda 40. Um beijo, Soninha, e a todos.
0: Beijo, padre. Quarta-feira, viu, gente? Jorge Miranda, número 40. Gente, olha. Consulta espiritual com a data do seu nascimento, isso é importante, passado, presente, futuro. Rosário, tá dentro do rosário, tá? Do anjo São Miguel Arcanjo, tá? Então é importante, não deixa de ir não, quarta-feira. Calçada da Maternidade em direção ao Mercadão, tá? É paralelo a Senador Saraiva, em frente a uma loja de fechadura. É bem no miolinho ali do Mercadão, não é do lado da Benjamin, do outro lado. Se você vai de carro, desce a José Paulino, vira à esquerda, mas não cai na Senador Saraiva, na rua pequenininha do lado. Tá bom? Anote o telefone para qualquer dúvida. Não deixa de ir não, gente. 19-988-416778. 19-988-416778. 78. Você que está com problema no casamento, você que está com problema com os filhos, vícios, não importa. O que você acha que está brecando a sua vida, amarrações, desemprego, tá bom? Então vai na capelinha do Padre Vieira. Quarta-feira, depois da manhã, às 2 da tarde e às 9 da manhã.

Que nosso Senhor Jesus Cristo, nossa mãezinha, nos proteja. São Miguel Arcanjo, da capelinha do Padre Vieira.

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0: É rapidinho demais, estamos de volta. Uma boa tarde para você, Rony.
1: Oi, boa tarde, Soninha. Que loucura, hein? Foi rapidinho aqui.
0: Foi tão rápido, tão rápido.
1: Tava conversando com você fora do ar aqui, se preparando aqui para a próxima hora. Hoje tem almanac, tem conteúdo exclusivo, mas o

0: Os ouvintes, pra registrar também, né, Sônia? O nosso fixo também, tá? Qual que é o fixo, Sônia?
1: 19-37-41-4040, Rony Viana.
0: Muito bem, dá tempo de você entrar agora no ar e deixar o seu nome para a oração do poder de Jesus, que vai no ar agora. Oração do meio-dia.
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1: Bom, gente, deixa eu ver aqui. Eu peguei quase todos para a oração do poder de Jesus, né? Mas vamos ver essa daqui que não deu tempo de eu abrir, Rony.
3: Bom dia, Sônia. Sou Maria de Donizete aqui de Olinhos. Eu gostaria que você me mandasse a receita, que eu não consegui ouvir o final. Um beijo, um grande abraço.
1: Para colocar.
3: Seu programa é maravilhoso.
1: Obrigada, Maria Donizete.
3: Gostaria que você também colocasse Maria Donizete e família em oração.
1: Já está aqui, meu amor, tá bom? Já está aqui, que Deus abençoe. Ana Maria Pimenta. Na nossa oração, Ivani de Indaiatuba e família, Dona Luzia e família, todas as pessoas. Quero colocar também, grande amigo ouvinte, que acho que foi a primeira vez que ele participou hoje, Marcelo Moraes e família, Nivaldo de Santa Bárbara do Oeste e família, Claudete Pastor e família, Edmo Aleixo e família, a Neuza, esposa do Edmo, né? Toda a família do Edmo, e saúde para o Edmo, viu? Que Deus coloque um manto sagrado sobre ele. Rosângela Fâncio, pela saúde, o zumbido, né? Do ouvido dela, que é ruim mesmo, né, Rosângela? Mas vai dar certo, os médicos vão receitar algo para você que vai sumir essa cigarra e esse zumbido do seu ouvido pela saúde. Maria Donizete, que falou com a gente agora, de Valinhos, e a Vera Ercolino, também na nossa oração, deixa eu ver aqui, o Jaiminho e família, né, e de Virgens e família, Fátima Sassi e família, Vera Lúcia, Joaquim Inácio e família, Aline e família, a nossa amiga de sempre, Cleide, Ayrton e família, Nena, Joel, família, na nossa oração do poder de Jesus, Catarina, Rodolfo, seu João, toda a família da Catarina, Arminda e família, Elisa, também na nossa oração do poder de Jesus, Tereza Elisa Postal Jato. Vamos à nossa oração, a Cleide, Cleusa, também na nossa oração do poder de Jesus, Maria Aparecida, Neuzinha, também na nossa oração do poder de Jesus, Dalgis, Maciel e família, na nossa oração do poder de Jesus, a minha família, a sua família, a família central. Vamos rezar comigo a oração. Quero colocar também, que chegou para mim aqui na oração, a família Felipe, família Del Montes, Rita Felipe. Agora sim, vamos à nossa oração do poder de Jesus. Senhor Jesus, estou diante de ti para agradecer as graças que eu tenho alcançado. Em teu santificado nome, eu peço perdão para aqueles que me ofenderam e que porventura eu tenha magoado. Peço também amparo para minha saúde, de minha família, dos meus ouvintes. Peço que interceda junto ao seu Pai Todo-Poderoso para que proteja a mim e todas as pessoas que eu mais amo, nos livrando de todo mal. Tenho certeza que vou superar a dificuldade em que me encontro, graças à fé que eu tenho em ti, Senhor. Fecho os olhos a todo espírito do mal e abro meu coração apenas para aquilo que me ensinou, para as obras de teu Pai. E nesta oração, do seu poder, eu venho pedir tua bênção. Que Deus, vosso Pai, com toda a sua força e misericórdia, me dê esperança e proteção.

0: hábito todos os dias agradecer a Deus, né?
1: Sim, sem ele não somos nada. A gente não sabe nada do futuro, nem daqui 10 minutos, nem 15, nem 20. Mas temos que ter muita fé. Rony, chegou uma aqui, eu acho que era para pôr na oração, mas infelizmente não deu tempo.
2: Vamos para no ar.
3: Sônia, bom dia. Tem como você me mandar a receita de hoje?
1: Sim, querida.
3: É a Lenira aqui do Centro Campinas.
1: Ô, Lenira, lógico. Vou enviar disparar para todo mundo esse franguinho.
0: A Lenira sumiu, né? Fazia tempo que ela não participava.
1: Eu tenho uma. Lenira não é ela, que é. Muitos anos tinha a filha Lara. Lenira, não, Lara, de uns 20 anos atrás.
0: Você fez gostoso hoje?
1: É. Lara e Lenira, ali perto do Taquarola morava, mas não é ela. Eu, é, ela sumiu, outra, a Lenira.
0: Né? Gostaria que era muito... a mesma.
1: Não, eu acho que não, viu, Rony Viana?
0: Sonita, o que você fez de gostoso hoje?
1: Aonde?
0: Na tua receita?
1: Ah, na minha receita, pensei
0: em
1: que
0: era. Casa também, em casa também tem coisa
1: casa
0: boa.
1: Casa eu tô na bifurcação. É. Mas uma bela bifurcação.
0: Vou fazer uma M-Tex, então.
1: Sou...
0: hoje.
1: A Júlia tem bifinho.
0: Vamos pedir a quentinha?
1: Não chora, Rony, porque você tem bife de contrafilé, Rony.
0: Ah, sobrou um pra mim?
1: Sobrou. Não, como sobrou? Você é sempre vítima, né, Rony? A gente nem tá no... Sempre vítima, gente. Sobrou um pra mim, nunca faltou um pra você. A esposa fica sem... pra dar pro marido.
0: É uma maneira de dizer, eu sei que tem pra todo mundo.
1: Tem pra todo mundo.
0: Mas é que a gente já comeu, né? Se não, eu peço uma quentinha.
1: Não, tem comida em casa. Ô, gente, ontem eu cheguei no mercado, eu falei, ai, que vontade de comer um frango inteiro. Mas não é um frango inteiro, eu queria comprar inteiro. Aí o Leonardo cortou tudo, gosto muito do Leonardo. Ele cortou todos os pedaços na junta, como lá no sítio, sabe? Aí eu quero fazer com a moela, quero fazer... É, não, é isso, que isso? Ah, você tomou o seu remédio, viu, hoje?
0: O Leonardo, entra ele.
1: É, o Leonardo, agora é que eu acordei. É, então, eu vou fazer eu vou temperar hoje, amanhã eu vou fazer ele de panela, sabe? Com a moela.
0: E o pimentão.
1: Frango inteiro, pimentão, tudo certinho, tá? Gente, é uma delícia frango inteiro, né? Vocês concordam comigo? Que aí vem, eu gosto muito colocar o pé, tudo, frango inteiro ali dentro, né? É, já tirou o bico, né? E a unha, eu sei que eu tenho que tirar da unha. Eu tenho uma raiva de tirar a unha do frango.
0: Muito bem. Ô, Soninha, vamos pedir agora a ajuda dos nossos ouvintes. Na verdade, o Se Fosse Você de hoje, vem de encontro a sua enquete, que fala também um pouco sobre a timidez, né? Sobre a timidez. É a timidez e o preconceito, é o que o nosso ouvinte te mandou aqui. E se você me permite, eu vou narrar aqui pra ele.
1: Já vai?
0: E ainda vou chamar no almanac, nós vamos entrar nesse assunto com a doutora Vanessa Rodrigues.
1: Sim.
0: Que ela é psicoterapeuta, psicóloga, renomada, lançou livros para falar sobre essa sua história, essa sua enquete da timidez. Porque a timidez, ela às vezes não sei nem se
1: ela aprende.
0: Não sei nem se é uma patologia ou uma personalidade. Eu queria saber.
1: Às vezes uma pessoa fala alguma coisa pra você, você é muito ou jovem ou já tem uma idade suficiente, mas é tímido. Uma pessoa fala algo pra você, um bambambam. Bambambam, o que é bambambam, Rony?
0: É medo, né?
1: Bambambam, um diretor, por exemplo,
0: isso.
1: Quer conversar com você sobre um assunto, de repente abrir uma porta, aí a pessoa fica tímida e sai de quietinho, né? E não fala. Aí aquele diretor, ele não sabe, ele te deu uma oportunidade, mas você está perdendo aquela oportunidade por ser tímido.
0: Exatamente.
1: Né, Rony? Isso acontece muito. E não deve ser tímido.
0: Vamos ver.
1: Nós tivemos várias pessoas aqui falando sobre a timidez. Vamos lá então, Rony. Você vai ler a carta hoje?
0: Meio de nove é com a gente. Deixa comigo.
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0: É mais um desabafo que ele faz com você, ele pede para que você possa ajudá-lo. Muitos ouvintes que vão se identificar com essa narrativa, preste atenção. Ele começa assim: Sônia, querida, sou seu ouvinte de todos os dias. A minha participação é mais um desabafo do que uma dúvida. Eu tenho um dilema que me acompanha há quase toda a vida. Eu já passei.

0: dos 40 anos. E você talvez possa me ajudar a responder. Eu sou negro, Sônia. Minha mãe é branca, mas o meu pai, ele é negro. O meu pai, já falecido, sempre me incentivou, dizendo que o nosso valor não é avaliado, nunca será avaliado pela cor da nossa pele, e sim pelo nosso caráter, pelo que a gente acredita ser certo. E essa lição eu guardei para minha vida. Eu sempre também pensei assim, Sônia. Sempre trabalhei, sempre fui honesto com todas as pessoas que conheci. Mas, desde muito novo também entendi, Sônia, que a minha vida não seria igual para todo mundo. Mas com o tempo, uma pergunta começou a crescer dentro de mim. Será que eu não consegui crescer na vida por causa da minha cor, Sônia? Eu, me lembrando assim das oportunidades que me aconteceram, algumas portas que pareciam estar abertas se fechavam e eram abertas para outras pessoas, mas que para mim não. De situações, Sônia, em que eu saí pensando: será? Será que foi só porque eu sou negro? E o pior é que eu nunca consegui ter certeza. Hoje, quando eu olho para minha vida, Sônia, eu olho para minha vida, vejo ali a história e essa dúvida fica me machucando ainda, apesar da minha idade. Porque eu acho que é uma questão que você tem que resolver na adolescência, na sua juventude, mas eu não sei por quê. Resolvi te escrever. Eu não sei o que teria acontecido se eu tivesse outra cor, Sônia. Não sei. Será que eu teria uma vida melhor? Será que as oportunidades para mim, em termos de financeiros, também seria melhor? Será que eu teria ocupado cargos mais importantes? Enfim, é um desabafo, é uma reflexão que eu queria compartilhar com os seus ouvintes. Será que eu teria ido mais longe, ou será que estou olhando para trás e colocando na cor da minha pele a culpa por coisas que eu talvez não tivesse tentado? Eu não quero usar a minha cor como desculpa, Sônia, mas também tenho medo de estar ignorando coisas que realmente acontecem, não comigo, mas com pessoas negras. E essa é uma dúvida que eu carrego.
1: Mas ele também escreveu para mim, ele lembrou que ele era tímido, muito tímido.
0: E ele continua dizendo, Sônia, apesar da minha timidez, será que a cor da minha pele limitou minha vida? Ou será que eu mesmo passei a acreditar que ela limitaria? Será que esse preconceito está dentro de mim mesmo,
1: Sim.
0: Sônia? Você conseguiria responder esta pergunta? Eu pergunto aos seus ouvintes.
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0: Mistura, Sônia. Timidez com preconceito, né? Difícil, né?
1: A pessoa conviver. Tímida, ela não sobe a cabeça assim, olha. Ela sempre mantém um pouco a cabeça baixa. Né? É na hora de uma foto, na hora de... Então, não. Tem que esquecer isso. Olhar pra frente. Não andar com o ombro baixado assim, não. Anda reto. Olha no olho da pessoa, né? Mas eu acho que esse meu amigo que escreveu para mim tá usando, lógico que ser preto hoje em dia não pode nem falar negro, preto. Atrapalha um pouco, sim, a gente vê nas reportagens. Não deveria, porque todos nós somos iguais. Todos nós somos iguais, devemos respeitar tudo. E o potencial que tem um negro, às vezes, é melhor que um branco. Né, Rony?
0: O que você pensa, deixa a sua opinião. Concordo com você, Soninha.
1: Não, o potencial...
0: Nós conhecemos, nós temos muitos amigos negros, muitos amigos pretos, como se fala também, né? E que estão aí trabalhando, lutando, com cargos bons, ganhando bom dinheiro. Esse nosso amigo está passando por um dilema aí, né?
1: Temos
0: uma questão de meia-idade,
1: então,
0: não sei.
1: Temos amigos negros maravilhosos e temos amigos negros metidos. Como também existe branco. Tem amigo negro.
0: O próprio, né?
1: Metido, metido.
0: O preconceito já vem daí, né?
1: Entendeu? Metido.
0: Então, ó, que você acha? Que nós podemos dizer para esse nosso amigo? 971-483-497. E no 3241-4040, e se fosse você, meio-dia 15, alô?
3: Alô, Rony, bom dia.
0: Bom dia, tudo bem?
3: Tudo bem, você?
0: Tudo bem, ouviu essa história?
3: Eu ouvi, sim.
0: Que conselho você dá pra ele?
3: Ah, pra ele tirar isso da cabeça, pedir pro anjo de guarda dele rezar, tirar isso da cabeça dele, que negro não é... coisa do pra ficar se derrando. É filho de Deus, o negro é filho de Deus. Igualzinho.
0: Todos somos iguais perante aos olhos de Deus,
3: todos,
0: né?
3: Somos iguais, somos tudo isso. Do mesmo jeito. Isso aí ele colocou na cabeça. A minha filha também, quando era nova, era muito tímida. Agora não. Agora ela acabou a timidez. Ela não, nossa, ela não olhava, não, começou a namorar, não via os parentes dele que vinham buscar ela, mas ela ia toda desconfiada.
0: Timidez.
3: Agora não, agora ela tá bem, né?
0: Tá certo.
3: Agora ela virou terapeuta, tá aí estudando e tá aí, ensinando os outros a viver.
0: Isso. Sim. que eu acho que é isso que é a autoconfiança. A timidez, Soninha. Obrigado, Mira. É um pouco da falta de autoconfiança também.
1: Sim,
0: né?
1: Temos que ter
0: a falta. Às vezes a pessoa não acredita nela mesma, que é o que está acontecendo com esse nosso amigo que enviou essa narrativa pra você. 971-483-497. Tem no WhatsApp, Soninha?
1: Tem muitos.
0: Vamos ouvir.
4: Boa tarde, Sônia. Boa tarde, Rony.
0: Oi, querida.
4: Soninha, é Francisca do Matão Sumaia. Soninha,
0: oi,
4: esse nosso amigo, ele tem pressentimento dele mesmo, Soninha.
1: Sim.
4: Não é por causa da cor, não.
0: Não, né?
4: Ele tem que saber o que ele quer da vida.
1: É,
4: amigo, para e pensa o que você quer da sua vida, amigo. Amigo, eu sou negra e não tenho inveja de que é das pessoas branco, não.
1: Isso,
4: amiga. Se eu vejo branco, perereca pior do que eu.
0: Exatamente.
4: Eu, olha. Se eu for contar a minha história, você vai dar muita risada.
1: Conta um dia. Manda pra mim, tá bom?
0: Tá bom. Obrigado, querida, obrigado.
1: Tem mais aqui?
5: Oi, Soninha Mara, aqui é a Cidinha do Dia.
0: Oi, Cid.
5: Soninha, eu vou falar pra você. Eu sou negra.
0: Uhum.
5: E meus filhos, todos fizeram faculdade, todos correram atrás.
0: Olha aí.
5: E eu também, Soninha, fiz o CAB, meu colegial, consegui. Eu entrei como auxiliar de cozinha no meu serviço.
0: Uhum.
5: Fui pra copeira, hoje sou técnico administrativo. Corri atrás, Soninha. Nunca tive essa história de porque eu sou negra, eu não consigo as coisas. A gente tem que correr e batalhar, como meus filhos fizeram. Correram, batalharam, não foi fácil, Soninha. Não foi fácil mesmo, mas eles conseguiram. Cor da pele, tá certo, existe sim o preconceito.
1: Sim.
5: Mas a gente é que tem que batalhar e tentar. Obrigada, Soninha, bom final
0: obrigado,
5: de semana.
0: Querida.
5: Dá um abraço na Cláudia e no pessoal.
0: Tá, tá obrigado.
5: Porque elas pediram que quando eu falasse, lembrasse delas.
1: Cláudia, beijo.
0: Tá bom.
1: Tá bom. Boa tarde, Rony e Sônia. Não é sobre a cor, é capacidade e interesse. Capacidade, deixa eu desligar aqui. Capacidade e interesse. Muito fácil achar que a cor da pele influi nas coisas e nas escolhas. Reveja seus conceitos e preconceitos com você mesmo.
0: Olha, o nosso telefone é um assunto importante esse dessa narrativa, hein? Desse se fosse você. Porque abre aí uma série de fatores que influenciam e que existem realmente. A gente percebe isso no dia a dia, que é o tal do racismo estruturado, né, Sônia? Estrutural, que faz parte aí da cultura, desde a escravidão, enfim. E se fosse você, você olharia para a sua história e tentaria descobrir quem foi responsável pelo que não deu certo? Ou escolheria olhar para frente e pensar no que ainda pode dar certo, que é a maioria dos conselhos que estão chegando aqui no nosso...
1: Sim, a cor não tem nada a ver, lógico, como a Thaís Araújo falou, a cor ainda, né, Rony? É complicado no nosso país, né, Rony?
0: É, com certeza.
1: Que ela tem ela o Lázaro existe. Ramos, tá filhos, aí, né? Ela se preocupa muito. Vamos ouvir mais uma daí, Rony?
6: Rony Amaro, Rony Viana, oi. Bom dia, uma semana abençoada. Então, amém. Eu acho que eles não podem, tipo, chegar se vitimizando. Eles não. Chegam se vitimizando, uhum. E aí eles já se desvalorizam. E, né, porque como você falou, tem que chegar de cabeça erguida, cabeça. Sou mais eu.
0: Isso.
6: Porque as cores não tem nada a ver, todos nós somos filhos de um único Deus, todos nós temos nosso valor independente da nossa cor.
1: Amém.
6: Eu, graças a Deus, não sou racista, pelo contrário,
1: eu também.
6: Muitas amizades com pessoas de cor, amo, acho que não tem nada a ver, porque cor não significa caráter. Tanto tem um branco mau caráter, como tem uma pessoa de cor mau caráter. Então eu acho só que tem eles próprios se valorizarem mais. Parar de chegar como vítima, já como coitado, achando que não vai dar certo. Tem que levantar a cabeça e chegar assim, com altivismo, chegar assim, olhando para o alto, olho no olho. Eu penso assim.
1: Olho no olho, isso.
0: É, e aqui não é uma questão que passa só sobre o preconceito, né? O que a gente está percebendo aqui, que você que intercalou muito bem, Soninha, com a sua enquete. Então, não é só sobre preconceito, é sobre...
1: Timidez atrapalha.
0: Timidez, autoestima, oportunidades, responsabilidade e a maneira como ele está interpretando a própria história. Me dá a impressão, isso é a minha impressão, que ele está se vitimizando mesmo.
1: Sim, porque se, né? Um diretor famoso, ele
0: tá
1: é negro e tímido, e um diretor está dando ali, conversando com ele, ele não quer levar o assunto, porque fala, não, eu sou negro e tímido, ele não vai. Não, conversa com o diretor, conversa, leva o papo, deixa o diretor abrir a conversa e segue com a conversa. É assim, porque todos nós temos um potencial. Lógico, um tem menos, outro tem mais. As cores, gente, não importa. Não, por favor, nossa, todos nós... O que manda é o caráter, isso sim. Vamos ouvir mais um?
7: Boa tarde, Sônia. Boa tarde, Rony.
0: Boa tarde,
7: Beth Costa.
0: Oi, Beth.
7: Com certeza, ele foi muito tímido, né?
1: Sim.
7: E a timidez atrapalha para promoções, para algumas coisas. Agora, ele tem que ter orgulho da cor dele, viu?
1: Sim.
7: Porque Deus quis assim, Deus é infinito. Se a gente fechar os olhos, a gente que é branco pode se imaginar um negro também.
0: Uhum.
7: E infelizmente no país aqui tem um racismo.
1: Tem.
7: O meu namorado é negro e a gente sente quando entra num bar, numa loja.
0: Olha aí.
7: Os olhares, as discriminações de alguns.
0: Uhum.
7: Graças a Deus é de alguns, não é de todos.
1: Sim.
7: São dos ignorantes.
0: É.
7: Né? Mas fala pra ele, ergue a cabeça, não pensa nada negativo, pensa nas coisas positivas, Deus é infinito e ele vai vencer. Nunca é tarde. Um beijo.
1: Beijo, meu amor, obrigada. Vamos. Chama Rony.
0: Telefone, alô?
8: Alô, Rony, tudo bom?
0: Tudo, Sônia, e você?
8: Tudo bem?
1: Bem, querida, pode falar.
0: Diga.
8: Então, Soninha, olha... Eu acho que não tem nada a ver a cor dele, né? Então, porque a timidez atrapalha um pouco. Se ele fizesse uma terapia para timidez, né? Para ele deixar de ser tímido, porque a cor... Não, tem tanta gente que é negro e tem serviço, tem cargo, tudo assim, bom, né? Tudo. E para ele não pôr na cabeça que é por causa disso, não. Porque... Todos nós somos filhos de Deus, seja negro, seja que cor for, branco, porque um negro às vezes é bem melhor do que um branco. Eu tenho primos negros, mas são umas pessoas maravilhosas. Meu vizinho aqui é negro, mas pessoas maravilhosas, sabe? que nem o branco não faria o que eles fazem, porque não é crime ser negro. Para ele tirar isso da cabeça, se ele puder fazer uma terapia para tirar a timidez dele, ele vai ver, ele vai vencer, né?
0: Isso aí.
8: Eu espero que ele vença, que ele tenha uma sorte muito boa que ele vai ter e que ele deixa de pensar isso, porque não é por causa disso, né?
0: Tá certo. Obrigado, Ana, obrigado por ligar.
1: Obrigada.
0: Muito legal o que você falou, aquela, o que o pai dele falou, né? Antes de morrer, filho, o caráter é o que define você, não é a sua cor, não é a cor da pele que define o, se uma pessoa é boa ou ruim, né?
1: Você vê cada talento.
0: São os exemplos, né?
1: Você vê cada talento caráter, na né? televisão das pessoas pretas, que hoje não pode falar negro, né? Eu acho mais bonito negro falar. Eles estão assim, trabalham muito bem, são atores, são cantores,
0: cê
1: entendeu?
0: Vê aí, ó. Tantos, né? Se for começar a falar aqui, a gente fica até amanhã.
1: Não,
0: aqui.
1: Lógico. A gente tem que ter respeito por todos. Somos todos iguais.
0: Tony
1: o mesmo
0: Tornado,
1: talento.
0: Steve Wonder.
1: Você é um locutor.
0: O próprio Morgan Freeman,
1: você,
0: como um ator.
1: É,
0: como ator,
1: você
0: né,
1: é um locutor ótimo, Rony. Você é outro. Não importa a cor, né? Não importa. O importante é quem você é. De repente não conseguiu tudo na vida, mas não tá. Não é o fim, vai conseguir ainda.
0: Amigo, busque novas oportunidades. A gente espera ter ajudado você, tá
1: tem
0: bom?
1: Tem mais aqui, mas não vai dar tempo,
0: siga
1: gente.
0: Siga em frente.
1: Jesus, tem muita
0: não
1: gente.
0: Se vitimize, não coloque a sua falta de iniciativa na cor da sua pele.
1: Não coloque
0: a culpa, que é o que deu a entender aqui que você está fazendo.
1: Não seja vítima.
0: Entendeu? Isso aí. Último, Sônia.
1: Vamos ver aqui se é o cara.
9: Sônia, hoje é dia de São Benedito.
1: São Benedito?
9: É negro.
0: Olha aí, que coincidência.
9: Hoje é a festa de São Benedito, aqui na Igreja São Benedito, na rua Conde Cipião.
0: Uhum.
9: Então, São Benedito foi um bom cozinheiro.
0: Olha.
9: Ele é o padroeiro dos cozinheiros.
1: Isso.
0: Isso aí.
9: Querida, negro não é coisas diferente do outro.
0: Que lindo.
9: Sejam felizes todos, negros, porque São Benedito abençoe a todas as pessoas negras.
1: Hoje é São Benedito, eu
0: muito
1: esqueci,
0: bem.
1: Não coei o cafezinho, sendo
0: é
1: que eu gosto de, é o Carrijo.
0: Ô, Carrijo,
1: eu
0: lindo,
1: não,
0: querido.
1: Porque eu gosto de pôr conta, o primeiro café meu, quando eu coo, tem que ser pro São Benedito,
0: aí.
1: Depois o meu. E eu, hoje eu não coei café de manhã, usei nesse café,
0: olha
1: gente.
0: Aqui, Sônia, a música tema desse Se Fosse Você de hoje, presta atenção aí, essa música fala uma história linda, chama Mãe de Leite, né?
1: Mãe de Leite.
0: Mãe de Leite. Presta atenção. Milionário José Rico, antes do nosso almanaque que começa daqui a pouquinho.

0: rico, minha mãe de leite. Voltamos daqui a pouquinho com o nosso almanac. Esperamos ter ajudado esse amigo e amanhã tem mais uma edição do Se Fosse Você, certo, Soninha?
1: É isso mesmo. E se fosse você, volta amanhã.
0: Um minuto, voltamos já.

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Muito bem, estamos de volta. Você vai participando, 971-483-497 é o número aqui da Rádio Central. E a partir de agora, mais ainda, porque tem curiosidades e informações, entrevista, um falatório, tem a Soninha Amaro com língua solta. Está no ar o nosso ao

0: Rony?
1: Vamos pro Almanac, vamos abrir a página aí, abrir. Qual é a manchete do dia?
0: Eu não posso nem sair pra ele no banheiro, pelo amor de Deus.
1: Você tava lendo seu Almanac, sua revistinha ali, aquela revistinha que você tava lendo aí. Eu vi você lendo lá sobre a timidez.
0: É, timidez.
1: Hoje no Almanac nós temos a... Olha, tem a segredo de cozinha. Será que aumentar o Luiz Alberto perguntou pra você, se aumentar o volume do fogo, a comida fica pronta mais rápida? Daqui a pouquinho você vai responder pra ele. Tá bom?
0: Tá bom, Rony. Tá, Soninha, tudo bem aí? Tem saudade da minha mãe de leite. Que preta linda era ela.
1: É, então, você vê, né?
0: Obrigada, Claudinha.
1: Aqui na música do Melades Rico, subentende-se que a mãe de leite era negra, né? E o leite branquinho, né? Que é o que de todas as mulheres, né?
0: Isso é branquinho.
1: Então, você vê.
0: A minha mãe de leite foi a Dona Júlia.
1: É, Soninha?
0: Dona Júlia, minha mãe secou leite. Aí a Dona Júlia foi a minha mãe de leite, mas a minha mãe tinha, era branca, mas a minha mãe tinha uma amiga assim grudadinha com a nossa casa, chamava Dona Alice, era negra, maravilhosa. Mulher sincera e trabalhadeira.
1: Então, tá vendo? Muito bem, ainda dentro desse assunto, Soninha, vamos lá, pode chamar, chama, liga aí, já tá na hora da gente chamar a nossa querida psicóloga, a Van Rodrigues.
0: Van Rodrigues.
1: Ela é psicoterapeuta, escritora, palestrante, formada em comunicação social e psicologia, tem experiência na educação socioemocional e comportamento humano e...
0: Ela já tá aqui,
1: professora,
0: viu,
1: professora da disciplina Felicidade na Universidade Estadual de Campinas, a Unicamp. Ela teve recorde de interesse dos alunos, gerou ali uma lista de espera de mais de 500 estudantes. A Vanessa contribui para o Diálogo Nacional sobre desafios relacionados a bem-estar emocional de crianças, jovens e adultos. E ela vai falar com muita propriedade hoje sobre o assunto de hoje, sobre o nosso tema, né, Soninha?
0: Sim, um tema muito importante.
1: Sobre preconceito e sobre timidez. Vamos lá no nosso quadro.
0: Ela já tá aqui, Rony.
2: Quem responde?
1: Quem responde é a nossa querida amiga Van Rodrigues. Pode falar, Soninha.
0: Van, boa tarde, Van.
3: Boa tarde, gente. Tarde gostosa hoje ouvindo vocês aqui no Almanac. Uma excelente tarde, Rony e Soninha.
1: Muito bem. Nós temos um tema interessante hoje, chamamos você e obrigado, porque a Vanessa é assim, você chama ela, ponta firme.
0: Beleza, Vanessa.
1: Pode contar comigo. E a primeira pergunta é sua, né, Soninha?
0: Isso, doutora Vanessa, uma pessoa que sofreu preconceito várias vezes, ela pode acabar ficando mais tímida, insegura e com medo de se expor? Ou seja, será que o preconceito, né, o preconceito pode fazer alguém começar a se esconder um pouquinho?
3: Ah, Soninha, isso é altamente destrutivo para o desenvolvimento de qualquer pessoa, né? A gente aprende também por consequências, né? É um estudo da psicologia quando alguma coisa que acontece depois de um comportamento que você tem faz com que você tenha mais ou menos vontade de repetir esse comportamento no futuro, né? E isso é muito dramático quando a gente começa a pensar que esses traumas, né, que você está falando de rejeição, preconceito, pode vir desde muito cedo, né, desde a infância. E isso é tão grave que isso pode alterar até mesmo o funcionamento e a fisiologia de uma área que a gente tem no cérebro que se chama amígdala, que é como se fosse um sistema de alarme, sabe, que a gente tem, que ele percebe ameaça e esses tipos de situações, né?
1: Sim, sim.
3: Então, a pessoa, ela passa a ficar muito preocupada como ela é percebida, entende? E isso é muito grave, porque muda a forma como a pessoa entende o mundo. E a partir das experiências que ela teve, certamente prejudica, sim. Ela pode ficar mais tímida, ela passa a ter uma coisa que a gente chama na psicologia, que é comportamento de esquiva, onde ela evita determinadas situações com medo de acontecer exatamente o que ela tem vivido com frequência nas últimas interações, entende? Isso é muito danoso, gente, muito danoso mesmo.
1: Olha, Ovan, você já muito, respondeu muito bem, mas eu quero só acrescentar uma outra pergunta para abrir mais esse leque. Como é que a gente pode diferenciar uma timidez que faz parte da personalidade, uma personalidade até informação ainda, porque muitas crianças são tímidas, né? A criança que está descobrindo as coisas. A gente assistiu, não sei se você assistiu, nós assistimos o Toy Story 5 e tem uma menininha lá que era personagem que ela não conseguia fazer amizades porque ela tinha muita timidez, era muito tímida. Ela se escondia atrás da mãe e tal. Então, como é que a gente pode diferenciar a timidez que faz parte da personalidade, que está ali no DNA, de uma insegurança que foi, e uma insegurança que foi construída ao longo da vida com rejeições críticas ou preconceito, como você colocou aí, querida?
3: Claro, a timidez infantil ou adulta, ela acontece de uma forma, vou colocar entre aspas, né? Bem natural. Então você me convida para ir numa festa na sua casa, eu vou ficar no meu cantinho, olhando, observando, na minha, né? Com um ligeiro desconforto ali, mas estou curtindo a festa, gosto de você, gosto da Soninha. Agora, quando a gente sofre esse tipo de frequência, né? De rejeição e preconceito, eu sinto dor. Então a diferença é o quanto dói. Então, a interação, ela é muito diferenciada, no sentido de eu tenho medo de ser exposto. Então, eu não vou suportar passar por isso novamente. Então, a resposta sintetizada aqui é a dor, né? Um desconforto ali da timidez que você vê, mas a pessoa está interagindo ou ela tem um medo, né? Um medo, a característica desse medo é a dor interna, essa exposição dolorida que ela foi frequentemente participada, né? Entendi. E para a gente melhorar isso, sem dúvida nenhuma, você precisa de uma rede de apoio, fazer uma exposição gradual nas situações que elas foram evitadas, sempre com amigos, para que esse desenvolvimento aconteça de uma forma sadia, né? Saudável mesmo no âmbito de experiências positivas de convívio e não só aquela crença que ela tem de que a qualquer momento ela vai ser ridicularizada, vai doer, vai ser exposta, vão rir de mim, e ela possa experimentar o sentido tão bonito, né, da amizade, do convívio, do desenvolvimento de habilidades sociais.
0: Ô Vanessa, uma criança na infância, repreendida muito pelo pai, pelo padrasto, pelo pai, a mãe, né? E sofrer algum preconceito na escola, ela leva isso para a vida toda?
3: Para a vida toda. Ela vai ser um adulto, vou colocar aqui uma metáfora, né? Um adulto manco. Ela nunca vai andar direito, porque as marcas, elas são muito fortes, né? Toda a nossa existência adulta, ela é um reflexo da nossa infância, né? E como eu disse que pode alterar a amígdala, a gente tem estudos, Soninha, que a alteração fisiológica da amígdala muda, ela cresce, é como se você tivesse um músculo do medo maior na sua cabeça até a vida adulta. Então, seu comportamento nunca vai ser equivalente a uma pessoa que teve uma vida mais leve, né? Com mais empoderamento, você pode errar. Tudo bem, você errou, né? Aí eu tenho medo de me expor porque eu vou errar, eu vou ser punida, eu vou ser rejeitada, eu vou ser ridicularizada. Sem dúvida nenhuma, esse reflexo, ele é para sempre.
1: Muito bem.
0: Perfeito, querida.
1: Van Rodrigues conversando com a gente. Só para terminar, Van, uma observação. A criança, por exemplo, você falou dos exemplos do pai, que ela vai levar isso também de alguma maneira para a vida adulta, que tem, por exemplo, dificuldades na fala, ela também pode acontecer dela se tornar tímida nesse sentido. E um outro contraponto, né? Tem crianças que às vezes é extrovertida demais. Qual é o limitador desse tipo de situação?
0: Falam demais, outras menos.
3: Esse é um jogo de braço que nos compete como pais, né? Limites e regras claras. A criança tem o direito de se desenvolver de forma plena. Então, dentro desse desenvolvimento tem que ter regras, né?
1: Sim.
3: Né? Responsabilidades, consequência pelos atos. Então, cabe a nós, adultos, ir dosando, né? O que pode, o que não pode, mediando.
1: Sim, sim.
3: Com inteligência e sabedoria.
1: Dentro
3: que nem sempre
1: que
3: nós
1: sabe,
3: temos, né? Mas tentamos.
1: Tentamos. Van Rodrigues, muito obrigado. Para segui-la nas redes sociais.
3: Beijo.
1: Qual é o
3: Van
1: seu
3: Van Rodrigues Instagram? Oficial.
1: Van Rodrigues Oficial. Rodrigues com Z, com S.
3: Com S.
1: Com S, Rodrigues com
0: eu
1: S.
0: Eu ficaria com você a tarde toda conversando, viu, Van?
1: Muito
3: beijo.
1: Bom.
0: Muito gostoso.
1: Tchau,
0: vocês.
1: Obrigado, obrigado.
0: Tchau.
1: Querida. Então foi aí, olha, você viu quanto é importante, né, Sonita?
0: É Van Rodrigues Oficial.
1: Van Rodrigues, isso, exatamente.
0: Oficial.
1: Sonita.
0: Obrigada, Van.
1: Você vê que é uma coisa importante que talvez esse rapaz que participou do
0: tá.
1: Se fosse você. Os pais também eram tímidos, talvez.
0: Sim.
1: Ou os pais também vinham de uma educação mais tradicional, mais presa, mais reservada, né?
0: Não,
1: a geração nova não tá tão tímida assim não, né, Sônia? Você vê essa geração Z aí?
0: Não, não tá tímida.
1: Tá todo mundo na internet.
0: Ainda
1: tá
0: tem timidez,
1: tal,
0: ainda
1: né?
0: tem timidez, viu, Rony?
1: É,
0: tem ainda tem. Mas o negócio é o seguinte, é não deixar a peteca cair. Seja tímido, mas não demais. Sabe que, de repente, você pode dar 3 passos, você dá 4, né, Rony?
1: É, isso aí.
0: Mas uma pessoa entrona não, também, é bem difícil,
1: é demais,
0: hein, cara?
1: Né?
0: É bem difícil. Então, você tem que ter uma média, tudo na vida, né, Rony?
1: Tudo tem que ter um balanço,
0: tem
1: né?
0: Que tem que ter um
1: medida,
0: balanço.
1: O peso é a medida,
0: mas,
1: né?
0: Ó, timidez não deixa atrapalhar a sua vida.
1: Não pode ser inconveniente.
0: Inconveniente não, pelo amor de Deus.
1: Você tem que ter sabedoria, eu acho que também tem a informação.
0: Sim.
1: A informação, ó, você vai numa reunião, qual é o limite da sua, vai preparado para essa reunião.
0: Ó, vou dar um exemplo.
1: É isso?
0: Diretor, né? Diretor, top, tá passando perante você, você não vai falar bom dia pra ele porque você tem vergonha? Não, fala bom dia.
1: Mas não vai chegando falando da pena. E aí, vamos tomar um café?
0: Não.
1: Vamos marcar uma bola no fim de semana? Eu quero te convidar pra um churrasco lá em casa?
0: Aí pega do outro lado. Não, fala bom dia.
1: Aí exagerou.
0: Aí se você sabe o nome dele, bom dia, vamos pôr, bom dia, senhor Pedro. Tá tudo bem? Eu sou a Sônia Amaro, eu trabalho aqui.
1: É isso aí.
0: Entendeu? Isso, bem suave. Agora não vai bater nas costas e falar, vamos tomar um café. Espera ele pedir pra você tomar um café.
1: As pessoas precisam entender tudo isso, estudar o terreno e tudo mais. Muito bem, Soninha. Excelente enquete, excelente conteúdo que você teve aqui no Almanac. Agora nós vamos para o quadro Segredos de Cozinha. Quem será que sabe tudo de cozinha aqui, hein?
0: Não.
1: Quem é especialista em cozinha?
0: Não, eu sei um pouco, viu, Rony?
1: Posso soltar a vinheta agora?
0: Pode, Rony.
1: Vai.
0: Ai, socorro. Aqui.
1: É ela, Sônia Amaro.
0: Ela quer falar alguma coisa? Deixa eu colocar aqui.
1: Vai lá.
2: Quem bate esquece, quem apanha lembra. Quem passou por muitos episódios a vida inteira de perseguição, de discriminação, ele se retrai demais e fica muito tímido.
0: Se retrai.
2: E às vezes ele consegue vencer essa timidez. E quando ele vence, aí ele fica mais falante, igual você falou aí, Soninha. Fica mais. Quer falar tudo que tem que falar. Daí ele lembra, né? Daí ele não segura mais nada. Aí ele vai falar. É a faca de dois gumes. Ele recebeu demais e depois ele conseguiu vencer e vai acabar levando essa marca pro resto da vida. Aí ele vai falar demais, ele vai soltar tudo.
0: Ih, aí o chefe não gosta que fala demais,
1: então,
0: não, né, gente? Tudo tem que ser dosado, né, Rony?
1: Tem que ser sob medida.
0: A vida é sob medida.
1: Que nem o programa da Nova Brasil, né? Sob medida.
0: Isso mesmo.
1: Muito
0: ideal.
1: Bom. Posso soltar a vinheta?
0: Solta aí. Então, Sônia Amaro vai pra cozinha.
1: Vamos lá, meu Caio. Você tem que responder a dúvida dos nossos ouvintes aqui.
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1: É uma pergunta, eu acho que até relativamente fácil, Sônia. O Alberto tá dizendo o seguinte: Sônia Amaro, é verdade que aumentar o fogo faz a comida ficar pronta mais rápido? Será, Sônia?
0: Aumentar o fogo faz.
1: Você tá lá, mas não queima? Não tem.
0: Não,
1: tem. A comida não tem que ter um tempo certo de cozimento?
0: Não, Rony, eu aumento o fogo. Às vezes eu ponho no baixo e aumento o fogo. Eu quero com arroz cozinho logo.
1: Quando você tem um prato que tem que ter comida no fogo baixo, por exemplo?
0: Por exemplo, o frango que eu vou fazer amanhã é de panela, eu vou no fogo alto. Aí depois eu vou no fogo baixo porque eu vou pingando água nele. Aí pra ele fica douradinho. Primeiro a cebola tem que dar uma queimadinha antes, né? E joga o frango bem temperado.
1: Então,
0: eu uso fogo no arroz, eu aumento.
1: Isso é mito. É mito?
0: Mito.
1: Tem vezes que só queima por fora e deixa cru por dentro quando você aumenta.
0: Não é isso. Depende muito, né, Rony? O arroz eu coloco no alto. Aí ele vai cozinhar mais rápido. Aí depois eu vou pegar e dou uma baixadinha. Gente, não é verdade isso?
1: Porque tem muita gente que queima por fora. Muita gente que queima comida por fora.
0: Queima comida por fora.
1: E por dentro fica cru, porque coloca muito alto o fogo.
0: Não, tem o arroz, por exemplo, é água. Água tem que ser dois dedos acima do arroz. Né? Dois dedos. Você põe a água lá. O arroz, ó, o Barusca, que um dia eu sonho em tê-lo de novo aqui comigo.
1: Já foi seu patrocinador.
0: Durante,
1: né,
0: 5 anos. A Madalena tá no céu.
1: Né? Alô, Barusca, patrocina a Sônia de novo.
0: Ele é um arroz que você tem que colocar água fria, porque ele cozinha de dentro para fora. Se você jogar água fervente nele, ele vai cozinhar de fora para dentro.
1: Tá certo.
0: Entendeu? Então, eu aumento sim, que eu tô com pressa, eu aumento o fogo.
1: Então, ó, outra dúvida é a seguinte: um pouco de sal no doce pode realçar o sabor, Sônia? É verdade ou é mito?
0: É verdade, Rony. Mas um pinguinho, um tiquinho assim. Como o açúcar no molho de tomate, para tirar a acidez. Entendeu?
1: Entendi.
0: Tá olhando para mim, Cleison. O molho de tomate que você faz, às vezes fica ácido. Você põe um pouquinho de açúcar, uma pitadinha assim, ó, com o dedo. E o que que você perguntou
1: mesmo? Eu gosto de suco de tomate. Suco de tomate. Aqui a pergunta do ouvinte é essa: se colocar um pouquinho de sal no doce, ele pode realçar o sabor em alguns alimentos?
0: Sim.
1: É?
0: Sim.
1: Mas muito pouco, senão fica muito salgado.
0: Sim, Rony. Rony, sabe o que é uma pitada? É isso, ó.
1: Coisinha
0: a pontinha
1: nada.
0: Do dedo.
1: Coisinha
0: pega
1: de
0: assim,
1: nada.
0: Miudinho. Ô, Rony, agora, o suco de tomate, você põe numa taça. Uma tacinha ou um copinho fino para ficar gostoso, chique. Aí você põe na borda dele, não dentro dele, o sal. Você põe na borda da boca, do copo. Aí você, ou da taça, você põe para você tomar o suco de tomate. Perfeito, é bom, né?
1: Tá, uma dica aqui, a nossa ouvinte Sinira tá falando assim: Sônia, uma dica para o Dia das Crianças. Eu tenho aquela gelatina colorida que você fez no aniversário das suas duas filhas. Você lembra daquela jarra de gelatina que você fazia?
0: Lembro.
1: Cortar, eram os cubinhos, você fazia várias gelatinas. Como é que era essa?
0: Corto cubinhos e ponho o creme de leite, é isso?
1: É, uma que você fazia, tem filme lá em casa.
0: Não, aquela eu só colocava no copinho, gelatina de várias cores, colocava no copinho de café.
1: Não, mas é uma que você fez na televisão, inclusive.
0: Ah, não, aquela é de final de ano que a gente faz. Várias gelatinas coloridas. Põe nas vasilhas compridinha, corta
1: em quadradinhos, né?
0: Isso.
1: Aí e põe creme de leite.
0: Põe numa taça.
1: Uva verde.
0: Calma. Põe numa taça grande as gelatinas. Pega o creme de leite com uma vasilha com leite condensado. Aí mistura, aí joga ali naquela taça com a gelatina todas coloridas, uva, chocolate branco, uva sem caroço, né?
1: Chocolate branco também?
0: É, Rony, lembra que eu coloca?
1: Mas, que delícia.
0: Aí, ele voltou.
1: A criançada vai adorar.
0: Adora. Ele voltou. Feliz semana. Ele voltou. Aí eu gostei. Laudiano de Guarulho, que papo é esse? Comida por fora. É, ele mandou uma comida por fora. Ó, ele mandou a panela de arroz.
1: Queima por fora,
0: falei. É, ele tá aqui, ó, fazendo o arroz agora. Eita coisa boa. Laudiano, um beijo pra você. Tô feliz demais de ter você de volta, viu?
1: Que legal. Mas, ó, resumindo aqui essa dúvida, muitas vezes, se você aumenta muito o fogo, como a senhora disse, pode queimar por fora e deixar cru por dentro. Por isso que tem que ter também aí a base, dependendo do alimento, você tem que poder moderar o aumento do fogo, né?
0: Porque
1: você vai tochar o fogo no talo, que você vai cozinhar mais rápido. Mais rápido vai, mas você tem que ver se vai cozinhar acordo com o que o alimento exige, né?
0: É, o doce de abóbora, por exemplo, você põe no talo, como você falou, que eu não sei se tem isso no fogão, talo. Você põe alto. O normal, né, gente? Você põe ali o normal. Aí você põe o açúcar, põe um pouquinho de água. Aí você aumenta, aí depois você baixa o fogo, porque queima.
1: É isso aí.
0: Queima, deixar muito alto, queima, né, Laudiano?
1: A gente espera ter ajudado esse seu ouvinte. Amanhã mais um segredo de cozinha.
0: Eu lembro de uma pessoa, o Reginaldo da Rádio Educadora, lembra dele?
1: Uh-huh.
0: Ele ligou pra mim há muitos anos atrás, quando ele tava morando sozinho, muitos anos. Sônia, eu quero fazer o bife de frango, o filé de frango, como que eu faço, hein? Eu quero fazer e pôr no picar tudo fininho e colocar no saquinho e pôr no freezer, depois eu tiro e já vou fazendo. Como que faz? Aí eu falei, você corta bem fininho. Se você não quiser cortar bem fininho, você pede pro açougueiro cortar bem fininho para você, aí você só embala. Muito bom, né, Rony?
1: Aí sim, hein? Muito bem. Para aproveitar o gancho, vamos embora?
0: Vamos!
1: Vem aí o Jornal de Esportes, o Cleiton já tá por aqui, o Anderson também, a equipe do Beto Quinalha e a inteirinha. E olha aqui que a gente termina, Toninha. Ei, coisa linda, modão bonito de ouvir.
0: Eu gosto de frango caipira no fogão de lenha, arroz no fogão de lenha e feijão no fogão de lenha.
1: Saudade do fogão de lenha, né, minha
0: Milho
1: infância.
0: No fogão de lenha, gosto de tudo.
1: Milho assado no fogão de lenha, naquela brasinha
0: aquela
1: linda
0: beirinha.
1: Ali. E esquentava a casa também, fogão de lenha.
0: Eu matei um pintinho.
1: Aí, ó, escuta aí.
0: Amanhã eu conto.
1: Amanhã você conta essa história.
0: Eu matei um pintinho, gente, sem querer.
1: Tchau, gente. Tchau.

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1: Oi, boa tarde, forte abraço, estamos chegando, primeira segunda-feira de outubro, dia 5 de outubro de 2026, pós-eleições, a seleção do rádio agora marca presença no campo da sua Rádio Central, com toda a seleção do rádio, para falar de Ponte Preta, macaca que jogou no sábado, que selou o seu rebaixamento, falar de Guarani, claro, as notícias do futebol pelo Brasil. Agora 13 horas, 1 minuto, Campinas marcando 25 graus nesta segunda-feira. 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E para você que está no AM e estava até agora na companhia da Sônia Amaro, agora os destaques do Jornal de Esportes de hoje. São Paulo venceu o Corinthians no placar agregado no último sábado, empate, e com o placar agregado, São Paulo conquistou pela segunda vez o título do Brasileirão Feminino. Santa Cruz foi o primeiro time a conquistar o acesso à Série B do futebol brasileiro no sábado, com 45 mil pessoas. Olha, 1-1 com o Maringá, empate que garantiu ao Santa o acesso. A Inter de Limeira só dependia dela, era vencer e fazer a festa no Limeirão, mas o goleiro, hein? Renan Bragança falhou feio demais, o Brusque empatou o jogo e a decisão fica para a rodada final. E será contra a Ferroviária, que perdeu do Paysandu fora de casa e agora joga em casa contra a Inter. Uma vitória da Ferroviária garante o acesso ao time de Araraquara. 13 horas mais 3 minutos, 1:03 nesta segunda-feira, dia 5 de outubro. Alô, Fernando César, destaque da Ponte Preta na sequência. Aliás, é agora, Fernando, tudo bem? Boa tarde.
2: Fala, Anderson, grande abraço e boa tarde, ótima semana a todos. Ponte Preta, que agora de forma matemática está rebaixada para a Série C do Campeonato Brasileiro para a próxima temporada. É o segundo rebaixamento, já que caiu no Paulista e agora no Brasileiro. A Ponte perdeu para o Cuiabá 2-0, mas amanhã entra em campo novamente em Indaiatuba, 9:35 da noite. Tem Ponte Preta e Juventude, sem o técnico Gilson Kleina, que foi expulso. Ele cumpre a suspensão e Nenê Santana será o técnico da Macaca amanhã à beira do gramado. Daqui a pouco tudo da Ponte aqui no JR.
1: E no sábado, além da Ponte Preta que jogou contra o Cuiabá, tivemos também no sábado Avaí 0, Ceará 1, Atlético Goianiense 2, América Mineiro 0, Botafogo 0, Vila Nova 1. Olha o Vila quase que garantindo seu acesso. O Vila, que é o líder com 57 pontos, Juventude é o segundo, 56, terceiro, Novo Horizontino 54, Criciúma 53 é o quarto, Fortaleza é quinto, 53, o Dragão, o Atlético Goianiense é o sexto com 52. Hoje, então, Vila Nova e Juventude estariam diretos na Série A do futebol do Brasil, enquanto que Novo Horizontino, Criciúma, Fortaleza e Atlético disputariam o quadrangular final. E lá embaixo

0: estúdios da Romualdo Andreazzi, Beto Quinalha. Oi, Beto, boa tarde.
1: Opa, boa tarde, Anderson. Boa tarde também a galera que está ligadinha aqui acompanhando a gente. Ótima semana para todo mundo. E nesse último final de semana sacramentou realmente o rebaixamento da Ponte oficial, né? A gente já sabia que isso iria acontecer. O torcedor também sabia que isso iria acontecer. E não é de agora, né? Já de há muito tempo, desde quando começou o campeonato, desde quando essa diretoria não conseguiu pagar transfer ban, não conseguiu inscrever jogadores. Mais de 16 jogadores a Ponte perdeu dentro do campeonato. Troca de treinador sucessivo daqui a todo momento. Então, a Ponte rezou a cartilha realmente do rebaixamento. Aliás, ela rezou a cartilha do rebaixamento durante o ano todo, dentro do Campeonato Paulista e dentro do Brasileirão de Série B. Tenho dito aqui e continuo com essa mesma convicção. O problema maior da Ponte não é rebaixamento, mesmo porque ela já foi rebaixada para a Série A2, já foi rebaixada para a Série C e conseguiu voltar. O problema é que a gente não vê perspectiva para o ano que vem. É isso que precisa, a diretoria da Ponte precisa se posicionar, a diretoria da Ponte precisa falar para o seu povo o que está sendo feito para o resgate da Ponte. A gente não vê movimento nenhum dentro da Ponte Preta, infelizmente. Então, veremos daqui para frente, a Ponte vai ter mais 7 jogos durante o campeonato todo, já começar de amanhã contra o Juventude e aí para finalizar o ano. Mas o mais importante de tudo é o que será feito da Ponte no Campeonato Paulista da Série A2 e o Campeonato Brasileiro da Série C. Essa é a pergunta que a diretoria da Ponte tem que responder.
0: E chega rapidinho, né? Acha que tá longe. Ah, só vai, janeiro,
1: tá bom,
0: só...
1: Tá bom.
0: Vai lá. Chega rapidinho, rapidinho. 13:07. A apresentação do Jornal de Esportes é comigo, o comando técnico na tarde de hoje é de Cleison Santos, a direção de esportes da Rádio Central, emissora do Grupo Tati de Comunicação é Beto Quinalha. 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
3: Agora 13:09 nesta segunda-feira, Carlos Alberto Quinalha. Meu amigo, a gente comenta aqui sobre Ponte Preta, Guarani, algumas coisas que acontecem. Ah, é só aqui em Campinas que acontece, não é não?
4: Não.
3: Não é só aqui. Beto, o que que o goleiro da Inter de Limeira aprontou, Beto? Limeirão com público bom, ganhando de 2-1.
4: Mais de 12 mil pessoas, né?
3: Time subindo pra Série B, era só ganhar e fazer a festa. Aí o goleiro deu uma paçocada, Beto. O cara foi lá, fez o gol, ainda tirou onda com ele ainda, o que meu foi errado.
4: Madison, que jogou aqui na Ponte.
3: É, então, aí provocou.
4: Aliás, ele fez os dois gols.
3: Provocou o goleirão da Inter, tá, do Renan Bragança. Aí 2-2, a Inter não subiu. A Ferroviária empatou com, aliás, perdeu para o Paysandu, Beto, lá. Agora, rodada final, teremos em Araraquara, Ferroviária e Inter. A Ferroviária só ganhar e subiu. E o Brusque pega o Paysandu.
4: A Inter também, né?
3: Oi?
4: Só ganhar e subiu.
3: É, sim, é. Mas aí, joga em casa a Ferroviária, né? Aí a Inter vai ter que ganhar lá em Araraquara para não depender de

0: nada, porque o Brusque recebe o Paysandu.
1: Claro, porque o Brusque também é só ganhar, né?
0: Sim, todo mundo é só ganhar. Menos o Paysandu.
1: Menos o Paysandu.
0: Que ele tem chance. Se ele ganha do Brusque fora, e aí de repente deu.
1: Bem, tem que tirar uma diferença de saldo, né?
0: É. Ai, Beto.
1: Torcer, lógico, pra vitória da Ferroviária, né?
0: Agora, o tal do Renan Bragança, mas que azar deu o goleirão lá, hein, Beto?
1: Ah, muito, né? Eu tava acompanhando o jogo depois do nosso trabalho aqui.
0: Se não subir, pode sumir de Limeira, hein? Some de Limeira, não volta mais lá.
1: Não será fácil, porque a Ferroviária tem 8, a Inter tem 7, o Brusque 6 e o Paysandu 4. O Paysandu pode chegar a 7. Então, se a Ferroviária ganhar da Inter, aí vai depender de como vai ganhar. Porque o saldo de gols da Inter é 2. Do Paysandu é menos 3. Então, lógico, o Paysandu vencendo, ele diminui. Só que
0: a Inter perdendo da Ferroviária.
1: A Inter perdendo da Ferroviária, dependendo como vai perder, né?
0: Mas não, então, não é assim.
1: Dificilmente vai ser goleada, né?
0: Não é algo absurdo também, Beto.
1: Não.
0: De repente, faz 2-0 a Ferroviária.
1: Aí fica
0: Paysandu
1: zero.
0: Ganha de 2-0 do Brusque.
1: Não, aí não tem dá. Que ser 3.
0: Tem que ser 3.
1: É.
0: Ah, mas não é difícil não, hein, Beto? Não é aquela dificuldade. Ah, tem que tirar 6 gols, não.
1: Ah, não, tem que tirar bastante gol. É menos 3 para 2. É muita coisa.
0: Aí o Brusque, né? Se o Brusque vencer, ele vai a 9.
1: E aí, ele já tá classificado, porque se der empate, a Inter vai a 8, né? E a Ferroviária fica com 9. Agora, se a Ferroviária ganhar ou a Inter ganhar, de qualquer resultado, o Brusque depende só dele. Brusque depende só dele para classificar.
0: E só o Paysandu que não depende só dele, né?
1: Só. Então, e agora, né? Vamos ver o que vai acontecer, qual vai ser o comportamento. Você vê como que é o futebol, né? Para vida de goleiro não é fácil, né, gente? O Renan tinha sido o herói porque pegou pênalti contra o Paysandu na vitória lá 2-0. Pegou pênalti no jogo anterior. E agora, na hora que o time estava ganhando, a torcida fazendo festa, o jogo estava dominado, estava tranquilo, num estourão, num chutão, o goleiro vai, bate roupa, sobra pro Marlison, né? E o Marlison esperto, estava ali na jogada, esperando a falha. Agora, a atitude do Marlison é deplorável, viu, gente? Não pode um jogador profissional menosprezar um outro companheiro de trabalho, mesmo porque ninguém sabe a vida de amanhã, ele pode estar amanhã jogando com o Renan, porque no primeiro gol ele já tava 0-0 o jogo, também jogo dominado pela Inter, num cruzamento lá, falha do sistema defensivo, o zagueirão não cortou, ele foi lá e deu um tapinha, fez o gol, e aí já mandou a torcida ficar quieta, sabe, aquela coisa, eu tô aqui, não sei o quê. Ah, Marlison, quem é você na hora do dia, rapaz?
0: Ninguém.
1: Passou aqui na ponte, nem conseguiu jogar, e aí depois fez o gol e foi lá e fez um sinalzinho de chororô pro goleiro.
0: Porra, tomou cartão por isso.
1: Pelo amor, né?
0: Tomou cartão amarelo.
1: Pô, se eu tô lá, não sei se eu consigo segurar a onda, não. Aí foram pra cima dele e tal, né? Pô, isso não existe dentro do futebol. Você não pode menosprezar um companheiro de trabalho assim. Principalmente ficar desdenhando da falha do rapaz. Ele tinha que agradecer. Pega a bola, agradece a Deus pelo presente que recebeu. Mas enfim, vamos ver aí agora, a gente torcendo tanto para a Inter, né, subir de divisão, agora ficou numa situação muito complicada. É lógico, depende só da vitória, né?
0: Sim.
1: Mas
0: estava em casa, era só ganhar, né?
1: É.
0: Pô, agora depende de ganhar.
1: Você viu um detalhe que pode acontecer? Se empatar, por exemplo, se a Inter empatar, ela pode ficar de fora sem perder no quadrangular. Porque ela empatou só até agora, né?
0: Sim.
1: São 4 empates e uma vitória. Então, ela pode ir a 8 pontos, não se classificar, sem perder um jogo.
0: São coisas do futebol. A Inter de Matheus Costa, aí quero ver se não subir, se vai ter coisas que acontecem na Inter também, como disse o Matheus Costa, com relação, né, quando estava no Guarani. 1h15 é o seguinte, em segunda-feira, gente, a semana está só começando e hoje o quiosque do Primo tem aquele almoço delicioso para vocês até às 16 horas. 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E na sequência, Fernando César vem com todas as informações, o pós jogo de Cuiabá 2, Ponte Preta 0. Pois não, Beto? Não,
1: só para corrigir aqui, né? Me alertaram, o Paysandu com a vitória e a derrota da Inter se classifica. Por quê? Porque,
0: por vitórias,
1: é. Os dois têm uma vitória e o Paysandu vai a duas vitórias. Então aí o Paysandu se classifica com a vitória, desde que, né? A Inter de Limeira não vence.
0: E não tá difícil o Mazola subir, hein? Chegou lá o time desacreditado já, com zero ponto.
1: Zero, é.
0: Porque o natural é a gente imaginar que a Ferroviária vai fazer a lição de casa e vai ganhar o jogo. É a teoria, né? E aí, se o Paysandu ganha fora do Brusque, vitória simples, 1-0. O tal do futebol não pode vacilar, né? Sim. A Inter vacilou demais e agora realmente fica tudo em aberto para a rodada do próximo final de semana, a sexta deste quadrangular final, agora 1h17.
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1: Agora vamos falar da Macaca, que jogou no último sábado na Arena Pantanal, foi derrota e confirmou matematicamente o seu rebaixamento à Série C em 27. 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
2: Fernando César.
1: Para falar dessa Ponte Preta, Fernando, boa tarde.
3: Fala, Anderson, mais uma vez. Abraço, boa tarde de novo, né? É isso aí, né? Ponte Preta apenas confirmou que já era esperado, né? Com 7 rodadas de antecedência, ainda faltam 7 jogos para Ponte Preta finalizar, né, esse calvário aí, essa campanha horrorosa na temporada, não só no brasileiro da Série B, mas tudo já começou errado lá no Campeonato Paulista, pior campanha da história com apenas 1 ponto, rebaixamento para a Série A2, e aí veio o Campeonato Brasileiro, os mesmos erros, né? As mesmas pandianguices, né? Lambanças, transfer ban, salário atrasado, jogador indo embora, troca de treinadores, tudo que se fez de errado, e a Ponte Preta agora paga com mais um rebaixamento e até aqui deve se confirmar a pior campanha da história de uma Série B. Já bateu vários recordes negativos, né? Com 22 rodadas sem vencer, 2 goleadas tomando 6-0, o pior ataque da competição com apenas 17 gols, a defesa mais vazada, 66 gols sofridos, saldo, olha só, saldo negativo da Ponte, menos 49, 49 gols de saldo negativo, é uma coisa lamentável a campanha da Ponte com apenas 3 vitórias na Série B e durante toda a temporada em 41 jogos, 4 vitórias. Olha só, 41 jogos, né? 8 no Campeonato Paulista, 2 jogos pela Copa do Brasil e agora já foram 31 na Série B. 4 vitórias apenas, aquela vitória por 1-0 na Copa do Brasil contra o Guarani de Bagé, gol do Brian Borges. Depois a Ponte foi eliminada pelo Atlético Goianiense lá em Goiás, e aí veio o Campeonato Brasileiro. Conseguiu 2 vitórias contra o Avaí, 2-1 lá em Floripa, e 1-0 contra o América, no Majestoso. Depois foram quase 5 meses sem vencer. E aí, há 2 rodadas atrás, aquele suspiro, né? Contra a equipe do CRB, 1-0, sufoco danado, e aí já voltou ao normal, né? Mais 2 derrotas e a Ponte Preta confirmou o rebaixamento. Na temporada toda, 32 derrotas. No final do jogo do último sábado, não teve entrevista, não teve nenhuma sonora, né? Nenhuma fala de ninguém da Ponte Preta. Normalmente, quando o time joga fora, a assessoria de imprensa nos envia pelo menos uma fala do treinador, mas não teve nada, todo mundo calado, a diretoria também não se manifestou, não, nenhuma nota aí, né? De repúdio, de desculpas, né? Por mais um rebaixamento. Tudo calado lá, parece que está tudo certo, tudo tranquilo no estádio Moisés Lucarelli com mais esse rebaixamento. Então a situação cada vez mais difícil, agora a Ponte Preta cumpre tabela em 7 rodadas, amanhã tem o Juventude no Ítalo Mário Limonge, ainda para complicar ainda mais, né, a situação daqueles torcedores que poucos, né, mas ainda vão ao Majestoso. O jogo em Indaiatuba, horário horrível, 9:30 da noite, e o ingresso a R$100, viu, Anderson? R$100 o preço do ingresso. E um detalhe, né? Normalmente, quando a Ponte Preta joga em Campinas, 2, 3, 4 dias antes, né? A diretoria, a assessoria de imprensa comunica pelas redes sociais, né? A abertura das bilheterias, o check-in liberado, não foi divulgado nada, nada, nem preço de ingressos. Mas acessando aí o site, né, a gente já recebeu a tela aí, R$100 o preço do ingresso na arquibancada descoberta e R$200 na arquibancada coberta. Então, mais uma atitude aí inexplicável da diretoria da Ponte para afastar ainda mais o seu torcedor, né, Anderson?
1: A grande verdade é que não quer amanhã lá a torcida, né? Porque sabe que vai ter protesto, vai ter realmente aquela cobrança pós mais um rebaixamento no século, o segundo em 2026, o pior ano da história da Ponte Preta. Ou seja, Beto, quanto menos torcida tiver para poder se manifestar, mais interessante, né, Beto?
4: Colocar R$100, o jogo já é em Daiatuba, né? Para ir e voltar, pedágio, né? Mais gasolina, enfim.
1: Mais uma refeição.
4: Mais uma refeição. Jogo 9:35. É pra não ter ninguém mesmo. A diretoria não quer que a torcida vá. É exatamente por isso, né? Porque vai lá, vai pra protestar. E esse protesto não é contra o time. Não é contra a administração da Ponte.
1: Exatamente.
4: Tudo que tem todas as manifestações tem sido contra. Você vê. A torcida ultimamente não tem nem força para vaiar o time.
1: Até porque não vai vaiar os que estão em campo lá, que estão se doando, né, Beto? Isso. Não dá nem para vaiar os caras.
4: Tudo bem, né? Os caras são responsáveis pelo resultado e tal, né? Mas eles não têm culpa, né? Não tem culpa dos desmandos, não tem culpa dos erros, não tem culpa da fragilidade da equipe, né? Não conseguiram montar dignamente um time para disputar um campeonato tão difícil quanto é o Campeonato Brasileiro de Série B, assim como foi também no Campeonato Paulista, né? Nos momentos mais complicados, a diretoria da Ponte não teve atitude, não teve como buscar recursos para poder saldar os compromissos e aí contratar jogador. E mais do que isso, né? Só contratar o jogador, não teve capacidade para pagar os que estavam aí. E tanto é que vários e vários jogadores da Ponte saíram e estão ingressando na justiça para receber os direitos, né? Então, é isso tudo que aconteceu com a Ponte e aí, né? Qual é o resultado? É isso aí que a gente viu, gente. Não tem outro jeito.
1: Não dá para ser diferente.
4: Não dá para ser diferente. O futebol não perdoa, não, cara. Não perdoa tantos desmandos, tantos erros, tanta negligência, tanta falta de competência. E agora, essa diretoria. Isso tudo que eu estou falando, gente, não é só para essa diretoria agora, não. Para as outras passadas, inclusive. Né? Para que veio anterior, para outra anterior, para 3, 4 para trás aí, desde a década de 90, começo de 2000, depois que a Ponte ficou um tempo na Série A, e aí depois que caiu. Nunca mais foi a mesma, né? Nunca mais e mais do que isso, né? Foi se endividando, foi criando, acumulando, né? A realidade, né? Acumulando problema extra-campo, acumulando erros cometidos, formação de equipes quando a Ponte não podia e a Ponte não tinha recursos. E aí se afundou em dívida, teve administração que afundou a Ponte em mais de 100 milhões de dívida. Como que pode um negócio desse? Fala pra mim. Um time do tamanho da Ponte. E aí agora tá aí, ó, sem caminho, sem norte, como a gente tem falado. Ninguém se pronuncia. Essa diretoria veio a público, e isso tá gravado aí, na entrevista que o doutor Espécie deu para nós aqui, que a Ponte, sem a SAF, a Ponte é insolvente. É isso que ele disse. O caminho, e o único caminho era esse, sem ter um outro caminho. Agora, né, segundo aí, noticiado alguns dias, o próprio Fernando veio com a notícia de que o presidente estava buscando intermediação ainda com esse próprio investidor aí, que supostamente que está interessado em ser dono da SAF, mas aí a SAF não passa, as pessoas fora do campo também não conseguem se entender, não conseguem entender, acima de tudo, que precisa ser feito algo para a Ponte Preta, alguma coisa de urgente, medida de urgência, porque o ano que vem é muito pior. A gente já tem falado aqui. O ano que vem é muito pior, com verbas muito menores, e a ponte com toda, acima de tudo, né? Com todos os compromissos que tem que saldar e que não está conseguindo. Como que vai ficar? Quem vai querer ficar na ponte? Quem vai querer vir jogar na ponte o ano que vem?
1: Essa é a pergunta. Até porque...
4: Série A2 e Série C.
1: Até porque, Beto, foi no sábado que foi concretizado matematicamente o descenso. A ponte caiu para a Série C no sábado, dia 3 de outubro. Hoje já é dia 5, Beto, e ninguém se pronunciou. O que eu acho um absurdo isso. Tudo bem, no sábado, cabeça quente, não dá para falar, mas eu acho que no domingo a ponte deveria ter emitido uma nota com... Pelo menos uma nota oficial. Agora, nem nota oficial, aí não falou o presidente, não falou o vice, ninguém falou, ninguém dá uma satisfação. A ponte parece que está abandonada, ou seja, o que vai acontecer a partir de agora? Não era para alguém vir a público, falar com a sua torcida? Ó, nós caímos, desculpa, mas já vamos começar desde já a reconstruir a ponte. Mas ninguém fala nada, Beto. Ninguém fala o que vai acontecer, o que está sendo projetado para o futuro da ponte. Não. Um silêncio total. A ponte sequer deu uma nota oficial, uma nota escrita. Um pedido escrito de desculpas à sua imensa coletividade, Beto. Ninguém fala.
4: Impressionante, né? A falta de respeito, né?
1: Com a sua torcida.
4: A falta de respeito com a torcida.
1: Não é com a imprensa, não. É com a torcida.
4: A torcida que está sendo deixada de lado, né? Está sendo escanteada e
1: castigada.
4: Castigada. Quem sofre é o torcedor, que é zoado, né? Na rua, o menino que vai na escola lá e que, né? Que todo mundo tira sarro. É isso aí, cara. Essa é a vida que a ponte está levando. E parece que está um pouco se lixando, né? Para a pior campanha da história da ponte.
3: Ô Anderson.
1: Oi, Fernando.
3: Eu vou voltar aqui no dia 20 de dezembro de 2021, que o goleiro Ivan deu essa reportagem aqui, essa entrevista, né, após o jogo da ponte, lá em 2021, que a ponte fugiu do rebaixamento contra o Confiança, ganhou por 1-0 lá em Aracaju, gol do Moisés. 20 de dezembro de 2021 era o dia que a ponte jogou lá, ganhou, saiu daquele ano do rebaixamento, e nesse dia, nesse momento que ele falava lá em Aracaju, acontecia as eleições em Campinas, eleição essa que colocou o Eberlin como presidente. Em 2021, na saída do gramado, ainda o Ivan falou: estou de passagem, não sei se vou ficar o resto da minha carreira aqui, mas a torcida fica, o clube fica, então fica o recado também. Foi um ano muito difícil para a gente, de muita guerra, principalmente fora. Só tenho a dar os parabéns aos jogadores que nunca deixaram de se esforçar. Que sirva de lição, de reflexão. A gente fez nossa parte, se entregou. Agora o pessoal de fora precisa se unir para fazer uma ponte mais forte. Ele já tinha alertado isso lá em 2021. E só piorou, né? Ninguém ouviu o que ele falou, só a situação se complicou no dia 20 de dezembro, que foi o dia da eleição do Eberlin, lá em 2021.
1: Meu amigo, realmente, eu me recordo disso, tá? Eu até estava aqui tentando achar no nosso arquivo aqui, não consegui localizar agora, mas me recordo dessa fala do Ivan. 21, 2, 3, 4, 5, 6, 5 anos, Beto, se passaram e a situação só piorou.
4: Exatamente. Só piorou.
3: E tem também, viu, Anderson, o que disse o Danilo Barcelos nas redes sociais após o rebaixamento do último sábado. Caímos, e sem sombra de dúvidas, é um ano desastroso. Se desculpar e levantar. São 126 anos e nunca foi fácil nada aqui. Mas precisamos refletir sobre o que está passando o clube. Chega a ser bizarro o que estamos vivendo. Aos que foram embora, meu agradecimento. Aos que ficaram, precisam de se reerguer de alguma forma e de algum jeito. E se me perguntarem como, Eu não sei, mas eu não desisto nunca, e se precisarem que eu puxe cada um do chão, estarei aqui até o último dia do meu contrato, disse o Danilo Barcelos nas suas redes sociais no último sábado, após a confirmação do rebaixamento. Chega a ser bizarro o que está acontecendo na Ponte. Um atleta líder, né, que conhece bem a Ponte Preta,
1: capitão,
3: falando de toda essa situação da Ponte.
1: Hoje, capitão da equipe, né, com a ausência do Elvis, é o capitão da equipe. E aí, né, Beto, você vê o atleta escrever, né, usar da palavra bizarrice, né?
4: Nossa senhora.
1: Isso, errado, ele não está. É. Mas eu acho que realmente agride assim, aos torcedores parece, da Ponte, né?
4: Tá liberado qualquer um falar o que quiser, né? Essa é a verdade.
1: Infelizmente. Eu vou fazer um intervalo aqui, na sequência o Fernando volta finalizando com as informações da Ponte Preta nesta segunda-feira, agora 13h34.
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1: 1:35, vamos ouvir o ouvinte aqui, o desabafo do nosso ouvinte no 971483497.
8: Boa tarde, meus parceiros. O Torrano disse aqui na nossa rádio, que é a nossa rádio central, quando ele ganhou a eleição para presidente, queria montar um time competitivo. Ele não cumpriu a palavra dele. Ele devia, como não cumpriu a palavra dele, devia pegar e cair fora, porque só está fazendo a gente passar vergonha. Talvez ele não tenha vergonha na cara, né? Mas a gente tem. Então, nós só estamos sofrendo. Outra coisa, R$100 o ingresso do jogo lá em Indaiatuba. Eu conheço alguns torcedores de Indaiatuba que vêm aqui no campo da Ponte Preta assistir jogo. Inclusive o Tony, ex-goleiro do Primavera, e é ouvinte da Central, provavelmente ele está lá ouvindo. Agora que ele podia pagar um precinho mais em conta lá, que os jogos são perto da casa deles, da Indaiatuba, o cara cobra R$100. Ele quer afastar cada vez mais o torcedor do meio do estado, meu irmão. Eu vou parar por aqui. Um abraço pra vocês.
1: Abraço, Dedé. Esse é o sentimento do ouvinte Ponte Pretano. Alô, Frank Bob também falando com a gente.
9: Boa tarde, JR. Eu não quero criar pauta, não, mas não seria um plebiscito bem-vindo aí para pedir a destituição de toda essa diretoria da Ponte, independente de conselho, de estatuto, qualquer coisa? Não seria bem-vindo isso? E esse pessoal da oposição aí também, não adianta fazer que nem gato, dar o tapa e esconder a mão. Vamos apresentar a solução. Frank Bob.
1: Não, Frank, já disse a diretoria, não sai, ninguém vai renunciar. Não tem renúncia, então não adianta, não tem plebiscito, não tem pedir a saída. Só sai se eles quiserem, por livre e espontânea vontade. Porque nem a oposição tem forças para poder destituir a diretoria.
9: Não consegue arrumar nem motivo.
1: Não consegue arrumar nem motivo, né? Exatamente, não consegue motivo. Então, plebiscito, meu amigo, infelizmente, não é o caminho, não tem força nenhuma para fazer o que é necessário na Ponte Preta. Fernando, fechando com as informações da Macaca.
3: Bom, pro jogo de amanhã então, né? Ponte Preta e Juventude, Gilson Kleina foi expulso lá no jogo contra o Cuiabá, tem que cumprir suspensão, então quem vai dirigir ali na beira do gramado é o Nenê Santana, o auxiliar técnico. Quem tá fora também, dois jogadores que foram amarelados, terceiro amarelo, o Juan no meio campo e o atacante da hora, David da hora, tomou cartão amarelo, estava pendurado, não joga. O Barcelos cumpriu a automática lá contra o Cuiabá, volta, fica à disposição, vai para o jogo. Então, provável o time da Ponte, com Vinícius, Palácios, Gabriel Caran e Gustavo Almeida, Júlio, Danilo Barcelos, Manu, Denis e Diego Porfírio, Brandão, e aí no ataque pode ser o Miguel, pode ser o Danilo Peu, que entrou no segundo tempo, já que o David da hora está suspenso, fica fora. Deve ser esse time aí, porque também não tem muitas opções aí, o auxiliar Nenê Santana, lógico que o Kleina deve estar ajudando na montagem do time, mas quem vai ficar lá no banco é o Nenê Santana, já que o Gilson Kleina fez um gesto logo após a marcação do pênalti, né, contra a Ponte, aquele gesto com a mão alegando que a arbitragem estaria roubando, foi flagrado pelo árbitro, pelo VAR, tomou cartão vermelho, cumpre automático Gilson Kleina. Amanhã no Ítalo Mário Limonge, onde o Barreto já jogou muito lá, né, Anderson?
1: Já estive muitas vezes pela B3, B4, né? Era na época esse confronto entre Primavera e Barretos, era a série B3 do
3: campeonato. Quem ganhou mais, o Barretos ou o Primavera?
1: O Barretos.
3: Ah, tá.
1: Abraço, Fernando.
3: Valeu, até logo mais na Central Esportiva.
1: Até mais na Central Esportiva. Beto, só para fechar com a Ponte, né, Beto? A gente agora fica, né, assim como durante todo o ano, na expectativa que tem que acontecer alguma coisa, mas só que até agora nada acontece, sequer um pronunciamento, Beto.
4: É, mas vai precisar acontecer, a Ponte vai precisar se mexer, vai precisar buscar, sabe lá Deus da onde, de repente parcerias, ou, né, articular novamente uma assembleia aí de sócios para que haja novamente uma votação, né? Saber como que é possível isso no estatuto ou não, enfim, a verdade é essa e sem dúvida nenhuma, né? Eu também estou com vocês, acho que isso é o posicionamento de todo mundo, né? De que a diretoria, ela precisa, né, dar uma resposta ao seu povo, né? Não é pra gente aqui não, é pro torcedor, né? Para que o torcedor fique menos descrente, sabe? De repente, olha, caímos, a gente não teve competência para segurar, mas o planejamento a partir de agora é esse, e vamos para a Série 2.
1: O caminho vai ser isso aqui.
4: Exatamente. Saber o que que. Qual é o caminho, cara? Qual é. Para onde vai?
1: Um caminho tão difícil, né? É um recomeço do
4: Nossa
1: zero,
4: senhora.
1: Né? Aliás, no negativo,
4: uma Série,
1: né?
4: A2 com equipes tradicionalíssimas, uma Série C com 4 times a mais.
1: Muito complicado. Bom, 1h41 na Central Esportiva, a gente fala mais sobre essa Ponte Preta. Ouvinte aqui com a gente interagindo no nosso WhatsApp 971483497.
10: Falar o quê, né? Não querem torcedor no estádio. Primeiro, não é só R$100 para ir no jogo. Tem o pedágio. O pedágio acho que é R$28, um negócio assim, não sei quanto tá o pedágio de Idaiatuba. Se bem que dá para cortar o pedágio. Mas mesmo assim, tem um pedágio, tem um jogo, tem um ingresso, R$100. Estão conseguindo fazer o que queriam na Ponte Preta. O tal Bugrino Eberlin tá conseguindo, Tandy Negrão.
1: Valeu, Tandy, obrigado pela participação. É a opinião, o sentimento do ouvinte pontepretano. Aqui o Claudemir lembrando, é verdade, Claudemir, a Ferroviária joga pelo empate, né? Ela empatando, ela garante o seu acesso à Série B do futebol do Brasil. O Laércio aqui, boa tarde, galera central, vergonha, Santa Cruz com uma folha baixa, lidera o grupo e subiu, Guarani nem chegou. Já comentamos isso aqui, Laércio. E o Laudiano, hein? Tem que ser o áudio, gente, 30 segundos, mas vamos ouvir aqui o nosso ouvinte, Laudiano.
11: Alô, boa tarde Anderson Silva, boa tarde ao comentarista Beto Quinalha, né? Boa tarde a todos aí, o Fernando Sérgio, ao Cleison, né? Que tá no lugar do Edmo, melhoras pra ele, daqui a pouco tá voltando aí. Bom, aqui tá falando que é o Laudiano, de Guarulhos, e um tema que tá sendo bastante discutido, que foi a proibição das bets, né? Mas hoje à tarde, pelo resultado das eleições, vai continuar o Campeonato Brasileiro da Série A, e tem tudo pra ser derrubado aí, pelo ministro, eu não vou falar o nome, parece muito com o comentarista da Rádio Central de Campinas, o ministro Luiz Fux, tem tudo para derrubar essa liminar e voltar, e todo mundo ganhar com a volta, vai ficar só a parte esportiva, as outras de cassino não vai continuar, tem tudo para derrubar essa MP ridícula que fizeram. e os clubes continuando com a Série A. Um abraço a todos, é o Laudiano.
1: Abraço, Laudiano. Me chamou de Anderson Silva, de Fernando Sérgio, chamou Beto de Luiz Fux. É. Ai, meu Deus, sensacional.
9: Bem, Laudiano. Chutou bem o bando.
1: Seu Luiz Fux, com esse resultado de ontem, acho que vão querer consertar o que fizeram e vão liberar essas bets aí.
9: Não sei.
1: Ah, vai ficar feio.
9: Tem o segundo turno ainda.
1: É, então, vai ficar mais.
9: Bom, não vamos falar de política.
1: Não. Mas nem é política, é futebol, porque os clubes estão pressionando, né? Valeu, Laudiano. Anderson Silva aqui agradece. 1h43, na sequência, as informações do Bugre, mas antes aquele recado de Aroma das Ervas. 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

0: 13h46, para o sócio campeão Gustavo Negreto com as informações do Bugre. 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Agora Gustavo Negreto, pois não, Gustavo?
1: Fala, Anderson, boa semana para você e boa segunda-feira para quem tá com a gente na Rádio Central. Falar do Guarani agora é falar de uma sexta-feira que teve aprovação, e muita aprovação, 95,1% de aprovação dos sócios e conselheiros para a criação da SAF, Sociedade Anônima do Futebol, em votos 235-12. E depois dessa aprovação, eu conversei com o Marcelo Galli, vice-presidente do Conselho Deliberativo. Ele falou sobre esse novo panorama do Guarani. Vamos ouvir a entrevista.
2: Estou aqui com Marcelo Galli, vice-presidente do Conselho Deliberativo. Galli, fim da reunião, aprovação para a SAF, imensa maioria dos votos favoráveis, então, à criação da SAF. Qual que é a posição, a opinião, depois dessas 4 horas de votação?
3: Boa noite, um abraço a todos os amigos da Central. Eu acho que foi um recado bem interessante do associado, que ele quer essa modernização do Guarani, ele quer a criação da SAF, né? Ele quer que o Guarani se modernize e caminhe nos passos novos do futebol brasileiro. É um desejo de mudança da forma de gestão, de mudança do modelo de gestão do clube, e a gente entende que agora o caminho do clube é promover a criação da sua SAF, realizar a constituição dela, aprovar os artigos da constituição da SAF e aí, ao mesmo tempo, aguardar a proposta, que é a promessa de vir logo, uma proposta final, e proceder com a votação da mesma.
2: Ainda olhando para a SAF, com que o conselho, o próprio associado viu dessa maneira, acho que ela acompanha ela na totalidade, funcionou muito bem, né?
3: Funcionou bastante bem, né? O Guarani tem utilizado um sistema que ele já utiliza há um bom tempo. Acho que os associados que tinham alguma dúvida, alguma dificuldade com a tecnologia puderam vir aqui, serem acompanhados, manifestarem seu desejo livremente. E eu acho que, assim, não resta dúvida, né? Um número muito expressivo. Nós tivemos aí quase 300 votantes, mas, assim, uma aprovação de mais de 90%. Então, um número super expressivo que representa realmente o desejo da comunidade bugrina.
2: Agora, a preocupação e o entendimento é do que acontece a partir de agora. SAF aprovada, e a partir de agora?
3: A partir de agora o Guarani precisa se organizar internamente, criar a sua SAF, para aí sim proceder à venda da mesma, né? Mas agora é um passo mais burocrático, mas é um passo muito importante, né? A gente chama todos os bugrinos que estiverem dispostos a ajudar, que tenham conhecimento jurídico, que tenham conhecimento contábil, técnico para isso, porque o Guarani vai precisar de todo mundo.
2: Já na próxima semana, alguma novidade pode acontecer, seja dessa nova proposta já chegar para vocês, da marcação dessas assembleias de votação? Qual que é a visão? Lembrando que a gente está gravando essa entrevista na sexta-feira, logo após a votação, né?
3: Nós temos a expectativa de já na segunda-feira termos a definição das datas da reunião do conselho e das assembleias, né? São 3 assembleias de explicação e uma assembleia de votação como hoje. Então, sentar com o investidor agora nesses dias e verificar quando que ele vai conseguir enviar a proposta final para a gente submeter ela a análise do Conselho Deliberativo e análise e votação dos associados. A expectativa que nos foi passada durante essa semana é que na segunda-feira nós teríamos essas datas.
2: Olhando para o futuro com bons olhos?
3: Olhando para o futuro com bons olhos, com olhos de esperança, com olhos de ter o Guarani de volta onde ele merece estar.
2: Obrigado, Marcelo Galli. É isso, a gente segue acompanhando o que vai acontecer daqui para frente.
1: Falei também com pai e filho, Ricardo e Loi. Falei também com pai e filho, Ricardo e Luiz Felipe Ortolan. Eles, apesar da votação ser híbrida, fizeram questão de ir até o ginásio do Brinco de Ouro. Vamos ouvir essa conversa.
2: Bom, como todo mundo sabe, a votação aconteceu de forma híbrida. Mesmo assim, alguns associados vieram, né, até o Brinco de Ouro, até o ginásio. Eu acho que é mais para participar, talvez, e para sentir, né? Tô com Luiz Felipe, Ricardo, pai e filho. Vou começar pelo filho. A escolha por vir até aqui, sabendo que você poderia, por exemplo, votar de casa, né?
4: É, votamos no celular, chegamos aqui e votamos no celular, né? Mas a gente tá aqui sempre, o clube, né? A gente tá no dia a dia, conhece as pessoas, gosta de vir aqui, encontrar todo mundo, sentir como é que tá o clima. Então, foi bom, é bom, sempre bom encontrar as pessoas que estão aqui junto com a gente no clube.
2: Eu acho que é isso, hein, Ricardo. É, viver o clube é isso também, é mesmo ela sendo de forma híbrida, vir até aqui e perceber o que está acontecendo. É um assunto muito importante para ficar distante, né?
5: É isso, a gente que ama, tem paixão pelo clube, acaba se envolvendo online, dá a impressão que fica um pouquinho muito distante. A gente quer estar presente, quer sentir as pessoas, quer acompanhar como estão as votações, né? Então, ao vivo, presencial, a gente fica mais satisfeito.
2: E aí vocês falaram, vocês votaram, seguem aqui mais um pouco. Você acabou de falar, votou positivo. Por que que você é favorável à criação da SAF no Guarani?
5: É, eu acho que o futebol mudou muito daquela época romântica. O Guarani teve grandes fases, né, no passado, mas hoje é difícil acompanhar com os dirigentes assim não sendo remunerados, não tendo uma entrada de um valor substancial para fazer a diferença no futebol. Né? Então eu acho que a profissionalização vai ser muito importante que virá através da SAF.
2: Talvez seja a salvação.
5: Eu acho que é a salvação, sim.
2: Olhando para o Guarani, é o que o senhor imagina.
5: Ah, eu acho difícil com os números que aí estão, com as dívidas, a gente conseguir de outra forma.
2: Luiz, seu pai vota e votou a favor, e ele é de uma geração. Você é de outra geração e mesmo assim também votou favorável. Por quê?
4: Mais ou menos na mesma linha, assim, para ver o que ele viu, né? Ele, as coisas que ele viu, o Guarani nas grandes divisões, eu infelizmente não vi. E entendo que hoje, votando pela SAF, já a gente, só a SAF em si já traz alguma vantagem financeira e tudo mais, mas com alguém comprando a SAF, eu entendo que a gente vai conseguir dar passos que hoje, infelizmente, há muito tempo a gente já não dá.
2: Precisa disso, né, na sua visão?
4: É, eu entendo que sim, assim, a gente tem já uma grande tempo em que o Guarani não disputa a Série A, que o Guarani, mesmo quando disputou a Série A em 2010, caiu logo em sequência. Então, se a gente quer imaginar esses rumo pro Guarani, é difícil imaginar que a gente vai chegar lá, dado o histórico que a gente teve recentemente sem a SAF.
2: Tá certo, Luiz Felipe, Ricardo, pai e filho, que vieram até aqui, votaram e estão acompanhando, por que não, o que pode ser o futuro do Guarani. Muito obrigado, viu?
0: Olha, Gustavo, muito obrigado pelas informações, né? Resenhou aí com o vice-presidente do conselho, com torcedores. Ou seja, Beto, a primeira etapa concluída.
6: Sim.
0: O Guarani hoje está autorizado a mudar o seu estatuto, a se transformar numa SAF. Agora resta saber, né? A grande pergunta da semana. E aí, quando que o Graziano vai reapresentar a proposta para se começar novamente toda a discussão, reuniões, para poder debater isso e aí levar para a votação?
7: É, segundo informações, é para essa semana, né? Quem sabe hoje ainda, né? Essa proposta não seja reenviada ao Conselho do Guarani para que seja submetido, né, primeiro ao Conselho, para depois, né, aprovado pelo Conselho, aprovado também na Assembleia de Sócios. Acho que essa é uma tendência, é um caminho que o Guarani tem agora, é uma oportunidade que o Guarani tem. É, e principalmente, né, pelo que a gente ouviu aí, inclusive dos conselheiros que estavam, de algumas pessoas com quem a gente tem conversado, de que se a proposta ela não é a das melhores, é uma proposta.
0: É uma proposta. Só tem essa também.
7: É, só tem essa. E é uma proposta que os sócios precisam analisar e entender, saber qual que é o momento do Guarani. O Guarani hoje não tem tantas opções, o Guarani hoje, infelizmente, ele está fragilizado, infelizmente, o poder de barganha é pequeno e vai ter que se submeter, né, cara? Não tem jeito, a alguma proposta. E essa é a que tem para o momento, para que o Guarani possa começar o ano. Vai ser difícil, mesmo com a aprovação da SAF agora. Por quê? Porque se arrastou muito, né? Passaram isso muito tempo, muitos meses, para que tudo isso pudesse ser resolvido, e a gente não sabe quando vai ser, se ainda vai dar tempo de ser esse mês, né? Se vai dar tempo, não, a gente não sabe. Por quê? Porque a proposta precisa vir, precisa ser chamada à Assembleia, primeiro os conselheiros, para depois aprovar, para depois passar para a Assembleia de Sócios, para ser reunida a Assembleia de Sócios, acho que duas, pelo menos três assembleias, né? Duas para discussão e uma para votação. Então, o Guarani precisa caminhar, essa é uma verdade. Precisa caminhar, é verdade que a proposta foi retirada e agora, né? Primeiro, ela precisa ser apresentada novamente, né? Tomara que o investidor também não tenha ficado, né? Apesar que agora, como a Constituição já, a Assembleia já passou, ele estava com medo de judicialização, né? Se fosse acontecer alguma coisa, por quê? Porque o processo, eu entendo que não foi bem encaminhado, poderia já ter sido feita essa votação para que o Guarani virasse SAF. E aí, depois, a apresentação da proposta. Mas não, a apresentação da proposta foi feita e iria ser a votação. Você quer que o Guarani vote SAF? Sim. Você gosta? Você aceita esse contrato? Sim. Entendeu?
6: No mesmo dia.
7: No mesmo dia, né? E agora não. Agora, como já está aprovado, agora é questão de tempo aí para a parte burocrática e aí seguir com a proposta, né? Para saber. Porque é o seguinte, né? Na realidade, a proposta ela já foi, em termos, aceita no sentido financeiro, né? Por quê? Porque ele já disse, inclusive, né, o Graziano, que financeiramente não iria alterar nada, só alguns outros aspectos contratuais, né? De período, de tempo, de o que cabe aqui, o que cabe ali, enfim. Isso que agora está sendo discutido e, segundo o próprio Graziano, as alterações serão feitas e agora é a questão de tempo para poder ser apresentado e o caminho andar, né? Acho que o Guarani precisa andar, precisa ter esse caminho aí para o ano que vem, porque o ano que vem já está aí, gente, já está chegando. E o Guarani tem uma série A1 de Campeonato Paulista, muito difícil, com times fortes. Tudo bem que tem muito time aí que disputa, né, com equipes alternativas, mas mesmo assim, qualquer time alternativo hoje, dessas equipes grandes, é muito mais forte do que o Guarani, né?
0: E como? No momento sim, né? Agora 1:59, em 30 segundos, as informações finais do Bugre.
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1: E falar do Guarani é falar de uma equipe que ainda aguarda a definição do futuro e, obviamente, a chegada desse novo contrato ou dessa nova proposta aos conselheiros e associados. Enquanto isso, a equipe vai se preparando para a próxima temporada. E é aí que o Guarani acertou mais uma renovação para 2027, depois de estender o contrato do lateral direito Dudu, que atualmente está jogando na Chapecoense, o Bugre renovou o vínculo com o goleiro Matheus Klaus. Agora, o novo contrato com o jogador, de 32 anos, é válido até outubro de 2027. Matheus Klaus disputou apenas 2 partidas pelo Guarani nesta temporada. Foi o reserva imediato de Kaique França e permaneceu no elenco, que vai seguir à disposição da comissão técnica para o próximo ciclo.
0: Tá certo, Gustavo Negreto. Matheus Klaus, então, o contrato renovado fica para o próximo ciclo e a gente espera que o Kaique França realmente retorne, porque era um problema que tinha e com o Kaique o problema foi resolvido. É uma tranquilidade e uma segurança ter o Kaique no gol.
7: Sem dúvida. Agora precisa saber a que custo, né? Como que o Guarani, se o Guarani vai conseguir arcar com esse compromisso. E sem contar que é o seguinte, né? Precisa tudo passa pela aprovação dessa proposta da SAF. Porque aí senão
6: fica tudo emperrado,
7: vai ficar,
6: Beto?
7: Tá tudo emperrado.
6: Não sabe,
7: não sabe.
6: E aí?
7: Como que vai tomar, o Guarani agora vai tomar alguma posição sem saber quem vai fazer o futebol ano que vem?
6: E o dinheiro que vai ter para isso, né?
7: É, exatamente, né? Porque com a SAF é uma coisa, sem a SAF é outra, né?
6: Porque se imagina o quê? Que sem SAF não dá para segurar o Kaique, né?
7: Hoje é difícil, pelo que ele ganha, né? Pelo que ele ganha é difícil. E aí precisa saber também se não vai ter outra proposta para ele, né? Mas o Matheus Claus é um bom goleiro. Se não for para ser titular, mas para ser o primeiro reserva, é muito bom.
6: É, porque para mim o Kaique joga a Série A facinho de brasileiro, com alguns goleiros que nós vemos aí, entendeu? Acho que o Kaique teria mercado aí em times que disputam a Série A do nosso futebol. Beto, ponto final no JE.
7: Opa.
6: 5 horas tem a Central Esportiva e aí o senhor fala um pouco mais.
7: Até lá. Enquanto o mercado, gente.
6: Exatamente. Agora 2:02, daqui a pouquinho tem o programa do Jura e aí na sequência, após o Jura, tem a Central Esportiva com o comando de Marcos Luiz. Excelente semana, obrigado pelo seu carinho, pela sua audiência, fiquem com Deus. Uma grande, repito, grande semana a todos e até amanhã.
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0: 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Vambora, meu filho.
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1: Boa tarde, Campinas. Boa tarde, região. Mais uma vez, o Jura Júnior agradece a Deus por mais um programa na Central. Por estar aqui na mais querida do seu rádio. Hoje, segunda-feira, dia 5 de outubro. Até as 5 nós vamos moendo. É. Sertanejo mais alegre da cidade de Campinas. Jura! Aí, oh, que beleza!
2: Esse programa é bom.
1: A sonoplastia dele, do meu parceiro Cleison. Cleison, Cleison do quê, hein? Vamos lançar o nome desse cara aqui, meu. Sobrenome. É Cleison o quê? Cleison? Cleison Cabeludo? É, Cleison Cabeludo, agora tá lançado já, velho.
3: Jura,
1: depois eu converso sobre isso. Olha, boa tarde, Venta. Ventania, chique, bacanizado.
4: Para, Jura.
1: Ô, meu bem, mas você já atropelou a vez dele?
4: Aguento.
1: Ô, meu bem. Para, Jura, meu bem.
4: Jura.
1: Para, meu bem. Vem em mim. Vem em mim. Boa tarde pra você ligado na Central, no programa do Jura Júnior da Rádio Central do Grupo Terraço. Tamo de novo. Eu tô muito feliz hoje.
5: Não entendi, foi
1: É nós até as 5 da tarde.
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1: E hoje uma grande entrevista aqui no programa do Jura da Rádio Central. Com orquestra caipira de Monte Mor. Sim, sim, sim.
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1: Até as 5 da tarde. Daqui a pouco tem eles. Os garganta de ouro do nosso Brasil.

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1: Capricha, menina.
0: Que jogaria, tira.
1: Vamos ser tão apaixonados,
0: Júlio. Eu tô, Meta. E a semana, é boa, hein, Meta? Daqui a pouco o rei Roberto Carlos.
1: Vai, abelha!
0: É, mala. E daqui a pouquinho, pra todas as famílias. É Deus no comando e preparando pra todas as famílias. Que Deus abençoe você, que tá ligado no programa do Jura. E nós estamos numa corrente de muita fé também no programa do Jura. Eu fui lá visitar ele. Meu grande amigo Edmo Aleixo, sábado. Tá até mais gordo. Tá bonito, tá ficando.
1: Abraço pro Edmo Aleixo!
0: Pela saúde do nosso companheiro Edmo Aleixo. Hoje falei que a esposa dele tá mais contente. As coisas, eu peço muito. Uma corrente de oração de todos que estão ouvindo o programa do Juro, que conhece o Edmo Aleixo, né? O Edmo Aleixo tem mais de 25 anos de Rádio Central. Edmo Aleixo, forte abraço pra você, Deus abençoe. Já deu tudo certo, meu irmão. A primeira fase já foi, já passou. A primeira fase já tá chique e bacanizada. Fez os exames, tudo certinho. Já, como diz, a primeira etapa foi concluída e deu sucesso. Vai Deus no comando.

0: pouquinho na central. Já estão chegando aqui.
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0: Vai sentando aí, gente. Vai sentando aí. A turma, a galera do da orquestra de Montemor Caipira. Ronaldo Correia já tá aqui com a sua viola tinindo. Já. Daqui a pouquinho na central. Todo mundo aqui batendo um bate-papo.

0: pouco especial. Milionário José Rico, cara. E aí, cabra?
1: Daqui a pouquinho na Central. Orquestra Caipira de Montemor. Ronaldo Corrêa e todos os seus músicos já estão aqui na Rádio Central.
0: Vai, amém!
1: Vamos bater um papo chique e bacanizado. E vamos colocar o prefeitão também na linha. Daqui a pouco só moda.

0: uma vez você ligado na central no programa do Jura. Tem muita gente chegando aqui. Eu fico muito feliz, normalmente falando do Juraci.
1: Eu não aguento.
0: Ô, para Jura, segura as pontas aí, viu? Você tá animado? Assim mesmo.
1: Para, Jura.
0: Daqui a pouquinho na central. Nós vamos bater um papo super bacanizado com o Ronaldo Correia, com os músicos aqui. Já estão aqui. Vai tomar um café junto com o Jura aqui na Rádio Central. Tem lanche, tem tudo pros caras, pra todo mundo. Só música sertaneja de qualidade no programa do Jura aqui na Central, na Terra Mais Record.

0: Ronaldo Jura na Central.
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0: Você ligado na Central. Obrigado mais uma vez, Deus, por mais um programa na Central. Por estar aqui na mais querida do seu rádio. Daqui a pouco um bate-papo chique e bacanizado. Ronaldo
2: daqui
0: Correia.
2: Daqui a pouco especial do milionário José Rico.
0: Só se for agora, Venta.
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0: Mário e José Rico, Os Eternos, Gargantas de Ouro do Brasil. 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
1: Um abraço carinhoso, um zoom
2: do milionário.
1: E um abraço do Zé Rico para todos vocês.
0: Especial Milionário e José Rico.
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5: Segunda-feira, né? Tem que ir devagar, né? Tem que ir devagar, tem que ir devagar. Olha, daqui a pouquinho, depois da hora do louvor, Ronaldo Correia, a orquestra de Monte Morta aqui, Carlos Ranger, Robertinho também daqui a pouco vai bater um bate-papo com nós. Robertinho, vai vir, Carlos Ranger? É. Se não, não toca também. É assim aqui. Quando vem no programa, ela não toca a música.
6: É. Eu sei que ela tá querendo.
7: É muito pra minha cabeça.
5: Olha, um abraço pra Claudete que tá ouvindo o programa do Jura na Rádio Central. Um forte abraço pra ela que curtiu o programa. Louvo especial do Rei Roberto Carlos aqui na Central, no programa do Jura.
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2: Eu quero mandar um abraço pra toda a galera que tá assistindo o programa do Jura na live aqui. Daqui a pouquinho nós vamos bater um bate-papo chique bacanizado com a orquestra de Monte Mor, do maestro Ronaldo Correia. Tá aqui os cantores Santiago, Sabiá. Um abraço também pro Ailton da mídia aqui, da mídia lá de Monte Mor, da rádio Monte Mor lá. Depois ele vai passar o nome pra nós aqui. Um abraço pro prefeito Murilo Rinaldo, que eu tô aguardando aqui, nós vamos chamar ele ao vivo também. Carlos Cândido e Robertinho também, daqui a pouco bater um bate-papo. Em sexta-feira eu tava lá no Café La Bar, ganhei a minha cachaça lá do Robertinho. É, ele falava que não tinha prometido, mas trouxe. Entrei na mente dele lá e ele trouxe a cachaça pra mim. Tá fora, cara, é. Viu, Cleis? Tá lá, viu?
3: Bora tomar uma hoje, Júlio.
2: Hoje não, Venta, hoje tá devagar. Hoje foi devagar. Chama o Carlos Ranger e o Robertinho, que os caras gostam uma cachaça, viu? O Carlos Ranger também gosta, viu? Daqui a pouquinho na central.
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2: 3:23 da central.
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2: Olha, daqui a pouco um bate-papo chique e bacanizado. Eles vão cantar, trouxeram os instrumentos.
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2: tá aqui também, Carlos Anjo Robertinho. É, vai chorar. É, Venta.
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2: você tomou, Venta. Você sonhou, né? Você dormiu. Ah, sim.
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2: Um abraço pra sua turma, viu, melhor?
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2: de ler,
4: homem.
2: Olha, quero mandar um abraço pra todos que estão ligados no programa do Jura da Central. Forte abraço. Tudo bem, filha? Olha, e ontem, né, o Brasil inteiro parou pra votação, né? A votação, agora vai ter mais um segundo turno aí. Pra só votar só pra presidente, né? O governador Tarcísio foi reeleito. Eu quero mandar um abraço para os dois deputados federais de Campinas, reeleitos. Forte abraço para todos aí. Um abraço pro Jonas Donizete. Alô, Jonas Donizete, vai vir no programa do Jura ao vivo. Uma linhana aí, uma grande entrevista com o deputado ao vivo aqui na Rádio Central. Um abraço pro Jonas Donizete. Forte abraço para ele. Parabéns pelo trabalho que ele vem fazendo por Campinas também. Toda a região tá aí. 100.000 votos, Jonas Donizete, reeleito deputado federal em Campinas. E parabéns também pro governador Tarcísio, também foi reeleito. Parabéns. Quem ganhou não faz parabéns.
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2: É, tá. Você tá com muito gel no cabelo, velho.
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2: E segundo turno daqui duas semanas. Ou é 22 e é 13. Vocês podem perto lá e vamos tocar o Brasil pra frente. É nóis. Daqui a pouquinho, depois da hora do louvor, orquestra caipira de Montemor, do Ronaldo Correia, Santiago Sabiá.
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2: Ô, meu bem. É por isso que eu gosto de mulher que abraça forte e beija bastante. Cleito, segura. Segura o Cleito pra mim. Cleito. Olha a hora, são 3:28. A hora do louvor na central.
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2: A hora do louvor na central. Momento de muita fé. Mais uma vez eu agradeço a Deus por mais um programa aqui na Rádio Central de Campinas, do Grupo TH Mais Record. E hoje, né, como vai ser agora no meu programa, todos os dias, na hora do louvor. Claro, para todas as famílias. A gente vai desejar saúde para todos vocês. Em especial agora aqui nessa corrente de fé no meu programa. O nosso amigo Edmo Aleixo. Já deu tudo certo. Mas aí, ó, todo mundo na corrente de oração pro nosso amigo Edmo Aleixo, que se Deus quiser, eu tenho fé em Deus, que logo, logo vai estar aqui junto com a gente novo na Rádio Central. Recuperar a saúde dele, já está se recuperando. Obrigado a todos também que está curtindo o programa do Jura. Que Deus abençoe a sua família, o seu trabalho. Mas todo dia aqui nós vamos falar do Edmo Aleixo pela saúde dele. A hora do louvor na central. E para falar de Deus para todas as famílias. Como eu sempre falo, eu agradeço a Deus por mais um programa na central, por estar aqui na Rádio Central, porque quem me trouxe de volta à Rádio Central foi Deus. E para falar de Deus na Central mais uma vez, Bispo Fábio, boa tarde.
8: Olá, Jura, uma ótima tarde. É um privilégio poder estar participando aqui mais uma vez desta programação que tem sido bênção, uma programação que tem levado aos ouvintes esperança e alegria. E esse espaço que nós temos aqui do momento do louvor é um momento muito importante, porque é um momento onde Deus, ele se comunica conosco. E há um texto bíblico que eu gostaria de compartilhar hoje, que o apóstolo Paulo deixa registrado para nós. Está aqui no livro de Colossenses, no capítulo 3, no versículo 23. O apóstolo Paulo, ele diz assim: tudo que fizerem, façam de todo o coração, como para o Senhor e não para os homens. Que texto maravilhoso, né? Sabia que cada tarefa que nós realizamos, seja ela em casa, seja ela no trabalho, seja ela nos estudos, ou até mesmo nas nossas pequenas atitudes que nós compartilhamos no nosso dia a dia, tudo tem que ser feito com amor, com decência. Nós temos que fazer com o nosso coração voltado para Deus, como o apóstolo Paulo está dizendo: faça como se fosse para Deus. Conta-se uma história de um velho carpinteiro que estava para se aposentar. Ele contou ao seu chefe os seus planos de largar o serviço de carpintaria, de largar a sua construção e de viver uma vida mais calma com a sua família. É claro que ele ia sentir falta daquele pagamento mensal, mas ele necessitava da sua aposentadoria. Era o momento dele descansar. Tinha trabalhado penosamente a vida inteira. O dono da empresa sentiu em saber que ia perder aquele homem que era um dos seus melhores funcionários e tudo fazia por excelência. Então, o dono da carpintaria pediu que ele fizesse a última casa. Olha, eu vou te pedir um favor muito especial. Antes de você se aposentar, gostaria que você construísse a última casa para mim. O carpinteiro consentiu, mas com o tempo ficou fácil perceber que os seus pensamentos e o seu coração já não estava mais ali no trabalho. E ele se empenhou no serviço e se utilizou de mão de obras e matérias-primas de qualidade inferior, já não dedicou mais com perfeição o seu trabalho. E foi uma maneira lamentável dele encerrar a sua carreira. Ele foi construindo aquela casa usando materiais mais baratos, usando materiais inferiores. E quando ele concluiu aquela casa, que ele fez de qualquer jeito, com pressa, o dono da empresa disse assim: olha, eu pedi para que você fizesse esta casa porque eu gostaria de presenteá-la para você. É um presente para você. Que choque, hein? É uma vergonha. Se ele soubesse que estava construindo a sua própria casa, com certeza teria feito completamente diferente. Não teria sido tão relaxado. Usaria materiais de ótima qualidade, mas acabou fazendo de qualquer maneira. Assim acontece na nossa vida. Nós construímos as nossas vidas de maneiras distraídas. Nós reagimos, mas não entendemos quando as coisas são melhores para nós. Reagimos do nosso jeito, mas não entendemos que às vezes as coisas que vêm na nossa direção são para o nosso crescimento. Nós não pegamos aquilo para o nosso crescimento. Então nós temos que nos empenhar, sabe? Às vezes a gente coloca um esforço total para quando a gente vai fazer algo para nós. Mas quando a gente vai fazer algo para os outros, nós às vezes não colocamos empenho e nem dedicação. Pense se você fosse esse carpinteiro. Pense se você estivesse construindo a sua própria casa. Por isso que o apóstolo Paulo, ele deixa essa mensagem: tudo o que fizerem, façam de todo o coração, como se fosse para o Senhor e não para os homens. Sabe por quê? Porque tudo que você planta, volta. Então não importa se é algo simples ou se é algo grandioso, tudo que você planta, volta para você. Deixa eu orar. Papai querido, em nome de Jesus, nós entramos na tua presença e agradecemos pela oportunidade que o Senhor nos dá de viver debaixo da tua graça. Ajuda-nos a lembrar que tudo o que fazemos pode ser para a tua glória. Então, nos ensina a trabalhar, a servir, a amar e a viver como se tudo fosse feito diretamente para ti. Que cada atitude nossa reflita o teu amor, a tua justiça e a tua bondade em nós. Eu peço também que nesta hora o Senhor visite cada ouvinte, fortaleça os cansados, cure os enfermos, os oprimidos. Consagre este copo com água que esta pessoa está segurando. Que ela saia do natural e venha para o sobrenatural. Que seja o remédio do céu para curar a alma, as feridas, a emoção dessa pessoa, no nome do Senhor Jesus Cristo. Jura, foi muito bom estar aqui neste momento, no momento do louvor, poder transmitir para cada ouvinte essa comunicação direta do céu para o nosso coração. E eu deixo meu telefone, caso alguém queira entrar em contato comigo, eu estou aqui, posso orar por você, quero te ajudar. Eu sou o Bispo Fábio, o meu telefone é o 19 9163 9943, 9 9163 9943. Você me encontra nas redes sociais como Comunidade da Família de Deus. Comunidade da Família de Deus. Bispo Fábio, eu estou aqui à sua disposição, a seu serviço, em nome do Senhor Jesus Cristo. Muito obrigado, Jura.
2: Obrigado, Bispo Fábio. Como a gente sempre falou, Deus abençoe todas as famílias. Saúde para todos vocês, especialmente para o nosso amigo Edmo Aleixo. Na central, na hora do louvor, no programa do Jura. Daqui a pouquinho, Orquestra Caipira de Montemor, já tá todo mundo aqui, ó.

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4: Olha a hora, são 3:43 da Central do Grupo TH Mais Record no programa do Jura. Um abraço para toda a galera que está ouvindo o programa do Jura. E hoje nós estamos recebendo aqui a Orquestra de Montemor, Orquestra Caipira. Do meu amigo Ronaldo Correia, que já tá aqui do lado do Jura. Também tá aqui o Santiago, o Sabiá. O Ailton tá ali na gravação, na mídia também. Um abraço pro Ailton aí também. Carlos Rancho Robertinho tá do lado. Daqui a pouco eles vêm pra cá também, que vai cantar uma moda pra nós também. Hoje invadiram o estúdio aqui, tá bom, hein? Olha, meu amigo Ronaldo Correia, muito obrigado, você tá no meu programa aqui. E é um prazer estar aqui pela primeira vez, uma orquestra caipira tocando no programa do Jura. Eu acho que a primeira vez na Rádio Central, a primeira vez, né? Boa tarde, meu amigo.
5: Boa tarde, Jura. Uma boa tarde a todos. Muito obrigado, viu? Uma grande honra. E a gente fica muito feliz de representar aí a viola caipira. A gente tem esse trabalho cultural, né? Na cidade de Montemor. Então, muito feliz, viu? Muito obrigado, Jura.
4: Montemor, que eu gosto demais lá.
5: Cidade boa.
4: Um abraço pro grande prefeito, amigo da gente, o Murilo Rinaldo. O pai dele era grande amigo do meu pai também, o João Rinaldo. Tá no céu junto com o Juraci agora, né? Um abraço pro nosso amigo Murilo. Eu vou ligar agora ao vivo pra ele. Vamos ver se ele atende.
5: Vamos falar com o prefeitão Murilo.
4: Primeiramente também o Santiago. Boa tarde, meu amigo. Você tá bom?
6: Boa tarde, Jura. Também é um grande prazer estar aqui com vocês. Uma alegria imensa pela primeira vez. Como você falou, a orquestra é reduzida, é lógico.
4: Lógico.
6: Se a gente fosse colocar os 22 elementos aqui dentro, ninguém andava aqui dentro do estúdio.
4: Mas é o que
6: mas vale. Mas está bem representado,
4: tá
6: sim.
4: Bem representado. O maestro está aqui. Você e o maestro.
6: Obrigado pelo convite.
4: Vamos mandar um abraço para os seus amigos, para os seus irmãos lá.
6: Anda, manda que o pessoal está lá ligado.
4: Está ligado lá. E também o Sabiá. Ô, Sabiá, boa tarde, meu filho. Tudo bom?
7: Tudo bem, velho.
4: Sabiá era ouvinte do meu pai aí, veio falando aí do Juraci.
7: É, o seu Juraci, assim, ô, seu Juraci, essa broa de mim tá muito seca, homem.
4: É, o vento, ventania, olha lá.
7: Era assim.
4: Era
7: aí. Seu Juraci, eu tô saindo daqui agora, mas o senhor fica aí com minha mulher, mas quer dizer, no radinho.
4: É, eu vi.
7: Boa tarde a todos os ouvintes.
4: Sabiá.
7: Uma honra, estamos aqui junto com o Juraci Júnior. Muito obrigado pelo convite, nós estamos aqui.
4: É o primeiro de muitos.
7: É o primeiro de bastante.
4: Ah, o Ronaldo Correia vai vir tocar a viola pra nós aqui de sempre.
7: Demais. Muito obrigado.
4: Ó, daqui a pouco vocês vão comer, né? Tem café, tem suco aí.
6: Hein, Ronaldo Correia. Coisa boa.
4: E essa orquestra de Montemor, caipira, eu nunca tinha, eu sempre falo assim, sempre ouvia o trabalho que vocês vêm fazendo para toda Montemor e região. Semana passada a gente conheceu, eu tive a felicidade de apresentar vocês aí no Clube do Bonfim. E conta um pouco dessa orquestra aí, dos músicos, são tudo de Montemor, da onde é?
5: Isso, a orquestra começou em 2022 como um projeto de aula, né? Eu sou professor há muitos anos, sou músico há 33 anos e a gente começou um curso através do Sindicato Rural, né? E do Senar também, né? Que é o Serviço Nacional de Aprendizagem Rural, e tem o curso de viola, primeiro ano com um grupo menor, no outro ano expandindo, né? E aí eu convidei também cantadores da cidade, músicos, né? E a gente foi estruturando esse grupo. Pois nós somos uma associação cultural, né, independente, mas temos o apoio, né, do nosso prefeito Murilo Rinaldo, da Secretaria de Cultura, e a nossa missão é resgatar as composições dos autores, dos violeiros, grandes cantadores, mestre da viola e do sertanejo raiz. Então a gente tem esse projeto para difundir a música sertaneja.
8: Isso é importante. Ó, agora que eu tô sabendo, lógico, sabia que você é um grande maestro, tudo, professor de viola.
5: Com certeza.
8: Esse cara vai ensinar o Jura a tocar viola agora, hein? Eu preciso ganhar minha viola, né?
6: Jura, não cortando aí a
8: não,
6: sua
8: pode
6: conversa entrar, com
8: você
6: o Ronaldo,
8: também, sabia?
6: Ele começou no rock. Ele não era violeiro. Pede pra ele contar a história. Sim, que ele começou no rock.
8: É um rock violeiro, viu? Rock violeiro. É, professor, eu tô, um amigo meu me prometeu uma viola. Os caras que vai prometendo as coisas, vai cumprindo. É. O Robertinho do Carlos Ranjo já chegou com a minha cachaçinha semana, sexta-feira, no Capela. E eu nem pedi, o Ronaldo falou: Jura, vou queijo e uma cachaça outra boa pra você. Falei, obrigado.
5: Essa promessa nós vamos cumprir. Na próxima visita aqui.
8: Vou marcar bem rápido.
5: Uma cachaça especial de Monte Mor.
8: A turma tá falando que é ONG Jura Júnior. Só pede. E outra coisa, um abraço pro Sant'Angelo. Você conhece o Sant'Angelo, né?
5: Sant'Angelo vai entregar essa viola aqui especial pra
8: Olha,
5: você.
8: Olha, vamos fazer.
5: É pra canhoto ainda, hein?
8: É canhoto.
5: É pra canhoto. Eu vi.
8: Olha,
5: que você
8: nós canhoto. Nós vamos fazer uma. Como fala na internet lá? Uma
5: campanha.
8: Uma campanha. Sant'Angelo, cadê a viola do homem?
6: Cadê a
8: Vaquinha
6: viola
8: online?
6: Jura?
8: Ó, professor,
6: online.
8: Já tem.
5: Isso aí, ó. Tamo junto.
8: É, 2:30 eu tô tocando viola.
5: Sant'Angelo é um mestre aí das gravações,
8: é,
5: né?
8: É, grande estúdio Sant'Angelo. Só vai fera lá, né?
5: Só,
8: Chico Amado Xodó, vai várias, vai lá. É, um abraço também, falar em Chico Amado Xodó, um abraço pro Maurício, do Maurício, irmão do Maurício, irmãozinho de Chorinho Chororó, que tá sempre ouvindo a gente. Um abraço pra ele. Cleiton Kleber também, um forte abraço pra ele. E pro Humberto. É, Márcio Humberto também, forte abraço pro Márcio Humberto que esteve com a gente. E daqui a pouco também tem Carlos Range e Robertinho, tá aqui do nosso lado também. Ó, prosear, depois não é prosear mais, mas aqui é uma cantoria, né?
5: Maravilha.
8: Vamos, né?
5: Vamos fazer.
8: É pra cantar, né? Trouxe tudo de violão, de viola.
5: Uma canção aí.
8: Uma moda boa.
5: Porta do Mundo.
8: Porta do Mundo, orquestra ao vivo aqui no programa do Jura de Montemor. Daqui a pouco vamos ligar pro Murilo, vamos ver se ele atende nós.

0: Adão, bonito demais. Ah,
1: essa bonito demais,
2: né? Ferro, né? Maravilhosa, né?
0: A letra, né?
2: Uma mensagem
3: essa maravilhosa. Essa música é boa!
0: É boa, Venta, a música é boa, a música é boa. Ronaldo Correia, quero mandar um abraço pra turma que tá aí, né? Aguaí, né? Nessa diabo.
1: Apiaí.
0: Apiaí, onde é Apiaí?
1: No sul do estado, quase divisa com o Paraná.
0: Quase divisa com o Paraná, tá ouvindo a gente lá pelo aplicativo, a Rádio Central.
1: Minha irmã, minha sobrinha.
0: Olha, um abraço pra galera da Top Veículos, de Capivari também, né? Tá lá, é o César.
1: Quem César
0: é?
1: E o
0: Fábio.
1: Fábio.
0: Fábio, quem mais que é? Marinha.
1: É minha irmã, essa é minha irmã
0: de Apiaí. Lá de Apiá.
1: Apiaí.
0: Apiaí, tá lá a Thaís, Tônio, o Zeca, Jorge, Gorete, quem mais aqui?
1: E o Mário. E
0: o Mário.
1: Lá daí. Itapetininga.
0: Itapetininga, ouviu nosso programa também.
2: Família pequena, né? Família.
0: Quase acabou o programa. Quantos irmãos, rapaz?
1: Antigamente
0: quanto
1: era irmão? Assim.
0: Você também tem bastante irmão, Carlos Rádio? Três. Tá bom. Robertinho também? Truco.
2: Fora.
0: Rapaziada, não tinha televisão, não, hein?
2: É.
0: Ronaldo Corrêa, e é um sucesso essa orquestra, né, meu irmão?
2: Graças a Deus, nós estamos conseguindo ampliar, né, a nossa atuação. É, a cidade de Montemor é uma cidade muito tradicional, muito musical, né?
0: Sim.
2: E aí a gente vai tendo divulgações e graças a grandes parceiros como você, né? E quero mandar um abraço também pro Rubens Gás.
0: Eu ia falar agora.
2: Vereador aqui de Campinas, que tá dando um grande apoio.
0: Foi convidado trabalho aqui hoje, mas deve estar correndo com o trabalho da prefeitura. Rubens Gás, que quer também fazer um projeto, esse projeto bonito aí. Eu falei pra ele, eu falei, Jura, eu preciso contar com você lá na rádio. Eu falei, já tá contado. Vou... E o dia que nós conhecemos semana retrasada no Bonfim, que eu tive a felicidade de apresentar a orquestra de Montemor aí do Ronaldo Correia e todos os seus músicos. Depois nós vamos falar de todos os músicos que estão lá.
2: Com certeza.
0: Porque é 20 quanto, Ronaldo?
2: 22 músicos.
0: 22 músicos da orquestra. E eu tive a felicidade junto com o Robertinho. Um abraço pro Robertinho também, que é o presidente dos Cavaleiros e Charreteiros de Campinas, do rodeio. Se o Brasil tem rodeio, Campinas também vai ter rodeio. E eu apresentei vocês lá no Clube do Bonfim, que foi muito bonito. Eu nunca tinha visto, né? Pessoalmente uma orquestra caipira. Todo mundo falava uma orquestra caipira de Montemor. Pô, legal. Mas eu tive uma outra visão, é muito bonito.
2: Que bom.
0: Pra quem, no dia que tiver aqui algum canto de Montemor, vocês estão ouvindo, um abraço pra cidade de Montemor. Não vou ligar pro Murilo agora, que você vai entender. E você puder ir no show da orquestra de Montemor, caipira do Ronaldo Correia, todos os seus músicos, vai que é muito bonito. Pra quem gosta da boa música sertaneja, a boa música sertaneja de qualidade, eu recomendo pra todos vocês. E agora vamos ligar lá pro prefeito Murilo. Será que ele vai atender, não é, Ronaldo?
2: Já tentamos aqui, né? Vamos tentar novamente.
0: É ao vivo, ó.
2: Mas é isso,
0: ó.
2: Viu, Jura? A gente faz.
0: Tá ligando pro prefeito.
2: Tanto
0: lá
2: em nossa cidade, né? As quermesses, as festas tradicionais, como aqui em Campinas, no Clube Bonfim. Né? Estivemos em duas oportunidades. Um abraço também à diretoria do Clube Bonfim Campinas, né? Indaiatuba, algumas festividades, cidade de Valinhos, tá? E agora a gente tá fazendo uma nova agenda aí pro final do ano, né? Que a gente vai fazer a revirada cultural em Sumaré e Americana. São cidades aí vizinhas, né? Que nos convidaram para o período natalino. Então a gente faz um repertório especial também para o Natal. E não sei se você viu lá no Clube Bonfim, né? A gente faz um especial sertanejo com as canções do sertanejo raiz e também um sertanejo especial, né? Como duplas mais recentes, Leandro Leonardo, César Menotti, Fabiano, para renovar um pouco o repertório.
1: A gente faz uma mescla, né, Ronaldo? A gente faz uma mescla de músicas mais antigas, as músicas mais raiz, com as músicas mais modernas. Né?
0: Olha, sabe que
1: agrada música, a todos os públicos.
0: A
1: né,
0: música que eu gostei que vocês cantaram lá no Clube do Bonfim, aquele sábado, foi As Andorinhas. Ficou bonito, hein?
2: Ficou bonito.
0: Ficou bonito, hein?
2: A gente
0: ficou
2: pode bonito fazer aqui.
0: Vamos fazer.
2: Mas é uma música muito marcante, né? E é que eu sempre digo, Jura, a música traz esse vínculo emocional.
0: Sim.
2: A lembrança, né? Eu lembro muito da minha mãe lá na cozinha preparando café, quando eu ia pra escola, a gente ouvia o rádio. Então o rádio é importante, né? Tanto para os músicos, para os cantores, e nós temos essas lembranças afetivas quando toca uma música, né? Quando bate o som da viola, isso é muito emocionante.
0: E além de tudo que você falou de mãe, né? Agora eu lembrei, a minha mãe tá ouvindo o meu programa, mandando um abraço pra você, a dona Cida, manda um abraço pra dona Cida, que tá ouvindo o nosso programa, falou, nossa, que bonito isso aí, meu filho, é bonito mesmo.
1: Abração, dona Cida.
0: A dona Cida tá ouvindo o programa da gente lá.
2: Muito obrigado.
1: E seu aí... filho é maravilhoso, viu? Você tem um filho maravilhoso.
0: Sai pra lá! Então vamos de... As andorinhas?
2: Vamos lá, as andorinhas.
0: Daqui a pouquinho tem Carlos, Range e Robertinho também.
4: Vamos encher, menino.
0: É, vamos pôr todo mundo pra cantar, velho.
4: Bem bonitinha.
0: É. Orquestra de Montemor. Ronaldo Correia e seus músicos aqui na Central, no programa do Jura.

0: Orquestra Caipira de Montemor. Estamos tentando falar com o Murilo Rinaldo, mas o homem está em reunião lá. Mas nós vamos tentando. Viu? Ronaldo Correia. Qual é a próxima? Vamos tocar mais uma aí?
1: Bem bonitinha.
0: Bem bonitinha, né, Beto? Bem bonitinha. O pessoal que tá ouvindo o programa do Jura quer seguir a orquestra, viu? Instagram, Facebook, Kawaii, que passa pra turma aí seguir.
2: Isso aí. Nossas redes sociais têm o nome Orquestra Viola Caipira Montemor. Nos sigam lá, assim vocês sabem da nossa agenda, tá? E do nosso trabalho, né?
1: É perdendo
2: esse resgate aí da Viola Caipira.
0: Repete de novo aí, como o Ventania falou, o Venta não é fácil não, viu?
2: É isso aí, o Venta tá sempre aí ligado.
1: Sai pra lá, mano!
2: Orquestra Viola Caipira Montemor no Instagram, tá? Facebook, Ronaldo Correia Músico.
1: Tá certo?
0: Ronaldo Correia, um caboclo matutão bom, hein? Caboclo bom, hein?
1: Tá bom?
0: É bom, bom violeiro, bom cantador.
1: Demorou.
0: Toda a sua orquestra. Olha, eu fiquei encantado daquele dia que eu conheci vocês, tá? Eu falei, eu vou levar eles no meu programa. Você vai, falou, Juliano, que você convidar, a gente vai.
2: Que legal, grande prazer mesmo, viu?
0: E vamos cantar mais uma moda, hein?
1: Então, arrepia, tem que aproveitar, candango.
0: É, vamos de moda.

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0: aqui na Central, Orquestra Caipira de Montemor, do maestro Ronaldo Correia, todos os seus músicos, tá aqui, tá, todos os músicos, lógico, tá aqui o Santiago, o Sabiá, e também representando por toda a galera aí. Meu amigo Ronaldo Correia, antes de terminar aqui, meu amigo, o nome do seu, de toda essa turma que tá lá.
1: Repete de novo pra mim, menino.
0: Toda essa orquestra sua lá, que não deu pra vir todo mundo, mas você sabe que a gente tá com um projeto aqui na TH+, né? Do agronegócio, e aí nós vamos trazer, nós vamos gravar ao vivo para passar com a gente na televisão também.
2: Oh, muito obrigado, viu? Por esse apoio, viu, Jura? E é um grupo assim, muito motivado, né?
0: Muito
2: São
0: bonito.
2: Pessoas que

0: cidade, ela não pôde mais participar. Abandonou, infelizmente.
1: Mas é uma grande amiga, né? Uma aluna aí que fez muito tempo. E nos projetos aqui na região, tá? Em Campinas e região, eu tenho muitas alunas. Né? Hoje em dia, as mulheres também estão se interessando no aprendizado da viola, isso é muito legal.
2: É muito
1: e
2: bacana.
1: Como eu falei brincando da idade, né? Mas nós temos aí um público de diversas idades, que gostam da música sertaneja, gostam da viola, porque a família já tinha esse gosto, né? Então fica um grande abraço pro pessoal da Orquestra de Viola, estão lá nos ouvindo também, prestigiando o seu programa, que é um sucesso em Montemor. E que Deus abençoe, viu, Jura? Por todo o seu trabalho, seu legado.
0: É. Jura, quantos anos tem a Rádio Central? Só por curiosidade, pelos amigos.
2: A Rádio Central, ela vai fazer 46 ou 46 anos.
0: É tempo, hein?
2: E sempre o mesmo nome, nunca mudou Rádio Central. Rádio Central, 46 anos.
0: Que legal. Lembrando que você substitui o seu pai, né? Que fazia esse programa.
2: Fala, bem longe, né? Mas assim, nós levamos o legado do Juraci. Juraci ficou aqui 18 anos, né? Meu pai ficou aqui 18 anos na Rádio Central. E é gostoso da gente ver os amigos, né? Os ouvintes que falam, pô, ouvi o seu pai. Sabia aqui, falou.
0: É, sabia ouvir.
2: Sabia mesmo, querido. Ele contou
3: Ventania daquele tempo ainda.
2: É.
3: Tá bem novinho ele.
2: E o que é legal é isso daí. Eu fico feliz, assim, claro. O legado do Juraci, né? Não é fácil também, não.
3: Ô, senhor,
0: é responsabilidade.
3: É fácil, assim.
2: Eu falo assim, ó, não. 30% do meu pai tá bom demais.
0: Que bom, que bom.
2: Mas a gente tenta levar o legado, a turma fala assim, pô, você lembra muito seu jeitão, a voz. Quer dizer, vamos levando, né?
1: Com certeza, com a graça de Deus.
2: Olha, fiquei muito contente de vocês virem aqui. Obrigado pela essa visita maravilhosa aqui. E vamos deixar uma moda. Qual é a moda que vocês gostam de cantar, meu parceiro? Essa aqui, apesar que vocês gostam de cantar tudo. Antes de despedir, que moda que vocês querem cantar aí, que vocês vão oferecer para todo o povo de Campinas e principalmente de Montemor, que tem bastante gente ouvindo a gente no nosso
0: programa. Queria aproveitar e oferecer também, que eu acabei de esquecer de marcar, e meu amigo Tião, da Cervejaria Santina, que é um dos grandes incentivadores nossos. Sempre convido ele, fazem eventos lá na casa dele.
2: Já falou.
0: Cervejaria Santina.
2: Manda,
0: muito bom,
2: manda
0: cara. Muito bom.
2: Pra nós aí.
0: Na próxima vez eu vou trazer.
1: Vamos trazer?
0: A gente vai trazer.
2: Nossa,
0: ele vai trazer a cachaça e eu vou trazer a cerveja.
2: O meu programa.
0: Você vai ver. Não vai ter espaço. Não vai ter espaço.
2: Oi, Ronaldo. O programa do Jurão deixa
1: eu ver. Com certeza.
0: Não, eu vou fazer um convite pra você.
2: O cara quer cerveja.
0: Cara, vamos conhecer a cervejaria Santina em Montemor. É muito bom, cara.
2: É,
0: fica em frente à casa do João Reinaldo. Bem de frente onde o João Reinaldo morava. Não sei se chegou aí na casa dele.
2: Vamos marcar.
0: A saída pra Indaiatuba fica bem de frente.
2: Vamos marcar. Jura, Júlio tá vindo aí.
3: Bora. É complicadinho, né?
0: Olha, um abraço pro Tião e pro Paulinho lá da cervejaria.
2: Ô, Tião, ô Paulinho, vamos marcar pra eles virem aqui na rádio pra prosear com nós lá.
0: São gente boa pra caramba. São mineiros.
2: Como chama
0: boa
2: a cerveja lá?
0: Cervejaria Santina.
2: Cada vez que fala é 3 caixas. Quantas caixas já vai mandar pra nós aqui de Montemor? Cervejaria Santina.
0: E é boa, cara.
3: Uma fala que o chope de lá é muito bom.
0: Chope de lá é muito bom.
3: Mas
0: ele não bebe, mas é bom.
2: O merchan que dá mal, tem. Ok.
3: Para!
0: É um pessoal bacana, é um pessoal.
2: Um abraço pra toda essa galera da cerveja Santina, lá de Montemor.
3: Um abraço pros botecos!
2: Tem que ter cervejaria Santina aí pra tomar, tá vendo?
3: Vem em mim!
2: É isso aí. Faz essa moda aí que vocês gostam aí. Olha, essa moda aí que.
1: Conhece, né?
3: Capricha, hein, menino?
2: Olha, quem gostava dessa moda aí era meu pai.
1: Eu imagino. Então,
2: olha, foi uma coisa assim. Goiânia e Paranaense.
1: Com certeza.
3: Essa música é boa!
1: Da sabedoria.
2: O doutor na pessoa, cidade.
1: Exato.
2: E o doutor Caipira no meio do mato.
1: Caipira que tem a grande sabedoria de um doutor da cidade.
2: Da cidade,
1: né?
2: Isso aí.
1: Bora lá?
2: Bora!
3: Bora!
0: Doutor e o Caipira.

0: do Goiano Paranaense, né?
1: Grandes mestres, né?
0: Grandes mestres.
1: Grandes mestres.
0: Mais uma vez, meu amigo Ronaldo Correia, Santiago Sabiá e toda a orquestra caipira de Montemor, você leva um abraço, um beijo no coração de todos os violeiros, todos os músicos do Jura Júnior da Rádio Central.
1: Obrigado, Jura, será dado, viu? Nosso projeto agradece muito essa grande oportunidade aqui na Rádio Central, no seu programa, um programa abençoado. Ficamos imensamente gratos mesmo. Deus abençoe, meu amigo.
0: Olha, e você pode ter certeza que a partir de hoje a Orquestra Caipira de Montemor já faz parte do programa do Jura Júnior da Rádio Central.
1: Obrigado, viu, Jura? Obrigado mesmo.
0: Leva um abraço também pro nosso prefeito. Eu tentei falar com ele, mas deve estar correndo. Mas nós vamos marcar pra ele vir aqui.
2: Mandei mensagem pra ele também aqui, ele não respondeu.
0: Não respondeu, tá correndo. O Murilo.
1: Grande apoiador, adora música sertaneja. Né? A gente agradece também a Prefeitura de Montemor, né? Que nos apoia aí com o transporte, local de ensaio, né? No Centro Cultural. Quero agradecer também a Secretária de Cultura, Andresa Ramos, toda a equipe da Secult Montemor, tá? Pelo apoio à música raiz, ao nosso projeto que é a Orquestra de Viola Caipira Montemor e a nossa associação. Muito obrigado, Deus abençoe a todos.
0: Um abraço para todo o Montemor lá, pro Murilo Rinaldo uma vez, pro Fabrício Portugal também, forte abraço para ele lá, o Adalto Silva que trabalha também com a turma lá de Montemor e para todo o povo de Montemor lá que sempre tá ouvindo a Rádio Central, sempre acompanhou meu pai também aqui pela Rádio Central. Um forte abraço, que Deus abençoe. Um abraço pro nosso amigo, o vereador aqui, o Rubem Gás, que é parceiro também aqui junto com o Jura Júnior, pra gente trazer esse projeto para Campinas, da viola caipira para Campinas, que merece. É bom e merece e faz bem pro coração. Ronaldo Correia, meu amigo Santiago Sabiá, forte abraço do
2: obrigado, seu amigo Jura. Obrigado, obrigado.
0: Deus
2: obrigado,
0: abençoe.
2: Obrigado a toda essa equipe aí, legal, foi muito legal.
0: E leva um beijo para todos os músicos lá da orquestra lá. Na próxima vez vamos trazer mais, hein?
1: Isso aí, Jura, vamos combinar,
0: nem
1: hein?
0: Nem que tiver que aumentar o estúdio aqui.
2: Mas, joia, um abração pra vocês, obrigado.
0: Com Deus, um abraço.
2: Obrigado.
0: Essa daí, esse daqui foi a galera da Orquestra de Montemor, Ronaldo Correia, Santiago Sabiá, e um abraço pra todos os integrantes também da Orquestra de Montemor, um abraço mais uma vez pro prefeito Murilo Rinaldo também, que se liga no projeto aí, porque música é cultura, música é muito bom para todo ser humano e faz bem pro coração. Agora na Central, 4:19, na mais querida do seu rádio.
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0: Ô, Ventania, ajuda aí, velho.
1: Por quê?
0: Ô, Robertinho, aí.
1: Obrigado.
0: O que tá acontecendo com o menino aí, ó?
1: Sai pra lá, mano.
0: Não, o Ventania é amigo da gente. O Ventania era do meu pai, agora o Ventania que tá comigo. O Ventania para ajuda. Olha, hoje, vem mais pra cá um pouquinho você. Ele não vai, mas depois nós vamos tirar a foto. Olha, hoje é dose dupla. Um abraço pra todos aí da Orquestra de Montemor, chique e bacana. E agora aqui na Rádio Central, se você quiser ficar um pouco aqui atrás. Não, não, fica aí mesmo, pode ficar aí mesmo. Tá bom mesmo, pode aí mesmo. Pede pra turma lá dar uma tirar foto de nós aqui. Olha, aqui na Central agora tem Carlos Ranger, Robertinho, a galera da Onda T. Tem aí, meu querido, vai achando aí. Meu amigo Carlos Ranger, tá ligado nos microfones aqui, meu amigo? Meu amigo Carlos Ranger, boa tarde, meu irmão, você tá bom mesmo?
2: Boa tarde, jura.
0: Segunda-feira é difícil,
2: né? Segunda-feira daquele jeito, né?
0: A mulher que ele faz.
2: Segunda-feira
1: hoje quer tomar
0: uma jarra. O Robertinho tomou 8 litros de água hoje, não sei o porquê, mas tá também. Robertinho, você tá bom, meu filho?
3: Graças a Deus.
0: Hidratando
3: um pouquinho.
0: Hidratando? Ligado a cachaça de sexta-feira lá, viu?
3: É boa a cachaça?
0: É boa.
3: Tem abrir lá no dia lá pra tomar.
0: Não, é presente, não é. Você não gosta, não. Você quer tomar? Você quando levava duas, abria uma, a minha leva embora. Robertinho.
3: Próxima vez.
0: Não. Deu presente, tem que abrir eu. Não.
1: Robertinho.
0: Duas. Agora eu já ganhei queijo, hoje já tá aí. Só falta o Santana já arrumar a minha viola agora. Não, agora nós vamos fazer uma campanha.
2: É assim, eu.
0: Alô! É sem romantismo mesmo. Ô, Beto, um abraço pra ele, viu? Olha. Carlos Anjos, forte abraço, obrigado por você estar aqui. Olha, quero mandar um abraço também pra galera do Capela Bar, que você estava lá. Sexta-feira vocês vão no Capela, vai ou não vai de novo?
2: Sexta-feira próxima, agora.
0: A agenda...
2: Essa não?
0: Na próxima? Olha, tem uma galera que tá ouvindo nós aqui, ó.
2: Só tá ouvindo nós lá.
0: O New Cowboy.
1: Tá bom.
0: Cowboy?
2: É New Cowboy, abeia.
1: Tá bom.
0: É abeia.
2: Abeia.
0: Mas você sabe que cowboy é abeia? É aquele cara que vai pra festa do peão, põe chapéu de isopor e tênis.
1: Vai, abeia!
0: É abeia, é abeia, é abeia. Esse é abeia.
1: Brincadinho, né?
0: O Samuel do Birosca. O proprietário lá?
2: É
0: o Carlão.
2: É um deles.
0: Então,
2: o Itamar tá embaixo ali.
0: O Itamar também. Um abraço pro Itamar do Birosca, do Carlão. Samuel Carlão. Um abraço pra todos. A Cleide tá ouvindo nosso programa.
2: Isso, a Cleide, a Vanessa.
0: E a Vanessa que faz as unhas. Que faz unha.
2: Isso, faz unha.
0: Ah, é, um abraço. Manicure. Ô, Vanessa!
2: Ela retoca, ela não faz, né?
0: É.
1: Bem bonitinha.
0: Ah, eu vou lá fazer unha na Vanessa lá, viu?
2: Também tem aí, ó. Esse
0: de graça, aí. Porque eu tô falando aqui é propaganda.
2: Esse bolso aqui é o Paranel. É o Periquito Paraná.
0: Periquito Paraná?
2: É.
0: É dupla?
2: Não, ele parece que ele é assim, é o Paraná.
0: Ele é Paraná, é Periquito Paraná?
2: Periquito Paraná.
0: Um abraço também pra Paredes, nossa amiga.
2: Exatamente, Carol Paredes.
0: Carol Paredes, Maria Alexandre. Um abraço. Tem o trio paraguaio, né? Brasiguaio, né?
2: Brasiguaio.
0: Um abraço também para esse trio Brasiguaio. Olha, nosso tempo aqui é meio curto, mas eu fiquei feliz de vocês virem no meu programa. Eu tá sempre tocando a Onda T, mas hoje eu não quero a Onda T, não. Depois ela vai tocar. Mas vocês sabem que eu já vou pedir pra vocês, né?
1: O que é que você vai
0: não,
1: tocar agora?
0: Olha, peraí, segura aí. Olha, essa música ela é bonita. Não é porque eles estão aqui, não, mas o jeito diferente que vocês fez da música.
1: Bem bonitinha.
0: Ela ficou bonita demais. Tanto que eu tava no Capela sexta-feira, já falou, ó. Toca essa moda aí.
1: Papri, menino?
2: Essa música é o seguinte, a gente apresentou
0: uma versão.
2: Uma versão dela, um evento lá no...
0: Que versão que é essa, Carlos?
2: Anterior? Porque assim, no dia do evento lá tinha várias atrações.
0: Certo.
2: E tinha duas atrações, além de nós três, né?
0: É.
2: Que fez a mesma música, essa música.
0: Pode falar, Mercedita.
2: Mercedita. E assim, fizeram no jeito certo da música. E aí a gente, pra não fazer igual, né? Pra não fazer igualzinho, pra não ficar igual, a gente diferenciou, né? A gente diferenciou. E como o Roberto vem da linha do rock, né? E tem essa facilidade de improviso, aí a gente fez essa mudança. Mudou um pouco o beat da música.
0: Não, ficou chique demais. Não. E vou falar, toda vez que vocês cantaram, vocês têm que cantar assim agora.
2: Legal.
0: É a marca sua dessa. Olha, vocês vão ver aqui agora a música Mercedita. Olha, pra quem acompanha Carlos Ranger Robertinho já conhece.
1: Essa música é boa!
0: Mas quem nunca viu Carlos Ranger Robertinho cantar Mercedita, é a versão 5.0.
1: demorou.
0: Caipira com rock parece, é tudo misturado.
1: Papo ligeiro, menino.
0: Só na caixa, vai.

grande Robertinho ao vivo aqui na Central. Alô, galera do Capela Bar, alô, irmão! Alô, Chevette e toda a galera aí do Capela Bar, tiro o pé do chão, rapaz!

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1: Esse programa tá chique, bacanizado demais.
0: Tô gostando. Carlos Grande Robertinho, é muito chique, bacanizado, né?
2: Satisfação tá aqui mais uma vez, obrigado, Jura, obrigado pela,
0: Carlos Grande, Grande,
2: carinho, pelo apoio, pela acolhida, agradecer os ouvintes aí da rádio, sempre, né, dando aquele alô pra gente também. E pedir pra tocar nossas músicas aqui, né? Você tá pedindo, né?
0: Tem que pedir, tem que pedir. Se não pedir, nós toca, porque é amigo. O cantor não é tão bom, mas é amigo da gente. É.
2: Tá certo.
0: Carlos Grande era um grande amigo do meu pai, né? Muito show junto com o Juraci. E fiquei muito feliz de vocês virem aqui. O Carlos Grande Roberto falou: vai vir aqui, vai passar aqui também hoje.
2: Sabe o que eu gostei de hoje? Assim, é gostoso a gente vir na rádio.
0: Você viu que é legal a orquestra,
2: e
0: rapaz?
2: A gente vê assim, essa interação toda da galera, a orquestra de Montemor é muito boa, mas eu gostei, vou vir mais, viu?
0: Pode vir.
2: O café da tarde que tá suculento, hein?
3: Rapaz, eu teria chegado mais cedo.
2: É, vocês não estão sabendo o que tá aqui nessa mesa aqui.
0: O Robertinho comeu 12 pão de queijo.
2: É, eu vi.
1: Ah, para!
0: 12. Não, e tomou 8 de água. Mas tomou muita água.
1: Pô, para!
0: Domingo, sábado e domingo foi moído. É.
1: Pega a lei,
0: olha.
2: O Cleiton é sabe bem do que aconteceu, né? Antes, né?
0: É, o Cleiton. É, esse rapaz sabe. Aí não é fácil, não, Cleiton, né?
2: Sabe.
0: Né? É isso daí. Olha, o Carlos Ranger, pra falar aqui antes da gente terminar o nosso bate-papo, é o seguinte: o telefone pra quem quiser contratar Carlos Ranger Robertinho aí, não precisa pagar comissão pra mim, não. Só convida eu pra festa e pro churrasco.
2: Pronto.
0: É.
2: O telefone tem o meu e o Roberto direto, é o nosso telefone mesmo. A gente ainda não conseguiu arrumar um empresário pra vender nosso show, porque.
1: Tá bom?
0: Falar nisso, o Carlos Grande Robertinho, praticamente dia 8 de novembro, nós vai estar no Hotel Vila Rica, hein?
2: Hotel Vila Rica.
0: Tá acertando o negócio aí, viu?
2: Maravilha.
0: Sertanejo com churrasco, hein? Nós vamos ter que arrastar o povo lá, velho.
2: Maravilha, vamos fazer
0: um. Você vai ajudar lá, pra vocês verem que vocês vão entrar no projeto aí, hein?
2: Sim, com certeza.
0: Leva umas 8 combis lá, velho. Ajuda, senão.
1: Tá com as conversinhas aí.
0: Jorge, mas vai estar. Vai estar logo vendendo na. Na internet, no Simpa, tudo.
2: Entendi.
0: Vai ser churrasco, tudo.
2: Não, beleza. Vamos dar uma agitada aí.
0: Vai ser chique e bacanizado.
2: Então, assim, a gente fica muito feliz, né? De poder vir pra cá e poder mostrar o nosso trabalho através das ondas do rádio aí. E o nosso contato é o meu, né? O nosso telefone direto é o 199-8907-2894.
1: Repete de novo pra mim, menino.
2: 199-8907-2894.
1: Tá certo?
0: E o do Robertinho também?
4: 19-9-9126-9119.
1: Repete de novo pra mim, menino.
4: 19-9-9-9129.
1: Tá certo?
0: Tá certo,
4: mano. Instagram também da dupla.
0: É Instagram.
2: Instagram.
4: Arroba. Carlos Ranger e Robertinho. Tudo junto.
1: Tá certo.
0: Carlos Ranger e Robertinho.
1: Repete de novo pra mim, menino.
0: Tá lá a foto dos meninos bonitos.
2: Tá lá a foto dos meninos lá, tô maquiado lá.
0: Então, é com Photoshop ou sem Photoshop?
4: Com IA. Agora é com IA.
0: Não, você falou IA. Coisa que eu não gosto é de IA.
1: Para, ô!
0: IA deixa o cara. Ele fica mais desajeitado com IA.
4: Tem um tempo atrás a foto lá do Instagram, o Carlos Ranger tinha 6 dedos.
0: Isso, não é mesmo? 6 dedos.
1: Conversinha é essa?
0: Não, e as fotos que você faz, ó, sai com aliança no dedo esquerdo. Ô, louco, eu falei assim, ó, para com IA, os caras montam o negócio, ó, sem IA, original.
1: Complicado.
0: Olha, sai com aliança. Olha, antes da gente terminar aqui, vamos cantar a onda.
2: Da terra?
0: A onda? É. Ou qual que vocês querem cantar?
4: Pode ser?
2: Pode ser o da T.
4: Falou bastante
0: do
4: Onda T.
0: É, nós tocamos semana passada.
5: Vai tocar agora,
0: é Onda T. É melhor T que não T.
1: Pra preencher, menino.
0: É.
2: Onda T foi uma surpresa pra nós, né? A gente gravou uma música meio aleatória. Aleatória e começou a tocar, né?
0: É boa.
2: E tá tocando por aí, né? Enfim, graças a Deus.
0: Então vai. Onda T. Carlos Grande Robertinho. Daqui a pouco tem um momento country no programa do Jura na Central.
1: Jura Júnior Futuro.
0: Chega comigo, Beto. Cuida do Cleiton aí. O Cleiton tá legal hoje, hein, Beto?
1: Tá louco?
0: Onda T. Melhor T que não T.
2: Salão tá cheio.
0: Tá.
2: Só tá bombando.
0: Alô, mulher da apaixonada. As meninas.
2: Bora pra lá.
0: Vem com nós.
2: Entrou no clima.
0: Nós estamos.
1: Caramba,
0: Carlos Henrique Roberto.

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0: Eu tô apaixonado,
1: salão, né? Tá cheio.

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1: Tirando o pé do chão na central. Boa, boa, boa, boa. Meus amigos, Carlos Anjo Robertinho, olha, nós vamos marcar uma violada aqui. Vocês vão ser convidados, claro. É, o Maurício da dupla Maurício e Mauri, o Tchãozinho também, um abraço pra eles. Tchãozinho e Alessandro vem aqui também. Nós vamos fazer um. Campinas precisa. A música sertaneja de Campinas. Nós vamos fazer um grupo aí. Você vai encabeçar isso aí.
2: Tá bom.
1: Nós vamos fazer uma galera do sertanejo do programa do Júlia Júnior.
0: Vai
1: na Rádio Central. E a gente tem que mostrar os talentos da música sertaneja de Campinas. Tem muita gente boa. Canta bem, como vocês também aqui. Vocês podem se sentir hoje que faz parte do programa do Jura da Rádio Central. Quando você estiver fazendo show, gente, escuta o Jura lá que ele toca a nós, viu? Ajuda nós.
2: Ajuda nós.
1: É.
0: Demo!
1: E nós estamos fechando uma festa aí no Hotel Vila Rica, um churrasco sertanejo.
2: Dia 8, né?
1: É, essa semana nós vamos alinhar, o Carlos Anjo Robertinho vai levar toda a galera. Nós vamos pra turma comprar ingresso e ir lá curtir os meninos, que é um projeto do Hotel Vila Rica. E todo mundo falou, Jura, quem que nós vamos trazer? Eu falei assim, eu tenho os caras aí já.
2: Maravilha, a gente só agradece, obrigado.
1: Carlos Anjo, mais uma vez, desculpa do horário, é rápido, o programa tá acabando, mas obrigado por você ter vindo aqui, você e o Robertinho. Robertinho, obrigado pela cachaça, viu, meu irmão?
3: Ô, meu querido, não tem nem que agradecer.
1: Isso aí obrigado, é... obrigado.
3: Uma vez eu levo duas pra lá.
0: Pega a
1: lã! Aí, ó, já prometeu, hein? Já prometeu duas coisas, você viu, né?
3: Não, é a próxima vez, ó.
2: E aí a gente agradece sempre ao nosso Pai Mardeus, né? Por essa oportunidade, agradecer os parceiros aí, esse cabocão, esses dois cabocão que tá sempre com a gente, o Tamar, o Samuel Briosca, o também o Periquito.
1: Toda essa galera do Birosca. Eu vou lá no Birosca do Carlão qualquer dia, viu? Vocês vão cantar lá, eu vou lá.
2: Semana a gente.
1: Pra falar, mas o Carlão já me cansou.
3: Não, é na próxima terça-feira.
1: O Carlão já me chamou muitas vezes. Aqui é a corrida da vida da gente. Sim. Mas eu vou lá sim pra ver falar com a turma do Birosca. Quem sabe trazer o Birosca pra ser parceiro também do programa do Jura, com os violeiros também. Isso. Que é muito legal. E um abraço pra toda a galera que tá aqui, o Itamar do Birosca, o Nil Cowboy. O Nil Cowboy é o Abeia?
2: É o Abeia.
1: Abeia.
0: Vai a meia.
1: O Samuel, a Vanessa. Ô, Vanessa, tudo chique com você, filha? Um abraço pra você, viu? Um beijo do Jura. E a Cleide também, que tá ouvindo o programa.
2: É isso aí, tudo pessoal. E toda a população ouvinte aí aqui da Rádio Central.
1: É isso aí.
2: Aí nosso abraço, viu?
1: Carlos, agora que você pode pedir, pode comer aí, você entendeu?
2: Vai, vou entrar nesse lugar.
1: Não tem um programa.
0: É, galera!
1: Olha, a turma vem aqui, a turma come mesmo. Eu aqui é legal isso aí. 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
2: 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Mandar um recado. Periquito, eu tô ouvindo o periquito.
1: Igual a mortadela?
2: O periquito tem uma padaria.
1: O periquito tem uma padaria? Ah, o periquito, conheço ele, agora sim. Joga bocha lá no Beira Rio, lá com os caras. Ó, o periquito, da próxima vez traz pra nós aí, viu, Fê? Ó, a Vanessa mandou pra mim lá um WhatsApp lá, mas não deu pra depois aí, Fê. Vanessa, um abraço aí, viu, Fia?
2: É isso aí, um beijo pra vocês.
1: Olha, todos, sucesso pra vocês aí. Ó, e moda nova. Manda pra nós aí.
2: Tem uma moda bruta saindo aí, mas boa.
1: Mas antes,
2: tem uma moda que você pode tocar.
1: É,
2: um pedacinho rapidinho?
1: Pode, claro.

0: Pô, é linda essa. Ó, você tem essa moda pronta já?
1: Eu vou dar pra você.
0: Manda pra nós. Você cantou lá no Capela, eu gostei.
1: Isso, isso.
0: Cadê o copiloto?
2: Então, né?
0: Ô, copiloto! Ô, Venta!
2: Pensa o cabo aqui
0: na Ô, Venta!
1: Dá um trabalho danado.
0: Olha, Carlos Anjo Robertinho, obrigado, muito obrigado aí mais uma vez.
1: Maravilha.
0: Um forte abraço para vocês. Deus abençoe vocês imensamente aí.
2: Obrigado, Júlio.
0: E obrigado aí. E um forte abraço aí.
1: Valeu, Júlio. Obrigado
0: a você. Como chama sua esposa?
2: É Camila.
0: Camila!
2: Viciado.
0: Fala assim, ó. Ô Fio, que negócio é esse? O momento Country, cadê ele? É ao vivo.
2: É ao vivo,
0: Viciado. É ao vivo mesmo. Não, olha, ele tá andando muito com a turma do BBG, viu?
2: Ah,
0: só pode.
1: Eu não consigo entender, rapaz, como é que ele consegue pilotar? Como é que ele consegue pilotar?
0: Não, ele tá demais. O momento Country já vai entrar aí já. Ô, Cleiton.
2: Que ele cai mais do que anda.
0: É.
3: Olha!
0: Demorou!
3: Ele é histórico. Ele é o primeiro motociclista que eu vejo que cai
0: parado. Não, depois eu vou contar isso aí.
2: Fora das câmeras.
0: Obrigado, Robertinho.
2: Muito
0: abraço.
2: Obrigado, Jura. Muito obrigado a todos.
0: Aqui na Central.
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2: Bota no cano cobrindo mais um momento cautel do programa do Jura. Um abraço pro Carlos Rand e Robertinho também aqui na Central. Um forte abraço pra vocês, meu amigo. Ginete, meu amigo Murilo, alô Murilo do Dick 3, curtindo o programa do Jura. Cavalo Serelepe pra ele, vendo o povão da Central. Um abraço pra Maria Aparecida também, Valinhos, curtindo o programa do Jura. Ei, Murilo, hoje não tem tempo não, vamos lá, o povão pedindo a sua autorização aí com o Jura. Porteira número 3, alô Dick 3, é o Murilo. Abriu a porteira, viajou, decolou, vai embora Murilo. Segura o Serelepe do programa do Jura, linda colosso monumental, menino é bom, no cai não. O povão vem com você, cowboy, jogou o chapéu, pode pegar.

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1: Bem, chegamos mais ao final do programa do Jura pela Rádio Central de Campinas. Primeiramente, eu quero agradecer a Deus por mais um programa na Central, também por estar aqui na Rádio Central. Obrigado, Cleiço. Cleiço tirou o pé do chão hoje, sonoplasta. O Subidão tá ali, ó. Obrigado, Venta, para a Jura, foi embora. Ô, Marquinho, vai comer aí, gente. Ó, a turma do esporte. Não, já foi embora. Ô, Marquinho, tá gostando aí, Marquinho? Você viu? Lembro de você, né, Marquinho? Você viu aí?
2: Que maravilha, hein?
1: Você viu aí? Eu falo na área do esporte aí. É? Você viu aí? Tem pãozinho de queijo, suquinho de. Você bebeu de goiaba? É bom, hein? É bom.
2: Isso aqui pra curar ressaca é a melhor coisa.
1: É, eu tô na água. O que é? Tá estourando aí?
3: Não, é ressaca.
1: É ressaca?
4: Ô, para!
1: Ó, Fernando Cielo, pra comer, viu, filho? Olha lá, pãozinho de queijo. Ó, suguinho de goiaba e de pêssego. Cadê o Beto Guirari, o meia-direita? Piga Gobi. É, você não joga bola, você não entende. Macio não entende.
2: Hã? Campinas, né? Já
4: que conversinha é essa?
2: Agora a gente não sabe o que vai acontecer. Aprovada a questão da SAF, mas será que a SAF vai vingar?
1: Não, a galera fala o seguinte, né? Ah, um monte de amigo meu bugrino, olha. Deixa eu ver quem tá aqui, peraí, põe no áudio. Vamos ver quem que mandou um braço aqui, deixa eu ver.
5: Ô, meu amigo, boa tarde. Rapaz, só peguei o celular agora. Ah, eu tava um número desconhecido ligando aqui, o pessoal não atendeu.
1: Ô, meu. Sabe quem que é? É o prefeito de Montemoro, o Murilo, olha lá. Murilo, os homens estavam aqui, viu, velho?
2: Murilo, não atende não, hein, Murilo?
1: Um abraço, sim, viu, Murilo? Vamos que vamos. Olha, meu amigo, Subidão. Deu uma caída no sistema aqui, você viu aí?
2: É, tô dando uma.
1: Deu uma lá pra. Agora voltou aqui, voltou ao normal. Conversei com bastante amigo meu, Bugrino, né? Falou, juro, agora é SAF, rapaz. Eu falei assim, mas peraí. Se não tiver organização.
2: Tá cheio de clube aí que virou SAF e tá quebrando, hein?
1: E tá caindo.
2: É? Tá cheio.
1: É verdade.
2: Você viu o Vasco da Gama, teve que leiloar a SAF lá, né? Vasco da Gama, hein?
1: Vasco leiloar.
2: E depois o Pedrinho ficou sendo perseguido, andando até com segurança. E olha, o Pedrinho tem história no Vasco da Gama.
1: Muita história, no campeão lá no Vasco. Então,
2: cuidado, tanto ponte com o Guarani, com relação à equipe do Guarani, como
1: SAF,
2: que vocês vão fazer.
1: É, a turma falar, tá na SAF. Mas se não tiver organização, eu falo que tanto ponte e Pedro Guarani, categoria de base, rapaziada. Amarrar o jogador bom aí, não perder jogador, não fatiar jogador, não ser escravo de empresário de futebol.
2: É, daqui a pouco a gente conta tudo na Central Esportiva. Eu vou comer mais um pãozinho de queijo.
1: Marquinho, bom de bola, Subidão, tá acabando com tudo aqui. Marquinho, vai tomar suco de goiaba.
2: Eu sou Maciel, mas eu quebro tudo.
1: Quebra tudo. Um abraço, até amanhã. Cleiton, obrigado, meu irmão. Viu, filho?

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1: 17 horas, 2 minutos. Temperatura na casa dos 25 graus. 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Alô, galera, grande abraço, boa tarde. Está no ar mais uma edição da Central Esportiva. Hoje, segunda-feira, dia 5 de outubro de 2026. Muito obrigado, você que está nos dando carona aqui no AM 870 da Central. 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Comigo na Central Esportiva. Esportiva de hoje, Beto Quinalha e Renato Leal. Girando a seleção do rádio com os principais destaques do programa. O primeiro destaque é da Macaca. Alô, Fernando César.
2: Alô, Marquinhos, grande abraço, boa tarde. Macaca perdeu para o Cuiabá na última rodada, sábado lá em Cuiabá, 2-0 para o time da casa. E com esse resultado, a Ponte foi matematicamente rebaixada para a Série C. Mas amanhã volta a campo a Ponte Preta, em Indaiatuba. Tem Ponte Preta e Juventude. A Macaca, que não terá Gilson Kleina, foi expulso, cumpre automática. Também desfalques de Juan e ainda do David da Hora, que tomaram o terceiro amarelo. Daqui a pouco, tudo da Ponte aqui na Central.
1: Este é Fernando César, a voz do gol, e ele volta já já. Agora o outro lado da cidade, já com a gente também em vídeo e em som lindão. Alô, Gustavo Negreto, destaque do Bugre.
3: Marquinhos, o destaque do Bugre vai para a aprovação da SAF. 95,1% dos votos válidos e feitos, né? Aprovados tanto pelos associados quanto pelos conselheiros. A votação aconteceu de forma híbrida na última sexta-feira no ginásio Brinco de Ouro, também com diversos associados no computador, e daqui a pouco a gente discute mais a aprovação. E o que será do futuro do Guarani? Agora sim está liberado e a equipe pode se tornar SAF, Marquinhos.
1: Legal, Gustavo Negreto, daqui a pouco você volta com mais do Bugre aqui na Central. E no clássico Sansão, hein, com 2 gols de Gabigol e de virada, o Santos venceu a equipe do São Paulo. E na coletiva, o técnico Dorival Júnior declarou: se o São Paulo não entrar nos trilhos, o São Paulo corre risco no Campeonato Brasileiro. Em relação à equipe do Corinthians, o técnico Fernando Diniz continua pressionado. Diretoria tenta arrumar dinheiro para pagar os salários atrasados. Memphis Depay declarou que o Corinthians tem que se tornar um time grande. 17-4. Eu sigo no destaque, o destaque da opinião. Tá comigo aqui na Central Esportiva, na Arena Central. Oi, Beto Quinalha, mas assim, nem começou, mas já é dia 5 de outubro, Beto?
4: Já.
1: Que é isso, Beto Quinalha?
4: É, o tempo passa muito rápido.
1: Deus,
4: né?
1: Me livre.
4: E o tempo passou e a gente só estava esperando o momento para sacramentar rebaixamento, né? Já de maneira definitiva da Macaca. Eu queria acontecer, a gente sabia, só não sabíamos quando e como. E veio na última rodada com o resultado. Aliás, o Fernando até levantou, né? O que mais aconteceu na vida da Ponte, ou seja, o 2-0, né? São 13 2-0 dentro do Campeonato Brasileiro de Série B. O Macaca, mais uma vez, foi presa fácil para o adversário, e o Cuiabá não precisou jogar muito. Mas enfim, depois a gente fala do jogo. O que interessa a partir de agora, o rebaixamento a gente sabia que iria acontecer. Eu acho que isso é o de menos para a Ponte. A Ponte já rebaixou, já voltou. Agora, precisa saber o que vai ser feito daqui para frente para o ano que vem. Primeiro, para acertar tudo que tem que acertar. Tem gente na Ponte que está mais de um ano sem receber, gente. Então, precisa acertar isso tudo e aí sim montar um planejamento para o ano que vem, simplesmente para a Série A2 do Paulista e para o Brasileirão de Série C. Ou seja, são campeonatos com rendas pequenas. A Ponte vai ter pouco dinheiro o ano que vem. Já com esse dinheiro desse ano de Série B, de Liga, de Campeonato Paulista, não conseguiu fazer. E agora, para o ano que vem? Então, o grande detalhe e o que tem que ser cobrado na Ponte, a gente está fazendo isso aqui diariamente, não é de hoje, é saber o seguinte: qual é o caminho? Qual é o caminho que a Ponte vai tomar? Qual é o planejamento para o ano que vem?
1: Eu sigo no destaque, o destaque da opinião. Ele também está com a gente aqui na Central Esportiva. Oi, Renato Leal, boa semana, Renatinho.
5: Para todos nós, né, Marquinhos? Um grande abraço a você, para o amigo que está acompanhando essa nossa central esportiva. E a expectativa é exatamente essa, né? É o renovar, é a reconstrução, é o olhar para o futuro. O que a gente aqui em Campinas enxerga para o nosso futebol? O que vai poder proporcionar, por exemplo, no caso do Guarani, essa aprovação da SAF? Vai representar o ressurgimento? Vai representar uma salvação? Como vai se lidar

0: E as primeiras do trânsito, hein, Jaime Sampaio?
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2: Boa tarde, Marcos Luiz. Boa tarde ao ouvinte central. Quem segue pela rodovia Dom Pedro I em direção à rodovia Anhanguera encontra caminho difícil a partir da Zeferino Vaz e vai assim até o acesso à rodovia. Tem bastante pontos de parada, você vai perdendo tempo nessa direção. Sentido Atibaia, não há dificuldades, o caminho é tranquilo. Quem segue em direção ao centro pela Avenida Orozimbo Maia reduz velocidade a partir da Avenida Brasil até o acesso a José Paulino. Pela Dr. Moraes Salles, quem segue na direção do Parque Ecológico encontra problemas da José de Alencar até a Irmã Serafina, e quem segue na direção do centro reduz velocidade da Avenida Princesa do Oeste até a passagem pela Irmã Serafina. 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

0: Esportiva comigo nesta segunda-feira. Boa semana para todo mundo, bom mês para todo mundo. Trabalhos técnicos do Cleison Santos, produção do Anderson Rodrigues. Direção de esportes da Central tá comigo, tá na arena, Beto Quinalha.
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0: É a Central Esportiva comigo e toda a seleção do rádio. Daqui a pouco eu vou bater um papo aqui com os nossos comentaristas, mas já começar o programa assim de uma forma diferente, né? Nesse momento o nosso contato é com o Lucas Andrino. Hoje, homem forte da equipe do Juventude, conheço o Lucas Andrino há muito tempo, pelo menos aí uns 15 anos o Lucas Andrino já o conheço, fez um bom trabalho na equipe do Guarani. O São Bernardo, se hoje está no momento que ele está, o Lucas Andrino tem participação nisso daí também, depois rodou Goiás e agora está no Juventude. Primeiro, um grande abraço, satisfação em ouvi-lo, hein, Lucas Andrino?
4: Satisfação é minha, Marquinha, depois de tanto tempo, meu amigo, que são 12 anos, né, sem a gente se falar. Eu realmente tive outras experiências depois do Guarani, mas é um prazer voltar a falar contigo, viu, meu amigo?
0: E você pode ter certeza que a recíproca é verdadeira, Lucas. Agora, como dirigente da equipe do Juventude, o Juventude tá ali, né, batendo para subir. Conta um pouquinho pra gente dessa questão, dessa situação que tá vivendo o Juventude, Lucas.
4: Olha, Marquinhos, eu, quando saio do Goiás no final do ano passado, tive o convite do Juventude por esse desafio do ano de 2026. O Juventude estava vindo de um rebaixamento, né, da Série A para a Série B, mas um clube extremamente organizado, não organizado só financeiramente, mas administrativamente também muito organizado, estruturado, um CT realmente à altura de Série A, né, um clube que foi muito bem cuidado nos seus últimos anos, né, pelo presidente Fábio, pelo comitê gestor do clube. Então foi foi uma grande felicidade para mim poder desenvolver esse trabalho esse ano, porque quando você encontra pessoas dessa forma, do bem, né, que lutam pelo clube, são abnegados, que lutam pelo clube e que conseguem manter a energia, o dia a dia do clube tão saudável como é o Juventude, é sempre um prazer trabalhar. E depois é fruto de muito trabalho, de muito esforço, né, de um ano importante para o clube, uma volta para a Série A, né, que é o grande objetivo nosso. Está sendo uma satisfação muito grande.

0: trabalhar nesse clube, viu?
1: Ô Lucas, e agora, né, por ironia do destino, você vai jogar lá em Indaiatuba contra a Ponte Preta, a possibilidade, né, do acesso, matematicamente falando, contra um clube que você conhece bem, não por ter trabalhado, mas pela rivalidade que existe envolvendo Guarani e Ponte Preta. Como é que é essa situação, por exemplo, para você, Lucas?
0: Olha, Cobrão, realmente é o destino, né? O destino, quando as oportunidades que tive também de enfrentar o Guarani no São Bernardo, né? Também sempre com muito respeito. O Guarani é um clube que eu tenho muito carinho. Foi uma passagem muito importante da minha vida, né? Foi uma passagem que eu ainda talvez um pouco novo naquele momento, né? Hoje já com muito mais experiência, né? Mas acredito ter feito um bom trabalho, realmente, como você disse, né? Mas enfrentar a Ponte Preta, né? Voltar ao estádio também do Primavera de Indaiatuba, onde eu tive um acesso em 2013, né? Da Bezinha para a 3 de São Paulo, nem a 4 não existia ainda, né? Me volta à memória muitas coisas, né? Eu realmente tenho um carinho muito grande pela região, pela minha passagem no Primavera e principalmente pela minha passagem no Guarani.
1: É verdade, estou aqui com o Beto Quinalha, estou aqui com o Fernando César também, o Renato Leal está com a gente. Deixa eu passar a primeira pergunta aqui para o Fernando, que é o setorista da Ponte, né?
2: Oi, Beto. Só em cima disso, então, o próximo adversário dele sabe qual que é? São Bernardo.
1: Então. Ô, Fernando, amanhã é Ponte Preta e Juventude em transmissão central, Fernando. Um
3: abraço ao Landrino. É um prazer em recebê-lo aqui na Rádio Central, em conversas aí com o Barbieri, com o elenco do Juventude. Como que vocês encaram essa partida e a Ponte Preta nessa situação? Lamentável pro torcedor de Campinas, pro torcedor Ponte Pretano, já rebaixada, vai com o time com muitos desfalques amanhã, mas o Juventude vai entrar com toda aquela força, porque a gente sabe que nesses jogos aí surpresas acontecem, né, André?
0: Fernando, prazer falar contigo, amigo. Realmente é um jogo que a gente costuma dizer que se torna até, talvez uma armadilha, né, pra gente mesmo. Nós não podemos cair nessa, né, de achar que pelo fato da Ponte Preta viver esse momento realmente muito delicado, né, pela posição dela na tabela, pelo número de pontos, a gente não pode olhar para isso. Nós temos que olhar assim para um jogo, mais um jogo importante para o Juventude. 3 pontos aqui para nós é de crucial importância para a equipe que briga por título no Campeonato Brasileiro, né? Então é encarar esse jogo com muita responsabilidade, com muito foco, com muita concentração, que a gente não pode cair nessa armadilha, não, de achar que porque a Ponte não está bem no campeonato e vive um momento difícil financeiramente falando, que o jogo já está ganho. Muito longe disso. Futebol é quando entra lá dentro, se não colocar a bunda no chão, se não ralar, não vai vencer o jogo.
1: Bom, Beto Quinalha, estamos aqui conversando com o Lucas Andrino, hoje homem forte, dirigente do Juventude, mas a gente conhece bem o Lucas, né, Beto?
2: Ah, sem dúvida.
1: Você já fez programa de TV com ele, não fez,
2: já,
1: Beto?
2: Já, não, acho que fizemos um programa, eu tava na CBN, se eu não me engano, eu tava até tentando puxar, a minha memória, viu, o Lucas, você vai ficar mais velho, você vai saber disso. A gente não vai lembrando muito, eu não sou, aliás, nunca fui boa pra datas, essas coisas assim, mas aí você falou, por aí mesmo, acho que uns 12 anos, cara, uns 12 anos que a gente não se fala, é lógico que a gente acompanha aí o trabalho, né, por onde você anda, enfim, e agora com o Juventude, mas eu queria saber, eu queria tocar em alguns aspectos. A gente sabe que o jogo, lógico, é importante, muito mais importante para o Juventude do que propriamente para a Ponte agora vai ter que terminar o campeonato e tentar, né, buscar algo de bom aí no restante. Agora eu lembrei, peraí, do jogo. A mala branca vai atrapalhar ou não?
0: ô Beto, prazer falar contigo, amigo. Realmente prazer, nós fizemos algum programa lá atrás. E eu não tô me lembrando em que canal que foi, mas realmente um prazer voltar a falar contigo, amigo.
2: Legal.
0: Realmente, se você olhar para o campeonato, a gente vai entender que realmente é um jogo muito importante para a Juventude, né? A Ponte matematicamente já rebaixada, né? Então, realmente, é um jogo que, como eu volto a dizer, a gente não pode entrar nesse efeito aí de achar que será um jogo fácil, muito longe disso, né? Eu tenho certeza que os atletas do lado de lá da Ponte Preta jogam por eles, jogam pela família, jogam pela instituição, jogam por uma nova oportunidade em 2027, né? Normal. Eles vão enfrentar uma grande equipe do campeonato, normal que eles queiram mostrar também trabalho, porque o mercado tá todo mundo olhando, né, os jogos, todo mundo que faz bons jogos, né, passam a ser visto de uma maneira importante. Então eu acho que nós temos que enfrentar esse jogo realmente com muita atenção, né, mesmo, infelizmente, a Ponte vivendo esse momento, né? Mas assim, a mala branca no campeonato, no futebol brasileiro, ela culturalmente e historicamente, ela sempre existiu, né? Vamos falar a verdade, mas a gente também realmente não pode se apegar a isso aí, não. Nós temos que entrar dentro de campo e, se possível, vencer o jogo vencendo muito duelo, com muita dedicação dentro de campo, porque eu acho que é isso que nos trouxe, é isso que trouxe o Juventude até aqui, né? A equipe que menos sofreu gol na competição, mas assim, com pouquíssimos gols, né, ao longo de todas as rodadas do Campeonato Brasileiro, né? Então, o que trouxe o Juventude até aqui foi realmente uma organização tática importante, né?
2: Ah, sem dúvida. Agora, outro detalhe, Lucas, como que vocês conseguiram segurar o assédio aí ao treinador Barbieri, porque pelo menos a notícia que a gente recebeu aqui, que o Internacional chegou forte, como foi para segurar?
0: Olha, Beto, Maurício é um cara extremamente, assim, eu não tinha tido a oportunidade de trabalhar com ele ainda, mas quando tomamos a decisão pela vinda dele, eu fiquei muito feliz. Eu vinha de 2 anos praticamente com o Mancini, né, no Goiás, e o Jair Ventura também, né? Então, realmente, é o meu primeiro ano trabalhando com o Maurício, estou muito feliz com o trabalho dele, um cara sensacional, um cara muito rico de conteúdo, um cara muito trabalhador, chega cedo no clube, sai tarde, sabe, aquele cara que você dá orgulho mesmo de ver, muito dedicado, né, no dia a dia. Então, ele tem um compromisso conosco, ele se identificou muito grande, muito, de uma maneira muito forte com o Juventude. A situação do Inter é uma situação que eles falam que a opção deles era o Eduardo Batista, né? Mas a gente sabe como é o mercado. Mas o Maurício também, se é que existiu essa consulta, que ele mesmo fala para nós que não existiu, né? Mas se existisse, eu tenho certeza que ele ia ponderar ou encerrar a temporada com o Juventude, porque realmente o que a gente busca hoje, talvez, não sei se está no mesmo patamar do que o Inter busca nesse momento, né? Hoje o acesso pro Juventude, para a Série A do brasileiro, é diferente, né? Você lutar por um acesso, lutar por um título, do que você lutar por um não descenso, né? Então eu acho que isso ia pesar muito na decisão dele. A gente está muito confiante no trabalho do Maurício. Maurício, volto a dizer, é um cara espetacular, tenho certeza que juntos nós vamos conquistar o nosso objetivo.
2: A gente tá falando aqui, é que não tem muita gente nos ouvindo, mas o Varley já te mandou um abraço, viu? Trabalhou contigo, acho que lá no São Bernardo, tá te mandando um grande abraço, tá nos acompanhando.
0: O Varley é um cara excepcional, gente finíssima, realmente, quando foi comprada o São Bernardo, né, ele na transição, ele ficou com a gente por um bom tempo, cara espetacular, um grande abraço a ele.
2: Ô Lucas, você que já está no mercado há um bom tempo, o que você acha dessa movimentação? Porque aqui os nossos dois clubes, a Ponte e o Guarani, estão aí nesse processo, vira SAF, não vira SAF, enfim. O que você acha de toda essa movimentação no mercado, dos clubes associativos virarem sociedade anônima do futebol?
0: Beto, você sabe que esses dias eu fiz uma conversa também com vários players de futebol aí de nível realmente de Série A, e eu acho que o mais importante não é ser SAF ou não ser SAF, né? Eu acho que isso não é o principal ponto. Eu acho que se realmente o clube se abriu para virar uma sociedade anônima, o grande diferencial é o parceiro, né? É esse futuro dono, esse CNPJ que vai comprar essa sociedade anônima, né? Você escolher o melhor parceiro é que é crucial, né? Então, assim, eu vejo alguns clubes que escolheram bons parceiros, como é o caso do Bahia, como é o caso da própria Red Bull lá atrás, né, do Bragantino, como são outros casos do Brasil, né, que tem bons parceiros, né? O próprio Londrina na mão do Guilherme Bellintani, né, do grupo do Bellintani, né, e outros clubes também do Brasil que ele também tem. Então, assim, acho que você escolher um bom parceiro que é crucial, né? Então, eu vejo assim que realmente eu acompanho muito o Guarani e a Ponte, eu sou um cara que sempre procuro saber sobre os dois clubes. E realmente vejo o momento da Ponte, isso é um momento muito delicado, né? Um momento muito difícil. Você sair de uma situação dessa sem um grupo investidor, sem alguém que se interesse pelo projeto, é muito difícil, né? Não é fácil. E o Guarani talvez numa posição um pouco melhor do que a Ponte, né? Mas também com dificuldades financeiras, né? Eu sei porque eu passei dentro do clube, sei que a dificuldade financeira desde lá de trás, né? Nós vivemos momentos bons, né? Dentro do clube, enquanto o próprio Roberto estava dentro do clube, né? Então, eu vejo assim, escolher um bom parceiro é crucial. Se você acertar no parceiro, você vai ter vida boa. Se você errar no parceiro, vai ter vida difícil.
1: Estamos entrevistando aqui Lucas Andrino, hoje homem forte do Juventude, adversário da Ponte amanhã. Muitas perguntas a gente tem ainda pro Lucas, colocar o Renato Leal na roda também, nosso comentarista, para perguntar aqui para Lucas Andrino. Renato Leal.
4: Oi, Lucas, boa tarde. Importante que você tenha a oportunidade de dar voz às coisas do Juventude aqui junto ao amigo 20 da Central e, evidentemente, também, né, ao torcedor do futebol de Campinas, que é sempre muito importante. O fato de você ter passado aqui nos habilita, inclusive, a dar uma extensão dentro do que você colocou agora há pouquinho na resposta ao Beto. Então, Roberto Graziano é o parceiro ideal para o Guarani sair dessa situação, né? Dar uma alavancada na sua vida financeira e, por extensão, também no futebol, no cenário futebolístico do país? Boa tarde.
0: Boa tarde, Renato. Obrigado pela pergunta. Prazer falar contigo, amigo. Como você disse, sempre uma satisfação falar pro povo campineiro, porque realmente tem uma identificação muito grande com a cidade, né? Eu costumo dizer que é um dos melhores lugares que eu morei na minha vida. A gente que trabalha no futebol acaba morando em vários lugares, né? E Campinas é uma cidade que eu tenho muito carinho, tenho família em Campinas, né? E sim, cara, é assim, minha opinião, né? Agora, a minha opinião, por conhecer, ter vivido dentro do grupo por muitos anos, na minha opinião, o Roberto, sim, é um bom parceiro pro Guarani. Pro Guarani. Guarani vive desde a minha época lá de trás, né? Muita dificuldade financeira, né? Movimentações políticas difíceis, né? Passou diversos presidentes, né? E tá na hora de enxergar um projeto esportivo, né? O Guarani não tem um projeto esportivo, vamos falar a verdade. Não existe um projeto esportivo. O projeto esportivo tem que existir, né? O que o Guarani almeja, né? Definir orçamento, respeitar o orçamento, né? Definir investimentos, na formação. O Guarani sempre foi um clube muito formador. Eu lembro que quando eu cheguei, eu logo identifiquei o Gabriel Menino e o Gabriel Poveda, eu e Marcelo Veiga, e final do Marcelo Veiga. Em seguida fizemos um negócio com o Palmeiras, da ida dos dois, né, naquele momento. Eu tô falando isso bem lá atrás, né? Então, assim, eu vejo que o Guarani tem um potencial gigantesco, uma região riquíssima, uma região, porra, proximidade com São Paulo, né, com o grande eixo do Brasil. Só que o Guarani precisa ter um projeto esportivo, o Guarani precisa ter um parceiro sério, o Guarani precisa ter investimento financeiro para poder atingir. O futebol ficou muito caro, o futebol ficou muito difícil de ser feito como era feito antigamente, né, com pouco recurso. Antigamente você até conseguia grandes resultados com pouco recurso, hoje muito difícil. Com um mercado muito difícil, se não tiver realmente um player que queira entrar, investir, né, e pôr do dele mesmo, realmente acreditando em um projeto esportivo, eu acho que o caminho para o Guarani não tem outro caminho que não seja o Roberto Graziano.
4: O Lucas, você entende que para o futebol de Campinas, falando também, evidentemente, da nossa realidade aqui, o coletivo, né, de Guarani, Ponte Guarani, o ideal seria um passo atrás, de fato, um recomeçar. E principalmente com a conciliação dos grupos políticos que têm, e isso é muito claro, né, prejudicado demais, tanto um quanto o outro?
0: Sem dúvida, não tenho dúvida nenhuma. Essa parte política que eu vejo tanto em um clube quanto no outro, que sempre com briga, sempre com decisões judiciais, sempre buscando, né, eu acompanho direto, eu vejo que na Ponte tem isso, no Guarani também tem isso, aí é a chapa que embarga a outra, é a chapa que entra com recurso. Então, assim, são movimentos políticos que só atrapalham de seguir, né? Já são poucas pessoas que de forma abnegada se predispõem, tiram um momento da tua vida para poder, em prol do clube, construir algo. Se essas pessoas não se juntarem e pensarem no clube como um todo, não pensarem num clube para frente, né? E deixar as vaidades e os egos de lado, fica muito difícil, né? Muito difícil. Eu confesso que ambos os clubes têm sim que dar um passo para trás, criar um projeto esportivo, procurar um parceiro que seja um parceiro sólido financeiramente, né? Realmente tem que ser um parceiro sólido, porque não adianta nada um aventureiro vir aqui, né, numa instituição desse tamanho como é Guarani Ponte Preta e pegar um aventureiro aí, fazer uma loucura e entregar na mão de pessoas assim, acho que não é esse o caminho. Mas se realmente esses dois clubes encontrarem um parceiro à altura, tem que ser feito o movimento, porque senão eles não vão conseguir sair do lugar e a tendência é só piorar.
1: Estamos entrevistando aqui Lucas Andrino, dirigente do Juventude, hein, Fernando César?
3: Eu queria perguntar pro Lucas a respeito da saída das bets do futebol. Como que você vê essa situação e se isso aí de alguma forma impactou o Juventude, Andrino?
0: Olha, não impactou o Juventude esse ano, porque o Juventude não tinha bet como patrocinador, né? Então, nesse ano o Juventude não teve, mas, por exemplo, o ano passado e o ano retrasado o Juventude tinha, né? Stake. Né? Então, eu vejo sim que impactou não só o Juventude, assim, mas como todo o futebol brasileiro como um todo. Nós levamos muito tempo para homologar e para legalizar o jogo, né? As casas de aposta. Foi muito tempo de estudo, é óbvio, precisa de ajustes, vamos ajustar, eu acho que é isso. Ah, tá criando dependências, as famílias estão, pô, tem famílias sendo prejudicadas por causa de dependência, dá, acho que tem como ajustar, vamos fazer. Agora, simplesmente, da noite pro dia, a bel prazer, e por um ato político, fazer o que fez, né, da noite pro dia, todo mundo organizado em cima de orçamento, sendo que os principais patrocínios são oriundos das bets dos clubes brasileiros. E agora, para pagar essa conta, como é que faz? Né, se você pegar o name right do campeonato brasileiro, Série A, é Brasileirão betano. Né, como fica esse contrato? Como ficam os contratos com os clubes? Eu acho que foi uma decisão realmente muito, muito prejudicial para o futebol brasileiro. Agora, concordo que precisamos ajustar algumas coisas para que não cause um efeito tão ruim para as famílias brasileiras, que às vezes acaba causando algum tipo de dependência, né?
1: Ô Lucas, você falou de momento político, quero voltar lá atrás, né? O Guarani, quando da sua passagem, vivia também um problema político, né? O Guarani sempre teve, eu falo aqui o seguinte, Lucas, eu conheço um pouco o Guarani, né? O Guarani tem dentro da situação oposição. Naquele momento, a questão política dentro do Guarani atrapalhou o seu desenvolvimento como dirigente e você saiu do Guarani magoado naquela oportunidade, Lucas?
0: Cobrão, você conhece muito bem o Guarani, né? Você vive lá dentro há quantos anos, né? Então, eu saí muito magoado, cara. Confesso que eu saí muito magoado porque me falaram que eu poderia criar um projeto esportivo, e quando você cria um projeto esportivo, é óbvio que você precisa de médio e longo prazo para que as coisas aconteçam, né? Você vê, eu fiquei quase 5 anos no São Bernardo, né? Foram 5 anos de sucesso, porque as pessoas acreditam no projeto esportivo, né? E o que foi feito no Guarani naquele momento, né? Por atitude não só do presidente, mas também do conselho de administração que existia, né? Uma atitude que não olha para o clube, né? Não consigo enxergar uma decisão como essa de uma pessoa que olha para o clube, né? Então, me magoou realmente, me deixou muito triste, mas eu sei que foi uma decisão de pessoas, não foi uma decisão da instituição, né? E eu volto a dizer, tenho um carinho gigante pelo Guarani. É um clube que tem que se recuperar, é um clube que tem que voltar para os melhores prateleiros do futebol aí brasileiro. Tem uma história maravilhosa, mas enquanto as pessoas não derem tempo e acreditarem num projeto esportivo, seja no executivo A, B, C, seja no presidente A, B ou C, se as pessoas não se juntarem e entenderem esse processo, o Guarani não vai sair do lugar. Então, naquele momento, eu realmente saí muito chateado, porque sabia que eu tinha muito mais para entregar ao Guarani do que o que as pessoas fizeram naquele momento.
1: Você falou há pouco que a saída do Guarani é a SAF com o Graziano. Você ainda trabalha com o Graziano? Você ainda tem um estreitamento profissional com o Graziano ou cada um seguiu o seu lado, Lucas?
0: Não, Cobrão, não tenho estreitamento nenhum. É, cada um seguiu o seu lado. Eu me vi numa situação em 2024 que eu já tinha tido propostas de N outros clubes, né, de clubes grandes, inclusive, e eu precisava seguir a minha carreira, né? Eu tinha entregue praticamente 11 anos da minha vida, né? Aos projetos, seja do Guarani como com o de São Bernardo, né? E eu me via naquele momento para eu poder alçar um voo, né, pro mercado. Então eu optei por naquele momento, né, sair. Tive algumas divergências também, não posso esconder, né, tive divergências, mas são divergências que podem acontecer no transcorrer das coisas. Foram muitos anos juntos, né, mas desejo muita sorte, Deus abençoe todos os projetos da vida dele, e eu sigo aqui o meu caminho.
1: Beto Quinalha, estamos entrevistando aqui o Lucas Andrés. Você vê como a política no futebol, ela atrapalha, hein, Beto, dentro bastante de campo, né? Nossa Senhora.
2: Eu costumo dizer, André, que política clubística é terrível, né? Porque há uma vaidade impressionante. Às vezes as pessoas que são opositores, parece que torce contra o time, às vezes, né? Quando tá mandando, tá tudo bem.
0: É fato.
2: Não, infelizmente. E aí eles estão lá só por um bem, né? Que é o clube, né? O qual pseudo, né? Pelo menos a gente entende que eles amam, né? Mas, enfim, vai ser difícil um dia isso mudar enquanto os clubes forem associativos, né? Aí, a partir do momento em que tiver uma outra maneira de administrar, quem sabe pode ser diferente. Mas, Lucas, o que você acha dessa bolha salarial? A gente tem falado muito a respeito disso aqui. Acho que o advento de algumas das próprias bets, né, que vieram com um caminhão de dinheiro, vieram as ligas com um caminhão de dinheiro, aí os clubes pegaram essa grana e começaram a sair para o mercado. Há uma inflação muito grande nos salários. Eu tinha jogador aqui na Série C ganhando mais de 100 mil por mês, pô. Não que não mereça ganhar, é uma outra história. Mas o que você acha dessa bolha salarial? Você acha que isso um dia vai explodir?
0: Olha, vou responder primeiro o que você falou antes sobre a parte um pouquinho da fila, para a gente finalizar a parte política, né? Eu vejo assim que é possível, sabe? É possível todo mundo enxergar. Eu tô vendo lá. Eu tô no Juventude, eu tô vendo. Assim, eu não posso dizer que lá não existe, não existe oposição, né? Não é que, mas existem pessoas que sentam e olham para o mesmo objetivo, que olham para o mesmo norte. É possível, eu tô vendo lá. É possível que os caras sejam tão diferentes. Que as pessoas sejam tão diferentes. São brasileiros da mesma forma como aqui, mas que olham para um objetivo final, que é o clube. Né? Agora, enquanto isso não acontecer aqui, realmente fica difícil, mas eu posso te garantir, é possível que as pessoas cheguem num denominador comum, é possível que as pessoas não precisam ser melhores amigos, mas elas olhem para o clube com carinho, olhem para o clube, os clubes vão acabar. Se as pessoas não olharem para isso, eles estão atrapalhando a vida daqueles que eles supostamente falam que amam. Né? Então esse é um ponto. Sobre a bolha salarial, é uma preocupação em todos os debates que eu tenho frequentado, é uma preocupação do futebol brasileiro. Ela tem que ser realmente discutida entre os clubes, junto da CBF, né? Todo mundo os clubes têm que se ajudar, né? Quando eu falo se ajudar, é estabelecer alguns parâmetros para o futebol brasileiro, né? Não tem mais como fazer essas loucuras, né, de salários de 2 milhões, igual nós estamos vendo na Série A, 1 milhão, 1 milhão e meio. Isso nunca existiu, veio existir agora, dos últimos 5 anos para cá, né? Realmente foi descarregado um dinheiro no mercado que os clubes, alguns clubes, em vez de investir no CT, em vez de criar um campo de futebol à altura para treinamento, uma boa academia, um bom departamento médico, um bom departamento de recovery, de recuperação dos atletas, aparelhos hoje que tem de N formas com investimentos, os clubes não investem. Eles pegaram simplesmente o dinheiro e foram para o mercado contratar. Sim. Aí um oferece 100, o outro oferece 200, aí o outro oferece 300, o outro 500, e assim. Não, é muito prejudicial, porque e agora? Esse mercado agora retraiu, as bets retraíram, esse dinheiro, claro, permanece. Como é que faz para suprir esse orçamento agora? Né? Então, os clubes precisam realmente dar as mãos, né? Todas as conversas que tem tido, eu costumo falar sobre isso. Não é que os jogadores também têm que entender também que o mercado retraiu e que é natural, que tem que existir uma diminuição. Pro bem de todos. Se todo mundo ceder um pouco, no final o futebol continua forte. Agora, se ninguém ceder, o futebol pode acontecer um desastre no Brasil.
2: O Adriano, as ligas ainda estão colocando dinheiro? Entrou um dinheiro agora esses dias para os clubes da liga?
0: Entrou um dinheiro agora esses últimos dias que teve um acordo, acho que foi na Série B, se não me engano, foi R$1 milhão para cada clube. Mas assim, as ligas, elas estão caminhando, mas, assim, minha opinião, né? Eu acho que enquanto a CBF não tiver ela pilotando a liga no Brasil, eu acho difícil as coisas acontecerem, né?
1: Só para fechar, Renato Leal, a sua pergunta para o Lucas Andrino. Renato.
4: Só dentro dessa linha mesmo, que eu acho que é muito interessante, a gente tem debatido, né, muitas vezes aqui ao microfone da Central. Eu sou partidário, Lucas, de um grande entendimento, um entendimento nacional e até de uma regulação, que você estava falando de salário, porque o problema não se atém exclusivamente a uma divisão ou outra. E muitos clubes, se ainda não quebraram, estão absolutamente envergados, né? E podem quebrar a qualquer momento. Então, você sugeriria, por exemplo, um comando, uma iniciativa da CBF para que isso se tornasse uma realidade? Seria o caminho ideal para este momento?
0: Olha, eu acho que esse é um caminho. Eu acho que esse é realmente um caminho, porque, vamos usar um exemplo. Na MLS, se eu não me engano, nos Estados Unidos, só 3 jogadores por equipe podem ganhar acima de $50 mil. Então, isso é uma regulamentação, você estabelece um teto, né? Eu acho que nós temos que começar a criar no Brasil algumas formas da gente pôr um freio nisso, porque senão realmente eu não sei onde vai parar, né? Graças a Deus, por exemplo, o Palmeiras consegue arcar, o Flamengo consegue arcar, o Atlético Mineiro, ali com os investidores, consegue arcar, mas nós estamos falando aí de alguns, né? Não enche duas mãos, né? Agora, tem que lembrar que tem Série B, Série C, Série D, né? Que é onde fomenta o futebol brasileiro, né? Da onde saem os talentos, né? As categorias de base, mas a gente precisa definir alguns parâmetros e diminuir esse número, porque senão os clubes vão, como você disse, se não quebraram, em algum momento vão quebrar.
1: Ô Lucas, você estava fora do Guarani, né? E o Guarani teve nesse ano o maior orçamento dos últimos anos, né? R$2.800.000, acho que é isso, se eu não tiver errado. Acho que o número é esse aí. E o Guarani acabou naufragando, né, diante de outros orçamentos. Na tua opinião, né, sem querer te criticar ninguém, porque tem a ética profissional e a gente sabe muito bem como é que funciona. Como é que, por exemplo, você tem um dos melhores e maiores orçamentos dos últimos anos e não consegue sequer classificar para uma fase de mata-mata, Lucas?
0: Como você mesmo disse, é difícil pra gente, porque tem um companheiro que trabalhava na minha posição agora, né? No Guarani. Então, assim, é difícil pra mim falar, mas independente do orçamento, o Guarani é uma equipe que ela não pode ficar fora de classificação numa Série C do brasileiro, né? Vamos falar a verdade. E garanto que quem tava lá dentro também deve ter ficado muito chateado, com certeza, né? Porque as coisas não aconteceram, né? E um orçamento de R$2.800.000, assim, eu não sei se é esse tal orçamento, mas se for isso, é um orçamento para a Série C realmente muito, muito expressivo. É quase o orçamento da Juventude, né? Então, o orçamento da Juventude hoje deve estar dentro da 10ª ou 12ª folha da Série B do brasileiro, né? E a gente vem fazendo, graças a Deus, aí um grande campeonato, né? Mas 2.800 para a Série C, eu concordo que é um bom orçamento. mas eu torço muito para que o Guarani viva bons momentos, né? Eu conheço o Frontin. Quando eu cheguei em Goiás, se eu não me engano, ele ainda estava no Vila, de saída ali, é um cara que eu conheço, converso, a gente sempre troca ideia, é um bom profissional. Tomara que, eu não sei se ele fica ou se ele não fica, né, pro próximo ano, mas ficar, desejo aqui muita sorte, que as coisas aconteçam, que possa refletir para um ano melhor aí pro Guarani, que eu tô aqui, tá falando um cara que tem um carinho muito grande pelo esse clube.
1: Tá, podemos ter mais alguma, Beto?
2: Só pra... Não, só porque aí a questão mesmo de curiosidade a respeito do trabalho, né, de um executivo de futebol, é como que funciona, principalmente aí no Juventude ou nas outras equipes por onde você passou, Andrino, na hora de contratar, o que pesa mais para vocês, por exemplo, para você no caso, o que é? É o desempenho recente do jogador, de repente... potencial de valorização que vai ter o jogador, o que pode ter, ou o jogador experiente, conhecedor de divisão, como funciona, Lucas?
0: Olha, depende muito do que é o objetivo do clube, né? Vou usar um exemplo como o Juventude, né? Qual era o plano esportivo do Juventude esse ano? Era o acesso à Série A do Brasileiro, né? Em nenhum momento desde que eu cheguei foi me falado o seguinte: ah, nós queremos vender esse ano, vamos dizer aí, 12 milhões em atletas, 15 milhões em atletas. Óbvio que se isso acontecer, e aconteceu, né? Aconteceu a venda do Juan Christian, por exemplo. Foi um atleta que eu levei em 60 dias, teve uma proposta aí que acabou fazendo a venda, né? Assim como já outros atletas, mas esse não era o plano A. O plano era levar o Juventude de volta para a Série A. E quando você tem um desafio como esse, gigante, você tem que montar um elenco com as características daquilo, da planta, do modelo de jogo que o treinador definiu, né? Eu e o Maurício conversamos diariamente, né? Porque não adianta nada eu ir para o mercado buscar características que não atendem aquilo que o treinador vem me pedindo, né? Então, acho que isso, você criar essa sinergia com o treinador, ela é crucial, o plano esportivo, né? Então, assim, e olhar para a equipe com uma mescla realmente de jogadores experientes, jogadores de média idade, né? A nossa média de idade é uma média de idade boa para competição. Ela é uma competição que onde tem muito duelo. Quem vence mais duelo geralmente vence o jogo, né? Esses são os estudos que eu tenho feito da Série B, tá? Tô dando para vocês alguns parâmetros de... A Série B é um campeonato de muito duelo, né? Não é um campeonato muito técnico, mas é de vencer duelos. Então, assim, é muito da característica daquilo que o clube busca, né? Então, aqui no Juventude nós tivemos uma mescla de jogadores que já conheciam a competição, que já teve acesso à Série A brasileiro, né? E com as características daquilo que o Maurício vinha me falando, como ele queria que a equipe jogasse, né? Uma equipe vistosa fisicamente, uma equipe que vencesse duelo e uma equipe que tivesse uma transição rápida.
1: Tá me ouvindo, Lucas? Acho que perdemos o contato. Tá me ouvindo?
0: Tô te ouvindo. Me ouvindo até onde, Cobrão?
1: Não, até o final. Não, deu pra ouvir aí que você tá...
0: Ah, tá.
1: Não, deu pra ouvir. Eu pensei que tivesse caído a ligação no final da sua resposta.
0: Não.
1: Ah, maravilha.
0: Não.
1: Ô, Lucas, tenho aqui em nome do Grupo TH+, né? Agradecer a você, da Rádio Central, do Beto, que é o nosso gestor aqui. Agradecer a você pelo carinho que você sempre teve com a gente, né? Ontem, quando eu conversei com a sua assessora, e aí acabei pegando o seu telefone pra gente bater um papo, agradeça também, por favor, e que você possa ter sucesso aí. Conheço, sei da tua capacidade, né? Sei do profissional que você é, e se você tá colhendo esse fruto na equipe do Juventude é porque você é merecedor, viu, Lucas?
0: Marquinhos, pô, fico muito feliz de ouvir isso, amigo. Muito obrigado. Desde lá de trás, realmente, a gente teve uma afinidade muito boa ali. Você viu, acompanhou de perto o meu trabalho, né? Eu quero deixar um abraço para todos os companheiros da rádio aí que também conversaram comigo, né? Todos os ouvintes. É sempre um prazer falar com vocês e sucesso, tá, amigo?
1: Eu que agradeço, Lucas Andrino. Sorte para você, só não amanhã, tá bom, Lucas?
0: preciso.
1: Um abração.
0: Um abraço, fica com Deus, gente.
1: Você
0: tchau.
1: Também. Muito obrigado a Lucas Andrino, dirigente da equipe do Juventude, que é o adversário da Ponte Preta amanhã, lá na cidade de Indaiatuba. Ô, Fernando, eu só vou pagar um comercial aqui. Opa. Com o Cleison Santos, e na sequência eu já volto com você pra gente falar dessa macaca e emendar tudo aqui. Pode
3: Beleza,
1: ser, Fernando?
3: Falar da Ponte e também vamos falar do Juventude aí, do Lucas, porque a gente tem informações direto de Caxias do Sul.
1: Maravilha, Fernando. Vamos tomar um café, Beto Quinalha? Um cafezinho na hora da prosa é bom, né?
3: Bom,
1: vai ter que ser canecão, Beto.
3: É lógico.
1: É isso aí. Pô, hoje eu fui lá na Brasitone, aí as meninas falaram, mas quem vem aqui tomar um café? 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
3: Coisa
1: café,
3: linda,
1: né? 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
1: 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E o Jaime Sampaio está chegando com informações do trânsito.
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6: Oi, Marcos Luiz, de volta para falar do trânsito. Trago informações sobre a Avenida Luiz Ismânio, lenta na direção do centro, desde a Avenida Brasil até a Papa Pio XII. Praticamente em toda a extensão, o ouvinte encontra dificuldades. Também está lento o caminho pela Avenida Francisco José de Camargo Andrade, a partir da Rua Dona Rosa de Gusmão até a chegada à Torre do Castelo, o ouvinte vai encontrar congestionamento. Quem segue pela Avenida Brasil enfrenta problemas na direção do centro, da Camargo Pimentel até a Camargo Paz. E na direção contrária, o caminho é ruim a partir da saída pela Orozimbo Maia até a Barão de Itapura. É um trecho curto, mas está bem parado por ali. Quem segue pela Orozimbo em direção ao centro encontra problemas desde a Norte Sul até a passagem pela Francisco Glicério. 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
4: 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Ô Fernando César, a gente já entrevistou aqui o Lucas Andrino, dirigente do Juventude. Daqui a pouco você tem um material, sim, também do Juventude, mas as informações da macaca, hein, Fernando César?
5: É, Marquinhos, informações da Ponte Preta, que foi matematicamente rebaixada no último sábado, mais uma derrota, 2-0 pro Cuiabá na Arena Pantanal, né? Já era esperado, a gente só tava aqui fazendo a conta em qual rodada a Ponte Preta ia carimbar o passaporte para voltar para a Série C, e foi na rodada deste último sábado, faltando 7 jogos, é uma marca negativa, a mesma marca que o Duque de Caxias obteve lá em 2011, caiu na mesma rodada, só que naquela época o Duque tinha 15 pontos, hoje a Ponte tem 13, e o Duque de Caxias fechou aquele campeonato rebaixado com 17 pontos. A Ponte tem 13. Para não ficar com mais essa marca negativa, terá que marcar pelo menos mais 5 ou 6 pontos aí, né? Conquistar mais 5 ou 6 pontos para passar os 17 do Juventude. Mas também isso não vai mudar muita coisa. A Ponte já rebaixada, tem aquela pior sequência de 22 jogos sem vencer na competição, tem o pior ataque do campeonato, né? O Lucas Andrino falava aí que o Juventude tem a melhor defesa, tomou apenas 19 gols e a Ponte Preta no campeonato inteiro fez 17. Então vai ser um páreo duríssimo para a Ponte Preta amanhã. O Juventude vem aí querendo buscar a liderança da competição e a Ponte Preta dessa forma totalmente aí lamentável, né? Praticamente desmotivada, jogo fora do estádio Moisés Lucarelli, no bonito estádio do Primavera, né? Ítalo Mário Limonge, uma bonita arena que foi totalmente reformada, gramado muito legal, mas o horário é péssimo, 9:35, e para complicar um pouquinho mais, a diretoria da Ponte fez o favor, Marquinhos, de colocar a 100 pilas,
4: eu vi lá no
5: 100
4: nosso
5: reais
4: grupo,
5: o ingresso. É um absurdo, né? Não dá para entender uma situação dessa.
4: Não, de eu vez... até entendo.
5: Não, eu não entendo.
4: Assim, eu entendo o porquê. Não entendo, não se justifica. Mas eu entendo o porquê. Eles não querem o torcedor da Ponte, não, ué.
5: E tá errado,
4: é
5: né?
4: É só essa justificativa.
5: Qual é o maior patrimônio da Ponte Preta? É o seu torcedor, né? Ou eles estão pensando o seguinte: porque tem que ser o mesmo preço da torcida local da Ponte para a torcida visitante, que é do Juventude. A expectativa é que tenhamos alguns torcedores do Juventude, porque o Juventude vive um grande momento, está lutando pelo título da Série B. Mas também vai ter o que lá? 50, 100 torcedores? A R$100 para arrecadar um pouquinho mais? mas vai perder o torcedor pontepretano, que pelo horário, já pela situação, pelo rebaixamento, sendo fora de Campinas, tem pedágio para pagar para Indaiatuba, tudo bem que tem um jeito lá de cortar também, mas é uma situação complicada. E aí R$100 o preço do ingresso. O mais importante, mais é interessante, que todo jogo que tem um mando da Ponte no Majestoso, 3-4 dias antes do jogo, a Ponte Preta divulga nas suas redes sociais preço de ingresso, local de venda, horário das bilheterias, libera o check-in pro torcedor que é TC10. Para esse jogo não teve nenhuma divulgação, nada. Nem liberação do check-in. A gente sabe que se o TC10 entrar agora lá, tá liberado. Mas a Ponte Preta não divulgou, até para poder dar mais um motivo pro torcedor comparecer. Então amanhã, acho que se tivermos lá 300 pessoas no estádio lá em Indaiatuba, vai ser um grande número de torcedores, viu, Marquinhos?
4: Eu disse aqui, Beto e Renato, né, que eu entendo, mas justificando, né, o valor, porque você majorando o ingresso, o torcedor vai pensar mil vezes antes de ir até Indaiatuba, né? E aí dá-nos a entender, né, Beto Quinalha, que não querem a presença da torcida, pô.
6: É, isso é bem claro, né? Porque R$100, pô, o jogo já não é em Campinas, o jogo é em Indaiatuba, tem a situação, e a gente sabe muito bem dessa coisa do pedágio, que não custa barato, né? Enfim, mas esse é o momento da Ponte, né? E talvez até, né, com receio de vaia, com receio de protesto. Apesar de que, se a gente for ver, né, nem aqui em Campinas quase tá a torcida está indo, né?
4: Não tivemos último público, foi
5: 1.018 torcedores.
6: Essa média aí tem sido, né?
5: Sim.
6: Então, fica muito claro que é o afastamento, né? É o afastamento cada vez mais da torcida, da instituição que ama, né? Do time, né?
4: Sim.
6: O torcedor quer saber do time, né?
4: A bola rolando.
6: É, né? Exatamente. E aí, até em função do momento, né? Talvez esse receio por parte da diretoria da Ponte.
4: Ô, Renato, mas é profundamente lamentável, né, Renato?
7: Eu não consigo entender. Tem algumas situações que a gente vê aqui em Campinas, né? Especificamente nesse caso da Ponte, é algo que a gente lamenta, a gente não aprova de forma nenhuma, até porque, né, esse distanciamento que a gente observa é algo que vem, né, se tornando rotineiro. Por quê? Porque o torcedor ama a sua instituição, mas tem seríssimas restrições à atual gestão da Ponte. Né? E é uma gestão, convenhamos, que não tem conseguido entregar para o torcedor, para o associado, o mínimo. E o mínimo era, né, tá legalizado aí, tudo regularizado, com salário, com jogador indo para campo, tentando representar a instituição da melhor forma possível, e que acaba não acontecendo. E quando tem o rebaixamento, e aí logo na sequência, que deveria ser um jogo em Moisés Lucarelli, vai jogar na cidade de Indaiatuba e com ingresso majorado dessa forma, R$100, que é realmente fora do padrão e principalmente fora do momento, né? E se você avaliar aqui que é um mandante que está determinando esse valor completamente fora, sem dúvida nenhuma, uma tentativa de se preservar no sentido de não ter crítica, de não ter protesto, de não ter qualquer tipo de movimento por mais uma queda que sofre a Associação Atlética Ponte Preta. Infelizmente, esse é o momento, é verdade, mas é o momento que precisa urgentemente ser virado da página e ter início um novo momento. Não dá para permanecer dessa forma eternamente, não dá para continuar dessa forma dentro do Campeonato Brasileiro da Série B, do Campeonato Paulista no ano que vem na A2, enfim, o torcedor, ele vai continuar, né, magoado, ferido, por isso a necessidade de que algo novo ocorra na Ponte, Marquinhos.
4: 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Jaime Sampaio, e o trânsito nesta segundona, Jaime?
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9: Marcos Luiz, falando das estradas que atendem a Campinas, quem segue pela rodovia Dom Pedro I encontra problemas na passagem pela Zeferino Vaz até a chegada à rodovia Anhanguera. Tem vários pontos de parada, especialmente a partir do quilômetro 140. Quem segue na direção oposta, sentido Atibaia, reduz velocidade do shopping até o anel viário. Pela Campinas Mojimirim, o caminho vai complicado a partir do 116 até o acesso a Dom Pedro. Quem segue pela Zeferino Vaz encontra dificuldades na direção de Paulínia, a partir da saída da Dom Pedro até o Trevo de Betel, com vários pontos de parada. 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
0: 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Voltando com você, Fernando César.
2: Bom, Marquinhos, pro jogo de amanhã contra o Juventude, né? O técnico Gilson Kleina tá suspenso, porque treinador também cumpre automático. Ele foi expulso.
0: Você falou isso no jogo, né?
2: Exatamente, ele foi expulso contra o Cuiabá. No momento que o árbitro foi pro VAR, marcou o pênalti, o que aconteceu? Ele fez aquele gesto, né, de roubo.
0: É isso que preocupa.
2: Aí o VAR pegou, o quarto árbitro pegou também, foi expulso, relatado na súmula.
0: Você viu que no lance, né, eu tava eu, você e o Renato aqui, né, viu, Beto? Eu fiz assim, ó, vai
2: Beto
0: mal.
2: Que tava,
0: era você, né, Beto? Isso, que é o comentarista estava aqui. É que eu, assim, eu tenho visão periférica mais ou menos. Aí a hora que ele fez assim,
2: ah,
0: né,
2: isso
0: Beto?
2: Aí foi, e tá na súmula, viu? Na súmula o árbitro escreveu gesto de roubo com a mão.
0: Ah, não.
2: Então ele vai ser julgado, deve pegar um ganchinho aí.
0: Mas olha,
2: né?
0: Só, Beto, Renato, pô, o Gilson é um cara experiente, pô. Né? Se é jogador, vamos falar aqui, às vezes, tem alguns jogadores aí meio cabeça de bagre, né? Que fazem, falam e não pensam nas consequências. Mas, pô, o Gilson é um cara experiente, Beto.
3: Ainda mais hoje, né? Que tem câmera pra tudo quanto é canto, né?
0: Pode.
2: E o time já perdendo, já rebaixado, né?
0: Pode. O cara é o comandante. Não, cara, é um timoneiro, pô.
3: Não pode perder a cabeça desse jeito, né? Vai pegar alguns jogos aí, certeza.
0: E aí, nada contra o Nenê, que deve assumir caso o Gilson seja suspenso. Mas, pô, assim, né, Renato? A gente tá tanto tempo nessa lida aqui que a gente não consegue entender certas coisas, Renato.
4: Ah, mas não pode, né? É bem essa linha que a gente tem que bater mesmo. É, quando existe erro, né? É uma coisa, quando não existe é outra. E mesmo quando existe erro, esse tipo de gesto, ele é muito forte. Até porque, né, não se prova absolutamente nada. Então, é sabido que a partir do instante que tem um gesto que significa roubo, o cara é punido, independentemente da série A, B, C, D, C, enfim, o cara é sempre punido. E o Kleina, com a experiência, com a bagagem, né, com a responsabilidade que ele foi contratado para equacionar algumas situações no estádio Moisés Lucarelli, e pratica esse tipo de ato, não dá para entender. E agora vem punição mais severa, e certamente ele vai ter que cumprir, e pior do que tudo, de forma muito justa, porque esse tipo de gesto não se faz, Marquinhos.
0: Beto, nós estamos atrasados com a dona de casa, Beto Quinalha. Pô, ela já puxou a orelha da nossa aqui, falou, cadê a panela do Beto Quinalha? Quero saber, como é que tá o panelão aí, Beto Quinalha? Esse foi o final de semana, sim?
3: Segunda-feira segunda-feira começa bem.
0: Meu Deus do céu, que panelão rechuchu. Esse é aquele de 6 litros, velho?
3: É, aquela grandona.
0: Maravilha, que é isso aí, gente. 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Mais informações da Macaca, Fernando.
2: Bom, então o Nenê Santana vai ficar no banco amanhã, né, orientando. Tudo bem que o Kleina deve, vai estar em algum ponto aí do mundo, vendo pela televisão, né, porque não pode aparecer no estádio, mas a gente sabe que tem aquele jeitinho hoje.
0: Me lembro daquele jogo do Alberto Valentim lá em Itu.
2: Exatamente, né? Ele jura de pé junto que não tava lá, e tem gente que jura que viu. Mas tudo bem, passou. Mas o Kleina vai dar um jeitinho ali para, principalmente no intervalo, via rádio, via celular, passar alguma orientação pro Nenê Santana. Quem tá fora desse

0: E é isso, então eu vou tentar arriscar aqui o provável time da Ponte, ó. Vinícius, os três zagueiros, Palácios, Gabriel Caran e Gustavo Almeida, Júlio, Barcelos, Manu, Denis e Diego Porfírio, o Jota segue no departamento médico e lá no ataque, Brandão. E aí pra vaga do da hora tem o Miguel, tem o Danilo Peu, que tá chegando aí. Não. São as opções do Nenê Santana, que como disse o Beto, não vai mudar nada. Quem entrar vai correr bastante, isso acho que vai correr. Se vai ajudar é outra história, né?
1: E o Peu, né, Renato, como o Beto falou também depois do jogo, não dá pra gente arriscar nenhum prognóstico ainda, muito pouco, né, Renato?
2: Muito tempo, né? Não dá pra provar que o cara vai ser importante, que vai ajudar a resolver algumas situações. Então é isso, né? A Ponte está naquela situação de cumprir tabela a partir de agora e saber, né? Pelo menos a avaliação que passa a ser feita pelo Kleina, pelo próprio Nenê, enfim, as pessoas ligadas ao futebol da Ponte Preta, quem poderia ser útil, né? Pensando em 2027, quem poderia ser aproveitado e compor o elenco para 2027, disputando Série A2 de Campeonato Paulista, buscando acesso e depois Série C de Campeonato Brasileiro. Então, e talvez até mesmo Copa do Brasil. É bem por aí, né? E por falar em falta, quem faz falta no time da Ponte é aquele cara que não acerta a bola, só a canela do adversário, né, Marquinhos?
1: Renato Leal e Beto Quinalha, os comentaristas aqui da Central. 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Ô Fernando, você tem um convidado aí, né, trazendo as
0: informações. É, lá direto de cá. Lá direto do Bar Dona Flor, né, Marquinhos? Caxias é bom de bar, Marquinhos?
1: De bar, é, muito, né? Bom. É, tem gente que até chorava lá. Nossa. Em Caxias do Sul. Meu Deus do céu. O Edmar Leixo não está com a gente, está curtindo lá a Central Esportiva, está se recuperando. O Cleison Santos está com a gente aqui. Ô Cleison, vamos pro intervalinho comercial e na sequência a gente volta com o Fernando César também trazendo informações do adversário da Macaca, o Juventude.
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0: Fernando César, voltando com você, mais da Macaca.
1: Bom,
0: Fernando,
1: então vamos direto à bonita Caxias do Sul, né? Rádio Caxias, nossa parceira também, com o nosso companheiro Gabriel Noronha, nosso amigo, parceiro. O Gabriel Noronha chega aqui na programação central para falar do Ju, o Juventude. Fala aí, Gabriel.
2: Olá, amigos da Rádio Central Campinas, Gabriel Noronha, diretamente do estado do Rio Grande do Sul, da cidade de Caxias do Sul, com as informações do Juventude. O Ju chega para enfrentar a Ponte Preta nesta terça-feira pela 32ª rodada da Série B às 9h35, vindo de uma vitória importante jogando no estádio Alfredo Jaconi. Venceu o Operário do Paraná pelo placar de 3-0, em uma atuação convincente. O técnico Maurício Barbieri, após o jogo, destacou que foi uma das melhores atuações do Alviverde nesta temporada. O Ju, que venceu com os gols de Gabriel Pires, Fábio Lima e Marcos Paulo, neste momento ocupa a segunda colocação da segunda divisão com 56 pontos. Fica apenas um pontinho atrás do líder Vila Nova. Um pouco da campanha do Ju como visitante: neste momento tem a terceira melhor campanha, totalizando 22 pontos, 15 jogos, 6 vitórias, 4 empates e 5 derrotas. É importante destacar que o Ju tem a melhor defesa da segunda divisão, apenas 19 gols sofridos. Em 31 partidas, o Ju passou em branco em 21 jogos. Então é mais um ponto a destacar, né, desta campanha do Alviverde, mantendo a linha de 3 zagueiros. Um pouco da equipe do Ju para enfrentar a Macaca. Tem retorno do lateral esquerdo Diogo Barbosa. Ele cumpriu suspensão na partida diante da equipe do Paraná. Diogo Barbosa, ex-Fortaleza, ex-Palmeiras, e também um pouco quem está de fora, né? Apenas um desfalque, o zagueiro Marcos Paulo, autor do terceiro gol do Ju na partida diante do Fantasma. Ele também recebeu o terceiro cartão amarelo e com isso é ausência na equipe do técnico Maurício Barbieri. O Ju encara essa partida diante da Ponte Preta com uma partida perigosa. Recentemente venceu o América Mineiro, vice-lanterna da segunda divisão, pelo placar de 1-0. É um jogo que o Ju sofreu um pouquinho, podemos dizer assim. Não teve uma atuação convincente, né? Não foi muito ofensivo, não foi muito agressivo. Então o Ju trata essa partida diante da Ponte Preta com muita cautela. Um provável Ju para enfrentar a Ponte Preta tem Jandrei no gol, uma linha de 3 zagueiros: Rodrigo Sam, Messias e Gabriel Pinheiro. A linha de 5, pela ala direita, Aderlan, os meio-campistas Gabriel Pires, Mandaca, Raí Silva e pelo lado esquerdo, Diogo Barbosa, e os dois atacantes, Fábio Lima e Safira. Tem uma possível dúvida no meio-campo entre Gabriel Pires ou Lucas Mineiro. Gabriel Pires foi titular, ganhou oportunidade diante do Operário e foi muito bem, né? Acabou marcando até um lindo gol, o primeiro gol da partida. O Gabriel Pires, ele chega do Mirassol, né? Reforço do Ju nesta última janela. É um jogador versátil, então ele pode figurar aí na equipe titular do técnico Maurício Barbieri. Repetindo um provável do Ju: Jandrei no gol, a linha de 3 zagueiros, Rodrigo Sam, Messias, Gabriel Pinheiro. A linha de 5, pela extrema direita, Aderlan, os meio-campistas Gabriel Pires ou Lucas Mineiro, Mandaca e Raí Silva, e pelo lado esquerdo, Diogo Barbosa, e os dois atacantes, Alisson Safira e Fábio Lima. Diretamente de Caxias do Sul, da Rádio Caxias, com as informações do Juventude, Gabriel Noronha.
0: Valeu, Gabriel, parceiro, né?
1: Parceiro muito bem nosso, informado. Gabriel. Parabéns, Noronha. Gabriel. E esse time do Juventude tem nego bom aí, hein? Mandaca, Gabriel Pires, Messias, olha, não vai ser fácil pra Ponte não, Martins.
0: A gente falava aqui fora do ar, né? O encontro da pior defesa.
1: A melhor defesa do campeonato, que é do Juventude, contra o pior ataque da Ponte.
0: E a pior defesa também.
1: E a pior Ponte também. O ataque da Ponte não marcou 17, o Juventude tomou 19 no campeonato inteiro.
0: Ah, Beto Quinalha, tem que driblar esses números aí.
3: É, não tem outro jeito. Acho que agora a Ponte, o restante do campeonato, a gente já tem falado há tanto tempo aqui, né? Desde a chegada do Gilson, que era franco atiradora, e vai continuar sendo. De repente aí, dá oportunidade para alguns meninos, dá oportunidade para quem está chegando, né? Que ainda não teve tantas oportunidades.
1: O Danilo Peu deve começar amanhã, né, Beto? Porque é a chance para ele mostrar um bom futebol,
3: né?
1: Aí.
3: Pode, pra ver, né?
1: Para ver qual é a dele, né?
3: É.
1: Danilo Barcelos também volta. Rodrigo Souza também deve voltar para o meio ali. Então é um time mais experiente, né?
3: Ah, com certeza. E aí dá oportunidade pro Peu para saber, né? Porque é o jogador que está contratado, é o jogador que está por aí, de repente pode ser utilizado até pro ano que vem. A gente não sabe ainda, né? Como vai ficar, quem que fica, quem que não fica. né? Se fica a comissão técnica, se não fica, enfim. Então, acho que é oportunidade para isso, para observar e para dar sequência para alguns, né? Para saber, porque você vê, né, os meninos que vieram lá do Boa Vista. Aí, o primeiro jogo até que a garotada foi bem e tal, depois já...
0: Claudicou, né?
3: Já caiu de produção. Mas, agora, sem peso, porque agora não tem peso nenhum, né, gente?
0: Ah, o que tinha que acontecer já aconteceu, né? Não é Casipitibiribas.
3: Assim, acho que os objetivos, primeiro, observar os jogadores para ver se dá para ficar pro ano que vem, para ver também quem quer ficar, né? Quem tem disposição para ficar, porque tá todo mundo que tá aí tá no mesmo bonde, né? Ninguém recebe. Então precisa saber se vai querer ficar ou não. Outra coisa, tentar alcançar o objetivo de não ser o pior time da história da Série B.
0: Talvez essa seja uma motivação.
1: E não tomar mais goleada de 6, assim,
3: não passar mais vergonha.
1: Passar mais vergonha pro torcedor
3: quanto pra tanto. E para os jogadores, de repente, né, sobrar um queridinzinho aí para o peru do Natal, né?
0: É o que a gente falou.
3: Porque vai pegar todos os times que estão na parte de cima, você acha, por exemplo, amanhã, você acha que o Vila Nova não tem interesse? Você acha que o Novo Horizontino, o Criciúma,
1: e aí segunda ponte pega o Novo Horizontino, o Juventude manda um lá.
3: Vai ser assim, né?
0: Vai ser uma troca de favor.
3: Não tem jeito.
0: Até porque pra engrossar, quem sabe aí já começar a pensar na cesta de Natal, hein, Renato Leal?
4: Começar a pensar na cesta de Natal, mas é muito de projeção também, né, Marquinhos? É pensar em 2027, o que a ponte quer, como a ponte pode chegar lá, o que será alterado, como vai se imaginar fazer futebol em 2027 e quem estaria interessado até mesmo em permanecer, né? Claro, a expectativa é de que muita coisa possa mudar e possa melhorar, até porque, né, o que pode piorar na ponte hoje é continuar do jeito que está. E aí vai piorando. Basta uma semana, duas, um mês, enfim, e vai se atrasando. Agora, há uma nova perspectiva, deve-se buscar uma nova perspectiva, como é pensado, como é dito até publicamente, quando ouvimos os dirigentes da Ponte Preta, de trabalho intenso, de tentativa de melhoria de imagem junto ao próprio mercado e também, claro, de trazer parceiros, investidores, enfim, várias são as situações que podem ocorrer até lá. E quem está hoje, o mínimo que precisa fazer, exatamente o que a gente tem visto, é respeitar a instituição. E eu estou muito com o Beto. A partir de agora, já que está consolidada a queda, o rebaixamento, o jogador tem que ir leve, o jogador tem que tentar mostrar que tem qualidade, que pode contribuir de alguma forma, e principalmente enfrentando um adversário que é candidatíssimo ao acesso à divisão de elite do futebol brasileiro. Por que não jogar de forma mais leve? Por que não, entre aspas, de forma irresponsável para buscar a vitória? É uma oportunidade, é uma chance, e o futebol proporciona esse tipo de cenário, Marquinhos.
0: Renato Leal e Beto Quinalha, os comentaristas comigo aqui na Central Esportiva, e eles voltam já já. Fernando César, daqui a pouco tem mais da Macaca, combinado, Fernando?
1: Beleza, combinado.
0: Até porque o nosso Jaime Sampaio tá chegando também com informações do trânsito.
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6: Observando agora o caminho de quem segue pela Avenida João Jorge Prestes Maia, o caminho vai mal na direção da rodovia Anhanguera. A partir da General Carneiro, você já reduz velocidade e vai assim até o acesso à rodovia Anhanguera. Quem segue adiante ainda enfrenta dificuldades no início da rodovia Santos Dumont, caminho mais complicado até o primeiro quilômetro. 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

0: 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O nosso Guga, informações do Bugre. Gustavo Negreto, boa noite, Guga.
1: Agora sim, boa noite, Marquinhos, boa noite, Beto, Fernando, e a todo mundo que está acompanhando a Rádio Central. Falar do Guarani essa segunda-feira é falar de um Guarani agora com a certeza de um futuro com a SAF, Sociedade Anônima de Futebol da equipe, aprovada na última sexta-feira. Não dá para falar unânime, porque unânime seria 100% dos votos, mas com 95,1% de aprovação de todos os associados votantes, associados e conselheiros votantes, votação que começou às 16h, terminou às 20h, aconteceu de maneira híbrida, presença bem tímida, né, de conselheiros e associados durante essas 16h no ginásio do Brinco de Ouro, mas o que importa é a votação, é o resultado e a aprovação da SAF pelo Guarani. Eu disse 95,1% de aprovação. Pensando em votos, 235 votos para aprovação e 12 votos apenas para a reprovação, Marquinhos. A expectativa para essa segunda-feira, e é interessante a gente falar sobre isso, aliás, nós já falamos sobre isso na semana passada, era de que Roberto Graziano já apresentaria a nova proposta nesta segunda-feira. Mas a informação é que essa nova proposta ainda não chegou para os conselheiros.
0: Bom, o Guga trazendo essa informação, tô aqui com o Beto, que a gente mexe no celular, né, Beto, dá pra pulsar. Rapaz, a gente...
2: Fazer quando não tinha celular, né?
0: Eu vou falar pra beleza, você, a gente era fã dos rádio escuta. Você foi rádio escuta,
2: sim,
0: né, Beto? Então a gente era seu fã. Ô Beto, aí eu tô mexendo aqui, o Beto mexendo ali, cara, até onde eu também chequei que o contrato novo não apareceu ainda, Beto.
3: O dia não acabou também, né? As coisas aconteceram na sexta-feira, tudo bem que já deve estar tudo mais ou menos que engatilhado, tudo mais ou menos pronto, mas eu não me espanto, não. Principalmente porque essa negociação, ela já vem se arrastando há tanto tempo, né? Ela já vem sendo protelada há tanto tempo, ora por um motivo, ora por outro motivo. Então, eu acho que o que pode emperrar um pouco é essa situação do Graziano em relação ao São Bernardo. Porque, inclusive, até consultando, ainda no CNPJ, ainda no contrato social, consta o filho do Graziano.
0: Uhum.
3: E tem mais o nome de uma mulher, que agora eu não sei se é esposa, se é filha, que também. E mais um terceiro nome.
0: Entendi.
3: No contrato social do São Bernardo.
0: Tá. Então não pode.
3: Então não pode. Não, ele não pode.
0: Não pode.
3: Enquanto existia uma negociação que parece que deu uma esfriada lá do São Bernardo. Só que, também conversando com algumas pessoas ligadas ao Guarani, eu tenho o pensamento, não sei se o Renato pensa também, pô, o Graziano, do jeito que ele, experiente do jeito que ele é, já está no meio do futebol há tanto tempo, é um empresário de sucesso, com várias e várias empresas ele tem um grupo de empresas, ele não iria canalizar tempo, dinheiro, formatação de contrato, pagamento de escritório de advocacia, porque ele já investiu para toda essa movimentação, mais do que isso, né? Ir em assembleia, né, Renato? E aguentar certas coisas em assembleia, certos questionamentos que por vezes são tolos, mas que existem, né? Qualquer assembleia, vai em qualquer assembleia que você vai ver, né?
0: Mas de prédio, por exemplo.
3: Os caras falam cada bobagem, mas enfim, eu acho que ele não iria se submeter a isso se ele já não tivesse uma situação, ou pelo menos, no mínimo, encaminhada, né? Para sair do São Bernardo. Não acredito, né?
0: É o mínimo que se espera, né? É o mínimo que se espera. E outra coisa, né, Renato? Assim, ó. O Osmar falava assim, né, Beto, narrando. Cochilou, o cachimbo cai. Né? Por que que eu tô falando isso? Vai que... Gente, isso aqui não é informação, tá? É apenas um comentário. Vai que surja um outro grupo nessa história toda, onde tem já o caminho traçado. Sei não, hein, Renato Leal?
4: O Marquinhos. Ah, mas eu acho difícil, Marquinhos. Uhum. Até pela postura que a gente observou, né, nas declarações dos dirigentes do Guarani, todo mundo que nós tivemos oportunidade de entrevistar aqui ao microfone da central, não houve em momento nenhum algum tipo de escape, alguma projeção de que caso não. Sempre ficou muito próximo e muito abraçada, né, essa causa com o grupo do Graziano. Então, até porque tem outras situações envolvendo o clube com o próprio grupo do Graziano. Então, não entendo dessa forma. Agora, existe, né, um ok por parte dos conselheiros e dos associados com direito a voto para que o Guarani se transforme e possa iniciar uma nova fase como sociedade anônima do futebol. Esse é um aspecto absolutamente positivo, né? Porque você já encurta caminhos. E claro, se o Guarani for ao mercado, se abrir o mercado, dizendo o seguinte: olha, eu vou ouvir, eu quero aguardar algumas outras possibilidades, evidentemente que essas possibilidades elas poderão surgir, né? Agora, neste momento, entendo que o Guarani esteja muito mais centrado, muito mais direcionado a aguardar uma proposta oficial, toda ela bem elaborada, já estudada, arquitetada pelos advogados do grupo, não, ou dos grupos, né, do Graziano, do que propriamente dito aguardar algo que possa surgir de fora. Até porque, né, de uma certa maneira, já se sabe o que virá por aí. E muito provavelmente, quando se observa os números finais da aprovação de uma SAF em 95%, é aqui de fato o que virá vai ser aprovado. Pelo menos essa interpretação que a gente faz à distância, a não ser que venha uma proposta que seja esdrúxula, né? Algo que não parece ocorrer de forma nenhuma. Pelo contrário, deve vir muito alinhado com aquilo que foi já discutido, aquilo que foi ajustado, para que realmente o Guarani possa se transformar numa SAF o mais breve possível, Marquinhos.
0: É, e eu espero que o Graziano tenha conversado muito com o pessoal do CA, né? Conselho de Administração da equipe do Guarani. Oi, Gustavo, você chamou o Guga?
5: Chamei só para falar e complementar essa informação com relação à SAF, né, do São Bernardo. Tem que ter uma desvinculação total da família Graziano do São Bernardo para que aconteça qualquer assinatura dessa proposta ou da compra do Graziano com relação ao Guarani. Sem isso, não pode acontecer. É claro que essa é uma corrida, essa é uma situação de bastidor, até porque a votação ainda não aconteceu. E essa proposta, como a gente trouxe aqui, ainda não chegou. E a informação que chegou para mim é que, provavelmente, a definição das datas, ela vem antes mesmo do contrato. E essas datas, elas são importantes, porque além das reuniões, tem, por exemplo, a Assembleia Geral Extraordinária, e é nessa Assembleia Geral Extraordinária que os associados e os conselheiros vão votar para a aprovação ou não da SAF do Roberto Graziano. Ainda sobre esse assunto, Marquinhos, na sexta-feira, logo após a votação e a aprovação, como eu usei na sexta-feira, a cachapante, né, da SAF no Guarani, eu conversei com o Marcelo Galli, vice-presidente do Conselho Deliberativo. Ele falou sobre o futuro e os próximos passos, agora que a SAF foi aprovada. Vamos ouvir.
6: Estou aqui com o Marcelo Galli, vice-presidente do Conselho Deliberativo. Galli, fim da reunião, aprovação para a SAF, imensa maioria dos votos favoráveis, então, à criação da SAF. Qual que é a posição, a opinião, depois dessas 4 horas de votação?
7: Boa noite, um abraço a todos os amigos da Central. Eu acho que foi um recado bem interessante do associado, que ele quer essa modernização do Guarani, ele quer a criação da SAF, né? Ele quer que o Guarani se modernize e caminhe nos passos novos do futebol brasileiro. É um desejo de mudança da forma de gestão, de mudança do modelo de gestão do clube, e a gente entende que agora o caminho do clube é promover a criação da sua SAF, realizar a constituição dela, aprovar os artigos da constituição da SAF e aí, ao mesmo tempo, aguardar a proposta, que é a promessa de vir logo, uma proposta final e proceder com a votação da mesa.
6: Ainda olhando para a SAF, porque o conselho, o próprio associado viu dessa maneira, acho que ela acompanha ela na totalidade, funcionou muito bem, né?
7: Funcionou bastante bem, né? O Guarani tem utilizado um sistema que ele já utiliza há um bom tempo. Acho que os associados que tinham alguma dúvida, alguma dificuldade com a tecnologia puderam vir aqui, serem acompanhados, manifestarem seu desejo livremente. E eu acho que, assim, não resta dúvida, né? Um número muito expressivo. Nós tivemos aí quase 300 votantes, mas, assim, uma aprovação de mais de 90%, então é um número super expressivo que representa realmente o desejo da comunidade bugrina.
6: Agora, a preocupação e o entendimento é do que acontece a partir de agora. SAF aprovada, e a partir de agora?
7: A partir de agora o Guarani precisa se organizar internamente, criar a sua SAF, para aí sim proceder à venda da mesma, né? Mas agora é um passo mais burocrático, mas é um passo muito importante, né? A gente chama todos os bugrinos que estiverem dispostos a ajudar, que tenham conhecimento jurídico, que tenham conhecimento contábil, técnico para isso, porque o Guarani vai precisar de todo mundo.
6: Já na próxima semana, alguma novidade pode acontecer, seja dessa nova proposta já chegar para vocês, da marcação dessas assembleias de votação? Qual que é a visão? Lembrando que a gente está gravando essa entrevista na sexta-feira, logo após a votação, né?
7: Nós temos a expectativa de já na segunda-feira termos a definição das datas da reunião do conselho e das assembleias, né? São três assembleias de explicação e uma assembleia de votação como hoje. Então, sentar com o investidor agora nesses dias e verificar quando que ele vai conseguir enviar a proposta final para a gente submeter ela a análise do Conselho Deliberativo e análise e votação dos associados. A expectativa que nos foi passada durante essa semana é que na segunda-feira nós teríamos essas datas.
6: Olhando para o futuro com bons olhos?
7: Olhando para o futuro com bons olhos, com olhos de esperança, com olhos de ter o Guarani de volta onde ele merece estar.
6: Obrigado, Marcelo Galli. É isso, a gente segue acompanhando o que vai acontecer daqui para frente.
0: E aí, Guga?
5: Eu fiz até questão, né, de durante a entrevista deixar claro, destacar que ela estava sendo gravada, e essa conversa aconteceu ainda na sexta-feira à noite, porque a gente sabe que muita coisa poderia mudar, né? A questão é, 6h40 da segunda-feira, 6h40 da noite, e essa proposta ainda não chegou. Como eu disse também há pouco, isso não vai implicar na definição das datas que podem ser definidas antes mesmo dessa nova proposta. Só que a expectativa é pela chegada dessa nova proposta, até para saber como ela vem, como estão essas alterações, como essas alterações foram feitas, para que aí sim os associados e os conselheiros possam olhar de fato para a votação e aí a futura aprovação ou não, Marquinhos.
0: Vamos fazer um mini papo de comentaristas aqui, Beto e Renato, sobre essa questão que envolve o futuro do Guarani, né? Você ia falar alguma coisa, Beto?
3: Só para dizer, né? Eu falei, os acionistas do São Bernardo, Ricardo Van Handel Graziano, Aline Van Handel, não sei se é assim que se pronuncia, Graziano. E tem o Antônio Moreno Neto, que é diretor e foi registrado agora em 2026. O grupo controlador da SAF era a Magnum, através do Graziano, que adquiriu 100%, inclusive, das ações do São Bernardo, era a Magnum Indústria da Amazônia S.A. que é, através do, do Graziano, que, é o, que era o controlador, né? Segundo o que é apurado, né?
0: Certo, certo.
3: E, mas só que no contrato com o seu Ricardo e a Aline.
0: Sobrenomes Graziano.
3: Sim.
0: Né? Bom, Renato, assim, enquanto não se definir o desligamento da família da SAF do São Bernardo, nada vai acontecer no Guarani, Renato.
8: Pois é, né? Pode se marcar reuniões, né? Mas primeiro detalhe, né? Eu acho que chegando à proposta, agora fica uma coisa atrelada à outra. A proposta ela pode chegar, só que mesmo sendo aprovada, por exemplo, né, pelos conselheiros e também pelos associados com direito a voto no Guarani, ela não pode ser implementada a partir de uma assinatura, ou seja, ela não pode ser assinada enquanto não se desvincular, né, a família Graziano não se desvincular desse compromisso que tem com o São Bernardo, que até então está como responsável, como dona, né, como proprietária, a família Graziano, proprietária do São Bernardo, do futebol do São Bernardo, da Sociedade Anônima do Futebol do São Bernardo. Então, é uma coisa que fica atrelada à outra. O Guarani só vai dar um passo, né, rumo a essa oficialização a partir do momento que assinar, desde que haja, né, um outro dono, um outro proprietário no time, no clube, perdão, do São Bernardo. Então, uma coisa fica atrelada à outra. Agora, é importante que o grupo, né, do Graziano apresente esse contrato seja submetido à apreciação de conselho, de associados com direito a voto, no torcedor do Guarani, de um modo geral, né, como foi agora há pouco, o Galo convocando todo mundo, para que possam participar essas pessoas que gostam do clube e têm, né, conhecimento, inclusive, jurídico, administrativo, para que tudo seja bem alinhado e não haja qualquer tipo de surpresa desagradável num futuro próximo ou até mesmo de coisa imediata, né? Pode se estender, mas é também coisa imediata. Então, é isso. É importante se avaliar tudo profundamente, se estudar, se debruçar nesse processo aí que não é pequeno, né? E essa proposta, perdão, que não é pequena, e ela deve ser muito estudada e cercada nos seus mínimos detalhes para que não haja, reafirmo aqui, nenhuma surpresa desagradável no transcorrer do Guarani como SAF, como Sociedade Anônima do Futebol, Marquinhos.
0: Um abraço aqui para o Edivalmir Massa, que está curtindo aqui a Central. O Frank Bob também está ligado aqui no AM870. Alô, Alexandre Teixeira, muito obrigado pelas suas mensagens também, participando com a gente. Rapaziada que está sempre com a gente aqui na Central Esportiva. O professor Milton também mandando mensagens aqui para nós. Todo mundo, agradeço de coração a presença de todos vocês aqui na Central Esportiva. Ô Cleison Santos, vou tomar um café aqui com o Beto Quinalha. Você gosta de café docinho ou cowboy, Cleison Santos? Ah, você gosta de cowboy também? Quem mais? O pessoal gosta de um café cowboy, né? Rapaz, não sei. Fernando, acho que a gente tá, é Nutella perto desse povo aí, né?
9: Fora da atualidade.
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0: 18h48, voltando com Gustavo Negreto.
1: Marcos Luiz, eu sei que a gente tá com o horário já justo, mas eu não vou deixar de falar hoje, 5 de outubro de 2026, aniversário de duas figuras muito importantes do Guarani. Careca fazendo 66 anos, gol do título, né? Autor de gol do título do Campeonato Brasileiro de 1978 com o Guarani, foram 253 jogos, 118 gols. E por falar em gol, é aniversário hoje também, olha que dia pro torcedor bugrino, hein? De Fumagalli, 49 anos, maior artilheiro do século, 7º maior artilheiro da história, 307 jogos e 90 gols, Marquinhos. Se nascer no dia 5 de outubro, a chance de virar ídolo do Guarani é grande, hein?
0: E dois, né, caramba, né, Beto, Renato, cara, falar de Fuma, falar de Carecone, é chover no molhado, né? O que eu vou falar mais dos dois, cara?
2: Nossa senhora. Tenho, sabe? Antônio Oliveira Filho, rapaz, Carecone.
0: Que olha, coisa, né?
2: Como o tempo passa.

0: Aí eu vi, eu sou um pouco mais novo do que o Careca. E eu vi o começo, né? Da carreira do Careca em 1978, quando surgiu no Guarani. O Careca não era para ser o centroavante.
1: Não, né?
0: Não, era o Adriano era o centroavante à época. O Adriano estava um pouco à frente do Careca. E aí depois, no campeonato, na preparação, tinha o Antônio Carlos Tonhão também, grande figura, grande atacante. Tinha o Tonhão também como atacante, mas que não, depois não conseguiu jogar. E aí o Careca, no começo do campeonato de 78, em um derby, no Brinco, ele fez dois gols e deitou e rolou em cima do Juninho Fonseca.
2: Grande Juninho, também é parceiro nosso.
0: Nossa, acho que o Juninho tem pesadelo até hoje desse jogo. E o Careca, a partir daquele derby, e aí já era o campeonato de 78. Já era o campeonato de 78. E aí ele virou o que virou, né? E foi o artilheiro do time ao lado do Zenon com 13 gols. Até então, com 18 anos, o jogador mais jovem a conquistar um título de campeonato brasileiro. Bom, e aí depois a carreira por si só fala, né? É um dos maiores. Eu sempre falo com o Careca, tenho uma amizade com ele, ele chegou a ser comentarista comigo lá na século 21 durante muito tempo, sempre está presente nos eventos. Para mim, assim, o Careca está entre os 5 maiores centroavantes da história do futebol brasileiro.
2: Ah, não tenho dúvida disso. Vamos lá.
0: Não dá. Você põe Fenômeno, né? Romário, que são extra classes. Aí você põe Reinaldo, você põe Careca, e aí depois a gente vai querer discutir um quinto aí. Se a gente for Coutinho, né? Que foi um baita de um. Mas não teve, por exemplo, carreira em seleção, né? Coutinho não teve carreira em seleção. E aí tem Vavá, né? Que aí são outros tempos. Nossa, e tal, né? Mas eu acho que você põe esses quatro, pra mim, né? E aí depois você escolhe mais um, né?
2: Renato,
0: se quiser colocar aí como um quinto.
2: Ô Renato, será que a gente vai ver o Guarani revelar, mas vamos colocar assim, revelar jogadores desse nível ainda na nossa passagem por esse plano aqui, Renato?
3: Difícil, hein, Marquinhos?
2: É, né?
3: Desse nível é difícil, né? Até porque desse nível eles vão embora para a Europa rapidinho, né? Não dá tempo nem de surgir por aqui, né? Então é muito complicado. Mas, assim, o Guarani foi, sem dúvida nenhuma, uma usina de revelação de grandes atacantes, jogadores maravilhosos que realmente tinham, né, a vocação de gol, né? Aí você pode colocar Bahia. Você pode colocar também, né, o próprio João Paulo, que não era centroavante, mas também, né, tinha uma fome de ir para cima de adversário. O próprio Beto lembrou aí, né, do Reinaldo, que é quase contemporâneo do Careca, e era um cara genial também. O próprio TV Santana definia os dois jogadores como
2: Luizão,
3: fora,
2: né?
3: De série.
2: Luizão também.
3: O próprio Luizão, Amoroso, enfim, você tem, né, muitos jogadores que da base, né, criados, identificados com o próprio Guarani. O Fumagalli já foi uma outra trajetória, né?
2: Que veio outro tempo, né?
3: Já formado, né? Então, é um pouquinho diferente, mas não menos ídolo do que os grandes ídolos do Guarani também. Então, é uma data de 5 de outubro que sugere gente que sabe fazer gol, né, Marquinhos?
2: Gols, um pouquinho, né? E gols bonitos, né? Não gols feios, né?
3: Nunca fez gol feio, Antônio de Oliveira Filho. Nossa. Nunca fez gol feio, pô, tá louco.
0: O Marquinhos. E tem um, depois, se quiserem, né, puxa pelo YouTube, tem aí, pega os melhores momentos. Na decisão contra o Palmeiras, aqui, ele fez o gol. Mas tem um lance no segundo tempo, quando ele sai driblando dentro da área, todo mundo, e ele dá de calcanhar. Aí o Rosemiro tirou a bola. Você lembra esse lance, né, Renato? Tirou a bola assim no pé da trave, cara. Se ele faz aquele gol, era gol que... Seria, acho que bem provável, o gol mais bonito de uma final de campeonato brasileiro.
2: Caramba, de calcanhar.
0: É porque ele era muito abusado, né? O Careca dentro da área, assim, e uma habilidade fora do normal. Diz aí, Guga.
3: Tirando, né, Beto? Tirando o José de Assis Aragão, né? O gol que ele fez contra o Guarani também, pelo São Paulo, é. Claro que aí é questão de profissional, e definindo um título, oh, também foi uma daquelas coisas raras, né, no futebol, né? Então, só para fortalecer a imagem e a identificação do Careca com o brinco, com o Guarani, com o futebol de Campinas, um cara realmente fora de série.
2: Legal, legal. Ô Gustavo Negreto, daqui a pouco você volta com mais do Bugre, tá combinado, Gustavo Negreto?
1: Combinado, Marquinhos.
2: Esse é Gustavo Negreto, nosso Guga, e ele volta já já com mais informações da equipe do Guarani também. A galera tá participando, né? Hoje a gente só tá mandando alô pra vocês, gente, porque foi um programa bastante corrido, bastante puxado, e o trânsito também tá chegando aqui com o nosso Jaime Sampaio, as informações do trânsito.
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5: Jorge Luiz, Orozimbo Maia ainda lenta na direção do centro de Campinas, desde a Coronel Quirino até a aproximação com a Delfino Sintra, você vai reduzindo velocidade. Quem segue pela Norte Sul encontra problemas na direção da Moraes Salles. A partir da Sampaio até a chegada a Moraes Salles, o caminho é mais complicado. Dr. Moraes Salles lenta na direção do Parque Ecológico, desde a Regente Feijó até a aproximação com a Coronel Quirino. Quem segue pela Via Expressa Valdemar Pascoal encontra caminho muito difícil, desde a Coronel Quirino até a chegada a João Jorge. 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Uma boa noite para você, boa noite para o ouvinte central. Até amanhã.
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0: Fernando César, destaque final da Macaca.
1: Macaca já concentrada para o jogo de amanhã contra o Juventude. Danilo Barcelos volta ao time. Danilo Peu deve ser titular no ataque. Também Rodrigo Souza deverá ser mais uma novidade na escalação do Nenê Santana, já que o Kleina está suspenso para amanhã.
0: Valeu, Fernando. Um abraço.
1: Até amanhã.
0: Destaque final do Bugre, Gustavo Negreto.
2: O Guarani que agora espera a proposta definitiva, né? Para a votação da SAF. E aí, só para terminar, trazendo uma informação junto com o Beto. Beto, você falou que o Careca foi o jogador mais jovem a ser campeão brasileiro naquela época. Ele foi por 24 anos o mais novo. É, isso no pré-pontos corridos. Perdeu depois esse posto para o Diego dos Santos em 2002. E aí, recentemente, em 2022, o Hendrick com 16 anos. Valeu.
0: Valeu, Gustavo Negreto. Beto Quinalha e Renato Leal. Só dá tempo de dar um tchau pra vocês.
3: Valeu, gente. Até.
4: Boa noite. Obrigado.
0: Valeu, Renatinho. Um abraço. Até amanhã. Valeu, Beto. Até amanhã.
3: Valeu.
0: Cleison Santos, amanhã a gente tá de volta às 5 da tarde.
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0: a chegada da nova proposta que será enviada pelo empresário Roberto Graziano. Em meio a isso, vai se planejando, mesmo que lentamente, para a próxima temporada. A grande novidade, depois da permanência do lateral direito Dudu, emprestado à Chapecoense até o fim desta temporada, foi também a permanência de Matheus Klaus, goleiro reserva, que ficará até outubro de 2027 no Brinco de Ouro.
1: A Ponte Preta entra em campo nesta terça-feira contra o Juventude. Ponte Preta e Juventude, 9:35 da noite, no estádio Ítalo Mário Limonge, na cidade de Indaiatuba, já que o gramado do Majestoso ainda passa por reformas. A Macaca, que já está rebaixada para a Série C, e o Juventude vem aí na ponta do campeonato brigando pelo acesso. A Ponte Preta não vai ter o técnico Gilson Kleina, ele foi expulso no último jogo contra o Cuiabá, e treinador também cumpre automática. Nenê Santana será o técnico à beira do gramado contra o Juventude. Além do técnico Gilson Kleina, mais dois desfalques dentro de campo. O volante Juan e o atacante David da Hora tomaram o terceiro cartão amarelo e não atuam contra o Juventude nesta terça-feira. Um provável time da Ponte Preta: Vinícius, Palácios, Gabriel Caran e Gustavo Almeida, Júlio, Danilo Barcelos, Manu, Denis e Diego Porfírio, Miguel e Brandão. Apita o jogo, árbitro do Espírito Santo, Arthur Gomes Rabelo. Assistente 1, Pedro Amorim de Freitas. Assistente 2, Patrícia dos Reis Nascimento. Quarto árbitro, Murilo Vitor. E no VAR, Daniel Vitor Costa Silva. E a central transmite com toda a seleção do rádio. 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